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0: Para 21h26, eu de cá, você de lá, quero de público aqui agradecer meu amigo Vicente, o jantar delicioso que ele trouxe para nós, o moço lá de Caetité, na Bahia. Ele é um homem forte, rapaz. Ele é forte. Tem uma delegada muito competente que faz uma comida boa e ele come e traz um bocado para nós aqui, né, rapaz? Graças a Deus. Coisa boa. Bom demais. Obrigado, viu, Vicente? Obrigado. Tô te devendo mais essa, né? É nóis, obrigado. Ametista, Caetité, Bahia, Brasil. Brejinho das Ametistas? Das Ametistas, terra do Valdir Sorian. E do presente amigo e futuro Vicente, né, rapaz? Como é que é o nome do seu pai? Augusto Custódio. Tinha algum apelido Augusto Custódio? Não, seu Augusto mesmo, né? Augusto Custódio de Souza, um abraço grande, né? Grande educador. A UNB, Anísio Teixeira, né? Uxa, ele nasceu lá no Jardim das Ametistas também? Caetité, puxa. Meu primo mora lá também, o Valtinho, que você conhece, gente boa. Bom demais, então tá dando certo, né? Vamos lá, o Carlos Poloniato tá dizendo assim, obrigado meu amigo Maurício Rabelo, um abraço aí para os primos, né? O Décio Ribeiro, a Maria José, vamos dormir por aqui hoje, tranquilo e calmo e feliz, né? Obrigado meu amigo Carlos Poloniato, um abraço para o Valmir Gama também, para a Vicentina, para a esposa do Poloniato, muito obrigado. Tem aqui, deixa-me ver, 91, opa, Maurone Mendes, lá de Roraima. Alô, Maurone, cadê você? Boa noite, Maurone.
1: Ô, Maurício Rabelo, boa noite.
0: Rapaz,
1: muito tempo que eu não falo aí, hein?
0: É verdade.
1: Faz tempo. Ô, Maurício, a transmissão da Rádio Comunitária aqui no Mucacaí não tá com nada.
0: Não tá com nada?
1: Pior que tá bom demais, quando é fera.
0: É mesmo?
1: É igualzinho que daquelas ondas médias, ondas curtas antigamente, sabe? Que o rádio
0: falhava.
1: O vento tocava a fala e não passava no rádio.
0: Ave Maria.
1: Tá desse jeito, viu? Tá muito fraquinho aqui, viu? Já tem dias.
0: É a comunidade.
1: Eu nem não vou pedir música, não. Deixa toda aí da saudade.
0: Ai, tá bom.
1: Um abraço, fica com Deus. Dá um jeito aí. Pra dar uma melhor aí, que eu gosto da comunitária, rapaz. É melhor.
0: Que transmite aí, né?
1: Falou, um abraço. Fica com Deus. Até a próxima. Tchau, tchau.
0: Valeu, obrigado. É a comunitária que retransmite lá o nosso programa. E a lá de Boa Vista é a Rádio Universitária. É uma linda rádio, muito boa, né? Lá de Boa Vista, Roraima. Bom demais. Agora são 21h29. Obrigado, meu querido amigo Maurone Mendes, aí em Mucajaí, no estado de Roraima. Muito obrigado. Conserta essa rádio. Você está com dinheiro aí? Você está com o papel? Pague e conserta a rádio aí para receber o som direito aí, meu amigo Maurone. Um abraço. Tem mais outra aqui. Opa, 61 Brasília, falando Brasília. Oi, boa noite. Boa noite, caro amigo Maurício Rabelo. Aqui é Carlos Daniel Cirilo. Quero pedir uma música do Fernando Mendes, A Desconhecida. Muito boa. Mandando para o irmão Clebson, para o amigo Luiz Michila, para a mãe Peixinha, lá na fazenda Pintadina, município de Barreiras, Bahia. Mando um alusão para minha mãe, a dona Peixinha, né? Obrigado, Carlos Daniel Cirilo. Um abraço grande para você, para todos, né? Para o irmão Clebson, o amigo Luiz Michila, a mãe Peixinha, na fazenda Pintadinha, no município de Barreiras, no Piauí. Muito obrigado. Muito obrigado. E mais outra aqui.

falando conosco, Naldin, dizendo boa noite. Boa noite, caro amigo Maurício Rabelo, hoje falando direto aqui do quilômetro 190 da BR-163, já por aqui para o nosso encontro de família, que acontece todos os anos e só sábado, mas já estou por aqui, viu? Porque quem chega depois do atrasado é parteiro, né? Quem chega depois do atrasado é parteiro. Tá certo, você falou, tá falado, viu, Naldin? Aí ele tá dizendo, manda um alusão para os tios, para Francimar, Raimundo, Zelito, Antônio, Zé Moreira, para as minhas tias Neide, Zenilda, Rosa, Francineide, para Alzira também, assinado Naldin, hoje no quilômetro 190 da BR-163, próximo a Rurópolis, no Pará. Obrigado, Naldin, gostei demais. Boas festas aí para essa família bonita a qual você pertence. Muito obrigado, meu querido amigo. E olha, tem mais outro aqui, o Valdivino Antônio, dizendo boa noite, eu sou o Valdivino Antônio, São João do Paraíso, em Minas Gerais. Gostaria de ouvir o Chitãozinho Xorodó, Confidência. Confidência do Chitãozinho Xorodó, Confidência, né? É aquela do Zé Augusto, né? Confidência, evidência deve ser. Mas tá escrito Confidência, vê se tem Confidência. Se não tiver, deve ser Evidências, né? Obrigado, Valdivino, São João do Paraíso, Minas Gerais, muito obrigado. 79 é lá do estado de Sergipe, Ana Cleomara. Alô, querida amiga Ana Cleomara, boa noite, como vai, tudo bem? Ela está dizendo assim, boa noite, é o radialista Maurício Rabelo, é Dalmo Mototáxi Propriá, Sergipe, Dalmo Mototáxi de Propriá, Sergipe, quem nasce em Propriá? Propriaenses e propriaenças, né? Deve ser. Obrigado, Dalmo Mototáxi de Propriá no Sergipe, está dizendo, Maurício, manda um alô para o Negão, para Dedinha, Nelson, os caminhoneiros que estão na escuta, manda a música Um Degrau na Escada do Chico Rei Paraná, viu, Celção? Um Degrau na Escada, Chico Rei Paraná, aqui fica na divisa com Alagoas, né, Propriá, perto de Porto Real, do Colégio Ponte da Integração Nacional. Que beleza, muito obrigado, amigão Dalmo Mototáxi de Propriá, na divisa com Alagoas, aí em Porto Real. Muito obrigado. E mais outro, vem cá, Falcão dizendo boa noite, amigo Maurício Rabelo, Fatinha, Celção, Anderson, tocam a música aí, Rédeas do Possante. Deve ser do Zezé de Camargo e Luciano, né, Celso? Rédeas do Possante, oferecendo para todos que estão na escuta, o pessoal do Grupo É Bom Viver Nacional, para Joanete, a Rosângela, o Marcos Albino, Amparo, Ramona, Edneia, Claudinho, Wagner, Bezerra, Toninho de Boa Vista, Rudi Sirineu, Marlene, Marliette, Vandeilton, beleza pura. Muito obrigado, Falcão. Grande abraço, Falcão. Valeu, muito obrigado. Tem aqui o Paulo Francisco, escreveu assim, Maurício Rabelo, boa noite, fiquei muito feliz por você me mandar esse áudio aí, muito obrigado mesmo, de coração. Obrigado, Paulo. Paulo Francisco, né? Ele está dizendo, vou mandar um alô para minha filha que está na Argentina fazendo intercâmbio em espanhol, né? Teve um ouvinte que, se não me falha a memória, ele falou na cidade de Nova Olinda. Se foi isso, fica bem pertinho daquele Juazeiro do Norte, no estado do Ceará, né? Nova Olinda, fica bem pertinho de Juazeiro do Norte, no sul do Ceará. É isso mesmo, ele está dizendo. A nossa região está em festa na vizinha cidade do Crato. Está acontecendo a maior feira agropecuária do Norte e Nordeste, é a Expocrato, é uma grande feira agropecuária e do agronegócio brasileiro, acompanhando pelas emissoras, eu tô te ouvindo aí pelo Radiosnet, viu? Beleza pura, tem até o portal lá do Cariri, né? Deixa eu ver se parece ter até música. Obrigado, moçada do Crato no Ceará. Muito obrigado. Que

Muito obrigado aí, Juazeiro do Norte. Um grande abraço, viu? É, no sul do estado do Ceará. Muito obrigado. O Zé Roberto está dizendo assim: boa noite, Maurício. Aqui é Zé Roberto de Campo Formoso, Bahia, na escuta. Obrigado, Zé Roberto, Campo Formoso, Bahia. Deixa eu mandar um abraço aqui para Marina Momenté, em Itumbiara, no estado de Goiás. Alô, Marina Momenté, tudo bem? Boa noite, minha querida amiga, tudo jóia, né? Que prazer grande ter você conosco aí. O que está faltando aí, meu amigo? De novo aquilo, mesma coisa, de novo. Levanta aí, nesse momento.

0: Bom demais, 21h33, eu de cá, você de lá, a Belina. Então, a Marina Momentela e Itumbiara está nos ouvindo, muito obrigado, Marina Momenté. Mandar também lá para minha querida amiga Marina Ferreira, lá na cidade, aliás, tá na fazenda em Indaiá, em Jussara, Goiás. Muito obrigado, Marina Ferreira, boa noite. Mandar pro meu querido amigo Adolfo, lá em Mato Grosso, em Alto da Boa Vista. Alô, Adolfo, aí no sítio, com a vida ganha, tranquilo. Muito obrigado, Adolfo, com seus verdes 90 anos, completados no dia 12 de junho. Ele fez 90 anos, firme, forte, igual um bambu de forte, né? São 21, igual a Arueira. 21h37, a Abelina Lourenço falou assim: oi, Abelina.
1: Bora saber.
0: Tudo
1: boa
0: bom?
1: Boa noite com alegria. Tá tudo bem com você, né, Maurício Abelho? Tô ouvindo você falando, muito alegre. Alegre, alegre. Você é a alegria nossa, Maurício Abelho.
0: Boa, Abelinha.
1: Boa noite, Patinha. Boa noite, Celso. Boa noite. Para todos dessa raiva, né? Que... Tá tudo bem com você, Maurício Abelho? Sua família, seus filhos, sua mãe, tá tudo bem? Aqui nós estamos bem, graças a Deus.
0: Que
1: graças a Deus, Maurício Abelho. Meu esposo tá lá ouvindo a sua palestra lá na Raida. Tô passando aqui, aqui é a Belina, Lourenço de Abreu, da Fazenda Pinheira, município de Campos Belos, Goiás. Passando aqui para te desejar uma feliz noite, abençoada. Abençoa seu trabalho,
0: obrigado.
1: A sua saúde, com muita paz, alegria e felicidade. E passando para te pedir uma música oferecida para os Cardoso, você, Celso, Patinha, pedir a música de Milionário José Rico, Travesseiro Molhado.
0: Então,
1: boa noite, Maurício Abelho, um abraço, um cheiro, te amo.
0: Amém, eu também. Muito obrigado, Abelina Lourenço. Você também mora no meu coração. A música, segundo o Celso, o Travesseiro Molhado, é Sonhei com Você, do Milionário José Rico, viu? Muito obrigado, Avelina Lourenço. Obrigado aí na Fazenda Pinheira. É meu querido amigo Felipe Araújo Cardoso. Muito obrigado, muito obrigado. Que alegria receber a sua mensagem aqui. Daqui a pouco você vai ouvir sua música, viu? Muito obrigado. Eu tô devendo a música do Coração Pelegrina, do Tino Marcineiro. O Tino Marcineiro pediu, Zé Mulato e Cassiano, Coração Peregrino, né? Coração Peregrino. Deve ser com Zé Mulato e Cassiano. Ô, rapaz! E o Cassiano também, contador de história, meu amigo. Homem, Zé Mulato, Coração Peregrino, né? Céu, se você for homem mesmo, você corta aí, deixa eu. Agora são 21h40. Ih, rapaz, nem bati meu ponto, tem que ir lá bater meu ponto. Mas vamos trazer moda, né? Trazer moda que nós não somos besta, rapaz. E o Mauroni falou...

0: contra ainda. Marone, peraí, só um minutinho.
1: Não, Maurício, o dinheiro eu tenho é falta.
0: Eu tenho é falta.
1: Ah. Mas é o seguinte, esses dias, rapaz, eu encabulei que é o seguinte, eu peguei uma nota de R$200 e eu tava conferindo.
0: É o lobo, né?
1: E veio um vento tão forte que tirou o número da nota, ficou só o papel, rapaz.
0: Ah, é.
1: O 200 saiu.
0: Ah, é?
1: Ficou só o papel, rapaz. Perdi a nota tudo e era bastante.
0: É muito, né? Ué, rapaz, como é que foi a história aí, rapaz?
1: R$200 e eu tava conferindo.
0: Ah.
1: E veio um vento tão forte
0: que tirou
1: o número da nota, ficou só o papel, rapaz. O 200 saiu.
0: Ave Maria. Estas são as histórias do meu amigo Maurone, lá de Mucajaí, Roraima. Um vento tira o número da nota. Já pensou? Só com você mesmo, né, Maurone? Um abraço grande, viu? Muito obrigado. Coração Pelegrino, peregrino. Não é pelegrino, não. Esse é um pilingrim, não é? É um peregrino. Quem pediu o Tino Marcineiro, lá de Paraná, no Tocantins. Depois... Confidência Chitãozinho, é o Zezé de Camargo ou Chitãozinho? Chitãozinho e um degrau na escada, Chico Rei Paraná. Primeiro aqui, Zé Mulato e Cassiano, Coração Peregrino, 21:42.

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1: Pois é, gente, agora 21h54, eu de cá, você de lá. Meu amigo Murilo, lá dos Estados Unidos, está ouvindo, né? Ele juntamente com os amigos. Muito bem, meu amigo Murilo. Tudo bom, Murilo? Tranquilo? Bom demais? Mandou uma mensagem de áudio aí para nós, viu? É que nós estamos impossibilitados de colocar o telefone diretamente no ar, viu? Por causa do período do defeso eleitoral. A lei eleitoral aqui tem as normas da empresa aqui, e eles determinam que não coloquemos diretamente o telefone no ar, apenas mensagens de áudio ou escrita, viu? Obrigado, meu amigo Murilo, um abraço para você. Ele está nesse momento lá na sua terrinha dos Estados Unidos, né? É o Murilo. Está com um amigo hispano de Porto Rico. E eles estão ouvindo Eu de Cá, Você de Lá, da Rádio Nacional de Brasília, capital do Brasil. Um abraço grande para o seu amigo hispano de Porto Rico. Um abraço para você, Murilo.

para toda a sua família. Muito obrigado, viu? Cadê a Nívia? Tá por aí? A Nívia, a Sofia também, um abração para as duas, viu? Agora, 21h55, tem aqui, deixa eu dar uma olhadinha. Boa noite, a Isabel Cristina, de Orilândia do Norte, no estado do Pará. Ela está dizendo, boa noite, caro amigo Maurício Rabelo, manda uma do Adelino Nascimento, Garota Proibida, é o nome da música, né? Garota Proibida, do Adelino Nascimento, oferecendo para as irmãs Iris e Florícia, em Tocantinópolis, no Tocantins, para Flor de Lis, em Cachoeirinha. Muito obrigado, Isabel Cristina, Orilândia do Norte, no estado do Pará. Muito obrigado. Ademir Rodrigues falando, boa noite, caro amigo Maurício Rabelo, tudo bem? Ouvintes do Eu de Cá, manda um alô para Josué Batista, em Barreiras, Bahia. Josué Batista, em Barreiras, Bahia. Alemão Romero Santos, Pilar, lá na Mutamba, né? Pilar na Mutamba, o cantor e compositor Ademir Rodrigues. Alô, cantor e compositor Ademir Rodrigues, um abraço grande, muito obrigado, muito obrigado. Tem a minha amiga Cecília da Silva Oliveira, que mandou um alô também para nós, aqui está tomando vinho na boa. Boa noite, meu amigo, acho que você está me devendo umas músicas aí, né? Estamos por cá, tô devendo sim, né? Eu vou pagar, se Deus quiser eu pago uma hoje. Depois de pedalar 15 quilômetros e 58 minutos... Agora, um vinhozinho para relaxar. Eu e o meu amor, ela diz, meu companheiro de vida, Luiz Carlos. Quem pode, pode, né? Obrigado, Cecília. Já, já eu dou um jeito de pagar uma música para vocês. Já, já.

0: Gente, 21 horas e 58 minutos. Meu amigo Murilo, lá dos Estados Unidos, ele não só mandou o áudio, como ele mandou a foto do amigo dele lá de Porto Rico, né? Ele falou assim: boa noite.
1: Boa noite, meu caro amigo só Maurício Rabelo, doutor Maurício Rabelo.
0: Opa!
1: Estamos aqui assando a carne, tomando uma cervejinha, estou com um amigo porto-riquenho aqui, o Carlos. Rapaz. Ele também vai mandar uma boa noite para ti, Maurício Rabelo. E todos os brasileiros. Fala boa noite aí em espanhol, Carlos.
2: Boa noite. Deus o bendiga.
0: Boa noite. Boa noite. Perguntei se ele é da turma dos menudos, se ele é da época dos menudos de Porto Rico, né? Tomou conta do mundo, cantou demais. Alô, boa noite. Fala de novo aí, Carlos, por obsequio. Fala aí, opa.
1: Cervejinha, tô com um amigo porto-riquenho aqui, o Carlos. Ele também vai mandar uma boa noite pra ti, Maurício Rabelo. E todos os brasileiros. Fala boa noite aí em espanhol, Carlos.
2: Boa noite. Deus o bendiga.
0: Ô, rapaz, se eu falar espanhol, ele mandou, ele tá assando uma carne lá que eu vou te contar, rapaz.
3: Agora, 21h55,
0: e ouvindo nós lá, ó.
3: Vem aqui,
0: churrascão. Eu não tenho essa sorte, né, rapaz? Eu não tenho essa sorte. Meu negócio é só ficar falando aqui. Eu não tenho essa sorte, viu, Murilo? Um churrascão desse aí, meu amigo. Agora, olha aí.
3: 21h55.
0: Vem aqui, rapaz. Uma carnona, uma brasa bonita. Uma noite bonita. Alô, meu amigo Murilo! Um abraço pra você, pra Nívia, também pra Sofia e pro Carlos, o nosso amigo porto-riquenho. Vamos pro intervalo.

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Pois é, gente, agora 22:02. Rapaz, eu tô numa coragem hoje aqui. Se eu tivesse junto com meu pai capinando roça, ele tava danando comigo, viu? Ô Maurício, não sei onde é que eu tô, que eu... Essa enxada desse jeito aí, você pode bater na minha cabeça, que não vai adiantar nada. Você capina, você tá morto de preguiça, rapaz. Eu não tô com preguiça, não. Tô brincando, tô bem, tô tranquilo. É a luta, né? Vamos à luta! E tem aqui, deixa eu dar uma olhada na Bahia. Boa noite, Jaborandi, Bahia. Boa noite, Maurício Rabelo, tudo bem? Toca o André Andrade, passa no seininho pra nós. Aí já animei, né? É uma moda dessa. Muito obrigado a você aí de Jaborandi, Bahia, pedindo André e Andrade, pássaro, o Marcelo Trindade dos Santos. Obrigado, Marcelo Trindade dos Santos. Um grande abraço. Muito obrigado. Rapaz, tem que recarregar esse trem aqui. Celso, você é um menino competente, viu? Mas tá bom demais, muito competente. 47 lá do estado de Santa Catarina. Boa noite, grande Maurício Rabelo. Obrigado pelo grande aí, na idade, né? Estamos aqui na escuta em Itaiópolis, Santa Catarina. Abraços à minha esposa, a dona do meu coração, a Simone. Meu filho Yuri Hoffman, né? Um grande abraço. Esse programa é raiz, viu? Grande abraço, Maurício Rabelo. Pérola do Rádio, Oslair Hoffman, obrigado Oslair Hoffman, obrigado a Simone Hoffman, obrigado ao filho Yuri Hoffman em Itaiópolis, Santa Catarina, Brasil, muito obrigado, tem aqui mais outra, mais participações, 62 é Goiás, dizendo... Boa noite, Maurício Rabelo, estamos aqui na beira do Rio Araguaia, na Viúva, escutando a Rádio Nacional, tá lá na Viúva, mando um alusão para o Luciano, Orismar, Leonardo e o Pedro, é o Aprígio falando, alô Aprígio, na beira do Rio Araguaia, na Viúva, né, escutando a Rádio Nacional, mando um alusão para o Luciano, Orismar, o Leonardo e o Pedro, obrigado Aprígio, um grande abraço, ele mandou fotos bonitas demais, lá da beira do Rio Araguaia, aqui é na Viúva. Viúva, rapaz, que lugar bonito. O Viúva bonita essa, né, rapaz? Um lugar bom esse aí. Pena que eu não tô aí. Olha, rapaz, que lugar bonito. Gostei. Eu acho que o meu amigo Nego Lima já me falou da Viúva. É o Aprígio Neto falando. Obrigado, Aprígio Neto. A Viúva fica do lado do Pará. Fica do lado do estado do Pará, não é? Ou é do...

0: Viúva, essa é uma viúva bonita, viu? Muito obrigado. Está entre Goiás e Mato Grosso, né? É o outro é a Mata da Viúva, é no Pará, me parece, lá perto de São Geraldo do Araguaia. E essa é a viúva aqui, é de Goiás e Mato Grosso. Obrigado, obrigado, Aprígio Neto. Obrigado, obrigado, Luciano Orismar. Obrigado, Leonardo. Obrigado, Pedro. Valeu, Aprígio Neto aí na viúva. Cuida bem da viúva aí, viu? Muito obrigado, muito obrigado. Eusébio falando conosco. Ô, Eusébio, boa noite.
1: Boa noite, Alexandre.
0: Cadê o som?
1: Boa noite pra você, Fatinha.
2: Graças a Deus. E como isso muda no filho, né? As músicas que você gosta.
1: Lá no Sindicato,
2: na Brasília, chegando aqui a Arco Verde.
1: Muita chuva aqui.
0: Arco Verde, Pernambuco.
1: Na Garanhuns aqui. Na
0: Garanhuns.
1: Para Garanhuns, fazendo descarregamento na NATO.
2: Vou convidar vocês a assistir.
1: Boa noite aí.
0: O Eusébio Carreteiro da cidade de Itabaiana. Hoje ele está em Arco Verde, Pernambuco, ouvindo sonzão dentro do caminhão. Grande carreteiro Eusébio, muito obrigado, muito obrigado. Valeu, valeu, obrigado. Tem de Minas Gerais falando conosco. Boa noite. Boa noite, caro amigo Maurício Rabelo. E passa, por favor, os locais que a gente pode procurar. Vou pedir o Vicente ontem, ele vai me passar, viu? Boa noite, Maurício. Me passa o contato da moça. Qual que é o telefone lá do Vicente? Você sabe ali? Sabe não? Opa, daqui a pouquinho eu levanta essa música, eu vou lá falar, vou pedir o Vicente para falar contigo, tá bom? Só um minutinho, deixa eu dar uma olhada aqui o nome dele, é o Hudson Stein de Uberlândia. E ele falou, não foi hoje não, ele falou, tem uma fala dele aqui de muito tempo atrás, só escutar a voz dele aqui, opa!
3: Boa noite, meu amigo, meu irmão Maurício Rabelo, tudo bem por aí, tudo certo?
0: Bom.
3: Sou o Hudson aqui de Uberlândia.
0: Tudo bom,
3: Hudson? Meu pai, Rubstein, está na represa de embarcação, lá no rancho, entre Araguari e Catalão.
0: Rapaz.
3: Sempre, todas as noites, ligadinho no programa Eu de Cá, Você de Lá.
0: Moço!
3: Abração, meu irmão, você faz parte das nossas vidas, viu? Fica com Deus.
0: Com Deus. Abraço. Também. Obrigado. Eu vou ali pedir o Vicente agora. Celso, qual a música está no ponto aí? Vamos tocar a música que eu vou lá pedir para ele agora. Ele quer pegar a voz do João McBrown em muitos programas. Ele quer tá fazendo um documentário lá. É um lugar que se encontra a voz do McBrown do Brasil, que está melhorando, graças a Deus, lutando lá cada dia para ficar melhor. Daqui uns dias, se Deus quiser, ele vai estar aqui junto conosco. O que, rapaz? Aqui é 12 por 8, né? Obrigado, obrigado, amigão Hudson Rubstein. Muito obrigado. A música? Rédeas do Poçante, Zezé de Camargo e Luciano. Perdoa, Senhor, Adelino Nascimento. E Pássaro Sem Ninho, André e Andrade. 22:09. Segura, peão. Alô, Murilo. Mandou a foto lá dos Estados Unidos. Churrascão. Ele só faz figa na gente, né? Só manda ele e o Carlos na vida boa. Segura!

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Pois é, gente, agora são 22 horas e 21 minutos. Eu de cá, você de lá, pela Nacional de Brasília e Amazônia, para todo o nosso Brasil. Falei há pouco com meu amigo Hudson Rubinstein, lá em Uberlândia, Minas Gerais, ele que está procurando achar mais momentos dos programas do João Maquibral, que ele gosta muito, né? Ele está fazendo um arquivo lá de muitas coisas bonitas, mensagens que o João sempre faz nos seus programas, na abertura principalmente, né? Ele gosta muito e queria guardar com muito carinho e sempre ouvir, porque ele gosta demais do trabalho do João Maquibral e da Rádio Nacional, gosta do Eu de Cá, Você de Lá, tem muita saudade do Luiz Alberto também, diz que o nosso programa é um sucesso também, com Celso Amorim, a Fatinha e eu, Maurício Rabelo. Obrigado, meu amigo Hudson Rubinstein, aí Uberlândia, Minas Gerais, muito obrigado. E ele é representante de muitas duplas, muitos artistas lá na região, vende shows, divulga, é um grande articulador da música lá na região do Triângulo Mineiro, é o Hudson Rubinstein. E uma das duplas que ele trabalha muito é essa e Emílio e Eduardo. Você virou saudade. Alô, meu amigo Hudson!

0: Opa! 22 horas e 24 minutos. Mandar um abração pro meu querido amigo Luciano Belarmino, lá na Louisiana, nos Estados Unidos da América. Ele mandou pra mim: Maurício, hoje eu quero ouvir essa aí. Maurício, Rabelo e Cristiano com as Irmãs Freitas, Sereno na Flor. Obrigado, amigão Luciano Belarmino, na Louisiana, nos Estados Unidos, Sereno na Flor. Já, já, viu? Daqui a pouco. Aqui tem lá do exterior também, tem aqui, acho que é o galego lá da Guiana. Alô,
1: Maurício Rabelo, tô no Garimbo do Puruni tomando uma cerveja Corona. Alô, meu amigo Maurício Rabelo, tô no Garimbo do Puruni tomando uma cerveja Corona. Eu quero que você mande um abraço pro meu amigo monstro do Garimbo 7 horas e o meu amigo irmão Galetinho no Garimbo do Bocal. E para você, muita bênção, muita sorte, muita felicidade, muitos anos de vida. Porque eu tenho 47 anos, eu acho que eu tenho 40 anos ouvindo você, viu? Quero que você viva muitos anos, com muita garra, muita felicidade, Maurício Rabelo.
0: Obrigado, obrigado. Acho que é o índio lá da Guiana, é o índio, sim. Alô, índio! Rapaz, você é um menino em 47 anos, a vida... tá começando pra você. Obrigado, índio. Um grande abraço. Ele mandou essa mensagem tão boa pra nós aqui, dizendo que está cumprimentando o monstro lá no Garimpo 7 horas, o Galetinho no Garimpo do Bocal, né? Tem o outro lá, rapaz, como é que chama, rapaz? Meu Deus, eu vou botar ele pra falar de novo. Índio, fala de novo, eu acho que é o galego, né? Fala, índio, boa noite.
1: Alô, meu amigo Maurício Rabelo, tô no Garimbo do Puruni tomando uma cerveja Corona.
0: Corona.
1: Eu quero que você mande um abraço pro meu amigo monstro do Garimpo 7 horas.
0: Aham.
1: E o meu amigo irmão Galetinho no Garimpo do Bocal. E pra você, muita bênção, muita sorte, muita felicidade, muitos anos de vida. Porque eu tenho 47 anos, eu acho que eu tenho 40 anos ouvindo você, viu? Quero que você viva muito.

0: anos, muita garra, muita felicidade, Maurício Rabelo.
1: Falou, Cabocão, muito obrigado, índio aí no garimpo na Guiana Inglesa, muito obrigado. Alô, monstro, aí no garimpo 7 horas, muito obrigado. Alô, galetinho, no garimpo do Bocal, um grande abraço. É o índio que tá mandando através das ondas da Rádio Nacional de Brasília e Amazônia. Muito obrigado, muito obrigado. Eletricista Praião falando. Alô, eletricista, boa noite.
2: Boa noite, Maurício Rabelo.
1: Boa noite.
2: Boa noite, vindo da Rádio Nacional de Brasília. Essa potência de emissora, essa comunicação interativa e que faz a gente crescer.
1: Opa.
2: Deixa eu te falar, Maurício. Eu moro aqui em Mozarlândia. Eu sou o Praião eletricista. Eu moro em Mozarlândia, próximo da região da Viúva. É uma região, a fazenda onde o Rio do Peixe cai no Rio Araguaia. Esse Rio do Peixe nasce ali perto do Faina, por ali, e vai descendo, dividindo os municípios aqui até chegar lá. Lá é o município de Nova Crixás, Goiás.
1: Nova Crixás.
2: Do outro lado é Mato Grosso, município Cocalinho. E do lado de cá é Goiás. É fantástico o tanto de praia que tem, e essa barra desse rio,
1: bonito,
2: outros lagos, umas ilhas.
1: Obrigado.
2: É incrivelmente lindo.
1: Você
2: precisa conhecer esse mundão aqui, cara. Vim pegar um peixe aqui também. Mineiro gosta de pescar. Eu sou mineiro, mas moro nesse mundão aqui. Um abraço para todos os ouvintes nacionais.
1: Ô, Cabocão. Obrigado, esse. Obrigado, viu, Vicente? Obrigado. O senhor... Deu tudo certo, né, rapaz? Não, vai dar tudo certo. Obrigado. Esse é o meu querido amigo. É o Praião eletricista. Alô, meu amigo Praião, falando aí da região de Nova Crixás, em Goiás. Eu conheço a região, fica aí perto de Goiás Velho, né, do Faina. Conheço aí São Miguel do Araguaia, e do lado de lá do Araguaia é o Cocalinho, Mato Grosso, né? Obrigado, meu amigo Praião. Eu gosto mesmo de comer o peixe, principalmente da parte do rabo. Rapaz, o Celso gosta mais da cabeça, quer dizer que aprecia, né, a cabeça do peixe. Eu prefiro a outra parte. Um grande abraço, meu amigo Praião. Eu vou aí uma hora dessa, viu? Você pesca e a gente como peixe. Um abraço, muito obrigado, viu? E alegria muito grande receber a sua participação aqui, você defendendo a nossa Rádio Nacional, contando histórias pra nós aí da região da Viúva. Muito obrigado, Praião. Abraço. Vamos pro intervalo. Já a gente volta.
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Milionário e José Rico, as gargantas de ouro do Brasil, cantando bonito. E quem mandou a mensagem bonita é a Maria Arandi, lá do povoado de Mercês, em Novo Horizonte, Bahia, dizendo boa noite, Maurício, Rabelo, tudo bem? Boa noite, Celção. Boa noite, Fatinha. Boa noite, toda a equipe. Maurício Rabelo, quero que cante os parabéns para Silvane Diniz, em Rondônia. Silvane Diniz, que está aniversariando hoje. Parabéns para ela, Silvane Diniz. Muitas felicidades, muitos anos de vida. Quem deseja, Maria Arandi, do povoado de Mercês, em Novo Horizonte, Bahia.

0: também está cumprimentando o Zé Flamengo do Maranhão, Ana Luísa, lá de Rondônia, também a Maurília de Minas Gerais, desejando tudo de bom, que esta data repita-se por muitas e muitas vezes. Mando um abraço para todos meus amigos, minhas amigas de AZ. Quem manda a Maria Arandido, povoado de Mercês, Novo Horizonte, Bahia. Pelo que eu entendi aqui, a Silvana Diniz, lá em Rondônia, aniversariando. O Zé Flamengo, no Maranhão, também aniversariando. Ana Luiz, de Rondônia, aniversariando. E Maurília, de Minas Gerais, aniversariando também. Parabéns para todo mundo aí. Felicidade. Maria Arandido que manda.
1: Muitas felicidades, muitos anos de vida.
0: Opa! Mandar um abração para o Ademir Rodrigues, cumprimentando o Josué Batista, em Barreiras, Bahia. O alemão Romero Santos, Pilar, lá na Mutamba, o cantor e compositor Ademir Rodrigues, que manda um abraço para todos vocês. Muito obrigado, muito obrigado. Lá no estado, deixe-me ver aqui, de Santa Catarina, meus amigos, minhas amigas. Oi, meus amigos, distorceu o áudio, mas tudo bem, obrigado. Se tiver condições de reenviar, tudo bem. Se não, dá tudo certo também. Beleza, obrigado, obrigado, obrigado. Pérola do Rádio, aliás, é o Oslair Hoffman, obrigado. Então, mais uma vez, eu quero cumprimentar Oslair Hoffman, lá em Itaiópolis, Santa Catarina, a esposa, dona Simone, e o filho, Yuri Hoffman. Um abração, dizendo que o Eu de Cá, Você de Lá é um programa raiz, que gosta muito da nossa apresentação, chamando Pérola do Rádio. Obrigado, Oslair Hoffman. Obrigado, Simone Hoffman. Obrigado, Yuri Hoffman. Hoffman, Itaiópolis, Santa Catarina, Brasil.

0: Leonardo e José Rico, as gargantas de ouro do Brasil. Rosinaldo Miranda, lá do estado do Amazonas. Alô, Rosinaldo Miranda, boa noite.
1: Oi. Oi, Maurício Rabelo, aí do nosso Distrito Federal, Brasília. Rosinaldo, aqui é o Miranda. Carlos Silva de Humaitá, na Amazônia Legal. Também radialista.
0: Como é que é o
1: aqui
0: nome?
1: É o Carlos Silva de Humaitá, na Amazônia Legal. Também radialista da VRM 93.3 FM, levando e cobrindo essa Amazônia Legal. Um abraço. É, toca pra nós aí.
0: Pode falar. Opa, é porque entrou um bloqueou aqui. Agora vai.
1: Reino Encantado com Daniel. Um abraço pra vocês, nossos parceiros aí da Rádio Nacional da Amazônia Legal.
0: Sentir firmeza. Obrigado, obrigado, grande comunicador Carlos Silva, da 93.3 FM de Humaitá, Amazonas, Brasil. Muito obrigado, Carlos Silva, pedindo meu Reino Encantado do Daniel. Muito obrigado, Carlos. Te agradeço, parabéns pela voz bonita, pela comunicação fácil, solta. Obrigado, Carlos Silva, de Humaitá, Amazonas, da 93.3 FM. Muito obrigado, muito obrigado. Tem mais aqui, deixa eu dar uma olhadinha. Celso Ribeiro, Gleibe Oliveira, o moço de Caiapônia, Goiás. Boa noite! Boa noite, tô ligado aqui na Rádio Nacional. Um abração aí para todos na sintonia. Obrigado, Gleibe Oliveira. O moço é o Gleibe do Guincho, lá de Caiapônia, Goiás. É o homem que é amigo do René e Adriano, do René e Ronaldo e do Adriano, do Adalberto e Adriano. Agora o duplão é René e Adriano. Obrigado, Gleibe. Caiapônia, Goiás, muito obrigado, muito obrigado. Tem outra aqui, me vem cá, é lá da Bahia de Todos os Santos, né? Boa noite, caro amigo Maurício Rabelo, uma alusão para todos na fazenda Tabocal. Estamos na fabricação da tradicional farinhada, ouvindo eu de cá, você de lá. Mande um alô para toda a turma, as raspadeiras, os forneiros, o Vitor, Fechou, Hernande, tem um que chama Fechou também, tem os forneiros, um é o Vitor, o outro é o Fechou, ele deve falar Fechou toda hora, Fechou, né? Hernande, o fofinho das meninas também, obrigado, turma boa, aí da fazenda Tabocal, na fabricação da farinhada, aí na Bahia, muito obrigado, tem o pessoal, né, as raspadeiras, os forneiros, que é o Vitor, o Fechou, o Hernande, o fofinho das meninas, muito obrigado, muito obrigado. É Marinho Guedes, Santa Rita de Cássia, Bahia. Obrigado, Marinho Guedes, Santa Rita de Cássia, Bahia. Celção, quem pediu foi o meu amigo Luciano Belarmino, lá dos Estados Unidos da América. Luciano Belarmino pediu Maurício Rabelo e Cristiano com as irmãs Freitas, Sereno na Flor. Toca pra nós, segura! 22:37. Alô, Luciano Belarmino, segura aí! Dos Estados Unidos.

Pena Branca e Chavantinho cantando. Como é que chama? Cuitelinho é o nome dessa moda, Cuitelinho. Vou mandar pro Samuel Silva, de Ribeirão Preto, no estado de São Paulo. Alô, Samuel Silva, Samuel Jorge, aí de Ribeirão Preto, São Paulo, muito obrigado. Essa moda é boa, eu mando pra você, Samuel.

0: Pois é, gente, agora 22:44, o Aristeu lá do Ceará. Fala comigo, Aristeu, boa noite.
1: Boa noite, meu amigo Maurício Rabeira, aqui é seu amigo Aristeu.
0: Aristeu.
1: Carpa, sintonizado aqui no seu programa, viu? Tô Aristeu. Desejando desde já que Deus ilumine seu caminho aí.
0: Amém.
1: E tenha um bom programa aí. Fique com Deus, sucesso você merece. Tô aqui sintonizado, todo dia eu tô sintonizado no seu programa, viu?
0: Aú, Aristeu do Ceará, muito obrigado, Aristeu. Um grande abraço, muito obrigado, aí no Ceará. E o meu amigo Samuel, lá de Ribeirão Preto, São Paulo, falou assim, fala...
2: Obrigado, Maurício.
0: Opa.
2: Abraço a todos.
0: Valeu, muito obrigado, eu que agradeço, meu amigo Samuel, muito obrigado mesmo, viu? Também um abraço para o Marinho Guedes e a turma toda lá no estado da Bahia, Marinho Guedes, a fazenda Tabocal, lá o pessoal que está fazendo a farinhada, né? Uma turma boa lá de raspadeiros, forneiros lá, o Vitor, o Fechou, o Hernande, o Fofinho das Meninas, um abraço para todo mundo aí, muito obrigado, é o Gleibe Oliveira está dizendo obrigado também, muito obrigado Gleibe Oliveira, é o cara, né, o Gleibe Oliveira, meu amigo, muito obrigado. Tem o Rômulo Ramos falando assim, alô Rômulo, boa noite.
3: Boa noite, Maurício Ribeiro, eu de cá, você de lá, você é um cara legal, meu amigo.
0: Rapaz.
3: Meu querido, quero mandar um abraço aí para a dona Marlene, que é minha mãezinha, que está lá no Riacho Fundo 2.

0: Riacho Fundo 2.
1: E os familiares todos, né?
0: Aham.
1: Meus irmãos, irmãs.
0: Aham.
1: E lá em Tubiara, a minha madrinha, meu padrinho, o Aldair, Cezinha Vidaceiro, Sebastião do Caminhão.
0: Sim.
1: E aqui no Francaroli é o Chico Francaroli.
0: É o Chico Francaroli.
1: Sol Nascente aqui, o Leão, o Breno da Mercearia e o Gério da Bicicletaria.
0: Rapaz, bom.
1: Pessoal,
0: bom.
1: Tudo sintonizado.
0: Bom,
1: tudo escutando a Rádio Nacional.
0: Aham.
1: Uma ótima quinta-feira abençoada, meu querido. Fica com Deus,
0: Deus. Obrigado, valeu.
1: Muito. Boa noite, Maurício Ribeiro. Eu de cá, você de lá.
0: Já foi, tá Jacó, repetindo.
1: Jacozinho,
0: né?
1: Maurício Rabeiro, não sei de onde que eu tirei esse Maurício Ribeiro.
0: Ribeiro, né, rapaz? Mas tá bom, não tem problema não, tá tudo certo. Obrigado, Rômulo Ramos. Um abraço grande pra você, muito obrigado. Tem o Edson Zavascki, já tá quase no final. Edson Zavascki, fala aí.
2: Boa noite, Maurício Cabelo. Boa noite.
0: O Cabelo aqui agradece. Mandar um abraço aqui para o meu amigo, senão eu esqueço. É o Piauí Cabeça de Jaca, lá no Garimpo. Alô, Piauí Cabeça de Jaca. Achou que eu ia esquecer, né, rapaz? Mas não esqueci, não. Um abraço, Piauí Cabeça de Jaca. E o Edson Zavascki falou assim.
2: Boa noite para você.
0: Opa.
2: Para a Fatinha.
0: Aham.
2: Para todos vocês aí que transmite esse programa bacana, rapaz.
0: Obrigado.
2: Que toda noite nós estamos ligados.
0: Aham.
2: Mandar um alô aí para toda a nação garimpeira, toda a nação garimpeira.
0: Tá certo.
2: Daqui da Goiânia Inglesa, Venezuela, Goiânia Francesa, Suriname. Aí de Roraima, Parazão aí de meu Deus. Mato Grosso.
0: Acho que era o galego, rapaz.
2: Por todo esse lugar aí que eu já andei, rapaz.
0: Tá bom demais.
2: Onde deixei Celso, muitas amizades, moço.
0: Tá bom.
2: Um alusão aqui pra... Do Galeto aqui da...
0: É o Galeto, é.
2: Goiânia Inglesa.
0: Tá bom.
2: Que Deus abençoe.
0: Amém. Obrigado.
2: E bota aí o...
0: É o Galeto, né?
2: Os homens pra cantar aí pra nós, rapaz. Tião Carreiro e Parguinho. Ponteiro Moço.
0: Acabou o tempo aqui, muito obrigado. Celção, obrigado, Celso Ribeiro.
3: Falou, Maurício, até amanhã.
0: Até amanhã.
3: Boa noite, Clênio, um abraço.
0: Valeu, obrigado. Um abraço grande, meu amigo Galeto, aí na Guiana Inglesa, um abraço. Minha mãe, dona Gasparina, benção, mãe, durma com Deus. Marlene, um beijinho. Meu pai que está no céu, a sua benção, meu pai. Tchau, Brasil.
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1: Olha, isso me deixa muito satisfeito. 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
2: Marina Lima, Deli Antônio Cícero, Fulgaz.

Ed Mota dele e Rita Lee Fora da Lei. Seu Jorge, de Seu Jorge, Tive Razão. 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Roberta Campos, dela pro mundo.

0: Criolo de Criolo, Fermento para Massa. Maria Bethânia e Omara Portuondo, de Rubens Campos e Henricão, Só Vendo Que Beleza.
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0: Aline Calisto, de Afonsinho Enfeitiçado.

0: Rita Benedito, de Vânia Borges, a Mulheres. Mariana Aidar e Chico César, de Barro e Ed, o Futuro Já Sabia.
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0: Diogo Nogueira e Hamilton de Holanda, de Pixinguinha e Vinícius de Moraes, Mundo Melhor.

Marisa Molchanski, dela, não percebeu ainda. Rita Lee, de Rita, Menino Bonito. 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Simone e Ivan Lins, de Ivan Lins, Dandara.

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2: Oi, oi, gente amiga, bom dia, meu querido Brasil, eu sou o Frank Silva e estamos aqui para a apresentação do Madrugada Nacional. Muito obrigado, meu querido, minha querida amiga ouvinte, pelo carinho da sua audiência, onde quer que você esteja. Vamos começando Madrugada Nacional, agradecendo a Deus por mais um dia, por mais uma oportunidade. Seja qual for aí a sua crença religiosa, grau de cultura, situação atual, lembre-se, haverá sempre esperança para uma vida melhor e mais próspera. Para isso, Deus, o nosso Criador, com sua infinita sabedoria e suprema bondade, concedeu a todos nós o dom do raciocínio, a inteligência, e espalhou o material em abundância para tudo e para todos na face da terra. Portanto, corra atrás do seu, com fé, com esperança, confiança, sem prejudicar o próximo. Bom dia, bom dia. E para começarmos o nosso programa de hoje, vamos trazer regra 3 com Toquinho e Vinícius, para não dizer que não falei das flores, Geraldo Vandré e meu caro amigo com Chico Buarque.

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1: Muito bom, estamos aqui no Madrugada Nacional. Este amigão Frank Silva com muito prazer. Também aqui a Lucinha Safatler, né, na técnica de som, como coadjuvante. Um abraço, bom dia. E aí você que é importante, para você que está aí na rodovia, um abração bem forte. Nós preparamos aqui boas músicas para você continuar aí no seu trabalho de boa. E enquanto o trânsito flui, né, nessa madrugada, você vai curtindo aí músicas boas, músicas de qualidade da seleção musical do Miranda e do Jaider Ribeiro. Olha aí, uma para você, três para você. Cássia Eller, Vá Morar com o Diabo, Zeca Pagodinho, Ratatouille, e Marisa Monte, De Noite na Cama.

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1: Esta é a Rádio Nacional. Você sabe aquela música que marcou época? Tá aqui no Madrugada Nacional, vai tocar agora aqui pra você, beleza? Um abraço. É, pra você, três indicações gostosas. Majority One, Because I Love, Rita Coolidge, Where You Are Alone, Creedence, Clearwater Revival, Have You Ever Seen the Rain?

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1: Bom dia, bom dia, bom dia. Estamos aqui no Madrugada Nacional desejando a você um ótimo dia. É, agora vamos trazendo aí cartão postal, Carlos Alexandre, a rua em que você morava, Gilberto Lemos e Marcelo Reis, placa de venda.

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1: Bom dia, bom dia. Você está na Nacional e o Madrugada Nacional. Seja sempre bem-vindo. Pensando em você, vamos trazer aí Tony D'Amito, Não Vá Embora, Amado Batista, Castelo de Sonhos, Lindomar Castilho, Camas Separadas.

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2: Essa é a Rádio Nacional. Que alegria ter você conosco em mais uma madrugada, né? Aqui na Madrugada Nacional, nós tocamos as melhores para você. Mais três indicações. Vamos ouvir Tristeza Pé no Chão, Zé Cabaleiro, Hebe Camargo, Naquela Mesa e Luiz Melodia, Desritmia.

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1: Você está na Rádio Nacional e o Madrugada Nacional com este amigão Frank Silva. Estamos começando aí mais um dia. Eu desejo que neste dia de hoje você consiga o que não conseguiu no dia de ontem. Um abraço. Por isso, Corro Demais, Roberto Carlos, Leno e Lilian, Pobre Menina, Trio Esperança, Filme Triste.

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1: Essa é a Rádio Nacional. É um prazer muito grande contar com você aqui no Madrugada Nacional. Que este dia seja maravilhoso. Você que está em casa, você que está aí no trabalho, para você que está na rodovia, né? Um abraço bem forte. Vamos curtindo agora Cleiton e Cledi, Fonte da Saudade. Rolando Boldrin, Amargo e Gaúcho da Fronteira, tão pedindo um vaneirão. Tá aí pra você.

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Rádio Nacional e o Madrugada Nacional. Sabe aquela música que marcou época? Tá aqui. Já já vamos curtir. É pra você que tá aí, numa boa. Olha só quem chegou. Beth Carvalho, depois de Madureira. Meu Nome é Favela, com Arlindo Cruz. E Aqueles Morros, com Bezerra da Silva.

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1: Você está na Rádio Nacional e o Madrugada Nacional. Que bom ter você conosco, né? Mais uma madrugada aqui na Rádio Nacional. É a sintonia mais gostosa do seu rádio. Vamos ouvir agora Paulinho da Viola, Miudinho, João Nogueira, Nó na Madeira e Martinho da Vila, Filosofia de Vida.

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1: Essa é a Rádio Nacional. Você está acompanhando o programa 10 do seu rádio, Madrugada Nacional. E agora nós vamos ouvir Maria Bethânia, Olhos nos Olhos, Maria Rita, Cara Valente, Gal Costa, As Rosas Não Falam.

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1: E seguindo, vamos curtindo aqui mais três músicas imortais. Olha aí. I Am, I Said, com Neil Diamond, Terry Winter, Our Dream, Junior, com Excuse Me. Tá aí.

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1: Que bom ter você conosco, mais uma madrugada, em mais um programa feito especialmente para você. Hoje este amigão Frank Silva está aqui, excepcionalmente, até que nossa colega Luziane volte. Um abração, Luziane, onde você estiver. E para você nós vamos trazer Nem Morta Alcione, Arranco de Varsóvia, Quem Me Vê Sorrindo e Sorriso Maroto, Dependente.

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1: E assim nós estamos chegando ao final de mais um Madrugada Nacional e você continua aí na estação. Um bom dia eu desejo a você. Segunda-feira tem mais. Um abração deste amigão Frank Silva, da Lucinha Safatler, coadjuvante na técnica de som, do Jaider Ribeiro e Antônio Miranda na programação musical. E aí você, ouvinte, que é muito mais importante, tenha um ótimo dia e de já um ótimo final de semana. Segunda, estaremos de volta.

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1: Gilberto Gil Expresso 2222, composição dele.

0: Gal Costa canta de Caetano Vaca Profana. Maria Rita, O Bêbado e a Equilibrista, de João Bosco e Aldir Blanc.
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0: Belchior, Meu Cordial Brasileiro, parceria dele com Toquinho.

0: Nausete na Corda Bamba, de Cristina Saraiva e Felipe Radicete. Legião Urbana, de Renato Russo e Renato Rocha. Angra dos Reis.
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0: Rosa Passos canta do Djavan e Caetano, Linha do Equador.

0: Ouvimos João Bosco, dele Rosa Mundo. Tim Maia cantou do Leme ao Pontal, composição do próprio Tim Maia.
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0: Milton Nascimento e Marina Machado, Imagem e Semelhança. Do Milton com Bena Lobo e Kiko Continentino.

Essa foi Maria Gadú, de Edu Lobo e Chico Buarque, a história de Lilia Brown. Raquel Reis cantou Pelo, composição dela mesma. Agora tem Vanessa da Mata, dela e Lucua Canza.

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1: Vamos curtir agora o som da banda Black Hill com participação da Elza Soares, Isabela, música de William Magalhães e Bernardo Vitor.

Elba Ramalho, do Zé Ramalho, Banquete de Signos. Antes, Baiana System, Lucro, de Russo Passa Poço. 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Você ouve agora Raul Seixas, o Trem da Sete.

0: Mariana Aidar, de Théo de Barros, Menino das Laranjas. Antes, Céu cantou Malemolência, composição dela com Alec Ayat.
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0: Vamos ouvir agora Nando Reis, Onde Você Mora, composição dele em parceria com Marisa Monte.

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0: Grupo Boca Livre, de Tavio Moura. Cruzada. Ouvimos também Zé Ramalho, dele, Avo Rai.
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0: Na Rádio Nacional, Elis Regina. Alô, alô, Marciano. De Rita Lee e Roberto de Carvalho.

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0: 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Produje esta série no ano 2023 com os maestros da guitarrada. 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
1: Olha, isso me deixa muito satisfeito. Me deixa alegre eu ver uma nova geração

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2: Oi, Brasil! Vamos lá, pessoal, 5 da manhã, agora vai na bigodeada!
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2: Alô, Brasil, bom dia, boa sexta-feira. Estamos juntos mais uma vez hoje, 17 de julho. Eu sou o Luciano Barroso, a produção da Bruna Alves e Cleo Borges no estúdio. Nós temos as mixagens dele, o Chacareiro. Fala, Zé Lins, esse bom dia, Zé. A programação musical nós temos Jair Ribeiro do Amorim, o grande Antônio Miranda. Fala, Mirandão. Oi, colaboração da Delgrácia Pinto. Os amigos que estão trabalhando, os nossos colegas de trabalho no CIA, no Rodeador, nosso transmissor de alta potência. Bom dia, pessoal. Vamos lá, vamos caprichar. 61 996741536. Anote o número do meu telefone. Mande aqui a sua mensagem de áudio ou de texto. Nós estamos começando o nosso Brasil Rural. Bom dia, sextou, galera. Sextou pra alguns, né? Que amanhã tem muita gente ralando. Eu vou ralar no domingo, domingo eu tô de plantão. Alô, pessoal, bom dia, Nacional Brasília. Bom dia, amigos da agricultura familiar, amigas da agricultura familiar. Bom dia, caminhoneiros e caminhoneiras do Brasil. Nacional da Amazônia e Ondas Curtas. Nacional do Alto Solimões, em Tabatinga. Rádio IFRN de Natal. Alô, Natal. Rádio Porto FM. Porto Franco, no Maranhão. Alô, Portugal, bom dia. Colômbia, buenos dias. Guiana Francesa e Bélgica, bonjour. Estados Unidos, Canadá, Inglaterra e Guiana Inglesa, good morning. Na Alemanha, moin. No Japão, konnichiwa. Estamos começando mais um Brasil Rural.
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1: É a nossa voz chegando em AM, FM, ondas curtas na internet, no aplicativo rádios.tbc. É a voz de todo o povo brasileiro chegando aqui na Rádio Nacional para o planeta inteirinho. Venha comigo no 61 99674-1536. Hoje é dia de proteção às florestas. Hoje é dia do Curupira. Curupira é o famoso guardião dos mitos folclóricos brasileiros. Hoje é dia de Curupira, o guardião da floresta. E hoje é dia também de trazermos aqui as cotações de mercado do professor Argemiro Luiz Brum. O professor Brum vai participar daqui a pouquinho às 6h30 com a gente, tá bom? E você, acorde bem, sua sexta-feira linda, maravilhosa. 5h04, ó o Mirandão, vestido colado, Ed Brito e Samuel, para começar bem o nosso Brasil Rural.

0: começando bem o nosso Brasil Rural de hoje. Vestido colado, Ed Brito e Samuel, 5 e 7 Brasil. Alô, bom dia. A bigodeada de hoje, ó.
1: Bigodeou.
2: Bom dia, Luciano. Bom dia, Raimundo. Sextou, Raimundo Filho do Brasil, Maranhão, Brasil. Já mandei o pedido, Sérgio Reis.
0: Tá certo. E o Sérgio Reis vem cantar pra você e pra todo mundo que adora essa música. Afinal de contas, você falou assim, traz uma aí do Sérgio Reis. Então tá, o Goiás escreveu essa música já há muito tempo. Já uma das músicas mais regravadas desse país. E agora você ouve aqui comigo. Alô, Brasil! 5 e 8, bom dia!

0: Sérgio Reis, para você no Brasil Rural, 5 horas e 10 minutos. Bom dia. A Confederação Nacional da Indústria, CNI, manifestou na quinta-feira preocupação com um novo tarifaço de 25% anunciado pelos Estados Unidos. Segundo a entidade, a medida atinge 11 bilhões de dólares em exportações brasileiras, o equivalente a 26% de tudo que o país vende ao mercado norte-americano, tá? A CNI destacou que o governo dos Estados Unidos ampliou a lista de exceções, incluindo cerca de 450 novos itens, como ferrugusa, hidróxido de alumínio, café solúvel, o que reduziu parte dos impactos inicialmente previstos. Mesmo assim, a entidade, no caso a CNI, ela avalia que a sobretaxa compromete a competitividade da indústria nacional em um dos seus principais mercados. É isso. Está na Agência Brasil essa informação com relação a esse tarifaço. São 5 horas e 11 minutos. Bom dia, bom dia. E aí, tá tudo bem? Ô Sérgio Cruz, saudade de você, meu querido. Que tempo, já tinha tempo que eu não recebi uma mensagem sua. Ô Sérgio, uma ótima manhã pra você, tá bom? Ô Ednilton, bom dia, meu querido, bom dia. Seja feliz, Ednilton, homem do Fusca. Ô Josué Andrade, bom dia, Josué. Que bom saber que você está aqui no INCRA, ouvindo a gente. Muito obrigado, Francisco Costa de Jaicós, no Piauí. Bom dia, Luciano. Bom dia. Mande a música Dalvan, tá? Para vocês aí do programa, todos os ouvintes da Rádio Nacional. Ô Francisco, muito obrigado pelo seu carinho, tá bom? Edileuza, bom dia Edileuza, aqui de Itaituba, Edileuza Maria, bom dia Edileuza, fico feliz em saber que você está ouvindo o Brasil Rural. Bom dia Luciano, bom dia Barroso, bom dia José Lins, bom dia ao amigo do amanhecer, Etevaldo Brico, Adeilton Limeira, Gessinho Topógrafo, Dona Dício, Lapiseira, Pedro Ribeiro, Dona Geralda, Juracia Alemão, Três Corações, Enio Alemãozinho, Enio Fausto, Romualdo, Rosângela Oliveira, Carminha, José de Barros, Paula de Melo, todos do grupo Amigo do Amanhecer. Hélio, Cristiazinho, obrigado. Bom final de semana, Hélio. Você é demais, você é especial. Ô, grande divino, divino aqui no Gravatá. Família linda, espetacular, um cara decente, maravilhoso. Divino, que bom receber nessa manhã de sexta-feira, né? Um bom dia seu. Que maravilha, ganhei o dia, divino, obrigado. Bom dia, quero escolta de vagalumes. Quem é que pediu? Quem? Manuel Soares. Ô, Manuel, bom dia. Muito obrigado aí pelo carinho da sintonia. Tá bom, Manuel? Ei, rapaz, olha só aqui.
1: Bom dia, meu grande amigo Luciano Barroso, que é o porteiro de Ribamar, direto trabalho de instrumento. No município de Porto Grande, Amapá, ligado no programa Brasil Rural.
0: Certo.
1: Amanhã eu gostaria de ouvir a música com Amaremos, com Barreirito, tá
0: bom? Boa.
1: Feliz pra tudo do amanhecer.
0: Obrigado,
1: bom dia pra todos nós.
0: Bom final de semana para todos os amigos. Luciano Barroso, bom dia. Sextou, meu amigo, é verdade, sextou. Enio Fausto, aniversariante da semana. Fala, Enio.
2: Bom dia, amigo do amanhecer. Bom dia, Liazê. Bom dia. Nosso amigo Luciano Barroso, meu bom jovem.
0: Bom dia.
2: Feliz aniversário de ontem. Graças a Deus, foi bom demais. Todos me agradecer, já agradecendo a todos. E tão junto. A filha da Dona Alice, Zé Flamengo. Tudo de bom também.
0: Tá certo. Muito obrigado.
2: Fica com Deus e o bom Jesus Cristo com ele.
0: Isso, meu querido. Muito obrigado. Bom dia. 5h14 da manhã. Pediram essa música. Lembra, Zé? A pessoa falou, queria ouvir Talismã. Então tá aí. Leandro e Leonardo para você no Brasil Rural. Uma ótima manhã de sexta-feira. Sextou, galera. Aê, 10 graus em Brasília. Que frio.

0: São 5 horas e 18 minutos, você ouviu aí o Talismã. Ô, Diego!
1: Bom dia, Lulu, meu povo! Tá por cá, mais um dia, graças a Deus. Bom dia, José Lins, bom dia, Fátima, e bom dia a todos aí que fazem o programa Brasil Rural. Ô, Lulu, meu povo. Pois é, Luciano, é, nossa Argentina,
0: vixe.
1: Vai ser campeão.
0: Nossa,
1: vai,
0: não.
1: Rapaz, aqui a galera aqui tá torcendo de peso aqui, essa a Espanha, né? É. Trabalho aqui mesmo aqui com o Carlos aqui, espanhol, o bicho tá doido, já botou bandeira, já virou um chorão. Falei, te acalma. Eita, Luciano, é isso aí, Luciano, terminamos o curso, né? Graças a Deus, passei,
0: jovem. Aí, beleza.
1: Difícil, é, a prova toda em espanhol. Bem complicado, a gente tem que prestar bastante atenção, terraplanagem, né?
0: É.
1: É, modificação, tecnologia, tudo. Mas graças a Deus deu certo. Ô, Lulu, meu fofo,
0: o
1: tempo tá acabando. Ai, Luluzinho!
0: Ai, fofo.
1: Amiga, eu tava com saudade.
0: Calma,
1: colega.
0: calma.
1: Ai, bom dia!
0: Que
1: coração!
0: Isso? Ai, não entrega. Que é isso? São 5 horas e 19 minutos. Ó, o Diego Maradona, ele trabalha em Portugal, tava fazendo um curso na Espanha. E ele passou, que beleza, hein? Ó, o levantamento mensal do valor bruto da produção agropecuária aponta que em junho o indicador foi estimado em 1,4 trilhão. Que é isso? Ó, 893 bilhões corresponde ao faturamento da lavoura, segmento responsável por 64% deste valor mensal, levantamento do VPB. Tá? A agropecuária representa 511. Gente, ó, a lavoura aqui, ó. É o que planta lá no chãozinho. Agropecuária 511 bilhões, 36% do valor, tá? O VBP, médio faturamento da produção agropecuária dentro dos estabelecimentos rurais. Entre os produtos e atividades com maior participação no indicador, você tem a soja, primeiro lugar. Na sequência, bovinos, tá? Segundo.

0: Quanto é lugar, é plantação que não acaba mais. Que beleza! Ainda bem que o homem do campo tá firme. Porque se vacilar, como é que é aquela frase? É, ah, se o campo não planta, a cidade não janta. É isso. Bom dia, Carminha. Oi, Carminha, você está bem? Ela pediu uma música aqui. Carminha, bom dia. Tá anotado aqui seu pedido. De repente ela, vupo, aparece aqui, tá? Na nossa programação. Raimundão Pinto do Brejo. Oi, Erivan Buiú. Fala, Erivan.
1: Bom dia, Luciano Barroso.
0: Bom dia.
1: O Carlos Erivan. O Wilson Raimundo Nato. Top do momento aqui é a Alexânia.
0: Ó, oh, Alexânia, que pertinho, pá.
1: Desejando aí uma ótima sexta-feira a todos. Puxa aí a corrente da buzina de José Elias.
0: Aí,
1: Zé Elias. Bom dia pra você também. Bom dia lá pro meu amigo. É, polícia, o Tripinha, o Alemão, pra Carminha, pro Vagalume e pra você também, Luciano Barroso.
0: Obrigado,
1: e
0: Erivan.
1: Tudo de bom. E todos que estiver na escuta aí, se sinta abraçado aí. E
0: tá.
1: Tenha um bom dia e uma boa sexta-feira. É nóis, tamo por cá.
0: Deixa eu fazer um negócio aqui. Vamos lá, já que você falou puxa a buzina aí. Ô Zé, coloca a buzina, vai. Se você tiver num lugar aí que você possa buzinar, buzina. E conta aqui pra mim. Faz assim, eu buzinei. Vai agora, Zé, ó. E aí, você pode buzinar? Manda aí, grava a buzina. Grava você buzinando e manda aqui pra mim. 61-996-741536. Bom dia, meu caro amigo Luciano Barroso. Bora bigodear, não bigodeou, Selma. Não bigodeou, você mandou um minuto antes. Terra tombada, Chitãozinho, Chororó. Nossa, essa música... Ela é linda, Selma, mas você não bigodeou. Bigodeou foi o Raimundão. O Luiz Lopes quase bigodeou também. Pedro Ribeiro, todo mundo na área. Ô Zé, olha quem chegou aí, aqui, Zé.
2: Fala, Bigodão. Oi.
0: Adivinha.
3: Bom dia.
0: Ô, menino.
3: Estamos aqui junto com o nosso Trovão Azul, ligado no nosso Nacional, no nosso Brasil Rural, na Rádio Universitário, São Barro.
0: Certo, Miguel.
3: E o São Barro, um grande abraço para todos vocês do estúdio da Rádio Nacional. Eu sou o Barro, aqui que fala é Miguel. De Boa Vista, Horário, São Barro, estamos juntos, até a próxima, São Barro, Miguel.
0: Valeu, Miguel. Ô, gente, tem muita gente que fala assim, sextão, tá. O que você vai fazer hoje? Conta aí pra mim. Manda aqui no 61-996-741536. Já que você falou que sextou, hoje que dia é hoje, hein? Manda aí.
4: Bom dia, Luluzinho.
0: Ai, meu Deus.
4: Eu peço a música Luluzinho.
0: Ai.
4: Abel Caim, Santa Luzia. Ofereço pra todos meus amigos daqui de Iraquara. Tá na sua escuta aqui.
0: Certo.
4: No seu programa. Valeu, meu brother. Um bom dia pra nós.
0: Fui! Olha, o vizinho do seu Madruga aí, Iraquara, vai lá dar um remedinho pra ele. 5h25. Aqui, o Zé. O Vitor Castro botou aqui. Fui buzinar, tomei um pé na orelha. Mas é só quando pode, ô Vitor, né? Isso aí. Ai, meu Deus do céu. Bom dia, Luciano. Boa sexta-feira pra nós. Um alô pra todos os ouvintes. Raimundo Francisco, São Mateus do Maranhão. Obrigado, Raimundão. Muito obrigado aí pelo carinho da sintonia. Vai, bobo. Vai buzinar, vai sem poder na hora que não pode. Eu, hein? Aí você complica a vida. Oi, Dioneta, tá tudo bem? Luciano, bom dia. Dioneta, obrigado aí pelo carinho, Dioneta. Uma ótima manhã. Hoje ele tá aqui, Zé. Hoje ele tá aqui. Ontem eu passei o programa todo perguntando por ele. Aqui, ó.
5: Bom dia, Luciano Barroso.
0: Bom dia.
5: O alemão aqui de três corações, Lulu. Sempre de bem com a vida, alto astral, com Deus no coração, sintonizado no Brasil rural.
0: Certo.
5: Deixa eu mandar um bom dia pra essa galera bonita, Luciano Barroso.
0: Manda.
5: Bom dia pra meu amigo Ciro Correria. Terminou de passar aqui no Trevo de Baianópolis. Esse é Correria, viu?
0: É.
5: Bom dia pra Vagalumim, bom dia pra Tripinha de Remanso, Facebook, Lapiseira, Enio Fausto, bom dia pra meu amigo José Alves, saúde pro Cê, Zé. Bom dia pra Dona Maria Aparecida.

0: Dona Francisca, bom dia para Dona Maria José, bom dia para Teodorinha, bom dia para o Mago Osto, Zé Luiz, Zé Loucão, Zé da Vaca, bom
1: Vixe.
0: dia para Fernandão Caminhoneiro aí na Nazaré da Mata, no Pernambuco. Um minutinho, Luluzinho de Jesus, deixa eu dar um pulinho ali no Encontrinho das Araras, mais tarde eu tô aí, meu guerreirinho.
1: Fala aí, inoxidável. Ô Zé, ontem nós tivemos uma batalha aqui entre a dona Marilu, que pediu Chico Rei Paraná e venceu, e o Diveno, que pediu Chuva na Serra e perdeu. E com essa música eu vou agradecer você da Porto FM em Porto Franco, no Maranhão. André, grande mestre André, agora é contigo aí na Porto FM, tá? Mas amanhã nós estamos de volta. São 5 horas e 27 minutos. Eu adoro essa música. Ah, meu Deus. Eu acho linda, linda essa música. Ah, que delícia, rapaz. Jorge Luiz e Fernando, essa dupla espetacular. Chuva na Serra. Alô, meu Brasil Rural, bom dia. Ô, grande.

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1: Estamos juntos nessa festa gostosa de sexta-feira. São 5 horas e 32 minutos. Bom dia, meu Brasil lindo. Bom dia, Nossa FM de São Rafael, Rio Grande do Norte. Alô, Universitária de Boa Vista, Roraima, Serra Dourada, Novo Brasil, Goiás, Rádio Placar de Ortigueira, no Paraná, Rádio Cidade FM de Bom Jardim, no Maranhão, Duca Pedra, bom dia, Duca, Rádio Alta FM de Lago da Pedra, no Maranhão, a BR FM em São Francisco, Minas Gerais, ô José dos Paz, saudade de ouvir sua voz, oi Edna Maria, bom dia, Comunitária Alternativa FM de Terra Alta, no Pará, alô Bereca, a Nossa FM, Barra do Chapéu, São Paulo, Jandiro, Mais FM em Maceió, Alagoas, Carlos Dias. E tem a rádio também. Ô Teles, manda aqui, eu anotei, mas eu vou te dar uma comi com farinha. É a Rádio Beira Rio. Eu sei que é a Rádio Beira Rio, a web Rádio Beira Rio também está com a gente. Pessoal, bom dia, obrigado pelo carinho da sintonia. Ô Zé, já que chegou aqui o grande amor da Valéria, já chegou aqui. Ô Carminha, vamos dançar, Carminha. Catuaba com amendoim. Catuaba com amendoim é bom, hein? Eu não sei, não deve dar dor de barriga. Rua do Meio. Eu conheço a música, Zé? Então vamos dançar. Isso, vale a pena. Olha só que beleza, menino.

0: Onde é que o pau quebrou, Zé? Você sabe? Não. Aqui, ó.
1: Bom dia, Luciano Barroso. Aqui bom é o professor dia, André Luiz. Já André. Estamos aqui em Porto Franco, aqui na Rádio Porto FM.
0: Certo.
1: Rapaz, Luciano Barroso, você precisa vir aqui no sul do Maranhão, moço. Conhecer Porto Franco. Tomar aquele banho no Rio Tocantins. Saborear.

0: o queijo e o requeijão que o Arles prepara todos os dias. Tem que vir aqui conhecer o sul do Maranhão.
1: Eu vou, eu vou.
0: Um grande abraço, pessoal aí da Rádio Nacional, de Brasília.
1: Ah, eu vou, meu querido. 5h36. Alô, meu Brasil rural lindo.
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1: É isso, meu Brasil. Vamos lá.

0: seja bem-vindo. 61 99674-1536. 61 99674-1536. E nós estamos fazendo aquela festa, não é, Sérgio?
1: Luciano Barroso, bom dia, bom dia, bom dia. Rapaz, tô por cá. A dica não fala da rádio, né?
0: É verdade.
1: Nem ouvindo, não tá tendo tempo, não.
0: O que, que é isso?
1: Ô, Bruno, só o pó da placa, não é ressaca desgraçada. Você tá doido, não sei porque é que inventaram a cachaça, meu.
0: Ué, porque você
1: não
0: bebeu,
1: sei porque ele inventou de beber ela também. Você tá doido, meu. Derrubado.
0: Ai, ai.
1: A patroa foi passear, tirar férias, pra não ficar aguentando abuso de pinhão, né?
0: É verdade. Sérgio Cruz, vou te falar um negócio. O cabra no outro dia fica com aquele gosto de guarda-chuva na boca. Cabo de guarda-chuva, você tá doido, rapaz? Eu, hein? São 5h38, bom dia. Fala, Nilton.
2: Bom dia, Luciano Barroso, bom Brasil dia. Rural. Bom dia a todos os amigos do grupo Amigo do Amanhecer também. Uma excelente sexta-feira. Sexta-feira maravilhosa, amanhã tranquila aqui no sertão. Luciano, eu por aqui, como sempre, no pé do eito, para fazer direito aqui no município de Presidente Jânio Quadros, Luciano, ligado aí na Rádio Nacional, desejando um bom final de semana aos amigos aí, o Gerson Topógrafo, meu amigo alemão, o Hélio aí no Cristazinho, que tá sempre também na lida aí, né, na lida diária do dia aí, né, meu amigo? E a todos os amigos demais aí, o Wesley, também o Pedro Ribeiro, o Zé Flamengo, a cantora maravilhosa aí, a Edna Maria, e a todos os amigos demais, a minha amiga Rosângela Vieira, aí no conjunto de chácaras em Brasília, sempre na sintonia da Rádio Nacional também, Luciano.
0: Isso.
2: E a todos os demais aí, um ótimo dia. E eu quero, para amanhã, eu quero montar um aí com o Edna Maria, se possível, no sábado aí, pedacinhos com o Edna Maria. Tá certo, Luciano?
0: Valeu, Adeus.
2: E a todos os demais aí, um ótimo dia, um bom final de semana.
0: Obrigado,
2: meu amigo.
0: Meu querido. Bom dia. 5h39. A Embrapa oferece curso para iniciantes em apicultura. Ó, que bom, rapaz. O treinamento aborda o reconhecimento das abelhas e de seus produtos, a escolha e adequação do local para a instalação do apiário, as formas de obtenção de exames e práticas de manejo das colônias, destinado a produtores rurais, agentes de assistência técnica e extensão rural, ATER, estudantes e demais interessados. Ó, o site, se você quiser participar, fazer esse curso, ter mais informações, é o www.httpr.com/Embrapa. Procura na Embrapa. Vai na Embrapa que você vai bem, tá? Então vai lá, acessa lá a Embrapa e aí você vai ficar sabendo com relação aos cursos. O Vitor Castro diz que quando o cara, depois que ele bebe uma assim de manhã, ele fica com gosto de corrimão de hospital. O trem ruim, eu não sei, eu tô no bebo, então eu não sei como é que fica essa história, não. Rapaz, corrimão de hospital deve ser difícil, hein, Zé?
3: Bom dia, Lulu.
0: Bom dia, meu amor.
3: Uma abençoada sexta-feira, que Deus lhe abençoe, lhe proteja.
0: Maria Neide.
3: Hoje e sempre.
0: Obrigado.
3: E simbora. Agenda para amanhã, Luciano, com Caçula e Marinheiro, Cantinho do Céu.
0: Certo.
3: Tá bom?
0: Tá bom.
3: Valeu, abraço e o cheiro na carequinha.
0: Tá bom, agradeço muito pelo carinho da sintonia, tá? Oi, Maria José, tá tudo bem contigo, Maria José? Bom dia, amigo do amanhecer, feliz sexta-feira, abençoada para todos nós, saúde, paz, amor, união, prosperidade. Obrigado, Maria José, fico feliz em saber que você está sempre ouvindo aqui o nosso Brasil Rural. É ou não é, Edgar?
4: Bom dia, meu amigo Luciano Barroso, tudo bem? Tô na paz, né, Luciano Barroso? Comeu?

0: morreu.
1: Isso.
0: Convite de casamento, Ataíde Alexandre, minha namorada Mariana, o Enés, Dona Marinha, José, o Chupiguá, Dona Beatriz, Del Camelo, Triplim, Vagalamo, Cabragaio, Antonildo, Garcia, Isaías, Manelzinho, Manel Messias, é nós, é Caminha, Divina, Raquelzinha, Antônio Ribeiro, Antônio Pessu, Francisco Três, Francisco Mendes, Francisco Céu Azul, o Alemão, o Repolho, o Rubens, o Saulo, o Natan, Luiz Costa, o Ailton de Goiás, Zé Flamengo, Luiz Cláudio, Cafifa, Zé Carlos Betioga, as duas Teodora e o Claudi, lá de Lago, não, de Campo Azul. Claudi, Campo Azul, Minas Gerais.
1: Certo.
0: Bom trabalho, fique com Deus. Bora. Fui.
1: Bora. Numa boa. Vamos lá, gente. Muito obrigado aí pela sintonia. Carminha, o que foi, minha Dia querida Lulu, Carminha?
2: O Brasil Rural é isso, né? Sucesso. Um abraço aí, Diego. Opa. Fico feliz. Seu sucesso. Asas para voar. Parabéns para você, Yasmin. E todos que estão contigo por aí, né? Agora eu vou.
1: Vai para onde?
2: Um abraço, meu amigo. Sempre torço por você. Felicidade.
1: Aí.
2: Uhul. É nóis. É, Lulu. Oi. Um abraço aí pros meninos aí que estão na buzina. O buzinaço, Joselim. Bota o buzinaço, bota o berrante. Cadê o berranteiro? Tem que tocar o parabéns. Canta parabéns aí no berrante. Berranteiro, um abraço também. Eu ofereço esse programa pra você e pra todos que estão nas estradas. Wesley, né, Tripinha, o Face.
1: Isso.
2: Vagalume e a todos. Tem o Del também. A todos.
1: Claro.
2: Felicidade.
1: Tô com saudade do Del. 5h43, grande guerreiro da estrada.
3: Bom dia, Luciano.
1: Bom dia, nego. Ô, seu nego.
3: Ô, Luciano, toca Oi. Pra mim aí. Carta fechada, Darli e Darlene pra amanhã.
1: Tá.
3: Um abraço a todos os ouvintes da Nacional, meu e pra você também. Então, bom dia.
1: Agradeço, obrigado. Agradeço demais pela participação, senhor nego. É do Sítio das Flores, é uma maravilha. Ô, Zé Flamengo, tá tudo bem? Ô, Zé, eu não acredito não, Zé. Ah, não, Zé. Você estava aniversariando e não falou, Zé. Luciano, tô por cá, ligado do Brasil Rural. Se possível, gostaria de ouvir uma música oferecendo para Maria Erandia, Deilton, Pedro Ribeiro, Dona Jesuíta, para aqueles grandes que cantaram os parabéns para mim ontem. Aí, tá vendo? Agradeço a todos de coração. Muito obrigado. Essa grande amizade. Que Deus abençoe sempre nós. Aqui do amigo ouvinte, Zé Flamengo. Canta mais uma vez aí para ele, Zé. O Zé Flamengo. Isso. Ô, Zé, tá atrasado, mas vai aí, Zé. Feliz aniversário. Que Deus o abençoe sempre e muito. E nós estamos juntos. Ô Zé, essa aqui vai pro Vitor Castro. Espero que o amor dele já tenha acordado, porque ele gosta dessa música. Pediram essa música aqui. Quem foi que pediu, hein? Gente, eu não tenho. Foi. Ah, não sei se foi Dioneta. Não sei. Eu não sei. Eu sou a Selma. Acho que foi a Selma. Seguindo seus passos pra você, do Brasil Rural. Sim.

0: música bonita, hein? 5h47, oh meu sertão! Aí sim!
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0: Tô aqui.
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0: Alô, meu Brasil, 5h47, bom dia.
2: Olha no meu cu, programa pra nós amanhã, chuva no telhado
0: Leonardo, né? Temporal de Amor é o nome da música.
2: Ofereço a todos aí, né? Dona Dice, Dona Geralda, nossa amiga Carminha, é nós do Cafezinho, nosso amigo Alemão, Gavinho, Facebook, nosso amigo Coroa da Pressão. Ô Luciano, eu acho que o nosso Coroa da Pressão tá rabiscando mais não.
0: Acaba
2: sumido.
0: É.
2: Ofereço também pra nossa amiga. Nossa amiga também.
0: Quem?
2: É, nosso amigo, né? Leodoro, rapaz. Leoclides. É. Meu pai, Osmar, também lá em Água Azul do Norte. Eliene. Meu tio Edilson, lá na Ladeira Vermelha. E todos. É isso aí, Lulu, meu fofo. Agradeço a você. Vambora. Vira esse programa maravilhoso aqui na Espanha, né? Pela essa companhia, um amigo do amanhecer. Não tem coisa melhor, não. Muito obrigado. Tamo cá.
0: Já te agradeço. Puxanado. Mas é muito. Fala aí, meu querido. Tá na Espanha hoje. Bom dia, Luciano. Um bom dia aqui pro grande Raimundo Francisco. Obrigado, Raimundo Francisco. São Mateus, no Maranhão. Oi, Fez. Aí.
3: Bom dia, Lolo.
0: Falou pra buzinar, ele buzinou. Vou até repetir aqui, ó. Ah, moleque.
3: Bom dia, Lolo. Você tá doido? Bom dia, bora acordar. Passarinho que não deve já tá cantando. Bom dia com Jesus. Bom dia a todos. Bom dia, amigos amanhecer. A você, ao José, todo mundo. Au! Bora, cuida. Vou lhe tomar meu Gardenal. Toca uma boa pra nós aí, qualquer uma aí. Chitão e Chororó aí. Cabida, bom dia. Tá. Fresco pra todo mundo aí, tá?
0: Tá
3: pra
0: bom.
3: Vocês aí, ótimo dia. Bom dia com Jesus, câmbia. Bora que bora, mexeu doce, né?
0: Vambora, meu querido, vambora.
4: Bom dia, Luciano Barroso, bom dia, ouvintes. Passando por aqui, Luciano, primeiramente para bater meu ponto e registrar minha participação nesse programa maravilhoso.
0: Certo.
4: Quero desejar para todo mundo um bom dia, uma ótima sexta-feira, um excelente final de semana. Luciano, tá chegando a hora, hein?
0: Chega na hora da
4: Alves Celeste, Argentina, ser campeã, se Deus quiser, ela vai ser, viu? Se não for, já foi longe demais, diferente da seleção brasileira, mas vamos ser campeã, humildemente. Da Espanha, mas vão ser campeão. É isso aí, Luciano. Quero mandar um alô e um abraço para o meu amigo Marcelinho, carioca e família, na Samambaia Nossa, em Brasília. E toca para nós, se possível, for a música É o Amor, com Zezé de Camargo e Luciano, beleza? Aqui é o André Martins, mais conhecido como Jacinto do Sertão de Goiânia, Goiás.
0: Valeu, um abraço, Jacinto. Amigo. Obrigado, valeu. Rapaz, domingo agora vai pegar fogo, hein? Nós temos Argentina e Espanha. E aí, Zé? Hein? Espanha? É, sei não.
5: Bom dia, Luciano Barroso.
0: Olha o cavalão.
5: O cavalo tá meio limpado aí, beleza? Bom trabalho aí, ótima sexta-feira. Capricha pra nós aí. Capricha aí um tiro paradura pra nós, faz favor aí, beleza?
0: Tá, beleza.
5: Bom trabalho aí. Oferecer pra todos que estão ouvindo, beleza?
0: Beleza.
5: Um abraço, tchau, obrigado.

0: Ô, valeu, valeu, valeu, valeu, Percival.
1: Bom dia, Luciano Barroso. Bom dia a todos os nossos amigos ouvintes do programa Brasil Rural.
0: Sim.
1: Olha só, rapaz, tô finalizando o plantão aqui, né? Melhor, já finalizei, né? Plantão, graças a Deus, em paz, sobre a proteção divina. É, deixa eu falar uma coisa pra você. Eu moro na Rua do Meio, aqui em Itapira, viu?
0: É
1: aqui
0: mesmo?
1: Aqui na Rua do Meio, daqui de Itapiramutá, não teve esse quebra-quebra. Esse quebra-quebra não, viu? Teve bem tranquilo, viu? Mas bacana, né, rapaz? Essa música, ela fez um sucesso tanto, hein?
0: Foi.
1: Valeu, um abraço. Um abraço, Luciano. Um abraço a todos aí, para os nossos amigos ouvintes. Em especial, pessoal aí, os amigos do amanhecer. Manda a próxima música pra todos nós.
0: Tá bom, valeu, meu querido. Ó, que o pau quebrou na Rua do Meio, hein? Quem foi?
2: Aô, Luciano Barroso, bom dia. Tamo por cá, o Eberson tá firme aqui na casa do Dagmar, rapaz. Ela já acabou com os frangos, com as galinhas dele, tudo. Agora tá partindo pros patos, marretos, pros gansos. Até a cabritinha vai berrar. Você toca o modão do melhor Zé Henrique pra nós,
0: tá
2: aí,
0: bom.
2: Ó. Paixão de um homem.
0: Tá.
2: Alô, sexta-feira, vem em mim.
0: É fácil pra você falar, né? Você tá na casa do Dagmar, só filando a boia, né, Dagmar?
3: Bom dia, muito bom dia, Luciano Barroso.
0: Bom dia, meu querido.
3: Sextou de novo. Tamo junto. Tamo tocando em frente, com fé em Deus. E vamos que vamos, a Rádio Boa Vista FM a todo vapor, a Rádio Nacional no Brasil e no mundo. E vamos juntos, tocando em frente. Bom dia, Luciano Barroso, bom dia nossos ouvintes da Boa Vista FM e também da Rádio Nacional. Bom final de semana para você, Luciano Barroso. Aquele abraço.
0: Daqui a pouquinho, às 6 horas, ele estará no ar, Dagmar Faleiros. Vai conversar com você, bater aquele papinho que só ele sabe. Daqui a pouquinho, tá?
4: Bom dia, Luciano.
0: Bom dia, Alex.
4: Bom dia pra todos da rádio.
0: Bom dia.
4: Manda um abraço aí, Luciano, pro meu tio Cassiano, lá na Fazenda Santana, município de Arraias Tocantins. Manda um abraço também pro meu tio Raio, lá no povoado, município de Paranã, povoado Bom Jesus. E um abraço pessoal também do povoado de Fazenda Santo Inácio, em Arraias Tocantins. Valeu.
0: Valeu, obrigado. Ô, Gabriel Neto, tá tudo bem, Gabriel? Bom dia. O Alex Lira que participou aqui agora. Agora é o Gabriel Neto. Luciano Barroso, bom dia, Brasil Rural. Rádio, paixão nacional. Um ótimo trabalho para todos os amigos da Rádio Nacional. Bom final de semana. Eu estou bem. Mandando um alô para todos os ouvintes.
5: Alô!
0: Gabriel Neto. Valeu, Gabriel. Muito obrigado. Edileuza. Luciano, eu gostaria de pedir Chico Rei Paraná, Edileuza, Itaituba, no Pará. Ô, minha querida, tá anotado, tá bom? Daqui a pouquinho pinta Chico Rei Paraná pra você. Sargento Tel, tudo bem, sargentão? Beleza? Bom dia, sargento. Bom dia, Luciano. Estamos juntos aqui, deixa eu ver o Jair. Ô, Jair, o que você quer, Jair?
6: Olá, bom dia, Luciano. Jair de Trombas. É. Gostaria de ouvir aí do Praião e Prainha. Praião e Prainha. Percorrendo o Mato Grosso, Praião e Prainha. Valeu?
0: Valeu, claro.
6: Aí, Luciano, você fala que é eu, né? Agora todo mundo tá falando. Nota aí.
0: Não, mas...
6: Tudo aí é nota aí, a galera toda já pegou as manhas.
0: É, pois é, você que inventou isso.
6: Depois, a hora que eu falo que tá aparecendo aqui, os mercadinhos de ponta de rua, que é mercado boteco. Tudo, sorveteria, tudo enquanto é troço, padaria. Vende aqui as pipocas, o saquinho tá empoeirado, aí chega e fala assim, nota aí pra mim.
0: Anota aí, depois eu pago. Bom dia, Jair. Deus Ivan, bom dia, Luciano. Deus Ivan, diretamente de Cachoeira do Prata, município de Carolina, no Maranhão. Ouvinte do Brasil Rural. Gostaria que, possível, amanhã, Fala Mansa. É possível, Deus Ivan. Pediu Fala Mansa, tá anotado pra você. Fala Mansa, Deus Ivan. Que Deus abençoe seu dia, que seja tudo tranquilo, tá bom? Ô, Carminha, o que que foi?
7: Vai conversar com você.
8: Ei, Lulu, Dagmar, Farreiros, Boa Vista da onde? Porque aqui é Boa Vista, Roraima.
0: Alto da Boa Vista, Mato Grosso, tá? Alto da Boa Vista, no Mato Grosso. Ô, Zé, alguém pediu e nós vamos... Ah, esse aqui foi o Berranteiro. Esse aqui eu me lembro, ele que gosta dessa música. Ô, Berranteiro! Menino, a saudade e o carreiro, os dois mineiros pra você no Brasil Rural.

0: gente. E eu vou agradecer a FM de Alto Boa Vista, Mato Grosso, Dagmar Faleiros. Obrigado, FM de Alto Boa Vista e Mato Grosso. Obrigado, Rádio Cultura de Santa Cruz, a Venerada. Vem aí, Maciel Souza. Rádio Iraquara, seu Madruga, tudo bem, Iraquara? Vem aí, Manuel Souza, gente. Obrigado, bom dia, até amanhã, tá? Mas eu continuo aqui. São 6 horas em Brasília.
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0: Amo-te tanto, meu amor. Não cante, humano coração, com mais verdade. Amo-te como amigo e como amante, numa sempre diversa realidade. Amo-te a fim de um calmo amor prestante, e te amo além, presente na saudade. Amo-te, enfim, com grande liberdade, dentro da eternidade e a cada instante. Amo-te como um bicho, simplesmente, de um amor sem mistério e sem virtude.

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De Vinícius de Moraes, e aqui aquela saudade perene que vai machucando o coração e vai fazendo da vida um eterno pensar, um desejo de amar. 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

0: Brasil, 6:06. Bom dia, ô Marcelinho.
1: Bom dia, Luciano Barroso, Marcelinho Carioca, Samambaia Norte. Luciano Barroso, roda o modão pra mim. Hoje eu vou beber de Brito Samuel e Eduardo Costa. Ofereço para meu amigo André Martim, popular Jacinto Sertão em Goiânia. E ofereço para todos que estão ligados no Brasil Rural.

0: Luciano Barroso,
1: Ah.
0: tá chegando o grande dia. Domingo tem a Argentina, a nossa Argentina vai
1: Nossa,
0: entrar
1: não,
0: em campo
1: sua.
0: daquele jeito, Luciano Barroso.
1: Ah.
0: O palpite é 3-2, Luciano Barroso. E vamos que vamos, Luciano Barroso. Vamos apoiar nosso Germano. A Argentina campeã, Luciano Barroso. Bicampeão, teta campeão, Luciano Barroso.
1: Sei não.
0: Pois é, Luciano. Domingo nós vamos quebrar essa tecnologia do supercomputador, entendeu? E ficar Espanha ser campeão. Vamos tirar essa dúvida aí. O que que você me diz? Ganha que é o melhor, né?
1: Eu vi um lance, foi contra. Se lembra de um jogo da Argentina que o time marcou, fez o Egito, o time marcou contra a Argentina, ele marcou um pisão lá na área que anulou o gol e tal, senão a Argentina teria saído da Copa. No jogo agora que a Argentina tirou a Inglaterra, teve um pisão do Messi dentro da área e não marcou. Eu tava vendo isso, falei, caramba, isso aí eu não tinha visto, não. Não tinha prestado atenção nisso, não. É, mas vamos ver domingo agora, né, Antenor?
2: Bom dia, Luciano
1: Bom
2: Barroso. Bom
1: dia.
2: dia, Luciano Barroso, tá bom?
1: Bom, senhor.
2: Antenor, manda um abraço a todo mundo aí do grupo, do Amanhecer.
1: Ah.
2: Deus abençoe todos e todas.
1: Certo.
2: Um abraço pessoal da Rodaica, se foi Tocantinha, parente meu que roda lá, irmão, sobrinho, meu filho, Juan, a minha sobrinha Karine, café que tá rodando aí no mundão com a carreta.
1: Certo.
2: Abração, pé que Deus abençoe lá na Rodaica. E pedi uma música aí, Chitãozinho Sororó, obra de um poeta, vou oferecer pro meu sobrinho Márcio Carreteiro, que é o Márcio Rapadura, que tá fazendo aniversário.
1: Ó, que beleza, rapaz.
2: Amanhã nós vem uma surpresa pra ele.
1: Ó.
2: Ele nem tá sabendo.
1: Ele tá. E
2: Se ele não
1: agora?
2: tá ouvindo a rádio, é que lá nesse plano pega internet, né? Nós alugamos uma chácara aqui em Brasilinha, fazer uma surpresa pela manhã.
1: Ó,
2: Se
1: rapaz.
2: quiser, só a família, se quiser vir aqui, Luciano, pra comer um come se bebe. E conhecer o bando de Armerindo, que é o papai. A gente fala bando de Armerindo que eu adoro, que é papai e mamãe,
1: Ah.
2: é o bando. A gente sempre faz reunião com família. E faz aniversário da turma. E esse Massa Padura, nossa, é uma pessoa muito importante na família da gente. É ver a surpresa pra ele.
1: Beleza,
2: É amanhã.
1: ô bando, obrigado, hein?
2: Abração pra todo mundo.
1: Um
2: Sucesso.
1: abraço, Antenor. Ô, Zé, falei dele aqui, agradeci ele, porque ele é um gigante da estrada aqui, Zé.
3: Bom dia,
1: Ô, meu
3: como é que você
1: gigantão.
3: tá, meu amigão? Bom
1: Beleza.
3: dia, Zé Lins, bom dia a todos os ouvintes. O amigo do amanhecer. Vamos
1: Vai.
3: acordar, meu povo.
1: Bora.
3: Vamos acordar, minha pólvora.
1: Vixe.
3: E o dia tá lindo, hein?
1: E aí, Zé, sapeca aí a buzina, ele tá desafiando, Zé. Aí não é mole, não. Esse é o Del Caminhoneiro. Grande Del, é um gigante da estrada. Bom dia, Luciano, todos do programa Brasil Rural. Aquele abraço, Nero Cortez. Oi, Nero. Tá tudo bem, meu querido? Uma ótima manhã para você, para todos os amigos no trecho. Deus Ivan tá aqui, obrigado, meu amigo. Ô, Zé, bom dia, José.
4: Tô bem ali na beirinha do fogo.
1: Isso.
4: Já com café feito, liguei o rádio 5 horas em ponto.
1: Ó.
4: E ouvindo-se a. Essa palestra aí, homem, uma palestra boa, um locutor querido de Deus e o mundo, todo mundo fala com você.
1: Obrigado.
4: Pela Espanha, o país estrangeiro, por todo canto. Então eu tô aqui, o sanfoneiro José Caetano da Cordeão, tá lhe pedindo para amanhã você passar aquela música do Bando de Vaqueiro. O Romeu do Cabaré, que eu toco muito essa música.
1: Como é que é?
4: O Zé Caetano da Cordeão toca muito essa música aí, olha. Lua de prata, onde anda o meu amor? Foi embora e nunca mais voltou. Ah, lembra um dia que ela saiu daqui, arrumou a minha mala e não disse bom dia. Ah, lembra o dia que ela saiu daqui, Amou a minha mala e não disse para onde ia. Obrigado, Luciano Barroso.
1: Nada,
4: até um minuto.
1: Tá, tudo bem.
4: Todos
1: tá
4: com
1: tudo
4: Deus. É para todos do Brasil e do mundo.
1: Tá certo.
4: Amém. Fico com Deus.
1: Ô, Del. Del Caminhoneiro, você tá me ouvindo ainda, Del? Cadê a Guarânia, Zé? Bruno e Marrone para você no Popurri de Guaranhas agora no nosso Brasil Rural para atender o grande Del. Ô Del, você que gosta de Bruno e Marrone, então vamos fazer o seguinte, em vez de trazer só a música, vou trazer logo um punhado, tá? Mas é um monte. Popurri de Guaranhas, Bruno e Marrone para você, Del!

0: trazer só uma música, vou trazer logo um punhado, tá? Mas é um monte. O Burrinho de Guaranhas. Bruno e Marrone, pra você, Bel.
1: Noite de amor.
2: Valeu, Lulu!
3: Rapaz, ele fez o vídeo aqui, ó, dia amanhecendo, que emoção, bicho, passando pelos caminhoneiros na estrada, e ele fez aqui um vídeo, que bonito, né? Pelo amor de Deus, obrigado demais da conta. Fala aí, Evandro. Evandro, Luciano, bom, eu fiquei emocionado agora. Você imagina, eu tô aqui em Brasília, dentro de um estúdio de rádio, conversando, eu que sou pré-histórico, né? Só pra você ter uma ideia, eu inaugurei a rádio no Descobrimento do Brasil. Cara, aí eu tô aqui, ó como é a tecnologia. Eu aqui falando, ele filma lá a estrada atendendo. É um espetáculo, que emoção. Luciano, bom dia, ouvintes do Brasil Rural. Amanhã eu quero ouvir uma música com Alain Aladim, tá? Ou seja, eu acho que é Alain Aladim, tá? Um abraço pra você, Evandro Alves, de Araripina, em Pernambuco. Valeu, Evandro. Ô, Nero, tudo bem? Tô começando aqui o primeiro horário na fábrica. Segundo eu volto a falar, cedinho. Tá bom, meu querido Nero Cortez, compositor e bom. Não é mais ou menos, não. É bom, homem.
4: Bom dia, Luciano Barroso.
3: Bom dia, Natanael.
4: Claro, Ceará. Tamo aqui, meu amigo Ré. Pegado. Sexta-feira. Final de semana tá aí, né? Pois é, meu amigo Ré. Nós estamos aqui na escuta. Um abraço, bom dia. E bom final de semana.
3: Pra nós. Ô, oh, meu querido Bernardo Mendes, bom dia. Estou ouvindo na Rádio Alto de Largo. Como é que é? Rádio Alto de Largo da Pedra. Aô, Bernardo, obrigado. Pessoal da rádio aí, muito obrigado pelo carinho também da sintonia. Ô, Vitor, calma, Vitor, calma. O Vitor tá aqui nervoso com esse pessoal que tá torcendo pra Argentina. Ele falou, manda. Não, não posso mandar, não. Não, não posso, não. Pra lá, não. É ruim demais, que ele tá doido,
5: dia,
3: eu acho
5: dia,
3: que é.
5: Meu amigo Luciano Barroso.
3: Bom dia, Brito.
5: Tá tudo bem?
3: Tudo bem, presidente.
5: Manda um alô aqui pra casa, dona Júlia, os meninos. Lá na Taquara, mãe, Tom, Judinha, Giliado, seu Deltinho, tia Nazaré, o Gaúcho, De Pelé, o pescador,
3: certo.
5: Coxinho, Flores de Goiás, Dedezão, Fazenda Larga São Anselmo, os produtores do Bela Vista, em Planaltina de Goiás, produtor do Polo de Cinema, ali em Sobradinho. Alô, seu Geraldo. Os produtores da Associação Mista, Cooperativa Cooperar, tá bom? Divulga aí, a Associação Mista foi contemplada aí, junto com a Cooperar. Mais de 100 kits de irrigação, tá? Um hectare irrigada. Já instalamos 20 kits.
3: Ó, que beleza.
5: Esses kits vêm bomba, gotejo, micro-aspersão ou aspersão. E é 0800, tá?
3: Ó, que beleza, de graça.
5: E aí a Godevasp entrega instalado para o produtor. Um kit desse que é equivalente a 35, 40 mil. Tá bom? Então aí nós estamos agora instalando mais 30 para o pequeno produtor rural, que é a associação e a cooperativa valorizando o homem do campo. Um abraço, Luciano.
3: Um abraço, presidente. Gente, você imagina você na sua terra lá, sei lá o tamanho que for, mas agricultura familiar, não é aquele fazendão. Aí você recebe um kit como esse de graça, 0800. Olha o trabalho que essa associação está fazendo, a Associação Missa, olha o trabalho que a cooperativa Cooperar faz. Você que é presidente de associação, de cooperativa rural, pega o exemplo do Luiz Brito. Você imagina o prazer, é 0800, não paga nada. E a Codevasf da entrega ainda instalado. Você imagina a produção que essa família vai ter, aumentando ainda mais a produção da família, aumentando o alimento, a oferta de alimento em nossa mesa. Isso é bom demais. Tessi Diniz, bom dia, Tessi. Gente, tem que agradecer sempre. 17 de julho de 2026. Lembra você que nesta mesma... Na...

0: Música Paineira Velha, obrigado, Chico. Oi, Ellen, tá em Goiânia, mandando um abraço pra Robertinha, pra Cananda, amamos você, Ellen, você é maravilhosa. Meu querido Wellington Brasil, bom dia, família bom nacional, dia. Bom dia. Ô, Francisco Bielin, que fala.
1: Bom dia, Luciano Barroso. Bom dia. Eu sou o Francisco, aqui de Alto Paraíso, Rondônia. Então, Luciano, sim. Eu tenho acompanhado o jogo, tudo. Eu vi, foi muitas faltas dos argentinos que os juízes fizeram de conta que não viram.
0: Eu vi também.
1: Teve uma falta que o Messi deu, foi um mata-leão no jogador. E ficaram caídos no chão, o juiz fez que não viu. Eu, não é que eu sou contra os argentinos, mas os argentinos são muito... bruto no jogo e essa Copa eles foram poupados de tudo. De tudo. É. Teve esse negócio do pisão, eu vi.
0: Também vi.
1: O Messi fez aquilo por querer, não tinha mais jogada de bola. Ele tacou as garras da chuteira no outro. Teve um jogador da... esqueci o nome da seleção lá, que estava machucado no ombro. Tinha feito cirurgia há pouco tempo. Um jogador argentino chegou e deu um soco por trás. Um soco, sem bola, sem nada. Ele deu um soco para machucar de uma vez.
0: Aí.
1: Então, se a Argentina for campeã dessa Copa, para mim é desonesto o jeito que foi apitado o jogo. Enquanto interessava para a Argentina, o último jogo lá, o juiz não deu nem nada de acréscimo para, vamos dizer assim, para acabar o segundo tempo. Depois, quando a Argentina empatou e aí o juiz deu, foi 12 minutos. Claro, o interesse era fazer a Argentina ganhar.
0: Nossa,
1: da Inglaterra.
0: É uma análise interessante a que você fez aqui, Belinque. Vamos ver o que vai acontecer domingo. Bom dia, tô dentro do ônibus indo trabalhar. Gente, quem é que tá dentro do ônibus? Ah, o Antônio Lopes. Tô torcendo pela Espanha, 2-0. Valeu, Antônio, obrigado. Ô, Lourenço de Valverde, tava com saudade de você, Lourenço. Compositor maravilhoso. Aqui, Lourenço de Valverde. Obrigado. Ô, Lourenço, uma ótima manhã para você e para todos os amigos. Zé Neto. Oi, Luciano, aqui é Zé Neto, Largo da Pedra, Maranhão. Aham, tá ouvindo a rádio, obrigado, Zé Neto, muito obrigado. Oi, Carmen, de Vila Rica, no Mato Grosso. Bom dia pra você também, doce Carmen. Obrigado, tá bom? Uma ótima manhã pra você e pra todos que estão ouvindo o nosso Brasil Rural. Lá vamos nós, gente, no 61996741536. 61996741536. Ô, Tony, quem foi?
2: Barroso, Patinho Brasil Rural, Família Nacional, Tony Lopes de Santos, na Bahia, passando para desejar a todos um bom dia, um bom final de semana.
0: Ô, só um minutinho aí. O Germino mandou aqui, oi. Oi pra você também, Germino. Deixa eu continuar ouvindo aqui o Tony. Cadê o Bananinha?
2: Luciano, hoje eu amanheci tão cansado, mas tão cansado, que até o meu cansaço tá cansado.
0: Beijo.
2: Luciano, o Bananinha tá aqui, viu?
3: Ah, tio Lu, vou contar a piada.
0: Vai, vai.
3: Duas loiras se encontraram no shopping. Uma olhou pra outra e disse, mulher, você sumiu quanto tempo? Aí a outra perguntou, pronto, e você, mulher, tá bem? Ela, estou. Mulher, mas tu tá magra, o que aconteceu? Ela disse, mulher, eu perdi um rim. Emagreci 15 quilos. Aí a outra virou pra outra e disse assim, vixe, mulher, eu não sabia que um rim pesava tanto.
0: Ah, não, Bananinha. Ah, não. Ô, Gilvêncio, bem mentiroso.
4: Eu sou do Xandão. Gilvêncio, aqui tá fazendo 2-0 de Santa Bahia. Mas voltando lá pro seu Luciano, rapaz, eu tava dando fé que minhas vacas tava sumindo. Aí eu comecei a observar que as vacas iam assim para o açude, né, beber água. Aí toda vez que uma vaca ia para o açude beber água, sumia. Aí eu fiquei de tucaia, observando. Aí quando a vaca entrou no açude, aí eu vi aquele barulho dentro d'água. Eu disse, rapaz, será que é um jacaré que tá pegando minhas vacas? Aí eu vi aquela briga dentro d'água. Se o Luciano entrou dentro d'água, fui separar. Quando pensava que não, era uma traíra, rapaz. A traíra tava pegando as vacas.
0: Que isso?
4: Meus vizinhos, quando eu abri a barriga

0: trágica assim, com a pizza e roteiro. É brincadeira, Xuxa.
1: Não, não, não, não, não, não, não, não, não, não, não, não, não, não, não, pelo amor de Deus. Uma traíra que tinha quatro bezerros dentro, pelo amor de Deus. Aí não vale. Bom dia, Luciano. Ô, velho mentiroso, ô, que é isso? Ô, Tony, fala pro seu avô aí. Bom dia, Luciano, Brasil Rural, ótima semana pra todos. Cleônio Dourado. Ô, Cleônio não é o bombeiro? Acho que é ele, é o bomba. Obrigado, meu querido. Bom dia, meu amigo Luciano Barroso, programa Brasil Rural. Um alô aqui pra a cidade de Cantar, Vila Otomar. Vila Otomar de Souza Pinto, o Jordan Souza em Roraima, muito obrigado, tá? Oi, Luciano, tem gente aqui pela primeira vez, ó. Mande um alô pra baixinho do rádio aqui pra mim, Joãozinho, Lago da Pedra no Maranhão. Tamo ligado, valeu, Joãozinho. Obrigado, meu querido. Ô, Alex, o que, que foi, Alex?
2: Luciano, você tava falando aí, foi contra o Egito mesmo.
1: O Egito, né?
2: É.
1: Que teve aquele pisão.
2: O Messi cometeu o pênalti, o juiz não deu, e no mesmo lance eles acabaram fazendo o gol. Você está certíssimo, a Argentina está sendo beneficiada pela arbitragem. Ei, Luciano, me bota no grupo aí, manda um link aí.
1: Pois é.
2: No grupo aí do Amanhecer.
1: Alguém aí, gente, me ajuda aqui, dona Marcilei, me ajuda aí. Porque eu não tenho esse negócio do link aqui. Me ajuda aqui, deixa eu ver se eu consigo. Ih, já são 6h28. Lourenço e Valverde também disse que se a Argentina ganhar, é truta. Eu, hein?
3: Bom dia, Luciano.
1: Bom dia,
3: Ivo. Luciano, em uma guerra não se ganha só com ataque, mas sim com defesa. E a Espanha tem um bom ataque, uma boa defesa. Tanto que ela tomou a 37 jogos que ela está invicta. Então, eu acho que a Espanha vai ser campeã. Tem um bom sistema defensivo, um bom ataque, marca bem.
1: É o
3: Ivo. A Argentina não pegou nenhuma equipe que marca bem. Então, por isso, a Espanha vai ser campeão.
1: Será, Ivo, muito obrigado, Ivo. Josenildo, muito obrigado. Bom dia para você e para todos os amigos que estão sintonizando o Brasil Rural. Ô Zé, vamos trazer uma música? Eu estou aqui pensando, nós temos... Você quer o quê? Morto de Saudade Sua, César e Paulinho, ou Pelejando? O que você quer? Pelejando? Então vamos pelejando, então. A vida do brasileiro é pelejar. Lá vamos nós, pelejando. Menino, 6h29. Daqui a pouquinho tem as cotações de mercado.

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2: Hoje é sexta-feira e na sexta-feira tem as cotações de mercado. Coordenador do Programa de Pós-Graduação em Desenvolvimento Regional da Unijuí, doutor em Economia Internacional, coordenador da Central Internacional de Análises Econômicas e de Estudos de Mercado Agropecuário, professor Argemiro Luiz Brum. Professor, seja bem-vindo. Bom dia.
3: Bom dia, uma satisfação sempre estarmos aí nesse momento para conversarmos.
2: Certo, vamos lá. Vamos começar com quem, professor?
3: Hoje começamos com o milho.
2: Milho, tá, beleza. Capricha no milho aí, porque eu estava lendo essa semana que até por causa das temperaturas, essa coisa aí de vai para lá, tá quente para cá, frio para lá, pode afetar a safrinha, né? Eu li essa semana. Mas vamos lá, milho, professor.
3: Bem, as cotações do milho em Chicago, iniciando com o mercado internacional, pois essas cotações se mantiveram firmes nestas últimas semanas, com o bushel de milho atingindo a $4.47. Um bushel de milho corresponde a 25,4 quilos. E esse valor de 4,47 aconteceu precisamente no dia 15, agora de julho. Essa foi a melhor cotação desde o dia 28 de maio para o primeiro mês cotado lá naquela bolsa. Há uma pressão climática nos Estados Unidos, muito calor e um pouco mais seco agora, nesse mês de julho, e ela vem ajudando a este movimento altista, assim como a forte alta do trigo que aconteceu durante a semana ajudou. Lembrando que estamos em pleno mercado do clima nos Estados Unidos e no momento mais delicado do desenvolvimento das lavouras do cereal naquele país. Uhum. Ao mesmo tempo, houve aumento das tensões bélicas entre Rússia e Ucrânia nesses últimos dias e isto trouxe novas preocupações quanto ao comércio do milho e do trigo junto ao Mar Negro, influenciando as cotações. Já que no Brasil, as altas em Chicago têm pouco efeito, pois o milho nacional responde especialmente a uma realidade do mercado interno. Desta forma, os preços do nosso cereal aqui nesta semana oscilaram entre R$ 42 e R$ 60,5 por saco de 60 quilos,
2: certo,
3: dependendo das diferentes praças nacionais. Houve pequeno aumento nos preços em relação à semana anterior, um pouco devido justamente a essa questão da preocupação em torno da safrinha em algumas localidades, em algumas regiões, em função do clima por aqui também. Mas a pressão da colheita da safrinha, que agora já vem ocorrendo, e neste momento a colheita avança, né, ela continua a impedir melhorias nos preços de forma mais significativa. Para se ter uma ideia, até o dia 10 de julho, a colheita da safrinha no Brasil atingia 39% da área semeada e está até atrasada, contra 47% aproximadamente na média histórica. E esse atraso se deve também a questões climáticas em muitos locais. Mas, segundo a Conab, né, em dados que anunciou agora, neste mês de julho, a produção total da safrinha deverá ser de 108,4 milhões de toneladas para este ano, 25-26, contra pouco mais de 113 milhões no ano anterior. Então será uma produção aí ao redor de 5 milhões de toneladas mais baixa do que foi no ano passado.
2: Ah, tá.
3: Já a produção total de milho está agora estimada em 140,7 milhões de toneladas, contra 141,2 milhões de toneladas no ano anterior.
2: Perfeito.
3: Para milho era isso.
2: Então vamos lá. E aí, Lucia? Tá, próximo. Vamos lá, estamos preparando aqui uma armadilha, professor. Próximo.
3: Ah, mas...

0: É para já.
1: Ah.
0: O próximo, então, é o mercado do trigo.
1: Trigo, milho, trigo, já. Luciana já definiu o meu. A Luciana também já definiu o dela. Então vamos lá. Trigo.
0: Tá bem. Pois em Chicago, o primeiro mês cotado do trigo viu sua cotação disparar, particularmente no dia 15 de julho. Ela bateu em 6 dólares e 77 centavos por bushel de trigo, que vale 27,21 quilos. E esta foi a mais alta cotação do trigo desde o dia 31 de maio de 2024. Portanto, há mais de 2 anos que não se via uma cotação tão elevada para o trigo lá em Chicago. Lembrando
1: Ixi.
0: ainda que no final de junho esse bushel de cereal esteve cotado em 5,69. Ou seja, em cerca de 15 dias úteis, o bushel do cereal ganhou aí mais de 1 dólar em Chicago. Além das questões climáticas mundiais e a redução da produção nos Estados Unidos, que isso é concreto já, e de problemas locais também nos Estados Unidos, a colheita de trigo naquele país, prevista para apenas 41,8 milhões de toneladas neste ano, para se ter uma ideia, será menor desde 1970-71, ou seja, 5 décadas, que não se tinha uma colheita tão baixa assim de trigo nos Estados Unidos. Mas além disso, houve também o aumento, né, o recrudescimento, como a gente chama, do conflito entre Rússia e Ucrânia, que passou a pesar muito sobre este mercado particularmente, já que a região do Mar Negro, onde estão esses dois países, é forte produtora e exportadora do cereal. E
1: Certo.
0: aqui no Brasil, a forte redução de área semeada neste ano, somada à possibilidade de problemas climáticos graves devido ao super El Niño que se espera a partir da primavera em particular, manteve aquecido o mercado. Além disso, falta produto de qualidade superior por aqui. E os preços, junto aos principais produtores nacionais, Rio Grande do Sul e Paraná, giraram entre R$ 70 e R$ 71 por saco de trigo. É bom dizer que esses preços já estão estacionados há umas 3 semanas nesses dois estados. Vale ainda destacar que, em condições normais de clima, o recente boletim da Conab reduziu ainda mais a produção nacional de trigo, com a mesma ficando em apenas 6 milhões de toneladas, após 7,9 milhões no ano anterior. Ou seja, nós estaríamos para colher aí 1 milhão e 900 mil toneladas a menos do que colhemos no ano passado em trigo. E isso se o clima ajudar até o final, coisa que é muito difícil para o trigo, né? No momento aí. A área total nacional estaria em 2 milhões e 40 mil hectares contra 2 milhões e 440 mil hectares no ano anterior, ou seja, são 400 mil hectares a menos semeados com trigo também aqui no Brasil. Então
1: Perfeito.
0: era isso para o trigo.
1: Agora sim. A Lucinha está dizendo que vai ser o frango. Eu acho que vai ser o boi gordo, porque essa semana eu li uma notícia que teve um aumento na arroba do boi gordo. Frango ou boi gordo?
0: Frango.
1: Ah, eu não acredito, rapaz. Eu estava aqui apostando. Mas, Lucinha, aí, Lucinha, você acertou, Lucinha. Frango.
0: É, parabéns para ela. De vez em quando ela
1: Isso.
0: tem que acertar, né?
1: Ah, pai, tá certo, frango. Ah, eu tava tinha certeza que era boi gordo, me lasquei. Ah, não dá não. Ah, tá bom. Vamos lá, professor.
0: Lá, então. Pois o quilo vivo do frango, naqueles chamados projetos integrados, zonas integradoras, ficou relativamente estável no Brasil, com exceção de Minas Gerais, na região de Belo Horizonte, quando houve um recuo. Lá em Minas Gerais, o quilo vivo oscilou entre R$ 4,90 a R$ 5,20, contra R$ 5,40 aproximadamente um mês atrás. Já no Paraná, 4,72 contra 4,71, portanto estável. Santa Catarina, 4,72 contra 4,73. E São Paulo ficou igual, né? Na média para o produtor. R$ 5,20, ou o criador, se assim quisermos, R$ 5,20 contra R$ 5,20 também um mês atrás, em termos médios, bem entendido.
1: Certo.
0: E boa parte da sustentação destes preços vem do setor externo. De fato, embora os conflitos no Oriente Médio, que se estendem desde o primeiro trimestre,

0: nessas deste ano tenham trazido preocupações ao setor avícola exportador brasileiro. Vale lembrar, inclusive, que a região lá do Oriente Médio é destino de quase 25% dos embarques de carne de frango. Isso foi em 2025 que ocorreu.
1: Certo.
0: Apesar disso tudo, as exportações brasileiras de frango até vêm registrando desempenho recorde ao longo deste ano de 2026, porque o governo, o Brasil, né, no caso, diversificou suas exportações, os destinos de exportação para não depender muito o tanto do Oriente Médio. Com isso, no balanço do primeiro semestre deste ano, os Emirados Árabes Unidos acabaram recuando naturalmente 8,3% diante do mesmo período do ano passado nas suas compras de frango brasileiro. Mas houve expressivo aumento para o Japão, por exemplo, que aumentaram as vendas em 21,2% para aquela região, e também a África do Sul, que comprou 38,3% a mais de frango brasileiro neste primeiro semestre do ano. E somando todos os destinos, né, de acordo com a SECEX, que é a Secretaria de Comércio Exterior Brasileira, as exportações brasileiras de carne de frango in natura e processada somaram 2,9 milhões de toneladas nos primeiros 6 meses deste ano. É um recorde para o período, considerando-se a série histórica que se iniciou em 1997. O volume embarcado representou uma alta de 12,9% sobre o total embarcado nos primeiros 6 meses do ano passado. Então, isso dá uma ideia de que, mesmo com o conflito Oriente Médio, uma região muito importante de compra do nosso frango, nós, diversificando os compradores, os países compradores, conseguimos, então, aumentar, inclusive, as vendas de carne de frango para o exterior. Pelo menos no primeiro semestre, né?
1: Certo.
0: Era isso, então, que tínhamos para o frango.
1: Mas a Lucinha tá aqui toda faceira. É, tá vendo? Eu, hein? Tá bom. Professor, agradeço, bom final de semana e até a semana que vem, professor.
0: Até lá, então. Grande, grande abraço, obrigado. Abraço a todos.
1: Valeu, bom dia.
0: Bom dia.
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1: 6h44. Eu recebi aqui um texto, ele é bem longo, do Francisco Berranteiro, mas ele faz um alerta que é muito importante. Ele fala com relação aos caminhoneiros. Caminhoneiro que é particular, ele não é CLT, ele está doente, está se drogando, segundo aqui o texto do Francisco, tá? E aí não tem o exame toxicológico. Eu estou dando uma resumida aqui, viu, Francisco? Ele disse que tem mais de 6 mil motoristas doentes, depressão, ansiedade. E ele está cobrando que aquele que não é CLT, porque o CLT tem que fazer o exame. O que não é CLT não está fazendo o exame. E aí não fiscaliza. Tem que ter todo o cuidado na estrada e falar, ah, isso aí pode piorar muito mais. É, nesse caso você tem razão, Francisco. Alex, bom dia, meu querido Alex, obrigado. Bom dia, uai, bom dia, Wellington. Tá tudo bem? Tá tudo tranquilo, numa boa. Ô, Terci Diniz, bom dia. Ô, Clinger Rosário, aqui, Zé. É.
3: Bom dia, Luciano
1: Bom dia.
3: Barroso. Clinge por cá, positivo. Luciano, o trem aqui em Manaus está feio aqui.
1: É, rapaz, eu vi.
3: E hoje nem vou trabalhar. A empresa que eu presto serviço suspendeu as atividades por conta de um vazamento de uma fábrica. Fábrica Inova, né? O nome da fábrica aqui. No Distrito Industrial teve um vazamento de estireno, um produto. E dá um cheiro de tiner. E o Distrito 2 tá quase todo fechado. Honda, LG, e a Eugin e dezenas de empresa grande. Então, está suspenso o trabalho. E aí hoje nós estamos de folga por conta disso. Tá bom, Luciano?
1: Tá bom, meu querido.
3: Forte abraço e
4: Tudo de bom.
1: O Distrito Industrial 1,

0: que ele está falando. Eu acessei aqui o portal do AgroLink. O AgroLink tem aqui no portal dizendo o seguinte: vazamento de gás leva a Prefeitura de Manaus a decretar estado de alerta. Vazamento de gás em uma unidade da empresa petroquímica levou a Prefeitura de Manaus a decretar estado de alerta para a capital amazonense. Segundo a empresa, o vazamento de gás ocorreu em um dos tanques de monômero de estileno, unidade 4 da empresa. Sofreu uma reação química, tá? O estileno é um líquido tóxico e inflamável, e a exposição ao produto pode provocar irritação das vias respiratórias, dos olhos, além de sintomas como tontura e fadiga. Está no site, no AgroLink, tá? AgroLink, eu peguei aqui essa matéria, porque o nosso amigo Clíger lá estava falando a respeito desse assunto, que não está fácil. Ô Ellen, tá tudo bem, minha querida? E aí, berranteiro, boiadeiro berranteiro, você ouviu sua música hoje? Que é a música que você pediu hoje? Aquele A Saudade e o Carreiro, você ouviu? Ó, bruto! Ó, menino! Segura!
1: Amigo Luciano Barrando, vamos embora, vamos cuidando que mais uma sexta-feira vai começando. O meu berrante vai repicando na imensidão. Assim nós vai mandando aquele abraço pra todos que estão ligados nesse programa sensação. É Brasil Rural, nosso amigo Luciano Barrando vai comandando os trabalhos. E pra toda a galera da Rádio Nacional, olha aquele bom dia também. Aê, Luciano, próximo modão, manda pra nós e oferece pra todos que estão ligados no programa.
0: Aê,
1: direto da capital do agro, Luiz Eduardo Magalhães, território baiano.
0: Aí sim, menino, bom dia. Ah, bom dia, dona Marcilei. Ótimo dia pra senhora, maravilhosa, dona Marcilei. Ei, Zé, hora da brincadeira, vamos lá. Hora da brincadeira, vamos lá. Hora da brincadeira, tá valendo a brincadeira. Você vai indicar agora a música que você quer pra participar aqui. Vamos lá, são duas músicas. Aí você vai mandar aqui, sapecar. Ih, rapaz, ó o Joaquim, já começou.
2: Primeiro de hoje com Nicanor e Palmeri, Luciano. Amor em Segredo.
0: Amor em Segredo, Nicanor e Palmeri. Vamos lá. Amor, deixa eu anotar aqui. Amor em Segredo. Nicanor. É a número um. A número um de hoje é essa aqui. Segura.
3: De certos tempos pra cá.
0: Aê, menino.
3: É só pensar.
0: E aí?
3: Menina, por teu respeito.
0: Número dois, qual vai ser, gente? Bora, bora, bora, gente.
3: A paixão invadiu.
0: O Hipólito, bom dia, Luciano. Mandou uma foto linda aqui, mas não mandou a música. Bom dia, Hipólito. Nossa, que lugar bonito, hein, Hipólito?
3: Esta
0: nossa, que lindo.
3: Pera
0: aí. Uai, Hélio, você falou, tô votando na 1, mas não tem nem a 2 ainda. Opa, Tião Carreiro e Pardinho, saudades. Vê se tem aí. Número 1, já tem até a vota aqui. Tá, tem até um voto aqui do Hélio Xavier. Tem Tião Carreiro e Pardinho? Hein? Saudades. Não, não achou não? Ô Zé, procura aí direito esse negócio. Ó, outro dia o Marcelinho virou pra porque a 1 toca muito. Ah, eu não tô achando a 2, ó, vou fazer o quê? Né? Achou não, Zé?

0: Eu acho que eu achei aqui, Zé.
1: Vamos ver aqui, Zé. Grátis.
0: Pois é, isso. É. Vamos ver se é essa aqui. Aí, tá rodando a 1 até agora, porque a 2 não tá achando aqui. Agora, Zé, vê se é essa aí.

aí, um ou número dois? E agora? Essa é a um. Cadê a dois? É. Aí. Posso começar, Zé? Então, pá. Música número 2 pro Francisco Belinque. Obrigado, Francisco. Um ou dois, gente? Um ou dois, gente? Adriano, volta na número 2, que é saudade. Tchão Carreiro e Pardinho. Ô, Adriano, obrigado aí. Dona Marilu, tá votando na número 1, Amor em Segredo. Número 1. Número 2 para Neri de Camargo, saudade. Oi, Neri, bom dia. Tchão, quer dizer aqui? Tchão Carreiro, Banhadeiro Berranteiro. É a número 2. Valeu, Berranteiro. Aí sim, menino. Cadê? Quem mais? Ô, não pula não, computador. Peraí. Sebastião Malta, é a número 1. Tá, a bagaça tá boa, hein? Tá 3 até agora. Tá quase empatando isso aqui. Número 1. Pra quem? Pra quem? Pra quem? Pra quem? Pro Lindoval Figueiredo. Valeu, Lindoval. Riomar, vota na número 2. Obrigado, Riomar. Muito obrigado. Ó. O Joaquim é número 2 e número 2 está na frente. Passou, número 2 está na frente. O Alex é número 1. Alex, beleza, obrigado. O Adenilton apagou. Denilson é número 1, obrigado, Denilson. Empatou geral, tá empatado. Ednilton desempatou para Tião Carreiro e Pardinho. Valeu, Ednilton. O Mário empatou de novo. É a número 1, tá valendo, meu querido. Obrigado aí pela participação, grande Mário. Ó, o Jandiro. Jandiro é colega de rádio lá da nossa FM em São Paulo, hein? Obrigado, Jandiro. Número 2 na frente, a número 2. Maria José Santiago, número 2. Tá na frente, a número 2. Evandro Alves, número 2. Tião Carreiro e Pardinho, até agora faturando. Dona Dirce, oi, Dona Dirce, maravilhosa Dona Dirce, é a número 1. Klinger e Rosária, número 2. Obrigado, Klinger. Valeu, Rosário. Obrigado, Rosária. O Francisco Berranteiro é a número 2. Valeu, Francisco. Obrigado aí pela sintonia. Deixa eu ver quem mais aqui. Marciano. Marciano não mandou. Marciano não disse. O Cardoso é a número 1. Obrigado, Cardoso. Um ou dois, gente? Um ou dois, gente? E aí? Wellington Brasil é a número 1. Vai empatar de novo. Eu não acredito que vai empatar de novo. Vamos lá. E aí, Mazinho? Número 2. Número 2, Mazinho. Valeu, Mazinho. Obrigado, obrigado. Paula de Mello é a número 2. Obrigado, Paula de Mello. Luciano Espíndola vota na número 1. Muito obrigado, Luciana. Valeu. Gente, um ou dois? Adeilton é a número 2. Tá na frente por pouco. Ponto. Tá na frente por pouco. Marcelino Nóbrega é a número 2. Tião Carreiro e Pardinho, até agora na vitória. Tá na vitória, Dona Divino. Ô, Divino, obrigado, Divino. Gravatá, número 1. Muito obrigado pelo carinho, gente. Lá vamos nós. Mazinho. Luiz Lopes, número 1. Quem mais? Luiz Lopes é a número 1. A Carmen de Vila Rica é a número 2. Vai, Zé. Luiz Cláudio é a número 2. Obrigado, Luiz Cláudio. Bom dia. Quem mais? Israel de Sergipe. Vota na número 1. Alô, Sergipe. Bom dia. Diego Maradona, que está na Espanha. Ele vota na número 2. Obrigado. Aqui o Bernardo vota na número 2. Obrigado, Bernardo. Diego Maradona e Bernardo já votaram. Bernardo também já votou. Marciano, vota na número 1. Obrigado, Marciano. Bom dia pra você. Deixa eu ver quem mais. A Dona Edith, obrigado. Um abraço, número 2. Deixa eu ver quem. Marcelino já foi. Oséias, vota na número 2. Obrigado, tá na frente a número 2, Zé. Tá na frente a número 2. Fica de olho aí, Zé. Neuza Leonel é número 2. Na frente a número 2. Tá na frente a número 2. Fala, Zé Flamengo, a número 1 pro meu querido Zé Flamengo. Obrigado, Zé. Uma ótima manhã para você e para todos os amigos sempre ligados aqui no nosso som. Obrigado. Adeilton vota na número 2. Obrigado, Adeilton. Jean Crisler vota em qual? Qual? Número 1 para Jean Crisler. Valeu, Jean. Obrigado. O Gabriel Neto vota na número 2. A bagaceira tá grande. Rapaz, a bagaceira tá grande. Muito obrigado aí pelo carinho da sintonia. Lá vamos nós. Marciano, agora sim, votou na número 1. Quem mais, Zé? Tá chegando a hora aí, Zé. Não tá não? Você tá olhando aí? Tá tudo direitinho, Zé? Porque aqui, ó, o Sargento Tel vota na número 2. Até agora, ó, nós temos 5, 10, 15, 18 votos para Amor em Segredo. Saudade é Dona Edith que pediu, não foi? Ô Zé, saudade. Ganhou o Tião Carreiro. Aqui, ó, 5, 10, 15, 20, 25, 26 votos até agora. Peraí, Zé.
Alvorada Neri, Alvorada Neri, é Neri, Alvorada do Norte. Bota no número 2, então,

27 votos. Alô, Zé! Ganhou Tião Carreiro e Padir. Alô, pessoal de Alvorada do Norte. Saudade. Aí sim, este é o Brasil Rural. Que bom brincar logo de manhã, gente. É uma sensação boa. 26 a 5, 10, 15 a 18. Vixe, que lapada. Eu, hein?

0: Tá aí a música que ganhou hoje, são 6 horas, quem foi, Zé? São 6 horas e 59 minutos, é o seguinte, quero agradecer você pela participação, mas agora prepare-se, porque a partir das 7 horas da manhã, nós vamos entrar naquele momento especial, né, de atender todo mundo na hora. A gente faz rede e volta já já. Gente, eu tava lendo mais a respeito desse assunto aqui de Manaus, o vazamento deu lá, foi muito sério, hein, sério mesmo. Eu, hein, que coisa. Ô Zé, vamos formar a rede e a gente volta já já atendendo todos os amigos e amigas. 7 horas em Brasília.
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0: Oi, Brasil, 7 horas e 2 minutos. E a partir de agora, você vai mandar aqui o seu áudio, texto, seu nome, de onde você está falando e a música que você quer ouvir. E nós vamos atender você na hora. E o Zé, e a de hoje, para começar, o Mirandão botou o que aí para nós?
7: Para começar, Alain e Aladim, Aprendiz do Amor.
0: Aprendiz do Amor, é boa? Ixi, eu adoro essa, é boa demais. 7 e 2, Brasil, bom dia.

0: Oi, Brasil!
1: Meu fofo, a boa hoje é franguinho na panela, Diego Maradona.
0: Diego Maradona tá na Espanha fazendo um curso. Aê, Diegão!

0: de onde você está falando e a música que você...
1: Wilson Barroso, aqui é Miguel de Boa Vista, Roraima. Moda da Pinga, Zenita Barroso, Barroso.
2: 7-8, Brasil.

0: Luciano Barroso, que é Maria José da Taçu. A música que eu gostaria de ouvir hoje, Milionário José Rico, A Carta.
1: 7:12. Bom dia, Brasília. Bom dia, Gama, Ceilândia, Taguatinga. Bom dia a todo o Distrito Federal. Alô, Brasil. Bom dia.

0: mar.
1: Alô, Romualdo, obrigado, Romualdo. Rosalba Farias, ótimo final de semana para você também, Rosalba. Ellen, obrigado, Ellen Silva Couto, bom dia. Lindoval, muito obrigado. Cardoso, muito obrigado pelo carinho.
2: Bom dia, Luciano Barroso, bom dia, gente. A minha música de hoje é Chitãozinho Chororó. Alô.
1: Edileuza Mourão, Teresina, Piauí. Obrigado, gente. Amanhã nós estaremos de volta. Romualdo, valeu, obrigado. Uma ótima manhã para todo mundo. Tchau!

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4: Olá, bom dia. Agora são 7:30 da manhã. Um ótimo dia para você, sintonizado na Rádio Nacional em Brasília, São Paulo, Rio de Janeiro, Amazônia, Alto Solimões, São Luís, Recife. Para você que nos acompanha em todo o Brasil, junto às emissoras parceiras da nossa Rede Nacional de Comunicação Pública. E também pelo Instagram, segue a gente por lá, não esquece, anote aí, é o @ Rádio Nacional Notícias. Eu sou Dilson Santa Fé, hoje é 17 de julho de 2026, sexta-feira, e vamos aos destaques do dia. Tarifaço dos Estados Unidos aplicado aos produtos brasileiros ainda repercute entre os setores atingidos. O governo anuncia ajuda a empresas afetadas. E mais...
5: Alerta em publicidade de bets começa a valer nesta sexta. Saiba como vai funcionar.
6: Novas regras para bancos de sangue e transfusões começam a valer em 30 de setembro.
7: Hoje é o último dia de trabalhos no Congresso Nacional antes do recesso. Pautas importantes ficaram sem votação.
8: Plataformas digitais e empresas de inteligência artificial assinam acordo com o TSE para combater disseminação de conteúdos falsos.
9: FIFA abre investigação por faixa sobre Malvinas em comemoração da Argentina nas semifinais da Copa.
4: Tudo isso e muito mais aqui no Repórter Nacional, que é produzido pela equipe de rádio jornalismo da EBC.
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4: E antes de darmos início ao nosso noticiário, lembramos que, diante do período de defesa eleitoral, não serão veiculados conteúdos que possam caracterizar publicidade institucional. A medida se faz necessária para garantir o cumprimento das normas que regulamentam a comunicação de... será encerrado em 25 de outubro. Após a divulgação de novas tarifas impostas pelos Estados Unidos ao Brasil, ministros do governo e o vice-presidente Geraldo Alckmin apresentaram as medidas que serão tomadas para amenizar os prejuízos. Uma delas é o apoio às empresas afetadas pelo tarifaço. Gésio Passos tem mais informações.
10: Após os Estados Unidos anunciarem uma taxação de 25% a produtos brasileiros, o governo aponta como caminho a abertura de novos mercados, o apoio a empresas afetadas e a reciprocidade de tarifas. Nessa quinta-feira, o vice-presidente Geraldo Alckmin destacou que as tarifas

0: são injustas e descabidas. Isso porque o superávit dos norte-americanos no comércio com o Brasil chegou a mais de 420 bilhões de dólares nos últimos 15 anos. Ou seja, eles lucraram mais que o Brasil com as trocas comerciais.
1: Acho que é primeiro destacar que a medida é injusta e descabida. É injusta porque, se nós pegarmos os próprios dados dos Estados Unidos, nos últimos 15 anos, então, os Estados Unidos têm com o Brasil superávit e não déficit. E uma palavra aos setores afetados. O governo terá um programa de apoio aos que aqui dentro estão labutando, trabalhando e que tenham aí problemas.
0: O governo dos Estados Unidos alegou que o Brasil teria tarifas injustas e cita o PIX como uma das justificativas para as taxas, além de questões relativas ao etanol, desmatamento ilegal e leis anticorrupção. O ministro do Desenvolvimento, Indústria e Comércio, Márcio Elias Rosa, comentou sobre o processo de negociação, indicando pontos que interferem na soberania do país.
2: Em todas as reuniões, nós discutimos claramente quais eram os pontos negociáveis ou inegociáveis. E aí eu chamo a atenção, porque tem algumas pessoas defendendo a posição dos Estados Unidos da América, eles pretendiam nada mais, nada menos do que a abertura de todo o mercado do setor químico, a redução a zero das tarifas dos bens industriais, o acesso ao mercado do setor automotivo norte-americano. É óbvio que nessas discussões de altíssimo nível técnico, nós precisamos deixar claro o tempo todo que o governo do presidente Lula e o governo brasileiro jamais celebrará hoje ou qualquer data, qualquer tipo de acordo que possa representar a violação dos interesses do país.
0: O ministro da Fazenda, Dario Durigan, destacou ainda que o governo estuda medidas de reciprocidade a partir da lei aprovada pelo Congresso Nacional.
3: A retomada do processo de reciprocidade, conforme determina a lei aprovada por unanimidade por todos os partidos políticos, por todas as lideranças políticas nacionais, nós seguiremos sem baixar a cabeça, sem nos dobrar a interesses estrangeiros. Com isso, a gente vai seguir protegendo o PIX, nós seguiremos protegendo a nossa soberania geológica, sem vira-latice, e nós seguiremos protegendo a nossa democracia contra a interferência internacional indevida. Com isso, nós não estamos dizendo que nós não estaremos abertos à negociação.
0: O Ministério da Fazenda já estuda como apoiar as empresas afetadas pelas tarifas através do programa Brasil Soberano. Reuniões com os setores envolvidos devem ocorrer já na próxima semana. Em 2025, apenas 15% de todas as exportações brasileiras foram destinadas aos Estados Unidos. O governo federal destacou que se mantém aberto para negociação com os norte-americanos. Da Rádio Nacional em Brasília, Gésio Passos.
4: O ministro das Relações Exteriores, Mauro Vieira, afirmou nesta quinta-feira que o novo tarifaço dos Estados Unidos contra produtos brasileiros não tem justificativa e foi aplicado por motivação política. O repórter Pedro Lacerda tem as informações.
5: Em pronunciamento após reunião com ministros no Palácio do Planalto, o chanceler classificou como inaceitáveis e ofensivas as declarações do secretário de Estado americano, Marco Rubio. O ministro Mauro Vieira criticou Marco Rubio por ter atacado de forma grosseira e arrogante o chefe de Estado de um país amigo, ao dizer que Lula e o governo brasileiro não negociaram com os Estados Unidos de boa fé. Nas palavras do chanceler brasileiro, o que realmente incomoda os Estados Unidos é o fato de o Brasil não ter cedido a exigências consideradas abusivas durante as negociações.
6: Claramente, o que incomoda o governo dos Estados Unidos é o fato do Brasil não ter se curvado às pretensões desmedidas e às demandas irrazoáveis apresentadas no curso das negociações. Cito como exemplo demandas de abertura total, irrestrita e exclusiva aos Estados Unidos de setores inteiros da economia brasileira, sem qualquer contrapartida para os produtos brasileiros.
5: Desde março de 2025, o governo brasileiro manteve mais de 30 reuniões presenciais, virtuais ou por telefone, nos níveis presidencial, ministerial e técnico com autoridades norte-americanas. Somente entre Mauro Vieira e Jameson Greer e Marco Rubio foram realizados 11 contatos, incluindo as reuniões entre os presidentes Donald Trump e Luiz Luiz Inácio Lula da Silva. Vieira rebateu ainda as acusações americanas sobre o sistema PIX e o desmatamento florestal, classificando as alegações como absurdas e sem lastro na realidade.
6: As alegações e declarações de autoridades americanas sobre o PIX são descabidas. O PIX é uma infraestrutura pública de pagamentos criada pelo Banco Central e está disponível às instituições que atuam no Brasil. Não é sério falar em competição desleal gerada pelo PIX. As acusações sobre desmatamento também são absurdas. Todas as alegações dos norte-americanos para justificar a aplicação de tarifas não têm lastro na realidade.
5: O chanceler reiterou que não houve racionalidade na aplicação das tarifas e que a investigação surgiu para compensar uma derrota do governo americano na Organização Mundial de Comércio sobre tarifas unilaterais. A taxa adicional de 25% foi confirmada na noite de quarta-feira e entra em vigor em 22 de julho, afetando produtos como gasolina, etanol, açúcar e tabaco. O governo brasileiro afirmou que acionará a lei de reciprocidade contra a barreira comercial. Da Rádio Nacional em Brasília, Pedro Lacerda.
4: A partir de amanhã começa o recesso do Congresso Nacional. Ana Lúcia Caldas está aqui com a gente e traz detalhes dessa informação. Vamos lá, Ana, bom dia.
7: Oi, bom dia, Dilson. Hoje é o último dia, então, de trabalho por lá, viu? Até 31 de julho, todas as sessões em plenário, reuniões de comissões e demais atividades, tanto na Câmara quanto no Senado, vão estar suspensas. Questões prioritárias aguardam votação e ficarão para o segundo semestre, né? Eu estou falando aqui, por exemplo, da PEC que reduz a jornada de trabalho para 40 horas semanais e prevê o fim da escala 6x1, já aprovado pela Câmara e que espera apreciação do Senado desde maio. Outro projeto, Dilson, é o PL da misoginia, que equipara ao crime de racismo o ódio contra as mulheres. As atividades legislativas serão retomadas na primeira semana de agosto, mas o calendário eleitoral deve reduzir o ritmo das votações. O presidente do Senado, Davi Alcolumbre, já anunciou que antes das eleições de outubro, o Senado vai fazer duas semanas de esforço concentrado. A primeira em agosto, entre os dias 10 e 14, e a segunda entre 31 de agosto e 3 de setembro. Essas datas devem coincidir com os esforços concentrados na Câmara dos Deputados. A ideia de se garantir a aprovação de propostas pelas duas casas legislativas na mesma semana. Dilson.
4: Ok, Ana, muito obrigado pelas informações. Agora faltam 20 minutos para as 8. A publicidade das apostas online, as chamadas bets, agora tem que alertar o consumidor sobre os perigos. O jogo causa dependência, assim como o cigarro também tem que avisar os perigos da aposta. Mas quem explica tudo para a gente, traz detalhes dessa informação, é Renato Ribeiro, que está aqui no estúdio. Vamos lá, Renato, bom dia.
8: Muito bom dia, Dilson. Começa a valer hoje essas novas regras que tornam mais rígida a publicidade de bets. E vão ter ali alguns alertas, né, nos anúncios. Frases de advertência como Ministério da Fazenda adverte. Apostar pode causar dependência. Apostar faz você perder dinheiro. Ou aposta não é investimento. As mensagens deverão ser exibidas na horizontal, de forma clara e legível, ocupando no mínimo 10% da área do anúncio. E agora também estão proibidos qualquer publicidade que possa induzir o consumidor ao erro, comentários de especialistas que possam incentivar ou influenciar as apostas sobre determinado jogo ou evento, e também a divulgação de marcas, aplicativos, sites ou perfis de plataformas não autorizadas. Além disso, será considerada abusiva toda publicidade direcionada a menores de 18 anos. Está proibido ainda o uso de imagens, personagens ou linguagem que possa atrair esse público, assim como a veiculação de anúncios em ambientes como escolas e locais de atendimento infantil. Dilson.
4: Valeu, Renato. Você é um doador de sangue? Sabia que os requisitos para ajudar a salvar vidas vão mudar? E tá certo, a ciência evoluiu e é preciso acompanhar. Cristiane Ribeiro conta pra gente as novidades. Olá, Cris, bom dia.
9: Bom dia, Dilson. Bom dia também aos nossos ouvintes. Dilson, bancos de sangue, hemocentros e demais unidades de hemoterapia em todo o país vão ter agora, em um único documento, diretrizes atualizadas para todas as etapas do ciclo do sangue. As novas regras entram em vigor em 30 de setembro próximo, após um período de 90 dias para adaptação. Isso porque a legislação que está em vigor é de 2017. Para os serviços de hemoterapia, a portaria publicada pelo Ministério da Saúde fortalece as responsabilidades técnicas, a atuação dos comitês de transfusão e as exigências relacionadas ao controle de qualidade, além de determinar a revisão periódica dos procedimentos operacionais. O documento também atualiza critérios para a doação de sangue, procedimentos em laboratórios, processamento, qualificação do sangue e transfusão. E reforça a importância da doação voluntária, mantém a obrigatoriedade dos testes para detecção de infecções transmissíveis pelo sangue e detalha critérios relacionados à idade, peso mínimo e frequência entre as doações. Volto com você, Dilson.
4: Ok, Cris, obrigado. Bom dia, bom trabalho. Agora são 7 horas e 44 minutos, você já ouviu no Repórter Nacional que o governo vai ajudar empresas afetadas pelas novas tarifas dos Estados Unidos. E você ainda vai ouvir.
10: Em meio à expectativa da decisão da Copa do Mundo, Campeonato Brasileiro retorna com derrotas de Santos e Vasco da Gama.
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4: E chegou a hora da gente ir até os estúdios da Rádio França Internacional em Paris. Após vencer a Inglaterra por 2-1 nas semifinais, os jogadores da seleção argentina pegaram os arquibancados e estenderam no gramado uma faixa escrita "As Malvinas são argentinas". Manifestações políticas são proibidas pela autoridade máxima do futebol mundial, que pode punir o time. Daniela Franco está nos estúdios da Rádio França Internacional e tem informações sobre o caso. Não é, Dani? Bom dia.
12: Olá, Dilson. Bom dia para você. Bom dia aos ouvintes. É isso mesmo, Dilson. O Comitê Disciplinar da FIFA anunciou que está analisando o incidente em que jogadores argentinos exibiram essa faixa, né, com a mensagem "As Malvinas são argentinas". Depois da semifinal da Copa do Mundo, a seleção argentina, como você falou, né, venceu de virada a Inglaterra por 2-1 na quarta, lá em Atlanta. E esse gesto aí dos jogadores argentinos provocou indignação do governo britânico, que pediu à FIFA que investigasse uma possível infração às regras que proíbem mensagens políticas em campo. Já o presidente argentino Javier Milei considerou o protesto válido e legítimo, mas pediu que esse episódio não seja interpretado como parte da disputa diplomática entre a Argentina e o Reino Unido pelo arquipélago do Atlântico Sul. Situadas a 600 quilômetros da costa argentina, as Ilhas Malvinas, chamadas de Falklands pelo Reino Unido, são uma questão sensível aí nas relações entre Londres e Buenos Aires, que continuam a disputar essa soberania depois de uma guerra de 74 dias travada em 1982 pelo território. Mas, ainda assim, a seleção argentina vai voltar a entrar em campo no domingo, quando enfrenta a Espanha, então, na final da Copa do Mundo. Ao vivo da Rádio França Internacional em Paris, Daniela Franco, para o Repórter Nacional.
4: Ok, Dani, obrigado.
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4: Pois é, e polêmicas à parte, a Copa do Mundo está em contagem regressiva para conhecer a seleção campeã. E se a Copa ainda movimenta o futebol mundial, a bola por aqui também voltou a rolar.
10: Em meio à expectativa da grande decisão da Copa do Mundo entre Espanha e Argentina, o Campeonato Brasileiro retornou 19ª rodada com duas partidas. O Santos perdeu para o Botafogo no Rio de Janeiro por 2-1 e o Vasco da Gama foi até Salvador e perdeu para o Vitória por 1-0. A rodada prossegue nesta sexta-feira com 3 jogos. Tem às 7:30 da noite Bahia e Chapecoense em Salvador, 8 da noite Fluminense e Bragantino no Maracanã, Mirassol e Grêmio também às 8 da noite no interior paulista. A rodada vai prosseguir na terça-feira com Atlético Mineiro e Bahia às 7h30 da noite na Arena MRV. Na quarta-feira, 4 partidas, Curitiba e Palmeiras, Chapecoense e Flamengo, Internacional e Cruzeiro, São Paulo e Atlético Paranaense. Teremos outros 2 jogos na quinta-feira, Botafogo e Vitória, Corinthians e Remo. Lembrando que no sábado tem a decisão do 3º lugar da Copa do Mundo, envolvendo França e Inglaterra às 18 horas. A decisão da Copa do Mundo acontece no domingo, 4 da tarde, Espanha e Argentina. Da Rádio Nacional em Brasília, Bruno Mendes.
4: E do futebol, vamos para o vôlei. Os meninos do Brasil foram derrotados pelos norte-americanos por 3-7-0 pela 10ª rodada da Liga das Nações Masculino de Vôlei, que acontece em Santiago. Mesmo com a derrota, a seleção ainda tem mais 2 partidas para buscar uma vaga na fase final da Liga das Nações. E agora a gente fala das eleições de outubro. Termina neste domingo a chamada propaganda intrapartidária, período em que os pré-candidatos têm para convencer os filiados dos partidos de que devem ser escolhidos para disputar um cargo nas eleições de 2026. Samuel Gauri explica para a gente.
14: Pré-candidatos às eleições de 2026 têm apenas mais este fim de semana para fazer a propaganda intrapartidária, segundo o TSE, o Tribunal Superior Eleitoral. O período é usado para convencer os filiados dos partidos ou das federações partidárias a escolherem os candidatos que vão disputar as eleições. A campanha intrapartidária não permite o uso de rádio, televisão e outdoors. Além disso, todo o material utilizado deve ser removido logo após as convenções, que acontecem de 20 de julho a 5 de agosto. Nessa janela, os partidos precisam formalizar eventuais coligações partidárias e devem bater o martelo sobre os candidatos definitivos que vão disputar as eleições. Cada partido tem autonomia para definir a data e o formato da convenção, que pode ser presencial, virtual ou híbrida, dentro do período definido pelo TSE. O registro oficial das candidaturas definitivas deve ser apresentado à Justiça Eleitoral até 15 de agosto. No dia seguinte, 16 de agosto, começa oficialmente nas ruas e na internet a campanha eleitoral voltada aos eleitores. Já a propaganda eleitoral gratuita no rádio e na televisão tem início no dia 28 de agosto e vai até o dia 1º de outubro. O primeiro turno das eleições vai ser realizado no domingo, 4 de outubro, das 8 da manhã às 5 da tarde, no horário de Brasília. Já nos locais onde houver segundo turno, a votação acontece no dia 25 de outubro. Os eleitores vão escolher o presidente da República, governadores, senadores, deputados federais e estaduais e, no caso do Distrito Federal, deputados distritais. Da Rádio Nacional em Brasília, Osama El Gauri.
4: E ainda sobre eleições, o TSE e as plataformas firmaram parcerias para combater desinformação. Gabriel Corrêa, quem chega com essa informação? Oi, Gabriel, bom dia.
15: Olá, Dilson. Bom dia para você. Bom dia a todos também. Dilson, olha, o Justiça Eleitoral formalizou ontem, né, esses novos termos de cooperação com plataformas digitais para o combate à disseminação de conteúdos falsos e descontextualizados. Essa medida faz parte do programa permanente de enfrentamento à desinformação. As plataformas que assinaram os memorandos de entendimento com o Tribunal Superior Eleitoral foram o Quai, Telegram, o Meta, o TikTok, o Google, o X, o antigo Twitter e o LinkedIn. E 3 empresas de inteligência artificial também aderiram ao programa, a Eleven Labs, a OpenAI e a Anthropic. O objetivo da cooperação técnica é prevenir narrativas que ataquem o sistema de votação e a legitimidade das eleições. A atenção especial é sobre o uso indevido da inteligência artificial, reforçou o presidente do TSE, ministro Cássio Nunes.
16: A cooperação não significa confundir papéis, afastar a fiscalização ou eliminar todas as eventuais divergências. Representa em verdade, reúne competências para enfrentar riscos que nenhuma das partes conseguiria eliminar sozinha. O que se busca é assegurar acesso a informações eleitorais confiáveis e reduzir a incidência de fraudes, falsificações, comportamentos inautênticos e outras práticas capazes de comprometer a liberdade de escolha.
15: Com os acordos assinados com o TSE, as plataformas devem, então, oferecer soluções técnicas já nas eleições gerais, agora de outubro, para identificar e reduzir fraudes nas redes. Já a Justiça Eleitoral oferece a base legal para a moderação do conteúdo. Em entre junho de 2022 e março de 2023, o sistema de alerta de desinformação do tribunal registrou quase 44 mil denúncias de disparos em massa, comportamentos inautênticos, desinformação, discursos de ódio ou violentos, perturbações ao ambiente democrático, violência de gênero, entre outros. Esse volume foi 7 vezes maior que em 2020, quando foram registrados apenas disparos em massa. E também nas últimas eleições de 2022, 26 mil apontamentos de irregularidades foram encaminhados para as plataformas digitais tomarem providências. Gilson, volto contigo.
4: Ok, muito obrigado, Gabriel. Em Manaus, Amazonas, continua sendo realizado o monitoramento contínuo do vazamento de gás estireno ocorrido numa fábrica do Distrito Industrial. O vazamento na empresa Inova ocorreu na quarta-feira, levou 149 pessoas a buscarem atendimento médico com sintomas como falta de ar, náuseas e tonturas. A empresa foi multada em R$4,5 milhões e a área permanece isolada pelo Corpo de Bombeiros. A Prefeitura de Manaus montou um gabinete de crise e decretou alerta na cidade. Hoje, 17 de julho, é dia do Curupira, também Dia Nacional de Proteção às Florestas. O Curupira foi o mascote oficial da COP30, Conferência das Nações Unidas sobre Mudança do Clima. Ele é o guardião das matas e tem os pés virados para trás para confundir caçadores. Mas quem conta mais sobre esse personagem lendário é Marcos Aleixo, da Rádio Cultura do Pará, que é a emissora da Rede Nacional de Comunicação Pública.
17: Na cultura popular, o Curupira é o guardião das matas e dos animais. A lenda descreve a figura de um menino de cabelos vermelhos e pés virados para trás, que confunde caçadores e quem entra na floresta para explorá-la de forma predatória. A data também serve como alerta para os desafios da preservação ambiental. A enfermeira indígena do povo Borari, Marielma Borari, comenta a importância do personagem amazônico na floresta.
18: O Curupira, para nós indígenas, ele tem um papel muito importante, que é o papel de protetor. Ele é um encantado da floresta que vai protegê-la, vai tentar trazer uma harmonia, né? É, impedindo a caça predatória, destruição da mata. Existem pessoas que adentram a mata sem pedir permissão para caçar de forma clandestina. Então, o Curupira ele vai impedir essas pessoas, vai confundir a mente e vai ajudar os povos indígenas. É, a gente tem um respeito muito grande por essa entidade, né? por esse ser encantado. Então, para nós, povos indígenas, ele não é uma lenda, não é uma historinha. Ele é um protetor da floresta que está ali para nos ajudar.
17: Segundo dados do Instituto Nacional de Pesquisas Espaciais, INPA, a Amazônia Legal perdeu 6.288 quilômetros quadrados de floresta entre agosto de 2024 e junho de 2025. Além de abrigar a maior floresta tropical do mundo, a Amazônia tem papel fundamental na regulação do clima, na produção de chuvas e na conservação da biodiversidade. Daí, o Curupira representa um símbolo do respeito à natureza e da necessidade de preservar as florestas para as futuras gerações. Marcos Aleixo, da Rádio Cultura de Belém, para a Rádio Nacional em Brasília.
4: De um personagem lendário, a gente passa para um ícone da literatura brasileira, Clarice Lispector. Um espetáculo no Rio de Janeiro vai homenagear a escritora, conhecida por seus monólogos interiores e pensamentos sobre questões do cotidiano. Reportagem de Carol Pessoa.
19: É porque eu me imaginava mais forte. Eu fazia do amor um cálculo matemático errado. Eu pensava que somando as compreensões, eu amava. Eu não sabia que somando as incompreensões é que se ama verdadeiramente. É porque eu, só por ter tido carinho, eu pensei que amar é fácil.
20: Esta é uma das reflexões da peça Se Eu Fosse Eu, Clarices, em cartaz no Centro Cultural Justiça Federal, no Rio de Janeiro. O espetáculo é uma homenagem à escritora Clarice Lispector, conhecida por seu monólogo interior e por pensamentos marcantes que impactaram a literatura. Em cena, A partir de diferentes contos da autora, são abordados temas do universo feminino, como a maternidade e a descoberta do prazer, em um convite para o público pensar a própria existência e a se conectar com experiências e emoções. A ideia do projeto surgiu em 2020, ano do centenário de Clarice, e tomou forma pelas mãos de três atrizes, Camila Guerra, Juliana Drummond e Rosana Viegas. Além de idealizadoras do projeto, elas são responsáveis pela direção e a atuação. A atriz Rosana Viegas, que a gente ouviu no início da reportagem, conta mais sobre como surgiu a homenagem.
19: A peça nasceu a partir do conto O Ovo e a Galinha, numa cena que a gente fez num sarau, que aí deu o desejo de montar uma peça com os contos de Clarice Lispector. E O Ovo e a Galinha traz questionamentos sobre a maternidade, se a galinha só existe para ter ovos, sabe? Como uma metáfora da dualidade de ser mãe. A gente também quis falar sobre os desejos da mulher, sobre a repressão desses desejos e a descoberta do prazer, a liberdade de viver o prazer, de ver todos os desejos femininos.
20: Pela abrangência e abordagem dos temas ligados à mulher, Clarice Lispector é considerada um ícone do universo feminino. Rosana Viegas defende esse reconhecimento.
19: Eu acredito que ela é considerada ícone porque ela permitiu que as mulheres se enxergassem com toda a sua complexidade, com todos os seus mistérios, porque ela valida a angústia feminina. O mistério feminino em Clarice é a conexão da mulher com as forças primitivas e instintivas da natureza, que a civilização, a sociedade tenta domesticar.
20: O espetáculo Se Eu Fosse Eu, Clarices, fica em cartaz até o próximo dia 26, no Centro Cultural Justiça Federal. Ingressos a partir de R$ 30. Da Rádio Nacional no Rio de Janeiro, Carolina Pessoa.
7: Oi, a gente encerra essa edição do Repórter Nacional com um lembrete aí para os candidatos ao FIES, né? Quem quiser se inscrever para o processo seletivo do segundo semestre deste ano do FIES, do financiamento estudantil, deve fazê-lo até hoje. E só pode ser feito pelo Portal Único de Acesso ao Ensino Superior, o acessounico.mec.gov.br/FIES. Né? Lembrando que para se candidatar ao FIES é preciso ter feito qualquer edição do Enem a partir de 2010, obtido média das notas de 5 provas igual ou superior a 450 pontos e não ter zerado a prova de redação. E, é claro, nem participado como treineiro. O Repórter Nacional fica por aqui, agora em Brasília, 7h59. Os trabalhos técnicos foram de Graciara Farias e você pode conferir todas as nossas reportagens, né, no site da Rádio Agência Nacional. O site é radioagencianacional@ebc.gov.br. Fique agora com Alô, Alô, Brasil.
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24: Alô, alô, Brasil! Começando sexta-feira, dia 17 de julho de 2026. Que bom que vocês estão conosco mais uma vez, sejam bem-vindos, sejam bem-vindas. Acabou a semana, hein? Acabou essa semana e como estava ameaçado, o governo Trump confirmou, como a gente disse ontem aqui, o tarifaço de 25% contra produtos brasileiros. Vai ser o tema desse Alô, Alô Brasil de hoje, inevitável, né? Porque a gente vem processando as informações que surgiram desde o começo da madrugada de ontem, quando foi publicado oficialmente esse decreto. Alguns pontos foram sendo esmiuçados, foram sendo discutidos por especialistas. Aliás, teremos hoje aqui um especialista para tratar desse assunto, para saber quais são os caminhos que o governo federal, o Brasil, enfim, tem que tomar para tentar diminuir os estragos. Nós já temos experiência em relação a isso. No tarifaço do ano passado, o Brasil conseguiu reagir e, olha, eu vou dizer, reagiu dando a volta por cima. A gente vai falar sobre isso também, sobre os efeitos da busca de novos mercados, novos parceiros. É lógico, ninguém vai dizer aqui que perder uma parceria importante como a dos Estados Unidos é uma coisa trivial. Não é, não é. O mercado norte-americano é muito importante para setores que são essenciais aqui no Brasil. E por isso, esses setores foram taxados, serão taxados, na verdade, né? A taxação começa dia 22, quarta-feira que vem. Então, há um prejuízo, não há como negar, mas há como driblar isso também. E a gente vai falar sobre isso ao longo do programa, tá bom? Vai mandando mensagem pra gente aí, deixa a gente saber de onde você está nos ouvindo, quem você é, enfim. Manda mensagem pro nosso WhatsApp no 11 974690138. 11 974690138. A nossa Karina Barbosa está atenta para pinçar as mensagens que podem começar a chegar a partir de agora. Mensagem de áudio, preferencialmente, para a gente ouvir a sua voz, saber quem está acompanhando o programa de hoje, tá bom? Agora são 8:03. Falar então do tarifaço, porque o ministro do Desenvolvimento, Indústria e Comércio, Márcio Elias Rosa, calcula que 18% das exportações brasileiras para os Estados Unidos serão afetadas com o novo tarifaço imposto pelo governo Trump contra produtos brasileiros. De acordo com o ministro, o percentual tem como referência as exportações do Brasil para os Estados Unidos em 2024 e corresponde a US$ 7,4 bilhões na balança comercial entre os dois países. Ainda segundo o ministro Márcio Elias Rosa, se for considerado o ano de 2025, a participação dos setores atingidos cai para 15%, ou seja, US$ 5,8 bilhões. Mesmo assim, é uma baita grana. O novo tarifaço entra em vigor na próxima quarta-feira, dia 22 de julho. E o governo brasileiro já está confirmando que vai anunciar mesmo nos próximos dias um programa de apoio às empresas afetadas por esse tarifaço e confirma que pode ainda o governo brasileiro adotar a lei da reciprocidade. A primeira manifestação do governo brasileiro foi uma nota ainda na madrugada de ontem, logo depois do anúncio feito pelos Estados Unidos. O documento também foi lido e publicado pelo presidente Lula em uma rede social e começa dizendo que esse dia de ontem passará para a história das relações entre Brasil e Estados Unidos como um dia de um marco lastimável. A nota do presidente Lula diz também que o Brasil seguirá tomando medidas para reduzir os danos causados à economia e à renda dos brasileiros e que continuará também diversificando as parcerias comerciais e abrindo novos mercados para os nossos produtos. E vai também, diz a nota, iniciar imediatamente os trâmites para acionar o instrumento previsto na lei da reciprocidade, que foi aprovada, aliás, por unanimidade no Congresso Nacional Brasileiro. Essa lei, ela foi aprovada em abril de 2025, em meio às primeiras ameaças do governo Trump de taxar produtos brasileiros. Entre as medidas previstas nessa lei estão a imposição de tarifas adicionais ou sobretaxas também a bens e serviços importados, no caso aqui dos Estados Unidos, e também a possibilidade do Brasil deixar de cumprir termos de acordos comerciais já existentes com os Estados Unidos. Vale lembrar que no ano passado, quando houve aquela primeira sobretaxa, que depois a Suprema Corte norte-americana derrubou, Naquela oportunidade, o Brasil não utilizou a lei da reciprocidade. Achou melhor não esticar a corda, imaginando, como de fato aconteceu, que a Suprema Corte norte-americana faria o serviço dela. Dessa vez, é pouco provável que isso aconteça, porque os argumentos apresentados pelos Estados Unidos, apesar de falsos, não permitem que a Suprema Corte interfira. Então, dessa vez, tudo indica que o governo brasileiro vai usar mesmo a tal da lei da reciprocidade. Lembrando, mais uma vez, que a nova tarifa de 25% vai entrar em vigor na quarta-feira agora, né, dia 22, mas não será aplicada a mercadorias que já tiverem deixado o Brasil em direção aos Estados Unidos. Ou seja, se já estiver no navio, a caminho, não vai ser taxado, né? Então você imagina que deve estar uma certa correria em alguns setores para tentar despachar mercadoria nesse prazo de hoje, de ontem, na verdade, quando foi anunciada a sobretaxa, até a quarta-feira.

0: até a meia-noite de terça-feira para tentar evitar, pelo menos nesse início, essa sobretaxa. Apesar dessa decisão já anunciada, o governo norte-americano diz aí que a medida pode até ser modificada ou suspensa caso o Brasil elimine as práticas questionadas, o que não irá acontecer. Não irá acontecer simplesmente porque as críticas feitas pelos Estados Unidos não param de pé. Não param de pé. E eles denunciam abusos que não acontecem e querem interferir na nossa soberania, o que de fato é inaceitável. Agora são 8:08. Seguindo aqui no Alô, Alô Brasil, falando ainda sobre essa taxação, tem mais uma aí chegando, hein? Tem mais uma taxação chegando e o governo brasileiro parece que já dá como certo que ela vai ser aplicada mesmo, a tal da tarifa adicional de 12,5%, com a falsa alegação, mais uma, né, falsa alegação do governo Trump, de que o Brasil falha em proibir a fiscalização de importação de mercadorias com trabalho forçado. O Brasil estaria sendo negligente, permitindo a importação de mercadorias produzidas a partir de trabalho forçado, numa referência clara, óbvia, não dita, mas clara, aos produtos chineses, né? Esse é o alvo nessa taxação aqui, que vai ser aplicada, se for aplicada, né? Deve ser na semana que vem o anúncio oficial, não sobra ao Brasil. O Brasil e mais 60 países estão nesse balaio aqui que os norte-americanos querem atingir com essa outra taxação de 12,5%. A principal dúvida do governo brasileiro em relação a essa nova taxação é se a eventual tarifa aplicada seria cumulativa. Seria cumulativa, portanto, uma em cima da outra. A 12,5%, se vier, sobre a 25,5%, já anunciada ontem. Segundo o ministro do Desenvolvimento, Indústria, Comércio e Serviços, Márcio Elias Rosa, a decisão sobre a nova tarifa deve ser anunciada, ao que tudo indica, já na semana que vem. Segundo o ministro, a expectativa é de que a tarifa de 12,5% seja aplicada a todos os países, ao todo são 60, incluindo o Brasil, que são alvo dessa investigação, que, como a gente viu na investigação que terminou ontem, é uma investigação de faz de conta, só para confirmar o que o presidente Trump acha de certo ou de errado no mundo. 8:11, vamos falar de São Paulo agora com a gente, o nosso Vicente Figueira, falando de onde, hein, Vicente? Bom dia.
1: Agostinho, bom dia a todos os nossos ouvintes, a toda a nossa equipe. Agostinho, eu estou aqui na Central de Polícia, que a Polícia Civil de São Paulo está investigando a morte do advogado carioca Pedro Eli Cordeiro dos Santos, de 43 anos. Novas imagens de câmeras de segurança mostram o Pedro entrando em uma adega na rua Aspicueita, na Vila Madalena, às 2h50 da madrugada de sexta-feira, acompanhado de um homem de boné branco, que ainda não foi identificado. Cerca de 40 minutos depois, o advogado foi encontrado caído na rua Fradique Coutinho, em Pinheiros, a poucas quadras do local. De acordo com a polícia, compras foram realizadas com o cartão da vítima da adega. Pedro estava desaparecido desde a madrugada de sexta-feira, após assistir aos jogos da Copa do Mundo em bares da Vila Madalena. Segundo a família, ele havia saído com um amigo que deixou a corrida de aplicativo em Moema pouco antes de 1h. O corpo foi identificado no Instituto Médico Legal 4 dias depois. Como não havia sinais aparentes de violência, a polícia aguarda os resultados dos exames necroscópico e toxicológico previstos para as próximas semanas. Testemunhas que relatam ter visto o advogado passar mal e vomitar na calçada também serão ouvidas para ajudar a esclarecer o caso. Parece que foi um caso de morte súbita, viu, Agostinho? Não houve realmente violência ou qualquer outro tipo de interferência externa.
0: Tá certo. Nosso Vicente Figueira falando ao vivo de São Paulo. Ele volta com outras informações ao longo da nossa programação. E de São Paulo vamos na ponte aérea para o Rio de Janeiro. A nossa Cristiane Ribeiro está com a gente já. Bom dia, Cristiane. O que você tem de informação para a gente?
2: Bom dia. Bom dia, Agostinho. Bom dia também aos nossos ouvintes. Agostinho, os bancos de sangue, hemocentros e demais unidades de hemoterapia em todo o país vão ter agora, em um único documento, as diretrizes atualizadas para todas as etapas do ciclo do sangue. As novas regras entram em vigor em 30 de setembro agora, após um período de 90 dias para adaptação. A legislação atual está em vigor desde 2017. Para os serviços de hemoterapia, a portaria publicada pelo Ministério da Saúde fortalece as responsabilidades técnicas, a atuação dos comitês de transfusão e as exigências relacionadas ao controle de qualidade, além de determinar a revisão periódica dos procedimentos operacionais. E, Agostinho, esse documento também atualiza critérios para doação de sangue, procedimentos em laboratórios, processamento, qualificação do sangue e transfusão. E reforça a importância da doação voluntária, mantém a obrigatoriedade dos testes para detecção de infecções transmissíveis pelo sangue e detalha critérios relacionados à idade, peso mínimo e frequência entre as doações. Eu volto com você, Agostinho.
0: Valeu, Cristiane Ribeiro falando com a gente aqui no Alô Alô Brasil, direto do Rio de Janeiro. Agora são 8h14. 8h14, vamos para Brasília? Com a gente o Renato Ribeiro. Fala aí, Renato, bom dia para você.
3: Olá, bom dia, Agostinho, bom dia a todos. Começa a valer hoje novas regras que tornam mais rígida a publicidade de bets, as apostas online no Brasil. Agora será obrigatório exibir alertas sobre os riscos associados ao jogo, de forma parecida com o que já acontece nas propagandas de bebidas alcoólicas e cigarros. São frases como: o Ministério da Saúde adverte, apostar pode causar dependência, apostar faz você perder dinheiro, ou aposta não é investimento. As mensagens deverão ser exibidas na horizontal de forma clara e legível, ocupando no mínimo 10% da área do anúncio. E também estão proibidos, Agostinho, qualquer publicidade que possa induzir o consumidor ao erro, comentários de especialistas que possam incentivar ou influenciar as apostas sobre determinado jogo ou evento, e também a divulgação de marcas, aplicativos, sites ou perfis de plataformas não autorizadas. E, Agostinho, também será considerada abusiva toda publicidade direcionada a menores de 18 anos. Ainda está proibido o uso de imagens, personagens ou linguagem que possam atrair crianças e adolescentes, assim como a veiculação de anúncios em ambientes como escolas e locais de atendimento infantil. Agostinho.
0: Valeu, Renato. Renato Ribeiro falando com a gente ao vivo, direto de Brasília. Importante medida do governo federal para tentar conter esse avanço perigoso das bets, que vem causando tanto prejuízo, destruindo famílias mesmo e aumentando a dívida das famílias brasileiras. É importante conter de alguma forma. Esse formato anunciado aí pelo Renato deu resultado. Lógico que não é uma solução, né? A solução seria aquela que o presidente Lula falou, de impedir, suspender, cancelar por completo as bets. Como isso demora um pouco mais, tem até um processo nesse sentido que deve ser avaliado pelo Supremo Tribunal Federal no segundo semestre desse ano, para decidir, enfim, pode até decidir pela suspensão absoluta das bets. Não é fácil, não é fácil, porque o lobby é muito grande o lobby, mas enfim, são medidas como essa de colocar um anúncio, enfim, alertando para os riscos. Pode parecer pequeno, mas não. No caso das bebidas e do cigarro, principalmente, deu bastante resultado, então é uma medida muito bem-vinda. Ó, muito bem-vinda também a mensagem que está chegando aqui, dos nossos ouvintes. O nosso ouvinte Leandro mandou mensagem pra gente aqui. Ele é de São Paulo, tá dando bom dia para todos nós, bom dia para você também, Leandro. E ele tá falando assim que bom seria se os empresários e outros se juntassem nesse momento, independente de partido político, em prol do Brasil, diz aqui o Leandro, contra esse tarifaço. Mostrando força, a força que nós temos. Ele manda duas bandeirinhas do Brasil, assina embaixo, viu, Leandro? É isso mesmo, e esse é o caminho, deixar disputas eleitoreiras de lado, né, e defender a economia brasileira, defender o Brasil. antes de qualquer outra discussão menor, e tem gente se deixando levar por outros interesses, esquecendo o interesse dos brasileiros. Aliás, sobre isso ainda, ó, agora são 8h17, já, hein? Tem entrevista com um especialista, uma pessoa que acompanha essas relações internacionais, a economia, enfim, vai falar com a gente sobre as saídas possíveis, as alternativas possíveis para o Brasil para tentar se livrar desse estrago todo. E olha só o tamanho do problema criado, mais um, né, pelo presidente Trump. Com essa sobretaxa de 25% anunciada ontem, o Brasil passará a ter a maior tarifa aplicada pelos Estados Unidos entre todos os países da América do Sul. Não é pouca coisa não, hein? O dado é do Global Trade Alert, que foi criado pelo Centro de Estudos Independentes, sediado na Suíça, e que reúne estatísticas do comércio global. Atualmente, o Brasil está empatado com o Uruguai, com uma tarifa efetiva média de 11,66%. Atrás apenas do Paraguai, que tem hoje uma tarifa média de 12,92%. Estamos falando de tarifas praticadas pelos Estados Unidos, né? Então, hoje, antes da aplicação da tarifa anunciada ontem, o Brasil está com essa tarifa média de 11,66%. Quando o novo tarifaço passar a valer, que é na próxima quarta-feira, dia 22, a tarifa de importação do Brasil vai passar a ser de 18,17%, enquanto os nossos vizinhos aqui da América do Sul, por enquanto, seguirão com taxas menores. Esse é um dos aspectos desse abuso, né? Desse abuso praticado, mais um, pelo governo Donald Trump. Agora são 8h19, a gente recebe com muito prazer o especialista em comércio exterior e árbitro da Organização Mundial do Comércio e do Mercosul, o senhor Elber Barral. Doutor Elber Barral, muito obrigado por atender o nosso convite, é um prazer tê-lo aqui conosco.
4: Bom dia, é um prazer falar com vocês.
0: Bom, estamos ainda processando tudo que foi anunciado durante a madrugada, final da noite de ontem, passadas 24 horas, um pouco mais, que análise o senhor faz desse tarifaço que foi anunciado ontem e que tipo de estrago ele pode provocar na economia brasileira?
4: Bom, primeiro, não foi grande surpresa, porque esse processo já vem de um ano, ele completou um ano, que era o prazo justamente para terminar a investigação. Nós já sabíamos desde o começo do ano que os Estados Unidos iriam encaminhar para a aplicação de uma tarifa, lembrando que não é a única 301 em curso, né? Além dessa investigação 301, tem uma outra investigação sobre trabalho forçado, que praticamente envolve o mundo inteiro, tem outras investigações, estão entre a China, Vietnã, há uma investigação sobre excesso produtivo, que abrange vários outros países do mundo, mas não o Brasil. Tem uma investigação específica contra o setor farmacêutico alemão. Então, nós já tínhamos indicação de que seria aplicada essa tarifa. Havia uma discussão sobre qual seria a tarifa finalmente aplicável, mas a indústria brasileira, de certa forma, já se preparava, até porque no ano passado, lembra que chegou a 50% a tarifa e prejudicou muito as exportações brasileiras.
0: Isso, foi aquela do ano passado que acabou sendo derrubada pela Suprema Corte, né? Agora, nesse caso aqui, me parece que não se considera a hipótese da justiça norte-americana agir, ou é possível também que ela barre esse tarifaço, como aconteceu no ano passado?
4: É possível, mas nós temos que lembrar, é possível, seguramente várias empresas brasileiras, importadores americanos vão judicializar esse caso. Agora, nós temos que lembrar que a justiça americana também não é tão rápida, né? Tem casos aí, por exemplo, contra 301, que levaram 4, 5 anos para serem decididos. Então, é possível que seja judicializado, que até essas tarifas sejam devolvidas no futuro, mas provavelmente não vai ser mais o governo do Trump.
0: O senhor considera possível que haja essa busca pela justiça por parte de empresas brasileiras ou norte-americanas?
4: As duas. Pelo que a gente sabe, nosso escritório em Washington representa alguns setores que devem judicializar, e aí por muitas questões, inclusive de procedimento. A investigação foi feita com algumas falhas procedimentais, que vão ser objeto de ação judicial nos Estados Unidos. E, além disso, também pela questão de mérito, porque no mérito a consideração americana teve algumas falhas. Por exemplo, acusaram o Brasil de, por desmatamento,

tratamento, criar uma vantagem indevida em relação ao mercado norte-americano. Então, nós sabemos que o que é exportado para os Estados Unidos, por exemplo, celulose, papel ou madeira,

0: que não é pouco tempo, não é pouco tempo, aconteceu exatamente o que o presidente Trump queria que acontecesse. Aliás, está valendo agora aqui que o documento oficial que confirma esse tarifaço menciona o presidente dos Estados Unidos mais de 10 vezes, da seguinte forma,
1: Isso.
0: por determinação específica do presidente, com essa frase. Então, se assim, chamar de investigação talvez seja uma benevolência muito grande da nossa parte, né?
1: É, veja, a 301 não é um mecanismo novo, né? Ela existe desde a lei de comércio de 1974. Ela já foi utilizada várias vezes, inclusive o Brasil já foi investigado nos anos 80 pela questão da lei de informática. E agora o governo Trump, desde o primeiro governo Trump, eles já começaram a utilizar muito mais, principalmente contra a China e contra países asiáticos, embora a Índia e a União Europeia também tenham sido investigados no governo passado. Mas o que aconteceu dessa vez foi talvez uma extensão indevida da investigação. Por exemplo, normalmente uma investigação 301 ela trata de um ponto específico e de uma questão específica. Então, por exemplo, houve uma investigação recente contra a China sobre produção de semicondutores, especificamente sobre produção de semicondutores. Essas últimas investigações que o governo Trump abriu, primeiro, a do Brasil misturou coisas completamente díspares, desde a questão de desmatamento até questões relativas ao PIX, por exemplo. E, ao mesmo tempo, essa investigação trabalho forçado contra 60 países do mundo, envolvendo inclusive países europeus, Noruega, etc., mostra que é muito mais uma tentativa de justificação jurídica com base numa legislação antiga do que uma investigação que vai a fundo, até porque os temas são amplos demais e vagos demais para serem investigados dessa forma.
0: Levando em conta isso, fica evidente, na opinião do senhor, que há um interesse político também embutido nessa discussão toda, porque recentemente o presidente Trump disse que o Brasil agora é prioridade zero para os Estados Unidos, a eleição do novo presidente aqui nos Estados Unidos. Como ele já interferiu em outras eleições recentes aqui na América do Sul, se posicionando, enfim. Esse exagero, digamos assim, desse julgamento, nesse caso agora, que estabeleceu essa sobretaxa de 25%, evidencia para o senhor que, de fato, há outros interesses que não só o econômico?
1: Veja, são dois, acho que podemos separar de duas formas. Primeiro, desde o início do governo Trump, o governo Trump anunciou como política comercial dois temas. Primeiro, ter uma tarifa mínima contra o mundo, que hoje se pensa em algo como 10% ou 15%. E eles fizeram isso, tentaram, primeiro via IPA, que era a Lei de Emergência Econômica, a Suprema Corte derrubou, eles colocaram a seção 122, que é baseada em balanço de pagamentos, e agora vão colocar a balanço de pagamentos vai acabar o prazo, eles vão colocar essa 301. Então, um primeiro mecanismo é colocar uma tarifa mínima de 10% ou 15%. A segunda iniciativa é usar a pressão tarifária para conseguir negociações comerciais ou não comerciais com vários países. E no caso do Brasil, aconteceu isso. O ano passado foi claramente uma intervenção política que não deu certo. O Brasil resistiu, eles acabaram revogando as tarifas até no ano passado, principalmente com carne, café, temas que estavam provocando inflação nos Estados Unidos. Agora vem com essa nova pressão política que tem a ver com temas comerciais, tem a ver com temas não comerciais, mas estratégicos. Como é o caso, por exemplo, de minerais críticos. E há, em alguns pontos do governo americano, principalmente no Departamento de Estado, e é um tema caro para o Departamento de Estado americano, a intervenção nas eleições da América Latina. Então, o Departamento. Aquela declaração do Marco Rubio, o secretário de Estado, dizendo que a culpa foi do Lula, além de ser uma frase diplomaticamente equivocada, além de tudo, um contraste com o USTR, porque o USTR, que fez a investigação, que é o representante comercial, está dizendo o tempo inteiro que não tem nada a ver com política, que é uma investigação somente técnica, coisa parecida. Então, na verdade, um contrasta com o outro.
0: Nós estamos conversando aqui na Rádio Nacional com o especialista em comércio exterior e árbitro da Organização Mundial do Comércio e do Mercosul, Dr. Welber Barral. No tarifaço do ano passado, que acabou

0: sendo derrubado pela corte norte-americana, naquele momento o Brasil decidiu não usar a lei da reciprocidade. E nesse caso aqui, parece que isso está sendo considerado firmemente. Houve até manifestação do vice-presidente, enfim, de outras autoridades do governo, falando que está sendo considerada firmemente a ideia de usar a lei da reciprocidade. Por que que não se usou ano passado, o senhor imagina, e se considera agora usar? E o que que diz exatamente? O que que significa essa lei da reciprocidade?
1: Então, o ano passado havia uma expectativa de primeiro de uma negociação e depois também de que a medida caísse na Suprema Corte, o que acabou acontecendo de verdade. Então, o governo brasileiro fez uma análise e julgou que a Suprema Corte iria derrubar a lei de emergência econômica, que seria os 40% do Brasil. Então, o Brasil esperou essa decisão, que acabou se confirmando. Agora, o que se vê é que o processo vai mais longe, principalmente no ano eleitoral. Então, uma das consequências dessa situação é o Brasil começar a procurar outras alternativas. A lei de reciprocidade, ela não é uma vingança, não é uma mera retaliação. Ela é uma tentativa de pressionar o governo americano a negociar. Então, você começa a adotar algumas medidas contrárias aos Estados Unidos, a indústria americana em geral, para você criar uma pressão negociadora. Isso faz parte do processo de negociação. Agora, é bom lembrar que a lei de reciprocidade, ela tem várias fases no Brasil. Ela passa pela Camex, passa por consulta pública. Então, não é algo que vai ser aplicado de um dia para o outro.
0: E aí, a ideia é o quê? A gente sabe que existe, e ficou muito claro nesse processo de um ano de investigação, empresas importantes, de peso mesmo, dos Estados Unidos, que se manifestaram claramente contra a sobretaxa, falando do processo inflacionário, que isso ia atingir rapidamente o bolso do consumidor norte-americano. A lei da reciprocidade, ela tem esse objetivo também de estimular ainda mais a reação interna, os protestos, a reação interna dentro dos Estados Unidos, seja de comerciantes industriais ou mesmo o consumidor popular dos Estados Unidos. Essa é a ideia, doutor Welber?
1: Essa é a ideia, ou seja, você cria uma pressão sobre os americanos. Por exemplo, eu era secretário quando nós tivemos o caso do algodão. E nós adotamos a lei de reciprocidade contra os Estados Unidos. Então, o que é que nós fizemos, por exemplo? Olhamos aqueles condados americanos em que havia indústrias ligadas a líderes do Partido Republicano. E aí você adota sanções ou tarifas contra aquelas indústrias específicas, para que você possa criar uma pressão dentro do Congresso americano contra para que se negocie com o Brasil. Então, isso faz parte do processo de negociação e do processo de pressão.
0: Aliás, há quem diga, né? Quem conhece mais a vida dos Estados Unidos, enfim, a realidade, a inflação lá está longe, está controlada, a popularidade do presidente Trump também vem caindo pelas tabelas. Há quem acredite que a única coisa que pode fazer o presidente Trump mudar de ideia nessa sobretaxa, e em outras medidas também, é uma pressão interna.
1: É a pressão interna, e é principalmente porque eles têm eleições agora no final do ano, não são as eleições de midterms, e as eleições, e o Partido Republicano corre o risco de perder a Câmara. E isso pode fazer uma diferença muito grande para a segunda parte do governo Trump.
0: Nós estamos conversando aqui no Alô Alô Brasil com o Dr. Welber Barral, que é especialista em comércio exterior e árbitro da Organização Mundial do Comércio e também do Mercosul. O senhor já citou aí os argumentos, alguns deles frágeis, né, para ser bem generoso, usados pelo governo norte-americano para justificar essa sobretaxa, desmatamento, corrupção, enfim. A questão do etanol também, mas o Pix parece ser algo que é muito valioso e que vem sendo motivo mesmo de preocupação para os Estados Unidos. Por que que o Pix, que está completando acho que 5 anos, se eu não estou enganado, ele é um sucesso mesmo, né? É um sucesso mesmo. Aqui no Brasil, já invadindo outros países também, mas por que que o Pix virou esse motivo de perseguição, talvez principal dos Estados Unidos, doutor Welber?
1: Bom, o Pix é um dos temas, né, e é um tema extremamente relevante, é um projeto de sucesso, é um orgulho brasileiro, né, orgulho dos brasileiros. E aí o que

0: O que acontece? Os Estados Unidos não têm um sistema. Na realidade, o sistema bancário americano ele é relativamente atrasado comparado com o brasileiro, né? E no caso dos meios de pagamento, eles têm meios de pagamento nos Estados Unidos que são privados e onde você paga taxa. Nós temos o PayPal, que é bastante conhecido, nós temos o Apple Pay, mas não existe um sistema público de pagamento que conecte todos os bancos e contas dos Estados Unidos, como nós temos o Pix. E aí, a alegação das empresas americanas é que elas sofreriam uma concorrência desleal, porque o PIX é uma estrutura pública e porque o Banco Central seria, ao mesmo tempo, o fiscalizador e o operador do PIX. Então, isso criaria uma vantagem indevida para o PIX em relação às entidades privadas.
1: A preocupação, se eu não estou enganado, é que, bom, o Brasil não parece disposto, né, nem um pouco disposto a negociar qualquer tipo de alteração no formato do Pix. Inclusive, já uma proposta aqui no Congresso Nacional para colocar o Pix na Constituição brasileira, para tentar garantir que ele não vai ser privatizado e que não vai ser taxado, né? O senhor acha que existe esse risco mesmo? Digamos, num futuro, esse atual governo se posiciona na defesa absoluta do Pix como ele é. Mas uma alteração, né, de comando no Brasil, há um risco evidente? É esse o caminho que os Estados Unidos buscam? Uma taxação, uma privatização do Pix?
0: E essa é uma das dificuldades de negociação com os Estados Unidos. Os Estados Unidos fizeram várias propostas para o Brasil, que nós sabemos, relacionada, por exemplo, à preferência americana nas terras raras, que seria até inconstitucional no Brasil, mas que a Argentina assinou, por exemplo. Os Estados Unidos queriam uma privatização do PIX para que o Banco Central não e que fosse também taxado, né, que fosse cobrado a tarifa do PIX. O Brasil também não vai aceitar. Então, no caso específico do PIX, o governo que quiser privatizar o PIX, de fato, vai ter uma resistência popular muito grande. Eu acho que não sei se o Congresso permitiria algo assim, né? Mas essa seria a proposta americana. A proposta americana é que o Banco Central deixasse de ser o operador, que tivesse uma concorrência como tem com esses meios de pagamento americano, com cobrança de taxas.
1: Perfeito. Sei que o seu horário já está vencendo, eu só tenho mais duas perguntas e são rápidas, mas são
0: Pois
1: importantes.
0: não.
1: O senhor já citou aí, tem mais uma sobre a taxação em curso, chegando, parece que já dá como quase que inevitável, na semana que vem, os 12,5% sobre essa alegação aí de compra de produtos com trabalho forçado. Essa taxação, o senhor acha que é inevitável também? Ou há ainda o que se fazer? Lembrando que nesse caso aqui não é só contra o Brasil, né? São 60 países
0: Exato,
1: que podem ser
0: basicamente.
1: taxados.
0: Exatamente. Essa, na realidade, ela é uma substituição. Como eu mencionei, a seção 122, ela vence, ela expira no dia 25 de julho. Então, os Estados Unidos vão substituir os atuais 10% da 122 por 12,5% dessa nova tarifa. E isso vai ser para o mundo inteiro, basicamente.
1: Certo. Para encerrar mesmo, agradecendo sua atenção aqui com a Rádio Nacional, vamos procurar outras entrevistas, vamos falar novamente com o senhor em breve, seguramente, para tratar desse problema que vai se estender por algum tempo.
0: Seguramente.
1: Seguramente. Mas na taxação do ano passado, o Brasil conseguiu dar a volta por cima, me parece, ampliando os seus mercados, encontrando novos parceiros. Lógico que a parceria com os Estados Unidos, o mercado norte-americano é muito importante, mas o Brasil conseguiu aumentar as vendas, para outros países. E a balança comercial brasileira até registrou um superávit de 68 bilhões e 300 milhões de dólares, isso em 2025, em meio àquela taxação, que acabou sendo
0: Exato.
1: derrubada depois. Esse é o caminho, encontrar novos mercados, romper novas fronteiras?
0: Bom, então, nós temos uma situação que é a seguinte: o Brasil foi obrigado a fazer duas coisas. Primeiro, os exportadores brasileiros fizeram um esforço muito grande para exportar para novos mercados ou para aumentar mercados onde eles estão presentes. Isso aconteceu em vários produtos e o Brasil conseguiu manter o nível de exportação com mais exportação para o México, que inclusive tem agora um contencioso com os Estados Unidos, para a Europa e para a Ásia. E aí algo que foi bastante importante foi justamente

0: avanço de acordos multilaterais e birregionais, como foi o caso do acordo com a União Europeia, com o EFTA, com Singapura. Então, isso deve diminuir a dependência brasileira do mercado americano.
1: Perfeito. Sr. Elber Barral, muito obrigado pela atenção aqui com a Rádio Nacional. Foi um prazer tê-lo aqui conosco. Bom final de semana e até uma próxima.
0: Um prazer muito grande. Obrigado pelo convite. Bom final de semana.
1: Muito obrigado. Elber Barral, que é especialista em comércio exterior e árbitro da Organização Mundial do Comércio e também do Mercosul. Olha, 8h39, só para a gente seguir ainda nesse assunto, o Pix, de fato, é uma pedra no sapato do presidente Trump. Mas não parece haver nenhuma condição, a menor possível, de negociar qualquer termo que modifique o Pix como ele é. Como disse o doutor Welber Barral, um sucesso, né? O Pix é um dos principais alvos, dos Estados Unidos, porque o Pix, em pouco menos de 5 anos de vida, 5 anos de vida, deixou de ser uma novidade para se tornar uma das principais formas de pagamento dos brasileiros. Para milhões de pequenos negócios, o Pix passou a significar uma forma, um instrumento de recebimento imediato dos valores, de redução de custos e mais facilidade para administrar o fluxo de caixa. E isso é tudo que o comerciante quer, principalmente se tratando de um pequeno negócio. Segundo o documento publicado pelo escritório do representante do comércio dos Estados Unidos, esse documento que baseou esse aumento ameaçado aí, que vai ser cumprido na próxima quarta-feira, segundo esse documento, o sistema brasileiro estaria prejudicando empresas norte-americanas de cartões de crédito, né? Claramente é isso, empresas norte-americanas do setor de pagamento, ao criar uma concorrência que eles chamam de desleal. Para a gente aqui, o dado que interessa é o seguinte, ó. Segundo pesquisa Hábitos Financeiros dos Pequenos Negócios, pesquisa realizada pelo Sebrae, em parceria com o Instituto de Pesquisas Sociais, Políticas e Econômicas, que é o IPESP, segundo esse levantamento, 59% dos donos de pequenos negócios já consideram o Pix o principal meio de recebimento de vendas, e é isso que nos interessa, garantir que o dinheiro gire e que a nossa economia cresça, principalmente a pequena economia, que é muito, muito, muito importante. Agora são 8h41, você está ouvindo o Alô, Alô Brasil aqui na Rádio Nacional, e quem está com a gente agora é o Odair Brás, que é da Agência Brasil. Fala aí, Odair, bom dia para você.
2: Oi, Agostinho, bom dia a todos. Ontem o presidente dos Estados Unidos, Donald Trump, arrumou uma crise sem precedentes com a China. Ele acusou o país asiático de interferência nas eleições de 2020, aquelas eleições que ele perdeu pro presidente Joe Biden, né? O Trump, ele vem repetindo há bastante tempo que essas eleições de 2020 foram fraudadas, né? E que por esse motivo ele foi derrotado. Só que várias investigações foram feitas, investigações sérias, e nada se comprovou nesse sentido. E agora ele apresenta um material. Ontem mesmo ele apresentou um material que comprovaria a interferência da China nas eleições. Só que, novamente, investigações foram feitas e nada foi comprovado. E a China hoje já reagiu a essa acusação do presidente Trump, e através da sua chancelaria, o país disse que, abre aspas, a acusação dos Estados Unidos não tem base factual e que Pequim não tem interesse nenhum em interferir nas eleições dos Estados Unidos. Então, ele criou essa situação aí ontem, né? Que é uma crise, é uma acusação grave, né? Uma crise que ele arrumou, aí uma nova crise que ele arrumou com um país gigante, né? E crises que ele vem acumulando aí ao longo dos anos, né? Ao longo desses dois anos. Ontem mesmo anunciou as tarifas contra o Brasil, enfim, ele continua causando confusão aí em vários países do mundo. E a gente ainda não sabe onde que isso vai parar, né? O fato é que os Estados Unidos vão ter eleições de meio de mandato agora no fim do ano. E assim, ele tá. O presidente Donald Trump tá meio que armando aí para conseguir controlar essas eleições, né? É uma coisa meio grave que tá acontecendo. E esse ataque à China é só um passo nessa direção.
1: É isso aí, Odair Brás falando com a gente direto da agência Brasil. Bom, o presidente Trump acusa a China de querer interferir ter interferido, né, nas eleições que ele perdeu. Agora, ele não esconde que ele quer interferir em eleições, né? Ele não esconde, ele diz claramente, inclusive, né? Disse recentemente, vou repetir aqui, que a eleição no Brasil é essencial, né? É essencial mesmo para os interesses dos Estados Unidos. Aproveitando essa informação do Odair, falando da China ainda, em meio a esse tiroteio aí diplomático, nada cordial, de acusação do governo Trump contra a China, os ministros das Relações Exteriores da China e do Paquistão pediram novamente um cessar-fogo e a retomada do diálogo entre Estados Unidos e Irã. Esse novo cessar-fogo foi pedido em meio a um novo bombardeio promovido pelos Estados Unidos nas últimas horas, bombardeio que atingiu o aeroporto e uma estação ferroviária na cidade portuária de Badar Abbas e duas pontes no sul do Irã, próximo ao estreito de Hormuz, também foram atingidas nas últimas horas nessa nova onda de bombardeios, que, aliás, tinha sido anunciada pelo Exército dos Estados Unidos. Tinha anunciado que essa nova série de ataques aconteceria contra o Irã. Segundo os relatos da imprensa local, foram ouvidas três explosões próximas ao aeroporto e o relatório oficial do governo iraniano informou também que ocorreram ataques aéreos contra duas pontes na província próxima ao Estreito de Hormuz, deixando duas pessoas mortas e quatro pessoas feridas. Portanto, continuam os bombardeios de lado a lado e os ministros das Relações Exteriores da China e do Paquistão pedindo aí um novo cessar-fogo e a retomada dos diálogos entre os Estados Unidos e o Irã. Agora são 8h47, vamos seguir aqui no nosso Alô, Alô, Brasil. Só para relembrar para vocês que a decisão dos Estados Unidos de sobretaxar os produtos brasileiros, ela não tem nada de técnica. Ficou claro na conversa que nós tivemos aqui com o especialista, não tem nada de técnico, né? Tem até interesse político, eleitoreiro na parada. Mas vale repetir que alguns produtos ficaram fora desse tarifaço. Por que ficaram fora? Porque interessam ao consumidor norte-americano, só por isso. Então estão fora a carne bovina, o café, a laranja, o suco de laranja, petróleo bruto e gás natural, aeronaves civis, motores e componentes aeroespaciais, produtos farmacêuticos e ingredientes químicos para uso farmacêutico, semicondutores também estão fora da sobretaxa, peixes e crustáceos, produtos de madeira tropical, mel orgânico, ferro guza, castanhas também estão fora, celulose de madeira, pasta química de madeira, helicópteros, motores aeronáuticos e componentes do setor aeronáutico e ainda minerais e produtos metálicos considerados estratégicos para as cadeias produtivas norte-americanas. Esses estão fora, mas lógico que produtores e empresários brasileiros, e não só empresários também norte-americanos, estão ainda se movimentando. Ontem foi definido esse documento estabelecendo essa taxação de 25%, mas as negociações continuam as negociações, e como disse o nosso especialista ouvido agora há pouquinho, ele não considera improvável, pelo contrário, acha muito provável que empresários brasileiros e norte-americanos entrem na justiça contra essa medida anunciada pelo governo Trump. Agora são 8h49, o nosso Vicente Figueira está de volta aqui, né, Vicente? Para falar de quê?
3: Para falar de trem, Agostinho, porque os passageiros da linha 12 Safira da CPTM enfrentam lentidão na circulação dos trens na manhã de hoje. De acordo com a companhia, o problema foi provocado por um ato de vandalismo registrado entre as estações Engenheiro Goulart e Tatuapé. Segundo a CPTM, o corte de cabos causou uma falha no sistema de sinalização, afetando a operação desde as 6 horas da manhã. Até o momento, Agostinho, não há previsão para normalização do serviço. A companhia lamentou os transtornos, mas informou que não há transporte alternativo para o trecho afetado. Para quem embarca na estação Calmon-Viana, é preciso seguir até o Tatuapé. A orientação é utilizar a linha 11, Coral, como opção. A linha 12, Agostinho, Safira da CPTM, que liga o Brás a Calmon-Viana, atende, em média, cerca de 216 mil a 263 mil passageiros. Isso nos dias úteis, segundo os dados recentes. Esses números podem impactar mais de 800 mil usuários diretos que utilizam as estações dessa rota no Alto Tietê e na Zona Leste de São Paulo. Muito bem, esse é o segundo caso de vandalismo que impacta a linha 12 Safira em menos de 3 dias, Agostinho. Na última quarta-feira, uma caixa de sinalização foi danificada no mesmo trecho, provocando mais de 1 hora de lentidão. Na ocasião, a CPTM informou que analisaria imagens de câmeras de segurança para identificar o responsável e registrar boletim de ocorrência. Tem que aumentar a segurança nisso daí, né, Agostinho?
1: É isso, já faz tempo que tem que aumentar a segurança nisso daí. 8h51, agora o nosso Leandro Martins está com a gente para falar do que, Leandro? Bom dia.
4: Olá, bom dia, Agostinho. Bom dia, equipe. Bom dia, ouvintes. Olha, eu vou falar do influenciador digital Leonardo Marcondes, que virou réu por causa de postagens com discriminação contra pobres. Crime chamado de aporofobia. A denúncia do Ministério Público de São Paulo contra ele foi aceita pela Justiça. Na ação movida pelo promotor Ricardo Castro e que corre sob segredo de justiça, o juiz proibiu que Marcondes faça novas postagens preconceituosas contra pessoas empobrecidas. No entanto, foi negado o pedido da Promotoria de Justiça de Direitos Humanos aqui da capital paulista de tirar do ar a página dele das redes sociais. Marcondes tem mais de 1 milhão e 300 mil seguidores no Instagram e virou alvo do Ministério Público Paulista por causa desse discurso de ódio contra pessoas em situação de vulnerabilidade econômica. Ele defende que esse grupo não deveria ter direito ao voto. A defesa de Léo Marcondes disse que, mesmo ainda sem acesso total ao conteúdo dos autos, o influenciador está à disposição da justiça para prestar todos os esclarecimentos às autoridades. Na ação civil pública, o Ministério Público pede ainda R$ 300 mil de indenização por danos morais coletivos. E a gente se pergunta, ué, mas se pobre não pode votar, será que rico vota melhor? Todos têm direito ao voto, né, Agostinho?
1: Ah, não tem dúvida, isso é uma barbaridade, né? Isso aí é um absurdo. E o que escandaliza, para além de você ter um imbecil como esse divulgando essas bobagens, é você ter seguidores, né? Porque ele é influenciador, porque tem gente que segue esse tipo de gente. Valeu, Leandro, obrigado. Abraço para você. Aliás, falar nisso... Valeu. Falar nisso, vocês viram a imagem daquele morador de rua aqui de São Paulo que viralizou tocando piano, não? Teve um caso aí, deixa eu pegar aqui a notícia inteira, que viralizou nas redes sociais o vídeo de um homem em situação de rua tocando piano. E chamou a atenção a habilidade dele. Ele estava com a camisa do Racionais MCs. E ele nas costas a frase: refrigere minha alma e guie-me pelo caminho da justiça. Olha só quantas mensagens numa postagem só. Morador de rua, ele chama Arthur Moreira, de 28 anos, ele atendido pelo Centro de Integração Social pela Arte, Trabalho e Educação, que é uma organização sem fins lucrativos fundada em 2016 na região da Bela Vista, no centro aqui de São Paulo. Então, uma ONG, CISART, chama, Centro de Integração Social pela Arte, Trabalho e Educação. E essa CISART está ligada ao massacre da Sé. Olha só que história maluca, hein?

0: Uma ONG que surgiu a partir do massacre da Sé, quando 7 pessoas em situação de rua foram assassinadas na Praça da Sé. Foi em agosto de 2024. Esse massacre, essa tragédia, impulsionou a criação desse movimento nacional da população em situação de rua e, anos depois, inspirou o surgimento desse projeto que atua na criação de oportunidades para essa população, recrutando essas pessoas, oferecendo atendimento humanizado, enfim, e possibilidades de reinserção social. E aí surge o fruto dessa ação social, da sociedade organizada, que se mobiliza a partir de um massacre, você cria um projeto e surge o fruto na sequência, que não deve ser único, né? Não deve ser único, mas viralizou esse rapaz de 28 anos, Arthur Moreira, pianista, morador em situação de rua, que emocionou tanta gente, mostrando o talento dele num piano e mandando a mensagem com a camiseta dos Racionais MCs: refrigere minha alma e guie-me pelo caminho da justiça. Que presente, hein? Que presente muito, muito legal. Agora são 8h54, vamos para o Maranhão. Gabriel Correia, fala aí, Gabriel, bom dia para você.
1: Olá, Agostinho, bom dia para você, bom dia para os ouvintes também. A notícia que eu trago é que a Justiça Eleitoral formalizou ontem novos termos de cooperação com as plataformas digitais para combater a disseminação de conteúdos falsos e descontextualizados. Essa medida faz parte do Programa Permanente de Enfrentamento à Desinformação. As plataformas que assinaram ontem os memorandos de entendimento com o Tribunal Superior Eleitoral foram a Kuai, o Telegram, o Meta, o TikTok, o Google, o X, o antigo Twitter e o LinkedIn. 3 empresas de inteligência artificial também aderiram ao programa: a Eleven Labs, a OpenAI e a Anthropic. O objetivo dessa cooperação técnica é prevenir narrativas que ataquem o sistema de votação e a legitimidade das eleições. A atenção especial é sobre o uso indevido da inteligência artificial, que, segundo o presidente do TSE, ministro Cássio Nunes, está tendo um protagonismo especial pela primeira vez nas eleições desse ano. Com os acordos assinados com o TSE, as plataformas devem oferecer soluções técnicas já nas eleições gerais de outubro para identificar e reduzir fraudes nas redes. Já a Justiça Eleitoral vai oferecer a base legal para a moderação desse conteúdo. Agostinho, eu volto contigo.
0: Valeu, valeu, muito obrigado. O nosso Gabriel Correia falando direto do Maranhão. Falando de justiça, já que ele falou de justiça, olha só, o ministro Alexandre de Moraes vai assumir hoje a presidência temporária do Supremo Tribunal Federal. O ministro, ele substitui Edson Fachin, que ocupava o cargo desde o início do recesso, em 2 de julho. Eles estão no plantão, né, do recesso. É assim, é que nem a gente que faz plantão. Então eles fazem plantão também, o plantão de julho, que é o recesso. Então é dividido entre o presidente e o vice-presidente da corte. Apesar do recesso, é sempre bom dizer, né? 5 ministros se mantêm em atividade normal: o ministro Gilmar Mendes, o ministro Alexandre de Moraes, o ministro Nunes Marques, o ministro André Mendonça e também o ministro Flávio Dino estão lá de plantão de prontidão para alguma necessidade. Dias Toffoli segue atuando em reclamações cíveis e criminais, petições, inquéritos e mandados de segurança. Cristiano Zanin atua exclusivamente em inquéritos, ações penais e processos vinculados a eles por prevenção, segundo o Supremo Tribunal Federal. E aí vai, né? Carmen Lúcia e o Luiz Fux estão de férias durante todo o mês de julho. E de acordo com a portaria 124, editada no dia 8 de julho, os prazos processuais estão suspensos entre 2 e 31 de julho. É a folga da galera, né? É a folga do mês de julho, mas sempre há um plantão para alguma necessidade inesperada. Olha só, estamos terminando aqui o nosso Alô Alô Brasil, só dar um toque para vocês sobre o tempo, previsão do tempo. Final de semana tá chegando, né? A gente tem que se preparar, saber se sair com a roupinha mais leve ou nem tanto. Bom, o Rio Grande do Sul vai enfrentar novos temporais nessa sexta-feira, principalmente na campanha, no sul e também no litoral sul. Há riscos, inclusive, de chuva forte, granizo e rajadas intensas. Enquanto isso, no centro-sul do país, o tempo seco abre espaço para um período de veranico. Sabe o que é veranico, Karina? Veranico é uma sequência de dias mais secos e quentes. É uma sequência de dias, apesar de a gente estar num período de chuvas e tal, vai ser um período de tempo seco e quente. As temperaturas vão ficar acima da média para o mês de julho, também no norte do Paraná, em São Paulo, no sul de Goiás e em Mato Grosso do Sul. Mas as manhãs, apesar disso, as manhãs continuarão frias, especialmente em áreas serranas de Minas Gerais, do Rio de Janeiro e também de São Paulo. Acabou, né? Acabou? Fecha a conta? Passa a régua? Então, acabou o Alô, Alô Brasil dessa sexta-feira, acabou o Alô, Alô Brasil dessa semana. Muito obrigado pela atenção de todos, pela presença de todos. Foi muito bom tê-los aqui. Segunda-feira, civicamente, hein? Todos aqui, hein, Ricardo? Karina, toda a equipe, enorme equipe do Alô, Alô Brasil, de plantão, de prontidão no final de semana para qualquer necessidade, que é assim que funciona mesmo, que nem o Supremo Tribunal Federal. E na segunda-feira, todos aqui civicamente, a partir das 8 horas, contando com a presença de todos vocês. Valeu, pessoal, abração para vocês, aproveitem bem com moderação. Tem um pianista? Ah, é o nosso rapaz? Olha só, o Arthur Moreira, de 28 anos, morador em situação de rua, resgatado por um projeto social que nasceu do massacre da Sé, que matou 7 pessoas, causou muita dor, mas o homem é capaz de, na dor, no sofrimento, se reerguer. E olha só o fruto surgindo aí. Vamos ouvir. Lindo, hein? E na camiseta dele, procura aí. Deve estar no YouTube, procura aí. Na camiseta do Arthur Moreira, a frase: refrigere minha alma e guie-me pelo caminho da justiça. Abraço, pessoal. Bom final de semana para todos. A gente se encontra, se Deus quiser, na segunda-feira, a partir das 8. Valeu.
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3: A partir de agora você fica por dentro dos acontecimentos no Ritmo da Notícia com muita música e informação. Agora 9h02, eu sou Milton Rocha e te faço companhia até o meio-dia na Nacional. Comigo na operação de áudio, Thiago Coelho, e hoje começamos com Baby do Brasil, a menina dança.

0: Muito bem, ouvimos Mariana Aidar de Diana Viscardi na Gangorra, Maria Bethânia de Gonzaguinha Infinito Desejo. A primeira foi Baby do Brasil, de Moraes Moreira e Luiz Galvão, A Menina Dança.
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0: Após a confirmação de uma taxa extra de 25% dos Estados Unidos a produtos brasileiros a partir do dia 22 de julho, o governo do nosso país anunciou que achou a medida injusta e estuda programa para ajustar ou para ajudar empresas afetadas. O repórter Gésio Passos acompanhou a coletiva do governo sobre o assunto com o vice-presidente Geraldo Alckmin e os ministros do Desenvolvimento, Indústria e Comércio, Márcio Elias Rosas, e da Fazenda, Dário Durigan, com o posicionamento do governo.
2: Nessa quinta-feira, o vice-presidente Geraldo Alckmin destacou que as tarifas são injustas e descabidas. Isso porque o superávit dos norte-americanos no comércio com o Brasil chegou a mais de 420 bilhões de dólares nos últimos 15 anos. Ou seja, eles lucraram mais que o Brasil com as trocas comerciais.
3: A medida é injusta e descabida. É injusta porque se nós pegarmos os próprios dados dos Estados Unidos, nos últimos 15 anos, então os Estados Unidos têm com o Brasil superávit e não déficit. O governo terá um programa de apoio aos que aqui dentro estão labutando, trabalhando e que tenham aí problemas.
2: O governo dos Estados Unidos alegou que o Brasil teria tarifas injustas e cita o PIX como uma das justificativas para as taxas, além de questões relativas ao etanol, desmatamento ilegal e leis anticorrupção. O ministro da Fazenda, Dario Durigan, destacou ainda que o governo estuda medidas de reciprocidade a partir da lei aprovada pelo Congresso Nacional.
4: A retomada do processo de reciprocidade, conforme determina a lei aprovada por unanimidade por todos os partidos políticos, por todas as lideranças políticas nacionais, nós seguiremos sem baixar a cabeça, sem nos dobrar a interesses estrangeiros. Com isso, a gente vai seguir protegendo o PIX, nós seguiremos protegendo a nossa soberania geológica e nós seguiremos protegendo a nossa democracia contra a interferência internacional indevida. Com isso, nós não estamos dizendo que nós não estaremos abertos à negociação.
2: O Ministério da Fazenda já estuda como apoiar as empresas afetadas pelas tarifas através do programa Brasil Soberano. Reuniões com os setores envolvidos devem ocorrer já na próxima semana. Da Rádio Nacional em Brasília, Gésio Passos.
0: Agora em Brasília, 9 horas 16 minutos, seguimos com o melhor da música brasileira, ouvindo Lenine, O Último Pôr do Sol.

0: Ouvimos Toquinho e Vinícius de Moraes, de Toquinho e Vinícius, Deixa Acontecer. Milton Nascimento, dele, Fernando Brant, Meu Mestre Coração. A primeira foi Lenine, de Lenine Lula Queiroga, O Último Pôr do Sol.
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0: Mensagens parecidas com aquelas que vêm nos maços de cigarro e bebidas alcoólicas aqui no Brasil terão que ser vinculadas juntos às propagandas das bets, que são as apostas esportivas a partir de hoje. O repórter Renato Ribeiro explica as novas regras para a publicidade desse tipo de aposta.
2: Começam a valer nesta sexta-feira novas regras que tornam mais rígida a publicidade de bets, as apostas online no Brasil. Agora será obrigatório exibir alertas sobre os riscos associados ao jogo, de forma parecida com o que acontece nas propagandas de bebidas alcoólicas e cigarros. São frases de advertência como: Ministério da Fazenda adverte, apostar pode causar dependência, apostar faz você perder dinheiro, ou aposta não é investimento. As mensagens deverão ser exibidas na horizontal de forma clara e legível, ocupando no mínimo 10% da área do anúncio. As regras foram determinadas pelos Ministérios da Fazenda e da Justiça e Segurança Pública. Além disso, será considerada abusiva toda publicidade direcionada a menores de 18 anos. Está proibido ainda o uso de imagens, personagens ou linguagem que possam atrair esse público, assim como a veiculação de anúncios em ambientes como escolas e locais de atendimento infantil. Da Rádio Nacional em Brasília, Renato Ribeiro.
0: Agora em Brasília, 9h29, eu trago para você agora Raul Seixas. Eu também vou reclamar.

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0: Ouvimos Daniela Mercury de Caetano Veloso, Você Não Entende Nada. Badia Saad e Seu Jorge juntos em Vacilão, de Zé Roberto. A primeira, Raul Seixas, dele mesmo, Eu Também Vou Reclamar.
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0: As eleições para a escolha do presidente, governadores, senadores e deputados federais e estaduais serão em outubro deste ano. Mas a campanha eleitoral começa já, no dia 16 de agosto. Para combater a disseminação de conteúdos falsos e descontextualizados, o TSE, Tribunal Superior Eleitoral, e algumas plataformas digitais assinaram nesta quinta-feira um termo de cooperação. O repórter Gabriel Correia está na linha e explica melhor para a gente. Bom dia, Gabriel. Quais as plataformas se comprometeram a combater a desinformação? Como é esse acordo?
2: Olá, Milton. Bom dia para você. Bom dia a todos. Milton, as plataformas que assinaram esse memorando, você disse, de entendimento com o Tribunal Superior Eleitoral foram a Quai, o Telegram, o Meta, o TikTok, o Google, o X, que é o antigo Twitter, e o LinkedIn. Três empresas de inteligência artificial também aderiram a esse programa, a Eleven Labs, a OpenAI e a Anthropic. O objetivo dessa cooperação técnica é prevenir narrativas que ataquem o sistema de votação e a legitimidade das eleições. A atenção especial é sobre o uso indevido da inteligência artificial mais forte neste ano, reforçou o presidente do TSE, ministro Cássio Nunes.
3: Cooperação não significa confundir papéis, afastar a fiscalização ou eliminar todas as eventuais divergências. Representa, em verdade, reúne competências para enfrentar riscos que nenhuma das partes conseguiria eliminar sozinha. O que se busca é assegurar acesso a informações eleitorais confiáveis e reduzir a incidência de fraudes, falsificações, comportamentos inautênticos e outras práticas capazes de comprometer a liberdade de escolha.
2: Com esses acordos assinados com o TSE, as plataformas devem agora oferecer soluções técnicas já nas eleições gerais de outubro para identificar e reduzir as fraudes nas redes. Já a Justiça Eleitoral vai oferecer a base legal para a moderação do conteúdo. Milton, entre junho de 2022 e março de 2023, o sistema de alerta de desinformação do Tribunal registrou quase 44 mil denúncias de disparos em massa de comportamentos inautênticos, de desinformação, discursos de ódio ou discursos violentos, perturbações ao ambiente democrático, violência de gênero, entre outros. Esse volume foi 7 vezes maior que em 2020, quando foram registrados apenas os disparos em massa. Milton, também nas últimas eleições de 2022, 26 mil apontamentos de irregularidades foram encaminhados para as plataformas digitais tomarem providências. Eu volto contigo.
0: Gabriel Correia, muito obrigado pelas informações, um bom trabalho para você. Agora 9 horas 42 minutos em Brasília, seguimos com o melhor da música brasileira, ouvindo agora Celso Fonseca, Satélite Bar.

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1: Ouvimos Hélia Duncan, de Arnaldo Antunes e Pepeu Gomes, Alma. A primeira foi Celso Fonseca, dele Ronaldo Bastos, Satélite Bar.
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1: Faltam 2 dias para a grande final da Copa do Mundo. Mas antes, no sábado, haverá a disputa do terceiro lugar entre França e Inglaterra. A partida será às 5 horas pelo horário de Brasília, em Miami. O vencedor levará uma premiação de US$29 milhões, equivalente a quase R$148 milhões. Já a grande final da Copa será no domingo, a partir das 4 horas da tarde, entre Argentina e Espanha. O vencedor levará US$50 milhões, que equivalem a mais de US$255 milhões. E o vice, US$33 milhões, que são mais de US$168 milhões. André Mendes fala das expectativas para a final.
3: Tranquilidade, esta é a palavra que reina no grupo da Argentina após a eliminação da Inglaterra da Copa do Mundo. A Argentina vai para mais uma decisão, luta pelo tetracampeonato, enquanto a Espanha vai lutar pelo bicampeonato. O jogo está confirmado para domingo, 4 da tarde, New York, New Jersey Stadium. Portanto, a expectativa é grande. Se tivermos empate no tempo normal, prorrogação, persistindo a prorrogação, cobranças de penalidades máximas. Da equipe de esportes da Rádio Nacional, André Luiz Mendes.
1: Agora, 9h52. Lembrando, fazendo uma retificação, que o jogo será às 18 horas. O Ritmo da Notícia teve edição de Daiana Vitor. Reportagem: Gésios Passos, Renato Ribeiro, Gabriel Correa e André Luiz Mendes. Programação musical de Djanira Goulart. Apresentação é minha, Milton Rocha. A operação de Tiago Coelho. Seguimos com Simone. Ai, ai, ai.

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3: Comparando é que se obtém o melhor. Por isso as mulheres de personalidade marcante exigem eucalolo, sabonete da comparação.
4: Conservando inalteráveis suas características inigualáveis e os efeitos balsâmicos do eucalipto, eucalol se impôs à preferência da mulher brasileira.
5: As ouvintes da Nacional tentavam ser convencidas de todas as formas que tal ou qual produto seria o melhor para sua estética, para sua casa ou sua alimentação.
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7: Verá que depois disso, o seu bom gosto exigirá sempre café Moinho de Ouro, o melhor café do Brasil.
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2: A depender do produto, a chamada contemplava mais um gênero do que o outro. Em um cenário no qual as mulheres recém tinham começado a votar, o cafezinho, nas primeiras décadas do século XX, era mais associado ao universo masculino e à vida pública, ocupada, como já sabemos, majoritariamente pelos homens.
5: Reforçando padrões ou moldando costumes, a Rádio Nacional acabou sendo indutora de modos de consumo. Não foi à toa que, em 1949, uma empresa estadunidense escolheu a Nacional para popularizar o seu refrigerante, já lançado no Brasil, mas ainda sem grande adesão dos consumidores.
9: Coca-Cola, a bebida de todas as estações, tem a grande satisfação de lhes oferecer o segundo programa da série 1 milhão de Melodias em 1949.
10: Com Radamés e a Orquestra Brasileira exclusivos de Coca-Cola, aqui estão Nuno Rolan, os cariocas Heleninha Costa, Jorge Fernandes, Trio Madrigal, Rui Reis.
11: A empresa que traz a conta da Coca-Cola, ela cria na Rádio Nacional um programa para o lançamento da Coca-Cola. Então, se imaginar como a questão das práticas de consumo, das inovações, estão presentes e tem o rádio como enorme parceiro.
2: Essa é a pesquisadora da Universidade Federal Fluminense e da Fundação Casa de Rui Barbosa, Lia Calabre. Ela explica que a propaganda e o rádio começaram a se retroalimentar ainda na década anterior.
11: A partir do momento em que a gente tem a legislação aprovada já no governo Vargas, com a regulação de 10% do conjunto da programação pode ser de publicidade, isso dá uma outra dinâmica para o rádio. Que o governo faz isso, ele ensina para o proprietário do rádio, né, que ele, na verdade, ele não deve colocar a mesma propaganda repetida no mesmo intervalo. Está na lei, com uma série de questões didáticas mesmo para um campo que era novo. Isso faz, inclusive, que, na verdade, ele seja um grande lugar dedicado ao lançamento de produtos, à discussão da vida moderna.
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1: Em uma investida considerada inovadora para a época, muitas atrações passaram então a ter no próprio nome os seus patrocinadores, como o dicionário Toddy. Tinha também o cancioneiro Leite de Rosas e o cancioneiro Royal, aquele mesmo da gelatina que a gente conhece até hoje.
2: O que vai pelo Globo, oferecido pelo Café Globo, o Rádio Melodia Pondes, o Calendário Colinos.

0: Quando não davam nome às atrações, as marcas travavam verdadeiras batalhas para aparecerem associadas àquelas que eram fenômenos de audiência.
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2: Rádio Teatro Colgate Palmolive, com mais um capítulo da emocionante novela de Teles Canhê, tradução de Eurico Silva, O Direito de Nascer.
3: A Nacional, líder de audiência, cabia aproveitar o bom momento para reinvestir na própria programação, continuar contratando o melhor casting do rádio brasileiro e inventando novos formatos.
0: Sem cursos de formação em publicidade e propaganda, que só seriam inaugurados no Brasil décadas mais tarde, o aprendizado acontecia na prática, com intensa participação dos técnicos, dos artistas e músicos da casa.
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3: E foi assim que a Nacional fez escola e ajudou a criar os padrões da publicidade radiofônica brasileira.
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11: E vamos nós, 10 e 8.
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11: Olá, os nossos cumprimentos e vamos nós iniciando a partir de agora mais uma edição do Revista Brasil. Eu já abro aqui o programa, já anunciando uma entrevista que nós vamos realizar daqui a pouco, às 10h30, já que a partir de hoje passa, portanto, a valer uma determinação em que, ou seja, são novas regras para a publicidade em relação a apostas de cota fixa. Então, a partir de agora, essas operadoras passam a ter a obrigação de estarem aí sempre comunicando em suas publicidades. Tem que constar em cada uma das suas publicidades este aviso, aspas: Ministério da Fazenda adverte, apostar pode causar dependência. Outra: Ministério da Fazenda adverte, apostar faz você perder dinheiro. Ou: Ministério da Fazenda adverte, aposta não é investimento. Legal, legal. Pois bem. Esse assunto nós vamos estar falando daqui a pouco, com a doutora Fernanda Machado, ela que é advogada, especialista em direito empresarial, ela que é palestrante, é professora, palestrante internacional e autora de livros jurídicos. Ela, inclusive, já foi presidente da comissão de startups da OAB São Paulo, diretora da Associação Brasileira de Advogados de São Paulo e secretária-geral da Comissão de Inovação e Tecnologia da OAB de Sergipe. Então será com ela que nós vamos estar conversando sobre este assunto daqui a pouco às 10h30. Mas tem mais, também hoje aqui no Revista Brasil, nós vamos levar para você de que a Anvisa lá dos Estados Unidos, que tem a sigla FDA, né, que é uma agência regulatória americana, ela aprovou lá um medicamento e esse medicamento simplesmente é sem agulha e sem dor muscular. É uma pílula que vai derrubar o colesterol em até 60% e ganha, portanto, essa aprovação inédita. É a primeira versão oral de nova classe de remédios sem as reações temidas pelos usuários e já autorizada lá nos Estados Unidos. E nós vamos então estar conversando sobre este assunto com o doutor Paulo Ber, ele que é médico cardiologista e é membro da Sociedade Brasileira de Cardiologia, vai estar também conosco conversando a respeito deste assunto. Então são dois temas, dois assuntos importantíssimos aqui para a sociedade brasileira. Fique ligado, o Revista é assim, tem sempre as notícias de primeira para você. E o que você ouve aqui, você vai também ver nos jornais, nos telejornais da parte da noite. É que a gente sempre antecipa para você os principais assuntos. É isso aí, nós já vamos então, a partir de agora, já buscar a Jéssica Nascimento, ela que está nos estúdios da Rádio Universitária de Roraima. Está lá em Boa Vista e nos traz então já as primeiras informações aqui dentro do Revista Brasil. São 10h12, horário de Brasília, Boa Vista. Que horas são, hein, Jéssica? Bom dia.
12: Bom dia, Walter. 9h12 em Boa Vista. Bom dia para todo mundo que acompanha o Revista Brasil. Uma Boa Vista que amanheceu com sol e deve permanecer com nuvens no decorrer do dia. Tem previsão de pancadas de chuva à tarde e à noite. Trazendo as notícias, Walter, ontem a gente falou sobre o caso de um casal de pastores suspeitos de estuprar meninas, né? Os pastores Wenderson Lima de Souza, de 32 anos, e Arielle Camila Moraes de Souza, de 24 anos. E aí a gente atualiza hoje, porque a Polícia Civil pediu à Justiça a prisão deles, a Justiça determinou, né, que eles fossem presos, porém eles estão foragidos. A defesa de ambos afirma que eles são inocentes e aguarda acesso ao inquérito para se manifestar, mas de acordo com as investigações, a suspeita de que eles utilizavam a estrutura e as regras da igreja que lideravam aqui em Boa Vista para dificultar as denúncias de abuso sexual contra adolescentes. O casal manipulava as vítimas por meio da fé e da posição de liderança religiosa. De acordo com a investigação, o estatuto da igreja previa a expulsão de membros que promovessem rebeldia ou questionassem a autoridade da liderança. Para a Polícia Civil, a regra contribuía para intimidar fiéis e vítimas que temiam sofrer punições caso denunciassem os suspeitos. As investigações apontam que o pastor Wenderson se apresentava como a principal autoridade religiosa da congregação e se autodeterminava ungido de Deus, criando um ambiente de forte influência psicológica e espiritual sobre as adolescentes. A Polícia Civil identificou 6 vítimas com idades entre 12 e 17 anos e concluiu que a estrutura da igreja favorecia o silenciamento e

0: dificultava a relação dos abusos. No Pará, Walter, um homem identificado como Sandro Afonso de Souza Tavares, foragido do sistema prisional do Rio Grande do Norte há mais de 10 anos e incluído na lista dos mais procurados do Ministério da Justiça, foi preso no município de Acará, que fica no nordeste do Pará. A prisão foi realizada pela Divisão Estadual de Narcóticos em ação conjunta com a Polícia Rodoviária Federal. Segundo a Polícia Civil do Pará, a investigação teve início após a apreensão de um fuzil no mês passado, durante uma apuração sobre um esquema de envio de armas do Pará para estados do Nordeste. As diligências levaram à identificação de Sandro como um dos investigados. Ele foi localizado e preso após a abordagem ao veículo que conduzia na alça viária em Acará. Além de ser investigado no esquema de tráfico de armas, Sandro integrava o projeto Captura, coordenado pelo Ministério da Justiça para localizar criminosos foragidos. E aqui no nosso estado vizinho, Amazonas, as aulas em 20 escolas foram suspensas em Manaus ontem por causa dos impactos de um vazamento de estireno registrado na quarta-feira no Distrito Industrial. A medida atingiu 3 escolas estaduais, 16 unidades da rede municipal e uma unidade do SESI. O pronto atendimento ao cidadão também interrompeu os atendimentos e ao menos 18 empresas liberaram funcionários. O vazamento do produto químico provocou forte odor em diversos bairros da capital e mobilizou equipes de emergência. Segundo a Secretaria de Estado de Saúde, 107 pessoas procuraram atendimento médico relacionado à ocorrência. Essas 104 receberam alta e 3 permanecem internadas. De acordo com o Corpo de Bombeiros, a área em um raio de 300 metros ao redor da empresa segue isolada, enquanto equipes trabalham para controlar a temperatura do tanque e evitar novos riscos. A principal hipótese é que uma reação espontânea no interior do reservatório tenha provocado o superaquecimento do estireno e o acionamento de válvulas de segurança, causando o vazamento. Esse produto, o estireno, é um produto químico utilizado na fabricação de plásticos e borrachas. A exposição aos vapores pode causar irritação nos olhos, nariz e garganta, além dos sintomas como dor de cabeça, tontura e náusea. As escolas estaduais afetadas devem retomar as aulas hoje, né, após uma realização de serviços de sanitização nas unidades. Walter, volto com você.
1: São 10h17, deixa eu buscar Leandro Baixinho em São Paulo, que já nos traz os destaques. Chove hoje aí, seu Leandro? Bom dia.
2: Bom dia, Walter. Muito pelo contrário. Olha, o céu está aberto, um sol bonito. E já que é sexta-feira, não tem previsão de garoa nem chuva, os parques logo mais vão estar cheinhos. Até eu quero correr para um depois que sextar. Agora, Walter, amanheceu frio, 12 graus e a máxima vai a 25, céu de brigadeiro. A gente começa destacando que um influenciador aqui em São Paulo virou réu por discriminação contra pobres e ele está proibido de fazer novas postagens preconceituosas e também tem uma multa para pagar. E o Tribunal de Contas de São Paulo encontrou irregularidades em repasses a concessionárias de rodovias paulistas. Isso aconteceu em função do período da pandemia, quando as rodovias estavam bem mais vazias. Mas eu vou explicar os detalhes daqui a pouco, Walter.
1: Ok, são 10h18, Aécio Amado está na redação da Agência de Notícias, Agência Brasil Brasília, e também já nos traz a sua primeira participação, né, Aécio? Bom dia.
3: Bom dia, Walter Lima, bom dia, ouvinte do Revista Brasil. Walter e a Agência Brasil está destacando logo cedo uma notícia que interessa aos estudantes que pretendem se inscrever no FIES, é que o prazo de inscrição para o processo seletivo termina hoje, né? E é o FIES do segundo semestre, né? O FIES do segundo semestre deste ano. Os estudantes interessados em participar devem acessar o portal único de acesso ao ensino superior na internet. O FIES, Walter Lima, financia a graduação de estudantes matriculados em cursos presenciais não gratuitos em faculdades privadas avaliadas positivamente no Sistema Nacional de Avaliação da Educação Superior do Ministério da Educação. O programa beneficia prioritariamente estudantes que não tenham concluído o ensino superior e não tenham sido beneficiados pelo financiamento estudantil. Ao todo, Walter Lima, o MEC oferece mais de 112 mil vagas

0: para o FIES em 2026, considerando as oportunidades do primeiro e do segundo semestre. O outro destaque da Agência Brasil, Walter, é a Mega Sena. Ninguém acertou as 6 dezenas do concurso 3.032, sorteio realizado na noite desta quinta-feira no Espaço da Sorte em São Paulo. O prêmio acumulou e está estimado em R$35 milhões para o próximo sorteio neste sábado. Os números sorteados ontem à noite foram os seguintes: 08, 12, 23, 27, 42 e 43. Aqui na Walter Lima teve 54 apostas vencedoras. Cada uma vai pagar o prêmio de R$29.764,89. Já a quadra registrou 3.918 apostas ganhadoras. Elas vão pagar a cada vencedor um prêmio de R$676,21. Walter Lima, daqui a pouco a gente volta com outras notícias.
1: Ok, são 10h20 agora no horário de Brasília. Cristiane Ribeiro, Nacional Rio, também conosco. Ô Cristiane, bom dia. E o Rio, 40 graus, Cris, bom dia.
2: Bom dia, Walter, bom dia aos ouvintes. Não está 40 graus não, mas a gente está uns 28, 30 graus por
1: já
2: aí.
1: Já está quente, né?
2: já está quente. A previsão é que o fim de semana vai ser quentinho, mas as madrugadas continuam frias.
1: Tá certo, então. Então conta para nós os principais assuntos daí, Cris.
2: Então, Walter, é um assunto assim sobre violência contra a mulher, né? Nos primeiros 7 meses desse ano, o número de pedidos de medidas protetivas feito por meio do aplicativo Maria da Penha Virtual do Tribunal de Justiça aqui do Rio, cresceu tanto que já se aproxima do total registrado em todo o ano passado. De janeiro ao dia 15 de julho, 3.210 mulheres ameaçadas ou vítimas de agressões usaram o celular ou o computador para pedir proteção à justiça, enquanto que em todo o ano de 2025 foram 3.696 atendimentos. Mulheres de 21 a 40 anos concentram mais da metade do total dos pedidos. Os dados são do Observatório Judicial da Violência Doméstica e Familiar contra a Mulher e também traçam um perfil do agressor nos casos registrados deste ano. Em 38,1% das ocorrências, o agressor foi classificado como violento, em 35,7% como controlador e em 26,3% o comportamento predominante foi de ciúmes excessivos. De janeiro até 15 de julho deste ano, a plataforma recebeu, em média, 459 solicitações mensais. E caso esse ritmo seja mantido até dezembro, a expectativa é de um crescimento de quase 50% em relação ao total registrado em 2025. O Maria da Penha Virtual foi criado em 2020 durante a pandemia por estudantes da Universidade Federal do Rio de Janeiro. Na plataforma, a vítima preenche um formulário com dados pessoais e informações sobre o agressor e sobre a agressão sofrida, podendo anexar fotos e áudios como prova. E aí seleciona a medida protetiva da Lei Maria da Penha mais adequada ao caso. Ao final, o sistema gera automaticamente uma petição em PDF distribuída ao juizado competente com consulta disponível para a vítima. Segundo aí esse observatório, as medidas protetivas são concedidas a 60% dos pedidos. E denúncias de violência contra a mulher também podem ser feitas pela Central de Atendimento à Mulher no 180, em delegacias especializadas de atendimento à mulher e também em delegacias comuns. Volto com você, Val.
1: Obrigado, viu, Cris? Bom fim de semana para você. Obrigado.
2: Igualmente, um abraço.
1: Outro. São 10h23, agora no horário de Brasília. Leandro Martins, São Paulo, ampliando os assuntos já aqui, já postos, né, Leandro? Comando é seu.
3: Ok, Walter, vamos lá. O influenciador digital Leonardo Marcondes virou réu por causa de postagens com discriminação contra pobres. É o crime chamado de aporofobia. A denúncia do Ministério Público de São Paulo contra ele foi aceita pela Justiça. Na ação civil pública, que foi movida pelo promotor Ricardo Castro e que corre sob segredo de justiça, o juiz proibiu que Marcondes faça novas postagens preconceituosas contra pessoas empobrecidas. No entanto, foi negado o pedido da Promotoria de Justiça de Direitos Humanos aqui da capital paulista de

0: danos morais coletivos. A gente segue acompanhando essa questão aqui em São Paulo. Walter.
1: Mas, rapaz, que absurdo esse assunto aí, Leandro. Nós vamos...
0: Pois é.
1: Vamos ampliar esse assunto.
0: Será que só rico pode votar?
1: Vamos ampliar esse assunto, que a produção já está tomando as devidas providências. A gente ampliar esse assunto aí, trazendo para o debate um especialista no direito digital, para a gente dar um enfoque também nesse ponto aí. Realmente é inacreditável esse assunto. Mais inacreditável ainda a quantidade de seguidores que ele tem, né, o Leandro? Imagino que devem pensar da mesma forma dele, né?
0: Impressiona.
1: Mas tá bom. São 10h25 agora no horário de Brasília. Deixa eu buscar o Gabriel Brum, também do Jornalismo Brasília, e com as informações, né, Gabriel? Bom dia.
2: Bom dia, Walter. Bom dia a todos. Notícia econômica, rapidamente. A economia brasileira cresceu 0,1% em maio, de acordo com o IBCBR, índice do Banco Central, aí conhecido como uma prévia do PIB. O resultado é menor do que o de abril, mas segue no positivo após a queda registrada em março. Então, em maio, a atividade agropecuária caiu 1%, mas a indústria subiu 0,4% e o setor de serviços 0,1%. A arrecadação de impostos, que compõe aí o cálculo do IBCBR, também teve um aumento aí de 0,1%. Em comparação com maio de 2025, essa expansão foi de 0,8% e nos últimos 12 meses o índice aí avançou 1,4%. Então, no geral, dados positivos aí. Lembrando que o IBCBR, criado pelo Banco Central, ele acompanha a economia mês a mês e ajuda a ter uma análise mais rápida na situação da atividade econômica. Ele complementa o dado oficial do PIB, Produto Interno Bruto, que é calculado pelo IBGE e divulgado trimestralmente. Lembrando que o PIB é a soma de todos os bens e serviços produzidos no país. Walter.
1: Tá aí, né, o Guilherme, ou seja, o Gabriel Brum, nos atualizando com as informações. Gabriel, aquele abraço, hein, Gabriel? Muito bom dia.
2: Valeu, Walter, um abraço.
1: Outro. São agora 10h27, agora no horário de Brasília. Daqui a pouquinho nós vamos então realizar aqui a nossa entrevista com a doutora Fernanda Machado. É o assunto que nós vamos hoje estar aqui abordando, uma decisão da Secretaria de Prêmios e Apostas do Ministério da Fazenda. A partir de agora, então, as bets vão ter que fazer a sua publicidade, mas vão ter que colocar aquele rabichinho na publicidade, né? Ministério da Fazenda adverte: apostar pode causar dependência. É igualzinho no cigarro, é uma droga, né? Como se fosse, né? É claro, muita gente aí pendurado em dívidas e outras coisas mais, realmente com as vidas muito comprometidas, devendo bastante. Tem gente que ainda faz empréstimo, vende casa, vende, acaba com patrimônio, enfim. Então, nós vamos, então, a partir de agora, às 10h28, eu, Leandro e também o Aécio Amado, nós vamos, então, desenvolver essa entrevista com a nossa convidada, que já está, inclusive, ao telefone e com quem nós vamos, então, a partir de agora, conversar, né? É a Rádio Nacional Brasília, programa Revista Brasil, que é transmitido via satélite para todo o país. Doutora Fernanda Machado, ela é advogada especialista no direito empresarial e está conosco agora ao telefone. Doutora Fernanda, seja muito bem-vinda aqui ao programa. Obrigado por atender ao nosso convite. Bom dia para a senhora.
3: Bom dia, Walter. Bom dia a todos os ouvintes da Rádio Nacional. É um prazer estar aqui com vocês hoje.
1: Quer dizer, então, que a partir de agora, por exigência de lei, as bets podem fazer suas publicidades, mas desde que não esqueçam de colocar na linguagem jornalística que a gente conhece, chama de rabicho, ou seja, faz a sua publicidade, mas tem que colocar a advertência obrigatória em frase. Conta para nós como é essa portaria, como é que é essa lei, doutora Fernanda?
3: Claro, vamos lá. As casas de aposta, elas estão autorizadas, né, a fazer as bets, a fazer as publicidades das bets, mas agora que nem a gente tem nas caixas de cigarro algumas advertências, a gente também vai precisar ter nas propagandas relacionadas às bets. Então, o Ministério da Fazenda, ele publicou algumas regras, né, através de duas portarias, e a gente vai ter que ter três frases específicas nessas propagandas. Ministério da Fazenda adverte: apostar pode causar dependência, apostar faz você perder dinheiro e aposta não é investimento. Então, dentre outras regras que eles publicaram, essas três advertências agora, elas são obrigatórias e não pode ficar

0: embaixo mais, naquelas letras pequenas que a gente geralmente vê. Ela tem que ficar bem clara, bem legível e ocupar até 10% da publicidade.
1: Perfeitamente. A lei, então, essa lei passa a valer a partir de hoje, doutora Fernanda?
0: Isso, algumas regras elas começaram a valer no dia 10 e a partir de hoje é obrigatório essas advertências pelos influenciadores, porque agora eles também respondem, não são só as casas de aposta, agora influenciadores, canais de transmissão, todos os veículos que publicarem essas bets, né, essas casas de aposta, eles são obrigados a cumprir as regras também.
1: Perfeito. Agora é interessante a gente entrando neste assunto, doutora Fernanda, e sobre, portanto, aí a advertência, porque tem, portanto, aí a publicidade escrita, como também tem a publicidade sonora e também visual. E geralmente na sonora, a gente pegando como exemplo aqui a propaganda da a publicidade da bebida alcoólica, geralmente fazendo aí, enfim, publicidade de supermercados e fala ali, né, quais são as promoções daquele mercado, e geralmente tem ali a bebida, e geralmente no final da publicidade uma voz geralmente fala justamente dos cuidados que as pessoas têm que ter. Só que tem uma aceleração tão forte nesse finalzinho da frase, ou seja, nessa frase, que pouca gente consegue, portanto, entender. Acho que ali se aplica a inteligência artificial, já que eu sou locutor, não consigo jamais, e desconheço também alguém que fale tão rápido assim para fechar uma frase, vamos colocar ali de uns 15 segundos, em menos de meio segundo, né? Enfim, esse é um ponto que precisa ser observado quando vier uma publicidade sonorizada, chamando a atenção justamente sobre essa questão das bets, doutora Fernanda.
0: Eles falam só na frase escrita, né? Mas o interessante aqui é a gente entender como vai ser aplicado, porque nos casos de sonora, esse aviso do Ministério da Fazenda, ele também deve aparecer. Ainda que a lei, não, a portaria, né, não tenha trago a obrigação de falar na sonora, a gente vai ver que na aplicação prática mesmo, todos vão ter que utilizar. E aí a gente tem que deixar de uma maneira bem clara mesmo, não pode ser rapidinho, não pode acelerar. Tem que, o consumidor ele tem que entender que aquilo é uma publicidade, não pode ser como uma opinião pública, por exemplo, uma opinião particular, uma opinião pessoal, né? Tem que entender que aquilo está sendo feito através de uma publicidade paga e com os avisos do Ministério da Fazenda. Então, assim, acho que essas formas de utilizarem acelerando ou colocarem só ali no finalzinho ou então utilizarem letras muito pequenas quando for publicidade visual, isso não vai passar e podem estar previstas sanções também, advertências, multas, suspensão da autorização que as casas de aposta têm. Então, acho que essas regras elas devem ser bem observadas para que a gente não tenha ali as sanções aplicadas tanto a influenciadores, às pessoas que estão divulgando e às próprias bets.
1: Perfeito. Agora vamos lá, doutora Fernanda, por que esta lei foi instituída?
0: Tá, é importante a gente observar que os consumidores, eles são pessoas muitas vezes vulneráveis, né? Se a gente observar, por exemplo, os programas sociais, muitos dos valores que estavam indo para os programas sociais, como Bolsa Família, estavam sendo utilizados para apostar nas bets. E não só isso, pessoas com instruções também, né, que entendem do...
1: Estamos tendo um problema na comunicação. A nossa produção vai restabelecer o contato. Eu creio que ela esteja até nos ouvindo, né? Mas estamos tendo um problema aqui na mesa já há um bom tempo. A gente espera que vai ser corrigido. Mas a nossa produção já procura aqui restabelecer o contato para que possamos então dar continuidade à entrevista que estamos realizando com a doutora Fernanda Machado. Ela que é advogada, especialista no direito empresarial. Ela que também é professora, é palestrante internacional, tem livros jurídicos publicados. Ela já integrou, portanto, aí, no caso, ela é diretora, né, da Associação Brasileira de Advogados em São Paulo e secretária-geral da Comissão de Inovação e Tecnologia da OAB Sergipe. A nossa produção procura ali fechar o contato. Temos também o Leandro Martins, que irá conversar com a doutora Fernanda, como também o Aécio Amado. Já estão, portanto, aqui a postos. É um assunto que não deixa de chamar realmente aí a atenção, né? Ou seja, essas regras para a publicidade de apostas de cota fixa. Então já está de volta, doutora Fernanda, restabelecida aqui o contato, nos perdoe, o problema foi

0: nosso aqui. Agora, a senhora estava justamente respondendo a colocação que eu deixei com a senhora, o porquê dessa lei, doutora Fernanda. A senhora pode iniciar.
1: Claro. Então, os consumidores, eles muitas vezes são muito vulneráveis, né? Então, a portaria ela veio exatamente para regular essas propagandas e não deixar que elas pareçam opinião pessoal de influenciadores. A gente tem aí influenciadores muito grandes que influenciam muitas pessoas, milhares de pessoas, né? Como o Neymar, por exemplo, agora na Copa, Virgínia, a própria Cazé TV que estava, né? Que está ainda passando os jogos da Copa do Mundo. Então, para evitar que os consumidores vejam isso como opinião pessoal e acreditem naquele influenciador, elas têm que a portaria ela trouxe regras para que as pessoas entendam que apostar realmente não é uma fonte de renda, que pode fazer você perder dinheiro, que a aposta não é um tipo de investimento que você faz ali esperando um retorno certo e claro. Então, ela veio exatamente para proteger. Já que o governo liberou, né, as casas de aposta para funcionar, sobre algumas regras também, então tem que pagar aqueles 30 milhões, tem que ter os 5 milhões ali para poder pagar os apostadores. Então, ainda que existam essas regras, a publicidade ela estava muito solta ainda, sabe, Walter? Então, essas portarias elas vieram para a gente fazer com que os consumidores, ainda que vulneráveis nessa situação, tenham noção dos riscos que eles estão agindo, né, na hora de fazer uma aposta ali nessas casas de bet.
0: Fernanda, nós temos aqui os colegas também que irão conversar com a senhora. O jornalista Écio Amado está na nossa agência de notícias, Agência Brasil, também conversa com a senhora. Vamos lá, Écio.
2: Bom dia, doutora Fernanda. Obrigado
1: Bom
2: pela
1: dia, Écio.
2: obrigado pela entrevista. Doutora Fernanda, quando o Congresso Nacional aprovou a lei liberando, né, as apostas de bet, né, no Brasil, certamente o Congresso não fez uma previsão desse efeito colateral, né, que foi essa situação em que o país se encontra hoje com as apostas sendo feitas de uma forma solta, livre, e como também a própria publicidade. A senhora acha que foi uma precipitação do Congresso Nacional de aprovar essa lei liberando as PET sem verificar os efeitos colaterais que ela poderia trazer juntos?
1: Bom dia, Écio. Na verdade, a gente não pode falar exatamente de uma precipitação quando a gente entende que as leis elas vêm para tentar regular uma área específica, mas nem sempre a gente tem noção de todas as consequências delas, né? Então, acredito que a intenção ali no momento de legalizar pode até ter sido uma intenção benéfica de poder trazer impostos também para o governo para aplicar no Ministério da Saúde ali, para fazer com que tenham recursos para atender até essas pessoas que têm dependências. Só que talvez ela tenha sido de fato prematura, porque seria interessante que a gente utilizasse, através até de um sandbox regulatório, de repente, uma lei que conseguisse antecipar um pouco mais dessas consequências e já viesse pronta, ou melhor do que ela foi autorizada, né? Melhor do que passou, para que a gente já tivesse essas atenções desde o início. Então, esses avisos do Ministério da Fazenda, né? Essas sanções para os influenciadores que não cumprirem, porque ficou muito tempo solta. Então, a gente está vendo consequências agora que a lei não conseguiu prever. Então, de fato, eu entendo que pode ter sido com uma ideia ali benéfica, mas, na minha opinião, foi sim prematura.
2: Com relação justamente ao público que tem feito aposta, participado dessas apostas. Tem jovens, tem adolescentes, desde que menores de idade não podem participar dessa aposta, mas é uma coisa assim muito relativa, porque isso depende muito da própria família estar controlando, né, que se seus filhos estão apostando pela internet. A senhora acha que a fiscalização por parte dos conselhos tutelares ou dos códigos o ECA, né, o Estatuto da Criança e Adolescente, ela tem que observar mais se esse público está sendo seriamente atingido?
1: Sim, de fato, a publicidade direcionada a menores de 18 anos, ela é considerada abusiva, né? A própria portaria agora, ela trouxe uma proibição de utilizar personagens, imagens ou elementos capazes de atrair esse público infantil e adolescente, e também não pode

0: veiculado em ambientes predominantemente frequentados pelos menores, então escolas, locais de atendimento infantil. Então ela traz essa previsão, mas ainda também por parte dos aplicativos. Então eles têm que colocar maneiras de tentar barrar o uso desses menores de 18 anos, através de verificações de idade, solicitando de repente CPF, batendo com o cadastro nacional. Então, além dos pais, é importante que Google, Apple, né, ali no ambiente digital, também observem essas regras e se adaptem para não permitir, né, para proibir o uso através desses menores nessas casas de bait.
1: Perfeito. O Leandro Martins está na Nacional São Paulo. Doutora Fernanda também conversa com a senhora. Vamos lá, Leandro.
2: Ok, Walter, doutora Fernanda, bom dia. Eu vou lhe fazer duas perguntas. A primeira é muito objetiva. A partir de quando nós vamos ter essas novas regras nas propagandas de televisão? Que a gente vê ali as propagandas de bebida e no final da propaganda, assim, beba com moderação. Assim como a de cigarro não existe mais na televisão há muitos anos e nos pacotes, como a senhora relatou, vem aquelas advertências, né? Então, a partir de quando, doutora Fernanda? Bom dia novamente.
0: Bom dia, Leandro. Olha, a partir de hoje, essas propagandas têm que estar identificadas com os avisos do Ministério da Fazenda e quem não fizer já pode sofrer sanções.
2: Ok. Agora, outra pergunta. Eu não sei se eu compreendi bem. A senhora falou também de figuras públicas. A senhora citou o Neymar. E eu posso citar outros nomes porque estão aí nas propagandas. Não tem problema nenhum. Tem, por exemplo, propaganda de ex-jogadores como o Renato Gaúcho, o Cafu e também de atuais jogadores como o Vini Júnior, né? A senhora disse que eles poderiam ser responsabilizados. Eu não entendi muito bem. Como assim? Eles não poderão mais ser garotos propaganda dessas casas de apostas, das bets?
0: Tá. Eles continuam permitidos a fazer a publicidade das casas de aposta, né, das bets, mas agora eles têm que observar as regras também. E quem não observar, por exemplo, no Instagram ali, que é muito comum, ou até, como você citou, na televisão, no YouTube, enfim, eles precisam colocar essas advertências agora, eles precisam conferir se a casa de aposta é legalizada. Então, é um compromisso, né, um dever que eles precisam observar para que eles não caiam também nessa sanção. Então, por exemplo, hoje, se a gente encontrar alguma propaganda que não tenha esse aviso ou que seja de uma bet irregular, né, que não tenha ali aquele domínio.bet, que não esteja autorizada a funcionar no Brasil, eles também podem responder com multas de até 2 bilhões de reais por infração. Então, é muito importante a gente observar que hoje já existem processos abertos. Por exemplo, o Ministério Público do Distrito Federal e Território já está com um processo contra a Virgínia e contra a Blaze. Ainda que essas regras não estivessem valendo, a gente já tinha algumas outras regras, né, anteriormente que precisavam ser observadas. A gente tinha que colocar ali que era uma publicidade, não podia ser uma opinião, ser dada como uma opinião pessoal. E muitas vezes eles faziam, inclusive indicando, né, uma odd ali para a pessoa jogar, falando, olha, joga assim, aqui está muito bom esse jogo, aposta nesse time, por exemplo, e isso não vai mais poder acontecer sob risco deles serem também penalizados com essa multa de até 2 bilhões de reais.
1: Ok, Leandro.
2: Permite. Posso fazer mais uma?
1: Sim, claro, Leandro, claro, vamos lá.
2: Tá, obrigado. Aproveitando aqui, doutora, eu não sei se a senhora tem essa informação sobre jurisprudências, sobre pedidos ou ações judiciais de reparação, que a gente sabe, que todo mundo deve saber um caso aqui, ali eu fiquei sabendo de casos de pessoas que vendeu apartamento, a outra que chegou a perder 100 mil reais aí em bets. Existem jurisprudências sobre ações judiciais conclusivas em favor da pessoa que acabou se desequilibrando financeiramente, perdendo muito dinheiro com bets, doutora?
0: Existe sim, inclusive, há menos de 2 semanas a gente teve um julgado que condenou o Rodrigo Faro a pagar por ele ter aparecido numa publicidade de empresa de empréstimo. Uma senhora fez um empréstimo, né, acreditando ali na figura dele como apresentador de muitos anos ali, como uma pessoa responsável pelo que ela entendia. E aí ela fez esse empréstimo não conseguiu pagar, tiveram ali alguns bens apreendidos e processou tanto a empresa de empréstimo, então não é só caso de Betis, a gente pode estar vendo aqui influenciadores respondendo por propaganda que eles fazem, mas no caso de apostas aí nas propagandas de Betis, o cerco está ficando ainda mais fechado. Então, sim, já existem jurisprudências de pessoas buscando reparação por terem acreditado nas propagandas desses influenciadores, dessas personalidades, e têm conseguido ali recuperar muitas vezes parte do dinheiro. Claro que a gente não pode falar que isso acontece em todos os casos, mas nos casos em que a gente observar que eles não estejam cumprindo as regras, certamente eles vão responder também perante o Código de Defesa do Consumidor para com essas pessoas vulneráveis.
1: Doutora Fernanda, quer dizer, nessa mesma linha de questão que o Leandro levantou com a senhora, eu levanto o outro lado. Nas publicidades, quando existiam de tabaco, muita gente acabou adquirindo doenças e processaram, portanto, as fabricantes, portanto, de tabaco, ou seja, buscando aí a responsabilização pelo fato delas se tornarem dependentes e acabaram comprometendo, portanto, aí a saúde. Lembro que várias ações, de alguma forma, chegaram até a justiça. Este caso é típico também disso, ou seja, pode também acontecer uma ação em que uma pessoa que se tornou dependente de jogos, bets, por exemplo, ingressar na justiça e buscar reparos por conta justamente dessa situação?
0: Pode sim, eles podem buscar essa reparação, principalmente se a gente encontrar essas irregularidades. Então, assim, é claro que, por outro lado, né, a parte da defesa da empresa, das casas de bets, vão argumentar que a pessoa está jogando ali porque ela quer, que ela é maior de idade, né, se realmente for o caso, que ela tem responsabilidade pelos atos que ela faz. Porém, a gente tem que observar que muitas desses jogos...
1: Tivemos mais uma vez aqui o mesmo problema, né? Mas não há de ser nada, nós somos insistentes, nós vamos voltar a restabelecer o contato com a nossa convidada. Estamos entrevistando a doutora Fernanda Machado, advogada especialista no direito empresarial, com ela estamos conversando justamente já que entra hoje em vigor, portanto aí, uma portaria da Secretaria de Prêmios e Apostas do Ministério da Fazenda, onde as publicidades de bets, são esses jogos aí eletrônicos, ou seja, bets, então, sempre que tiver publicidade tem que ter uma dessas frases. Ministério da Fazenda adverte, apostar pode causar dependência. Ou então, Ministério da Fazenda adverte, apostar faz você perder dinheiro. Ministério da Fazenda adverte, aposta não é investimento. Quer dizer, são várias as frases que podem ser criadas, né? A princípio são essas aí, né? Então, disciplinando, portanto, aí essa questão. É evidente que tem muita gente que perde praticamente tudo, inclusive gente que perde até a própria vida, né? Se vê numa situação tão séria que procura, de certa forma, esse extremo. Como também temos situações de separações, divórcios, enfim, uma série, portanto, de questões. Já restabelecido o contato, doutora Fernanda, a senhora respondia justamente as pessoas que podem, então, ingressar na justiça porque se tornaram dependentes de jogos, perderam tudo, podem, então, a exemplo do cigarro, buscar também reparos junto às empresas, né, de bets. A senhora pode prosseguir, doutora Fernanda.
0: Exato. Então, o que eu estava falando é que essas pessoas elas podem buscar, tentar buscar reparação, porém, a gente vai ter que observar do lado da empresa também se tinha alguma irregularidade, porque a gente sabe que muitos desses jogos, como, por exemplo, o Tigrinho, né, que é super conhecido, as pessoas jogaram muito, né, nesse tipo de jogo, eles geram, através de uma programação que eles fazem a parte de ganhar ou perder. Então, a gente tem que observar se a parte técnica também está sendo cumprida. E aí, caso, né, ela esteja sendo cumprida, esteja dentro das normas, é mais difícil uma reparação nesse sentido. Porém, o que a gente observa é que muitas vezes elas não cumprem as normas técnicas observadas ali, que a lei traz e que essas portarias trazem. Então, nesse caso, elas podem sim responder, podem ter que pegar para esses consumidores vulneráveis. Então, a gente vai ter que esperar, né, para ver na justiça o que os juízes vão acabar decidindo, o que a jurisprudência vai entender, mas a gente já vê muitos casos de reparação para esses consumidores, sim.
1: Perfeito. Bom, nós recebemos aqui uma ligação do nosso ouvinte, doutor Silvestre. Ele é morador de Brasília, aqui no Lago Sul. Ele disse o seguinte: por que esse jogo foi liberado, né? Ou seja, as bets foram, portanto, liberadas. Até porque, eu entendo o doutor Silvestre, que ele foi radical, né? Para ele não deveria existir

0: esse tipo de jogo, principalmente porque crianças e pessoas, de certa forma, mais idosas, elas também estão aí nesse jogo, não compreendem muito bem o sistema. Não estamos aqui subestimando de forma alguma a inteligência de ninguém, mas realmente é meio confuso mesmo ali. A pessoa pensa que é só apostar ali, está tudo certo, acha que não vai acontecer nada, portanto, aí do seu psicológico, alguma coisa assim, e terminam de alguma forma aí perdendo o casamento, perdendo a vida, perdendo os bens, perdendo tudo, né? Mas a minha questão é justamente essa também, aproveitando esse gancho deixado aqui pelo Dr. Silvestre. Ele sempre se falou que jogo de azar é proibido no Brasil. Quer dizer, bets. E se falando em jogo de azar, evidentemente que não é jogo de azar, já que foi aprovado, portanto, aí pelo Congresso Nacional e a lei, portanto, foi sancionada. Mas não está muito perto disso, não, doutora Fernanda?
1: Esses jogos, eles foram liberados no Brasil porque esse mercado ele já funcionava, né, de certa forma, principalmente por meio de empresas estrangeiras. Mas a gente não tinha uma regulamentação efetiva. Então, assim, o governo decidiu trazer essa atividade para dentro da legalidade, para autorizar essas empresas, conseguir fiscalizar, como, por exemplo, essas duas portarias que saíram, né, colocando ali novas regras para essas casas de aposta e para quem divulga também. Sem uma autorização desses jogos, a gente ainda estaria ali num ambiente super incerto. E também para cobrar os tributos, né, combater a lavagem de dinheiro, criar regras de proteção ao consumidor. Mas, assim, muito se fala dessa arrecadação com as autorizações, porque são valores muito altos, né? Então, a gente está falando ali, como eu citei anteriormente, de uma autorização que custa 30 milhões para a casa de aposta funcionar. Então, ainda que a gente tenha todas as consequências, né, de ter uma liberação dessas casas de aposta, dessas bets, a gente também tem, por outro lado, hoje, essas regras saindo para proteger os consumidores. Então, assim, a gente não pode falar, foi só para conseguir regulamentar, né, ter uma regulamentação efetiva, para fiscalizar, ou só para conseguir cobrar tributo em cima disso. A gente tem um conjunto de situações que levaram, né, a essa autorização e que agora a gente tem que correr atrás de lidar com as consequências. Então, é complicado a gente falar que foi só por isso ou só por aquilo. Mas, de fato, existem algumas razões, né, alguns motivos do governo ter liberado, mas principalmente, no meu ponto de vista, para a gente conseguir fazer com que empresas estrangeiras não atuem dentro do Brasil de forma sem cumprir regras.
0: Entendo. Bom, só para fechar, cassino não é bet, bet não é cassino, né, doutora Fernanda?
1: Hoje, a lei ela autoriza alguns tipos de jogos a funcionar, né? Então, por exemplo, o Tigrinho, ele é regulamentado, ele é autorizado, e ainda que pareça um cassino, né, ele não é um cassino propriamente dito. Então, assim, a gente tem as apostas esportivas, e a gente tem também esse outro tipo de jogo, que é um jogo mais parecido com o Tigrinho. Os dois são regulamentados pela lei, os dois podem funcionar desde que cumpram as regras. Mas isso é diferente ainda de cassino.
0: Tá muito bem. Doutora Fernanda Machado, foi um prazer ter realizado essa entrevista com a senhora. Queremos agradecê-la pela atenção, pelo tempo e pelas informações precisas. Muito obrigado pela gentileza, doutora Fernanda.
1: Muito obrigada, Walter. Foi um prazer estar aqui com vocês. Até mais.
0: Até mais. Muito obrigado, senhora. Rapidamente, Aécio, quer dizer. E aí, Aécio?
2: Bom, eu acho que a doutora Fernanda deixou bem claro aí, né, os problemas que causam aqueles que estão participando ou fazendo propaganda, ou fazendo marketing desse tipo de atividade de aposta. Acho que esse é um tema que merece se voltar a ele para trazer, inclusive, a clareza de outros itens contidos na portaria que foi divulgada hoje, que traz a entrada hoje em vigor de alguns itens.
0: Tá bom, então. Valeu, Aécio. Valeu, Leandro. São 10h54. Volto com a Jéssica Nascimento, estúdios da Rádio Universitária de Roraima, ampliando os assuntos da região norte. 10h54 aqui, ô Jéssica. E aí?
3: Aqui são 9h54, Walter. A gente segue com as notícias da região norte, dessa vez falando lá do Tocantins, onde a prefeitura da capital, Palmas, contratou sem licitação uma empresa por R$ 2.100.000 para reformar casas atingidas pelo vendaval que atingiu o setor Taquari, na região sul da capital, em janeiro deste ano. A contratação foi publicada no Diário Oficial 7 meses após o temporal e foi justificada pelo estado de emergência.

0: ser decretado na época. Segundo a Prefeitura, a empresa FG Serviços e Comércio Limitada foi contratada para executar a manutenção corretiva das residências danificadas. O município informou que a contratação ocorreu apenas agora, porque nos meses seguintes ao desastre foram priorizados o atendimento emergencial às famílias e o lançamento dos danos. Além das reformas, a Prefeitura também contratou por dispensa de licitação.
1: Hoje o nosso sistema aqui está... Não é culpa sua não, Jéssica, é o nosso sistema aqui que está realmente aqui, de alguma forma, comprometido. E estamos tendo... Não sei se a Jéssica continua me ouvindo, né? Eu acho que caiu a ligação, né? Restabelece o contato com a Jéssica. Enquanto isso, Leandro Martins com mais informações de São Paulo. Vamos lá, Leandro.
2: Ok, Walter. O setor de fiscalização do Tribunal de Contas do Estado de São Paulo encontrou irregularidades em repasses a concessionárias de rodovias aqui que passam por São Paulo. Claro, segundo os técnicos do TCE Paulista, existe um possível rombo causado por valores de equilíbrio econômico-financeiro das concessionárias por perdas atribuídas à pandemia de Covid-19. Eu vou explicar. Essas empresas, né, que cobram os pedágios das rodovias podem estar continuando a receber valores maiores do que deveriam, porque no período da Covid-19 diminuiu muito o movimento e elas estavam, de certa forma, recebendo repasses, né? Só que a pandemia terminou, os carros estão aí lotando as rodovias e, segundo o TCE, pode haver um possível desequilíbrio na casa dos 2,5 bilhões de reais. Bom, em nota, a Artesp, que é a agência reguladora de transporte do Estado de São Paulo, afirma que está à disposição dos órgãos de controle para apresentar documentos relacionados à fiscalização e ao acompanhamento das concessões rodoviárias do Estado de São Paulo. A gente fica desconfiado e segue acompanhando essa questão. Walter.
1: Perfeito. Bom, são 10h57, buscamos aqui o programa da NASA para que possamos, então, ter a Jéssica de volta conosco, né? Ô, Jéssica, pode começar do zero, aí já que perdemos aí a sua primeira participação, problema nosso aqui, mas pode começar daí, Jéssica.
3: Obrigada, Walter. São 9h54, mas eu já estava no finalzinho da primeira notícia, quando caiu a chamada, e aí eu já venho para uma outra notícia aqui, que é relacionada ao Acre. O Tribunal de Contas do Estado do Acre suspendeu os pagamentos de um contrato de 9,5 milhões entre a Secretaria de Estado de Indústria, Ciência e Tecnologia e a empresa Hidros Consultoria e Desenvolvimento Limitada para implantação de um sistema de compras governamentais e de outros serviços de tecnologia. A decisão cautelar foi aprovada por unanimidade na sessão de ontem. Segundo o TCE, mais de 6,4 milhões de reais, o equivalente a cerca de 70% do contrato, já foram pagos. Durante a inspeção, a secretaria, auditores afirmaram não ter encontrado evidências suficientes para que a plataforma e outros serviços contratados haviam sido efetivamente entregues, o que motivou a suspensão dos repasses restantes. A corte também determinou a citação de gestores públicos e representantes da empresa para a apresentação da defesa até 15 dias, incluiu o atual secretário para os responsáveis pelo processo e comunicou o caso ao Ministério Público do Acre. Em nota, a Secretaria de Estado, Indústria, Ciência e Tecnologia do Acre informou que ainda não foi notificada da decisão e que adotará as medidas cabíveis enquanto a empresa Hidros não se manifestou sobre o assunto. Walter, volto com você. Bom fim de semana para todo mundo.
1: Para você também, Jéssica. E a todos que nos acompanham aí pela rádio universitária aí no estado. Valeu, muito obrigado. São 10h59, nós vamos agora sair para o intervalo. Mas daqui a pouquinho nós vamos estar de volta, já entrando na segunda hora do programa. Até já.
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4: Estamos de volta, já entrando na segunda hora do programa, são 11 horas mais um minuto e já estamos lá. Já estamos em Paris, estamos na redação da Rádio França. Hoje conosco, mais uma vez, está a Daniela Franco. Né, dona Dani? Bom dia!
5: Olá, bom dia, Walter Lima. Bom dia aos ouvintes do Revista. Aqui em Paris, a gente já está no turno da tarde. A gente tem uma sexta-feira parcialmente nublada. Os termômetros chegam hoje a 28 graus.
4: Então, vamos aqui direto ao ponto, Dani. A guerra no Oriente Médio não dá trégua. Alguma perspectiva de um novo cessar-fogo entre os Estados Unidos e o Irã, Dani?
5: Olha, por enquanto não, Walter. Os Estados Unidos realizaram novos ataques noturnos contra o Irã, que voltou a responder com bombardeios a alvos americanos em nações aliadas a Washington no Oriente Médio. Os dois países continuam se acusando mutuamente de não respeitar os termos do acordo que foi assinado em junho e também de terem violado o cessar-fogo. Projéteis americanos atingiram a ilha iraniana de Kashmir e os arredores do porto de Bandar Abbas, no sul do país. A mídia estatal do Irã também relatou que pontes nesta mesma região foram bombardeadas. Na rede social X, as Forças Armadas dos Estados Unidos confirmaram ter atacado dezenas de alvos militares iranianos. Segundo o Irã, desde 22 de junho, 38 cidadãos morreram e mais de 400 ficaram feridos em ataques americanos. Teherã também confirmou que realizou ataques contra alvos militares dos Estados Unidos no Kuwait, enquanto Bahrein, Catar e Jordânia relataram ter interceptado mísseis iranianos. Já a Agência Britânica de Segurança Marítima indicou que um navio foi atingido por um projétil não identificado ao longo da costa de Omã, perto do Estreito de Hormuz, que causou danos estruturais, mas não deixou vítimas. Os ministros das Relações Exteriores da China e do Paquistão reforçaram hoje os pedidos aos Estados Unidos e ao Irã para que cessem as hostilidades e retomem as negociações. Walter.
4: Outro assunto que eu avanço com você, Dani, a China rejeitou as acusações do presidente dos Estados Unidos de que teria interferido nos resultados das eleições presidenciais norte-americanas em 2020. O que que houve?
5: Pois é, Walter, a China de fato reagiu às acusações do presidente americano Donald Trump, que culpou Pequim de interferência nas eleições presidenciais americanas de 2020. Segundo o porta-voz do Ministério das Relações Exteriores da China, Li Jian, essas alegações do Trump são infundadas, maliciosas e já foram desmentidas há muito tempo. Na véspera, em uma locução na Casa Branca, Donald Trump evocou a possibilidade de contestar os resultados das eleições de meio de mandato em novembro e denunciou o que ele classificou de vulnerabilidades chocantes no sistema eleitoral dos Estados Unidos, apontando a China como responsável por essas ingerências. Segundo Trump, todo cidadão merece confiar no voto que deposita nas urnas, mas o sistema eleitoral americano, ele diz, está aquém do padrão. Por isso, o presidente americano anunciou a desclassificação imediata e a divulgação de informações que revelam falhas graves na infraestrutura eleitoral americana, que, segundo ele, foi alvo de hackeamento, exploração e interferência estrangeira. Outra polêmica, Walter, diante do caráter controverso já esperado aí dessa fala do Trump, várias grandes redes de televisão dos Estados Unidos decidiram não transmitir esse discurso ao vivo.

0: vivo. E daí, em resposta, o Trump está defendendo a retirada das licenças de transmissão dessas emissoras. Bom, ao que tudo indica, Walter, essas eleições de meio de mandato de novembro, lá nos Estados Unidos, vão ser muito tensas.
1: Ô Dani, no Reino Unido, o Partido Trabalhista tem um novo líder e é ele quem será o futuro, ou seja, que será o futuro primeiro-ministro britânico. Conta pra gente.
0: Então, Walter, no Reino Unido, o ex-prefeito da Grande Manchester, Andy Burnham, de 56 anos, foi nomeado hoje líder do Partido Trabalhista Britânico e essa é a última etapa antes da nomeação dele como primeiro-ministro britânico, depois da renúncia do Keir Starmer lá no mês passado. Essa designação é apenas uma formalidade, já que o Burnham conta com o apoio de mais de 3/4 dos deputados trabalhistas. Ele é um dos políticos mais populares do Reino Unido, despontou como um possível candidato a assumir o governo britânico depois de uma crise que começou com uma derrota esmagadora nas urnas na Inglaterra, na Escócia e no País de Gales em maio, e a situação piorou depois que o Keir Starmer se viu em meio a um escândalo devido à nomeação do Peter Mandelson, ex-sócio do criminoso sexual Jeffrey Epstein. O Mandelson foi nomeado como embaixador em Washington e dezenas de deputados trabalhistas pediram, então, a renúncia do Starmer, que acabou ocorrendo no final de junho. O Burnham chega com a proposta de descentralizar a política de Londres, dando mais poder aos conselhos regionais para resolver problemas locais de moradia, saúde, educação, transporte, e também serviços básicos, como fornecimento de água, energia elétrica e a rede ferroviária. Agora, Walter, ele vai ter a missão de reconquistar a confiança dos britânicos, mas os desafios nacionais e internacionais, a gente sabe, só crescem no Reino Unido, enquanto a paciência da população diminui. Vamos ver se ele vai conseguir. A previsão é de que o Burnham seja nomeado primeiro-ministro do Reino Unido na próxima segunda-feira, Walter.
1: Para fechar, Dani, apesar das tensões com o presidente dos Estados Unidos, o chefe do governo espanhol declarou que vai assistir presencialmente à final da Copa no domingo. Será que eles vão se encontrar?
0: Exato, Walter. O Pedro Sánchez, que é um crítico declarado do Donald Trump, anunciou nessa manhã que ele vai assistir à final da Copa do Mundo entre a Espanha e a Argentina no domingo presencialmente no MetLife Stadium em Nova Jersey. E lá, Pedro Sánchez vai sim se encontrar com o Donald Trump, com quem ele tem relações extremamente tensas, principalmente depois que o chefe do governo espanhol se opôs à guerra travada pelos Estados Unidos e por Israel contra o Irã, o que tornou o Pedro Sánchez uma das principais lideranças ocidentais contra as hostilidades no Oriente Médio. Agora, se o Sánchez confirmou presença, o presidente argentino Javier Milei prefere assistir à final pela televisão. Ele declarou ontem que, como ele tem feito desde o início da Copa, ele vai ver o jogo da residência presidencial por superstição, como parte aí de um ritual que ele segue e que ele acredita que traz boa sorte para a seleção argentina. Só que antes da final de domingo, a gente vai ter a disputa pelo terceiro lugar amanhã entre a França e a Inglaterra em Miami. A França segue de ressaca pela derrota para a Espanha por 2-0 na terça. A dor de cotovelo continua forte por aqui. E tanto aqui quanto na Inglaterra, todo mundo está se questionando, Walter, a necessidade dessa partida, né? A imprensa britânica classifica esse jogo como o mais inútil da Copa. E um dos principais jornais franceses, o Le Figaro, está propondo hoje uma pesquisa perguntando aos leitores se eles acham que a FIFA deveria cancelar no futuro essa disputa pelo terceiro lugar. 60% das pessoas que votaram dizem que sim. A falta de interesse por essa partida também acontece lá no Hard Rock Stadium de Miami. Cerca de 7 mil ingressos continuam à venda para esse duelo que ninguém parece que quer travar ou até mesmo assistir, Walter.
1: Tá aí, né? A Dani nos atualizando com os principais assuntos internacionais. Ô, Dani, aproveite seu fim de semana. Valeu. Muito obrigado pela participação. Até a próxima, Dani.
0: Muito obrigada, Walter Lima. Uma ótima sexta-feira, um ótimo fim de semana para você e todos os ouvintes do Revista. E até semana que vem.
1: Até, valeu, muito obrigado, hein? 10 e, aliás, 11, 11 e 10 agora no horário de Brasília. Chegou a hora.
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1: A pergunta que não quer calar: quem será a equipe campeã da Copa do Mundo de Futebol? Seria esta equipe?

Argentina e Espanha. Espanha e Argentina. Jogo de domingo. Mas amanhã vamos ter também a disputa pelo terceiro e quarto lugares. A primeira equipe que entrará em campo amanhã será esta.

esta é a Inglaterra. Então, França, Inglaterra, Inglaterra e França. Ô Claudinho, bota o hino de Anápolis aí. É, só pra gente não perder. É, pro pessoal sentir que é igualzinho a esses hinos aí que nós tocamos, né? Tem muita semelhança. Vai lá.

0: Esse é o melhor, né? O melhor da festa é esse hino de Anápolis, que mistura aí com o hino da França, da Inglaterra, da Argentina, da Espanha. Mas vamos lá, né? Aécio Amado, quem será a seleção campeã na Copa do Mundo de 2026? Sei que você não tem bolinha de cristal, ninguém tem bola de cristal, mas tem um palpite, né, seu Aécio?
1: Walter Lima, o meu palpite é pela seleção espanhola, que tem apresentado um futebol consistente, mantindo uma regularidade. Só empatou, o único jogo que empatou foi contra o nosso querido Cabo Verde, o primeiro jogo.
0: Tá bom, então o seu palpite é Espanha na final, é Espanha e Argentina, Argentina e Espanha. Leandro Martins, e aí, você está sonhando com quem, seu Leandro? Ser campeão dessa Copa de 2026?
2: É, não chega a ser um sonho, né? Nós vamos assistir de camarote, talvez, realmente as duas seleções que mais mereceram estar. Olha só, a Argentina é a seleção que mais fez gols nessa Copa. E a Espanha é a que menos levou gols, só levou um gol, quer dizer... E depois, eu estava crente que a Espanha tinha pintado o campeão quando ela derrotou a França. Mas a Argentina, depois do jogo contra a Inglaterra, aquela determinação embaralhou tudo na minha cabeça, Walter. Eu vou palpitar aqui que a Espanha ganhe, mas sem muita convicção não, porque é um duelo de cachorro grande mesmo, Walter.
0: É, e sobrou para mim então, né? O meu palpite também. Eu vou manter aqui o que eu disse ontem, disse antes de ontem, a Argentina vai ser a campeã. Os espanhóis não vão suportar aí a pressão dos jogadores da Argentina. Se o pessoal levar... Se a Espanha não me faça um gol, portanto, no segundo tempo, faltando 10 minutos para acabar o jogo. Se ficar 1-0 faltando 10 minutos, vocês vão levar uns 3, né? Agora dá, né? Primeiro tempo, jogar ali banha-maria para cá, banha-maria para lá, jogo de compadre, essa coisa toda. Mas se cutucar a onça, né, Écio? Não pode é cutucar a onça, né, Écio?
1: É, Walter Lima, essa partida tem um detalhe importante, que é Lamine Yamal e Messi. Olha só que coisa, que coincidência, Walter Lima. Há 23 anos, o Messi ainda com pouco mais de 19 anos foi participar de um programa em que ele tinha que dar banho a uma criança.
0: No bebê.
1: Um bebê. E adivinha quem foi a criança que ele deu banho há 23 anos atrás?
0: O melhor da Espanha.
1: O melhor da Espanha, o Lamine Yamal. Então tem também esse detalhe, esse tempero legal, bacana, no jogo de amanhã.
0: Bacana. Os dois vão se respeitar, né?
1: Com certeza.
0: Ele se conhece com certeza, né? É. E o Messi sabe que deu banho no menino.
1: No Lamine, né? Quando no era Lamine. Bebezinho.
0: Olha que bacana, né? Realmente eu vejo que a mídia está, de certa forma, aí... colocando, dando muito valor aí essa questão. Agora, no jogo de amanhã. Jogo de amanhã também é importante, ô Leandro. Começa com você. França e Inglaterra, Inglaterra e França. Quem leva, Leandro, a terceira colocação?
2: Walter, é um grande clássico, né? Dois grandes times de tradição e também no retrospecto desta Copa. Agora, eu vou concordar com a nossa colega da Rádio França, agora há pouco, que apontou que 60% das opiniões lá na Europa, na França, dizem que esse jogo, decisão de terceiro lugar, é inútil. Eu concordo pelo seguinte, Walter, não é que seja inútil, ele é muito frustrante. Vamos lembrar que na Copa aqui do Brasil de 2014... O Brasil ficou em quarto lugar, mas depois de levar 7-1 da Alemanha, foi disputar o terceiro lugar contra a Holanda e levou uma taca de mais 3-0. Quer dizer, nos dois últimos jogos levou 10 gols e ficou na quarta colocação. Eu acho muito desonroso para quem perde. Pode valer aí pela artilharia, já que o Mbappé está empatado em gols com o Messi, né? Ambos jogam esse fim de semana. Mas, sinceramente, é um jogo muito frustrante. Duas seleções que queriam disputar a final. Eu também acho que não deveria acontecer a disputa em terceiro lugar. Mas, já que ela existe, vamos dizer que quem está menos desestimulado deve vencer. Eu acredito que a Inglaterra vença 1-0, Walter.
0: Inglaterra vence 1-0. Bom, então, e você, seu Aécio? França e Inglaterra?
1: Vou de França, eu acho que o francês é um ataque muito bom, não teve um dia... Aquele famado dia mal, quando jogou contra a Espanha, teve um dia ruim, perdeu de 2-0, mas contra a Inglaterra, acho que a Espanha busca o terceiro lugar e vai conseguir. 3-0 Espanha.
0: 3-0 para a França.
1: Não, França.
0: Para a França, tá. Eu fico também com a França. Vamos lá. Também vou manter o mesmo placar, seu S. 3-0 na França, é em cima, portanto, da Inglaterra. Bom, o juiz que vai apitar a final é o esloveno Slavko Visic. Acho que é isso mesmo, né? Enrolei a língua toda aqui, mas eu acho que é esse camarada, esse cidadão mesmo, né? Ele terá como assistente os compatriotas o Thomas e o Andras. E o jordaniano Adam Mohamed será o quarto árbitro, enquanto que Mohamed Al-Khalafi seria, portanto, aí o árbitro reserva. Aí muita gente deve estar perguntando, mas por que não colocou um árbitro brasileiro? Aquela história, tem a Argentina, isso não dá muita confusão, né, Oécio?
1: É bom ter mesmo, acho que sempre guarda a proximidade com a Argentina, é. Mas o árbitro brasileiro vai estar apitando o terceiro e quarto lugar.
0: Ah, é quem?
1: O Wilton Pereira Sampaio.
0: Ah, o de Goiânia, que começou aqui em Brasília, mora em Taguatinga.
1: Exatamente.
0: Olha que legal, então vai ser ele, né? Bacana, brasileiro. Gostei. É que eu não tinha essa informação aí aqui. Ô Leandro...
2: Sim.
0: Ontem,
2: olá.
0: Saindo da Copa do Mundo, entrando pro Campeonato Brasileiro de Futebol, ontem teve, não teve, Leandro?
2: Teve, olha só, o Brasileirão Série A está voltando, ontem teve jogos, hoje tem jogo, daí dá uma paradinha pro fim de semana, e porque tem a Copa, claro, e aí na terça volta, então a bola não para de rolar. Ontem teve, nós tivemos dois jogos, primeiro encontro de alvinegros, o Botafogo venceu o Santos por 2-1, e o Botafogo com isso ficou na nona colocação, e o Santos quase de novo lutando para não ficar no rebaixamento. E outro jogo que teve lá no Barradão, em Salvador, o rubro-negro Vitória derrotou o Vasco da Gama por 1-0, deixando o Vasco também numa situação delicada no Z4.
0: Vem cá, o Vasco jogou

0: Ontem, será que estava cansado? O time estava cansado, né? Ficou aí 3 meses aí descansando. Será que estava cansado, Leandro, para perder para o Santos?
1: Olha, eu não vou zoar o Vasco, porque hoje à noite o Grêmio vai estar aqui no interior paulista contra o Mirassol e tudo pode acontecer. Que também eu não acredito que o meu time voltou com a mesma, igual uma seleção depois desses dias aí, não, viu, Walter?
0: O Aécio, me desculpa, Aécio, mas o seu time estava cansado, Aécio.
2: Walter Lima, tristemente eu fui ver o jogo. Sentei na minha poltrona,
0: Poltrona,
2: na
0: Aécio.
2: poltrona, achando.
0: Antigamente era um banco daquele de madeira, né? Agora é
2: É, uma
0: poltrona, né, Aécio?
2: poltrona,
0: Tá bom.
2: exatamente. Achando que eu ia ver um Vasco diferente.
0: E viu.
2: Não, foi o mesmo Vasco.
0: É o mesmo.
2: Jogou como sempre e perdeu como sempre, né? Perdeu como sempre. Me entristeceu profundamente porque eu vi que o time não
0: Mas cá
2: mudou
0: para
2: nada.
0: nós, o técnico também começou ontem,
2: É,
0: né, Aécio?
2: apesar do Pedro
0: Vamos
2: Emanuel,
0: tirar aqui um, né?
2: apesar do
0: Vamos dar
2: Pedro
0: um voto de
2: Emanuel,
0: confiança. Vamos dar um voto de
2: Pedro
0: confiança.
2: Emanuel, Pedro
0: Tá
2: Emanuel.
0: bom, tá bom. Vamos dar um voto.
2: Pedro é o nome do
0: Tá bom,
2: apóstolo.
0: Aécio, não precisa falar mais não, já sabemos, já Pedro Emanuel, vai esperar
2: E
0: mais
2: Emanuel é
0: um
2: Deus
0: pouquinho.
2: conosco.
0: Tá bom, mas Deus tá longe de
2: Não
0: vocês, né?
2: estava.
0: Não tava ali presente ali para vocês, né? É, a gente só
2: Olha lá, já
0: lamenta,
2: vem.
0: né? Só
2: Mas só
0: lamenta.
2: vai poder cantar um.
0: Então canta aí, é mesmo, coloca aí, vai, só um. Tá bom. Ah, esse mesmo que a gente. O Claudinho lembrou, não lembrava mais, não.
2: Foi ele,
0: Foi ele,
2: Costa.
0: foi ele,
2: Foi o
0: foi ele. É, foi ele. Eu não lembrava mais da Mariana. O Leandro tá morrendo de rir de você, viu, seu Aécio? O Leandro tá morrendo de rir de você.
2: Mas eu tô aqui e eu tô vendo que você olhou pra lá.
0: Sim. Agora, zoeira à parte, o Leandro, começa com você. Ontem me impressionou, eu fiquei impressionado com os jogadores do Botafogo. Todos crianças ali, adolescentes, ali eu fiquei na dúvida, ali o sub-20 do Botafogo que entrou em campo para jogar com o Santos, era tudo menino, Leandro.
1: É, eu não acompanhei esse jogo, Walter, então realmente
0: então,
1: eu não
0: você não
1: vou
0: viu, mas
1: até.
0: eu fiquei
1: Eu não
0: impressionado
1: vi esse jogo,
0: realmente. Eu fiquei impressionado com tudo cara de garoto mesmo, né? Menino de 16, 17, 18 anos, alguma coisa assim, pegou o Santos e botou o Santos no seu lugarzinho, né? Eu acho legal isso, essa garotada
2: vir,
0: né?
2: Promover o pessoal da
0: promover
2: base.
0: Essa meninada aí, né?
2: Pessoal da base. Acho que o Vasco está precisando disso. O Botafogo está de parabéns pela vitória de 2-1. E o Santos também apresentou, até foi uma partida até muito movimentada também, Walter Lima. Mas é aquilo, promover gente nova da base para o time de cima é fundamental. Me lembra muito o seu Flamengo dos anos 80, que promoveu muitos excelentes jogadores.
0: Inclusive o Flamengo vai jogar hoje aqui em Brasília, mas como é um jogo promocional, tem gente aí atrás promovendo, nós não vamos falar aqui não, né? Deixa, né? Depois que o Flamengo jogar, essa coisa toda, é promoção, né? Aquela coisa...
2: É,
0: encher a burra de dinheiro, essa coisa toda, então deixa quieto. Quando é no campeonato, a gente fala legal. Né? Não, mas eu acho que tem que ser assim, né? A gente tem que, acima de tudo, respeitar o microfone público, né? E a gente sabe realmente enfim, tá tudo certo, né? O jogo tá tudo certo, não tem nada ilegal, tá tudo certinho.
2: Se o Flamengo perder, você vai tocar a musiquinha da Mariana?
0: Não, porque eu não tô falando aqui do jogo. Mariana é clássico do, a não ser que o Leandro pegue. Essa. Se o Leandro pedir, até porque a Mariana pertence ao Vasco. Você tem alguma dúvida? Você quer que eu rode de novo? Roda de novo aí, pro Aécio. Você tá pedindo muito. Só umzinho, só. Isso. Vamos lá. Enquanto isso, o Leandro vai ver para nós ali onde é que vai ser a próxima Copa, Leandro. Pera aí que eu já passo aí para você, Leandro. Pera aí. Não, não, fala agora não. Deixa só eu caçar a Mariana. O Claudinho, você já perdeu, Claudinho. Ele mexe ali, pois né? É. Então deixa quieto.
2: Deixa
0: então.
2: Pra lá,
0: deixa
2: né?
0: eu ir lá que com bom. O Leandro que Martins. Bom. Leandro, onde é que vai ser a próxima Copa, Leandro? Depois dessa nos Olha, Estados Unidos, no Canadá e no México.
1: Salvo engano, vai ser novamente são três países muito próximos, né? Portugal, Espanha e Marrocos, né? Ali no norte da África. Então, os países agora eles andam dividindo, né? Vão ser mais times, talvez sejam mais ainda na próxima Copa, além dos 48 dessa edição, fala-se em 64, e aí você não consegue num país só, talvez no Brasil conseguisse, com muitos estádios, aí a gente tem mais de 100 anos de futebol, mas a maioria dos países não teria tantas sedes, então estão fazendo conjuntamente.

0: Depois dessa, se não me engano, depois da de 30, 34, vem aqui para a América do Sul, também com três países. Aí eu preciso olhar direitinho.
1: Não, já tem aqui na
0: A de
1: América do
0: 2030.
1: Sul, é.

0: se fossem três países também, né? Pudesse pegar aí o, né, Brasil, vamos pegar aqui, que fosse a Argentina, que fosse o Uruguai, que fosse o Paraguai, será que escaparia de demolirem o Maracanã, Écio?
1: Eu acho que sim, Walter Lima. Eu acho que escaparia sim, porque foi uma medida...
0: Eu não me conformo
1: qual, não sei quais são os interesses envolvidos naquela...
0: E a hora que a gente gritava, a gente denunciava, exatamente, né? A gente gritava, falava, não façam isso. E o pessoal veio com um tratorzão lá e passou por
1: aquela arquibancada e a geral também.
0: Quantas histórias tinha.
1: Era um cenário que dava mais vontade de torcer.
0: O pessoal não respeitou ninguém, mandou o trator lá. E o que, que eles ganharam com isso? Acabaram com o Maracanã, arrebentaram com tudo. Né, Leandro? Ali foi uma maldade, hein, Leandro?
2: É possível que alguém tenha saído ganhando, né, Walter? Porque, não faz...
0: Não vou nem entrar nesse mérito aí, mas eu acho que foi uma falta de respeito com a memória alheia.
1: É, Walter Lima, inclusive, aquele modelo de estádio, o Maracanã, levou o Washington Rodrigues a criar duas expressões interessantíssimas que hoje o pessoal fala: os arquibaldos, que eram os frequentadores da arquibancada, e os geraldinos, que frequentavam a geral. Os arquibaldos sempre zoavam dos geraldinos, jogando copos com cerveja.
0: Né? Cerveja entre aspas, né?
1: No geral,
0: muitas aspas.
1: Exatamente. Isso. Então era... E a geral era o local mais democrático do estádio, porque as torcidas, os torcedores se misturavam, tanto Flamengo, Vascaíno, Fluminense, Botafoguense, Banguense, Americanos, todos se misturavam ali na geral e não tinha uma briga.
0: Ô, Leandro, esse fim de semana vai ter jogo da Série A ou vamos todo mundo para assistir a Copa?
2: Não, olha só, no fim de semana o pessoal vai assistir a Copa, né? A decisão de terceiro amanhã e a grande decisão final
0: no domingo.
2: Mas, Walter, hoje nós tivemos aqueles dois jogos ontem do Brasileirão e hoje temos três jogos pela Série A.
0: Ah, então vamos aí buscar os palpites, vamos lá.
2: O primeiro deles, pela ordem de horário, é 19h30, 7h30 da noite, lá na Bahia. O Bahia, que está na sexta posição, enfrenta o Lanterna, a Chapecoense. Eu acredito que o Bahia tem mais time, vem mais forte, 2-0.
0: Aécio.
1: Bahia, 1-0.
0: Eu vou com a Chapecoense, né? Eu sempre dou uma força para a Chapecoense. 3-0 para a Chapecoense. Vamos para o próximo, Leandro.
2: Vamos lá, hoje às 20 horas, às 8 da noite, no Rio de Janeiro, um duelo muito forte, hein? O Fluminense, que está em terceira colocação, 31 pontos, recebe o Bragantino, que tem 29, está na quinta, está muito bem nesse Brasileirão. Se o Fluminense ganhar, por exemplo, encosta na vice-liderança junto com o Flamengo, né? Já o Bragantino está de olho para entrar no G4. Então, um jogo de fortes aí. Eu acredito que o Fluminense, jogando em casa, tenha mais força, 2-1.
0: Aécio?
1: O Bragantino costuma surpreender o Fluminense no Maracanã. Então eu vou de Bragantino, 2-1.
0: Eu vou de Fluminense. Vou de pó de arroz aqui. Vamos lá, Fluminense, 3-0 para o Fluminense. Para fechar, Leandro.
2: E o terceiro jogo de hoje, também às 8 da noite, aqui no interior paulista, em Mirassol. O Mirassol, que é o vice-lanterna do Brasileirão, mas está bem na Libertadores, ele recebe o Grêmio, que dá um passo para frente e outro para trás. Não estou confiando muito, não, mas diz que treinou bastante nessas semanas. Mirassol e Grêmio. Rapaz, com muito boa vontade, eu vou dar um empate aí, 1-1.
0: 1-1. Tá bom. Ah, é, Mirassol e Grêmio.
1: Não, vou torcer pelo Grêmio. Eu quero que o Mirassol permaneça ali, lá embaixo, para não se aproximar do Vasco da Gama e passar pelo Vasco. Então, Grêmio 1-0.
0: Eu fico também com o Grêmio. Dando uma força aí para você, hein, Leandro? Não esqueça, viu,
2: tá,
0: seu Leandro?
2: Obrigado.
0: Não esqueça.
2: Muito
0: Grêmio,
2: obrigado.
0: Grêmio 3-0 em cima do Mirassol. Fechou, né, seu Leandro?
2: Fechou. Eu agradeço. O fim de semana é Copa e o Brasileirão seria a volta na terça-feira. Walter.
0: Isso, tá bom. A gente fala até lá. Bom, o nosso entrevistado já está ao telefone. Vamos para um intervalo rápido. Voltamos em instantes. Até já.
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3: Bem, são 11 horas 31 minutos. É o Revista Brasil, programa que é transmitido via satélite para todo o país. Pois bem, como nós já ouvimos, aliás, como nós já havíamos anunciado, já está conosco o nosso convidado, o médico Dr. Paulo Behr, ele que é médico cardiologista e é membro da Sociedade Brasileira de Cardiologia. Nós vamos conversar com ele sobre uma notícia que chegou até o Brasil e que vem chamando aqui a atenção. Nós temos aqui o título da revista Veja, onde traz aqui na sua principal manchete: sem agulha e sem dor muscular. Nova pílula que derruba colesterol em até 60% ganha aprovação inédita. Primeira versão oral de nova classe de remédios, sem as reações temidas pelos usuários e de certa forma, então, foi aprovada pela agência regulatória norte-americana, que é a Anvisa dos norte-americanos. Aprovou, portanto, a Lipifendra, nome comercial do Inlicitid, ou então Inlicitida. E é sobre esse assunto, então, que nós vamos conversar com o nosso convidado. Dr. Paulo, seja muito bem-vindo mais uma vez ao programa. Obrigado por atender ao convite. Bom dia para o senhor.
4: Bom dia, um prazer poder falar com vocês e falar sobre uma notícia tão interessante aí que pode ajudar a reduzir o risco de problemas cardiovasculares dos brasileiros.
3: Perfeitamente. Quando chega essa notícia, com certeza, né, com todas as confirmações, vamos colocar dessa forma, ou seja, um comprimido que derruba o colesterol em até 60%, quer dizer, para a saúde e para quem de alguma forma faz tratamento constante sobre colesterol, de que forma essa notícia pode ser recebida, Dr. Paulo?
4: Esse é um ingrediente a mais, é uma terapia a mais para nós reduzirmos o colesterol ruim, que é o chamado LDL colesterol. Hoje em dia, no mercado brasileiro, temos 5 medicamentos que reduzem o LDL colesterol, portanto, além das estatinas, mais 4. E 2 desses 5 medicamentos, eles têm um mecanismo similar a essa nova medicação, que deve chegar no Brasil em 1 ou 2 anos, deve ser aprovado, né, pela Anvisa, imagino eu, em 1 ou 2 anos. Só que essas outras 2 medicações, elas são medicações injetáveis e têm um custo relativamente elevado. Então, existe uma expectativa que, sem precisar de injeção, como foi feito na chamada da revista, a gente consiga reduzir em 60%, o que é considerado uma medicação bem potente também. Porque quando a gente fala em termos de LDL e colesterol, a gente tem que baixar bastante para reduzir o risco do indivíduo ter um infarto, ter um AVC, ter uma morte súbita. Então, nós estamos bastante animados com a proximidade dessa nova alternativa terapêutica.
3: O colesterol alto, como o senhor muito bem pontuou, né? Além do AVC e outras consequências, o que mais ela causa para o organismo do ser humano, Dr. Paulo?
4: O colesterol, ele está intimamente ligado, é o principal fator de risco para os pacientes que infartam. Então, apesar de algumas questões que às vezes deixam confuso em rede social a população leiga, nós temos 32 anos de evidência científica, já faz 32 anos foram publicados os primeiros estudos mostrando que reduziu o colesterol ruim reduz risco de morte, de AVC, de infarto, de obstrução das artérias das pernas também. Então, essa é uma estratégia amplamente utilizada hoje em dia. E não é à toa que já vai, daqui a um tempo nós teremos, então, com essa nova medicação, a

0: sexta medicação no mercado brasileiro, já agora no mercado americano entrou, né? Para nós podermos reduzir o que é a maior causa de mortalidade de todas as pessoas no mundo, ou seja, a aterosclerose, que é o entupimento das artérias, cuja principal causa é o próprio colesterol.
1: Agora, qual a origem do colesterol? Ou seja, ele alcança, ele tem preferência por idade, por gênero masculino ou feminino? E como é que surge realmente o colesterol no organismo do ser humano?
0: Todos nós sintetizamos colesterol. E por incrível que pareça, o percentual que a dieta influencia no colesterol é muito pequeno. Ou seja, a mudança dietética na maioria das pessoas, a pessoa que, por exemplo, abusa de gorduras na dieta e passa a ser um vegetariano ou um vegano, elimina carne, elimina gordura. Essa pessoa vai reduzir em torno de 15% apenas o colesterol. Isso porque 80, 85% do colesterol que nós sintetizamos é um colesterol geneticamente pré-determinado. Então, o efeito da dieta é muito limitado para nós reduzirmos o colesterol. E aí a necessidade, então, de entrar com medicamentos. Durante a infância, a maioria das crianças tem o colesterol mais baixo, e esse colesterol ele vai atingir o ápice, o maior nível dele, por volta dos 25, 30 anos de idade. Isso independe do sexo. Só que acontece que tem uma doença que é extremamente letal, que se chama hipercolesterolemia familiar. E não é uma coisa rara. Um em cada 200 pessoas da população, de toda a população, tem essa doença que faz com que geneticamente essas pessoas produzam muito colesterol. E qual é a consequência disso? Muito cedo na vida essas pessoas vão ter morte súbita ou vão ter um infarto. Então, nós temos que ficar atentos. Isso comprova bem toda a teoria do colesterol, né? Que ele realmente, em grande quantidade, em grande excesso no sangue, ele leva a maior risco de mortalidade.
1: Quando se fala em colesterol bom e colesterol ruim, quer dizer, qual seria a taxa ideal do colesterol bom? E quando o colesterol ruim alcança também uma taxa, qual seria essa taxa que preocupa, doutor Paulo?
0: Já houve uma discussão, essa pergunta é extremamente interessante, porque até 8, 10 anos atrás tinha uma discussão grande, o que é mais importante? Nós temos o HDL alto, que é o colesterol bom, alto, ou nós temos o LDL, que é o colesterol ruim, baixo. Só que com o passar dos anos e com as diversas publicações científicas e estudos genéticos que estão muito envolvidos com essa história do colesterol, nós entendemos que o HDL, que é o colesterol bom, ele é menos importante. Então, ter um HDL muito baixo, a gente olha e diz, olha, vamos ter um certo cuidado. Mas realmente o foco que tem hoje em dia, e para que não haja confusão na cabeça dos nossos ouvintes, o grande foco é o LDL, que é conhecido como colesterol ruim. E aí nós temos metas. A diretriz da Sociedade Brasileira de Cardiologia colocou lá metas de nível, quais são os níveis de LDL que as pessoas têm que ter de acordo com o seu risco cardiovascular. Então vamos pegar, por exemplo, assim, um paciente que teve lá dois infartos no último ano. Ele tem que ter um LDL colesterol abaixo de 40, ou seja, é um paciente de extremo risco. Por outro lado, pacientes que têm poucos fatores de risco e que têm um LDL colesterol acima de 140, 150, ele já não precisa ter um nível tão baixo de LDL colesterol. Aí esse paciente pode ficar, por exemplo, com menos de 115, se ele é considerado de baixo risco. Então, o que é importante? Nós estratificarmos, as pessoas entenderem que cada um tem o seu risco de desenvolver doença maior ou menor, de acordo com história familiar, com cigarro, com o peso, que é um fator importante também para a doença cardiovascular.
1: Perfeito. O programa é em rede, doutor Paulo, comigo aqui está o jornalista Aécio Amado, vai conversar com o senhor, e o Leandro Martins está na Nacional São Paulo, também irá conversar com o senhor. Primeiro, o Aécio Amado. Vamos lá, Aécio.
2: Bom dia, doutor Paulo, um prazer. Doutor Paulo, a minha
0: Prazer.
2: pergunta é em relação ao próprio organismo, o nosso organismo. Aí eu pergunto para o senhor, por que o organismo produz colesterol e nos dois tipos e para que ele produz? Seria um processo originário do envelhecimento do corpo ou das pessoas que não buscam atividade física, se movimentar, as famosas sedentárias?
0: A produção de colesterol, desde a infância, todos nós produzimos. E o colesterol, ele não é de todo ruim. O colesterol, ele é necessário para produzir alguns hormônios. O colesterol é um componente importante de células, de algumas células também. Então, o colesterol, ele não é de todo ruim. Só que quando ele está acima de um nível desejável, aí ele pode levar a obstrução, a formar placas de gordura, placas de colesterol, que vão levar à obstrução das artérias. Então, esse conceito é importante. O colesterol num nível normal, num nível razoável, é importante. Agora, quando ele exceder esse nível, ele se torna um fator de risco para a obstrução de todas as artérias daí.
2: Doutor Paulo, a minha pergunta também tem relação com esse novo medicamento. Eu não sei se o laboratório que o criou e desenvolveu cita efeitos colaterais. O senhor conhece quais são os efeitos colaterais desse novo medicamento?
0: Já existem estudos fase 2 dessa medicação, que são estudos para avaliar a segurança da medicação. E se mostrou uma medicação muito, muito segura. Então, a gente tem tranquilidade para saber que é uma medicação, assim como os primos dele, que eu, no começo da entrevista eu já havia comentado, né? Ele tem dois primos porque são mecanismos de ação similares. Os primos dele também são bastante seguros. E, fundamentalmente, uma coisa que algumas pessoas se queixam, e aí eu posso dar para vocês um número exato, 9% das pessoas têm sintomas musculares ou articulares quando usam as famosas estatinas. Mas não é uma coisa endêmica, não é todo mundo que usa estatina que vai ter dor muscular. Já com essa nova medicação, não existe a possibilidade de causar dor muscular ou articular, como naqueles 9% dos pacientes que usam estatina. Então, isso acaba sendo uma vantagem adicional. Além de ser uma medicação de uso oral, ser uma medicação potente, porque isso aí, às vezes, ela isoladamente consegue levar o paciente a atingir aqueles níveis de colesterol que nós desejamos, ou seja, ela baixa 60% os níveis do colesterol. Além disso, ela não tem efeitos adversos, o que é uma tranquilidade para o médico poder prescrever essa classe medicamentosa.
2: Doutor Paulo, a diabetes, ela tem alguma relação com o colesterol?
0: Não existe uma relação direta do diabetes com colesterol. Então, o que a gente sabe é que se a pessoa tem colesterol alto e diabetes, ele tem maior risco do que ter um dos outros dois fatores de risco. Mas não existe uma relação direta de uma coisa com a outra.
2: Só mais uma pergunta, Valterma. Eu gostaria de saber o seguinte. Nós temos no nosso organismo as artérias e as veias, né? As artérias elevam o sangue oxigenado e as veias, o sangue já cheio de toxinas. O colesterol se origina nas artérias ou nas veias?
0: Quem produz o colesterol é o fígado. E o depósito dele é principalmente nas artérias. Dificilmente tem aterosclerose, que é esse depósito do colesterol nas veias. Então, quando a gente fala em vasos do organismo, nós nos referimos principalmente às artérias. E é o paciente que infarta, por exemplo, ele não infarta porque entupiu uma veia, ele infarta porque entupiu uma artéria. E essa artéria está presente na cabeça, então pode ser um acidente vascular cerebral, como a gente chama de AVC. Esse vaso está no coração, que são as coronárias, que são as artérias que levam sangue para o músculo do coração. Esse vaso pode ser a aorta, que é a maior artéria do corpo e que leva sangue para todos os órgãos, bem como as artérias que levam sangue para as pernas. Então, quando nós falamos em obstrução, infarto, AVC, tudo é relacionado a artérias do corpo e aonde principalmente o colesterol age.
1: Bom, o Leandro Martins, também jornalista, está na Nacional São Paulo, também conversa com o senhor, doutor Paulo. Vamos lá, Leandro.
0: Prazer.
3: Ok, Walter. Prazer, bom dia, doutor Paulo Ber. Eu vou lhe fazer umas perguntas sobre esse medicamento, né? O Lipifendra. Esse medicamento, ele já está nos balcões da farmácia ou ele ainda está chegando? Como é que está essa questão de chegar até o consumidor, enfim, a pessoa que precisa, doutor Paulo?
0: Olha, infelizmente, ele foi aprovado ontem pelo FDA, que é o equivalente da nossa Anvisa aqui do Brasil, né? Então, o processo para regulação e liberação para uso no Brasil, ele é mais moroso. Então, nós temos uma expectativa que para 2027 ele possa ser aprovado pela Anvisa e que aí nós tenhamos nas farmácias, nas nossas farmácias. Mas, por enquanto, não tem uma expectativa próxima da liberação dessa medicação. Agora, como eu falei anteriormente, nós temos pelo menos 5 outras classes medicamentosas que auxiliam na redução do colesterol. Então, nós estamos muito bem hoje em dia em termos de arsenal de tratamento, arsenal terapêutico para o colesterol. Claro que essa vai ser uma nova alternativa, com as vantagens que nós comentamos, né? Essa nova medicação é potente, não causa dor muscular e também pode ser usada via oral, o que muitos pacientes preferem ao invés de usar medicamentos injetáveis, intramuscular ou subcutâneo.
3: Entendo. Agora, em função, ainda falando sobre o medicamento, que, enfim, deve chegar, né? 2007 é logo ali, mas esse tipo de medicamento, doutor Paulo, ele vai ser semelhante a alguns medicamentos como hipertensão, que a pessoa, uma vez que comece a tomar, tem que tomá-lo para o resto da vida, ou ele pode reduzir com o tempo o colesterol ruim e ser apenas um tratamento provisório e não definitivo?
0: Essa pergunta é maravilhosa. Isso é bom também para que nossos ouvintes entendam que a aterosclerose, que é o depósito de gordura nas artérias, ele é um processo que ele começa muito cedo na vida. Ele começa durante, lá pela idade de 20, pela década de 20, 30 anos. Só que é um processo lento e progressivo. Então, no momento que a gente identifica que o paciente tem alguma placa nas artérias ou que tem níveis altos de colesterol, nós temos que tratá-lo durante a vida inteira. Por quê? Porque o efeito da medicação vai ser enquanto a pessoa está fazendo uso. No momento que para o medicamento, 2 ou 3 semanas depois, o colesterol já volta para os níveis anteriores. Então, esse conceito de que a necessidade de prevenção da doença cardiovascular é no decorrer da vida, durante décadas, é muito importante. E quando é que nós começamos a tratar esses pacientes? Quando, claro, se há indicação, se há critério, antes desse paciente ter placas extensas nas artérias, antes, obviamente, dele infartar. Isso é o ideal, é fazer a prevenção para depois não ter que correr na hora do infarto ou uma situação pior ainda, morte súbita, que nós não temos o que fazer daí na maioria das vezes, porque isso acontece em casa, né? Ainda quando acontece no hospital, a gente tem alternativas de tirar esse paciente da parada cardíaca.
1: Ok, Leandro. Bem, doutor Paulo, para que possamos então encerrar essa maravilha entrevista, quer dizer, quando se anuncia, portanto, a chegada dessa nova droga que acaba com 60%, portanto, do colesterol, né? A palavra está aqui na manchete, derruba colesterol em até 60%. Ou seja, isso de alguma forma pode motivar aquelas pessoas que vêm com um hábito, né? Que foi, de certa forma, orientado pelo médico, olha, a sua alimentação tem que ser assim, a bebida, o cigarro. Aí, de repente, alguém nos ouve, opa, 60%, então eu vou encher a cara aqui, né? Bebida, cigarro, vou, né? Fazer de tudo que eu posso. Depois eu tomo um comprimidinho e vai ser tudo resolvido. Eu gostaria de ouvir o senhor também sobre essa questão, professor.
0: Ah, isso é muito bom. Essa pergunta também é ótima, né? O que acontece? Nós sabemos que tem inúmeros fatores, como foram citados aí, a obesidade, a hipertensão, o cigarro, o diabetes, o sedentarismo, todos eles agem juntos para a pessoa vir a ter um infarto. Então, assim, o colesterol é um desses componentes. E claro, nós sabemos que para as pessoas que infartam, que têm obstrução das artérias do coração, esse é o componente mais importante, é o mais prevalente. Mas não adianta só pensar no colesterol, porque se a pessoa fuma, se a pessoa tem excesso de peso, se a pessoa é sedentário, ela mesmo com colesterol baixinho, ela vai ter o um maior risco de ter um infarto. Então, é importante olhar de uma maneira geral a saúde. E essa é a função do cardiologista, né? Quando o paciente procura um cardiologista, não é para tratar só o colesterol. É para ver como é que está a pressão, é para ver como é que está a gordura chamada visceral, é para ter orientações em relação a como parar de fumar, manter um peso bom. Ou seja, a avaliação é global, é multifatorial. Então, é importante que todos estejam muito atentos a isso. Se a pessoa tem maus hábitos de vida, não adianta apenas tratar o colesterol, porque mais cedo ou mais tarde ele vai ter um infarto ou uma morte súbita.
1: Bom, ultimamente tem surgido muito aí no campo da medicina, né? A gente pode linkar esse assunto que nós estamos abordando aqui, ou seja, diminuir, portanto, derrubar o colesterol. Mas, por outro lado, nós temos também uma grande novidade que o mundo todo está falando nesse assunto, que é o tal do Monjaro, me parece. Tem alguma relação Monjaro com esse medicamento que nós estamos aqui falando em termos de avanço da medicina, doutor Paulo?
0: Essas medicações para emagrecer, tipo Ozempic, Wegovy, Mounjaro, que já estão no nosso mercado já há bastante tempo, essas são medicações que também ajudam a reduzir morte cardíaca e problemas cardiovasculares. Isso não é uma opinião, isso é ciência que mostra claramente que aquele paciente que é obeso, e o pior, se ele é obeso desde cedo na vida, um adolescente obeso, ele vai ter um infarto muito mais cedo do que as outras pessoas. Então, nós temos dentro da ideia da pergunta anterior, né, adianta tratar só o colesterol? Não, não adianta. Nós temos que tratar o colesterol e temos que fazer com que as pessoas mantenham-se num peso adequado, seja através de dieta e exercício, ou quando não for possível. Porque nós sabemos que a obesidade tem um componente genético bastante importante. Então, nessas pessoas que não conseguem baixar o peso e manter ele dentro do normal, essas medicações são ótimas alternativas. E aí não existe polêmica nisso, assim. São medicações seguras, são medicações que reduzem risco cardíaco, que reduzem gordura no fígado, que ajudam aquelas pessoas que têm apneia do sono a deixarem de ter apneia do sono. Ou seja, tem inúmeras vantagens. Podemos falar também a respeito de a sobrecarga de articulações, obviamente, né? Então, a pessoa que baixa 15, 20 quilos diminui muito mais a sobrecarga no joelho, no quadril. E tem outros aspectos que muitas vezes a população não relaciona. Mas que assim, a pessoa que tem excesso de peso, ela tem muito mais risco de ter, por exemplo, câncer. Câncer de mama está muito ligado com obesidade, por exemplo. Bem como doenças imunológicas, como lupus, artrite reumatoide, psoríase. Aquele indivíduo que tem excesso de peso tem essas doenças de uma maneira muito mais exuberante, muito mais grave. Então, nós temos que ter um olhar muito importante para a obesidade, considerando que cerca de 33% da população brasileira é obesa, mas a previsão para 2050 é que metade da população seja obesa. Então, esse aspecto que tu trazes é extremamente relevante.
1: Está muito bem. Doutor Paulo Ber, foi um privilégio ter realizado essa entrevista com o senhor. Doutor Paulo, que é médico cardiologista, é membro também da Sociedade Brasileira de Cardiologia. Foi um prazer, um privilégio. Agradecemos muito ao senhor por essa atenção, por essa gentileza, doutor Paulo.
0: Eu é que agradeço e fico à disposição. Um grande abraço, um bom dia para vocês.
1: Um bom dia também para o senhor. Muito obrigado pela gentileza. Espetacular, né, Aécio?
2: Muito bom esse tipo de entrevista, trazer um médico cardiologista, porque o doenças do coração hoje atinge quase 80% da população. Então, trazendo essas informações, destacando que novos medicamentos estão surgindo e orientando a população. Nesse sentido, o Revista Brasil presta um serviço excepcional.

0: mal para o seu público ouvinte, Walter Lima.
1: Perfeitamente. Interessante, né, o Leandro, que leva muitas informações aí para o nosso público ouvinte, né, Leandro?
2: Sim, muito interessante, porque a saúde, principalmente questão de alimentação, ele mencionou também a questão da alimentação gordurosa, que tem e não tem a ver também necessariamente com a questão do colesterol ruim, mas a gente tem que estar se cuidando, né, e sentindo atento aos sinais também, fazer uma visita ao médico para verificar todos esses fatores que ele citou, né, a gordura, por exemplo, na abdominal, psoríase, outros problemas que às vezes correm pelo lado e pode ter uma implicação aí relativa ao colesterol, muito importante.
1: É, tá aí, né, doutor Paulo? Mais uma vez a gente agradece ele, falou conosco aqui de Brasília, né, Sueli? Que ele falou conosco aqui de Brasília, né? É isso aí. Muito obrigado aí ao doutor Paulo Ber. Mas vamos nós, né? Já caminhando para fechar, são 11 horas mais 57 minutos. Deixa eu mandar aqui um abraço para um grande ouvinte do Revista, todos os dias acompanhando, é o Neto Silva. O Neto, ele mora em Planaltina de Goiás, lá na quadra 1 do setor sul, e está sempre ligado, né? Ele estava aqui, tipo assim, o AS, ele é solidário a você, porque ele torce pelo mesmo time seu e ele já até treinou lá a cantar. Como é que chama aquela musiquinha? Como é que você perdeu aí no meio aí? É, Mariana? Isso, roda pro Netinho também, roda. Aí, Netinho, pra você também, viu? Aí, Aécio, ele falou, você tá zoando o Aécio aí, eu não gosto disso não, viu?
3: Lima, você encerrar o programa tocando Mariana, você está me
1: Mas
3: desejando.
1: Mas foi o Neto que provocou, você tem que brigar com ele, né, comigo? Não.
3: E ele é o quê, vascaíno?
1: É vascaíno, não, ele falou, ele chamou minha atenção porque eu estava zoando você, rodando a Mariana. Agora a gente tá no finalzinho aqui do programa, eu lembrei, e a gente vai encerrar o programa com a Mariana.
3: Obrigado por você me dado um fim de semana, uma expectativa de
1: você
3: fim de semana.
1: Você tem que brigar com o Neto, não é comigo não.
3: Ô Neto, você tem nome daquele craque Neto do Corinthians, eu acho que você é, vai Corinthians!
1: Netinho, um abração aí pra você, viu? Muito obrigado aí pela participação. Leandro, vamos passar a régua aí pro São Paulo, seu Leandro.
2: Vamos, Walter, até aproveitando que a gente acabou de ter um entrevistado falando sobre saúde, eu digo que foi inaugurada a primeira farmácia dentro de um supermercado aqui em São Paulo, na Vila Leopoldina, aqui pertinho do EBC, na Zona Oeste, a primeira da capital paulista, depois de uma lei aprovada em março, que autoriza a venda de medicamentos no varejo. Apesar de funcionar dentro do mercado, a farmácia tem que seguir as mesmas regras, né, das farmácias tradicionais, a separação física entre os dois estabelecimentos e a presença permanente de um farmacêutico permanente durante o horário de atendimento, claro, né? Finalizando, Walter, pela regra, os remédios isentos de prescrição médica podem ser adquiridos diretamente na prateleira. Agora, os medicamentos sujeitos a controle especial, não muda nada, precisa da retenção de receita quando previsto pela legislação, Walter.
1: Perfeito. Vamos fechar aqui o nosso programa hoje falando da seleção, né? O fim da Copa do Mundo. Valeu a pena, Écio? Um segundo, 30 segundos para você. Valeu a pena?
3: Valeu a pena, Walter Lima.
1: Mesmo o Brasil sendo desclassificado?
3: Mesmo o Brasil sendo desclassificado.
1: Qual é a lição que a gente
3: aprende?
1: Tira
3: uma
1: disso?
3: Lição.
1: Qual é a lição que a gente aprende?
3: Vir com a seleção melhor em 2030.
1: Mas isso é óbvio, né? Vir com a seleção melhor. Onde é que você tem que atacar na estrutura? Como melhorar a estrutura disso tudo?
3: A estrutura, buscar jogadores da base que entendam o futebol brasileiro.
1: Não, o tempo acabou de ver. Gente, já não dá mais tempo pra nada. Me perdoe, eu ia perguntar a você, mas o tempo acabou. Bom dia, Brasil!
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4: Olá, boa tarde a você que nos escuta de todo o Brasil. Está no ar o Repórter Nacional, que tem hoje os seguintes destaques. Alerta em publicidade de bets começa a valer nesta sexta-feira. Será obrigatório exibir alertas sobre os riscos associados ao jogo e está proibido induzir o consumidor ao erro. E mais.
6: Plataformas digitais e empresas de inteligência artificial assinam acordo com o TSE para combater disseminação de conteúdos falsos.
7: prévia do PIB do Banco Central aponta que a economia brasileira aumentou 0,1% em maio.
8: Aumenta pedidos de medidas protetivas a mulheres vítimas de violência em aplicativo do Tribunal de Justiça do Rio de Janeiro.
9: Hoje é o último dia de trabalhos no Congresso Nacional antes do recesso. Pautas importantes ficaram sem votação.
4: Tudo isso e muito mais no Repórter Nacional, que é produzido pela equipe de rádio jornalismo da EBC. Estamos ao vivo nas emissoras da Rádio Nacional em Brasília, São Paulo, Rio de Janeiro, Amazônia, Alto Solimões, São Luís e Recife. E também nas emissoras parceiras de todo o Brasil, com a nossa Rede Nacional de Comunicação Pública. Eu sou José Carlos Andrade e você acompanha agora as principais notícias desta sexta-feira, 17 de julho de 2026.
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4: Bom, antes de darmos início ao nosso noticiário, um aviso. Diante do período de defesa eleitoral, iniciado em 4 de julho, nossos jornais seguirão as recomendações do Tribunal Superior Eleitoral e da Secretaria de Comunicação Social da Presidência da República. Não serão veiculados conteúdos que possam configurar promoção de programas governamentais, divulgação de realizações da administração pública ou a valorização institucional de órgãos e entidades federais que possam caracterizar publicidade institucional. A medida se faz necessária para garantir o cumprimento das normas que regulamentam a comunicação de órgãos e demais instituições públicas. O período do defesa eleitoral irá até 25 de outubro. Publicidade de bets tem novas regras e já estão valendo. É que, a partir de hoje, o consumidor tem que ser alertado sobre os perigos. O jogo causa dependência, assim como o cigarro e a bebida alcoólica. Confira mais detalhes na reportagem de Renato Ribeiro.
10: Começam a valer nesta sexta-feira novas regras que tornam mais rígida a publicidade de bets, as apostas online no Brasil. Agora será obrigatório exibir alertas sobre os riscos associados ao jogo, de forma parecida com o que acontece nas propagandas de bebidas alcoólicas e cigarros. São frases de advertência como: Ministério da Fazenda adverte, apostar pode causar dependência, apostar faz você perder dinheiro, ou aposta não é investimento. As mensagens deverão ser exibidas na horizontal de forma clara e legível, ocupando no mínimo 10% da área do anúncio. As regras foram determinadas pelos Ministérios da Fazenda e da Justiça e Segurança Pública. Além disso, será considerada abusiva toda publicidade direcionada a menores de 18 anos. Está proibido ainda o uso de imagens, personagens ou linguagem que possam atrair esse público, assim como a veiculação de anúncios em ambientes como escolas e locais de atendimento infantil. Da Rádio Nacional em Brasília, Renato Ribeiro.
4: O TSE e as plataformas firmaram parcerias para combater a desinformação. Gabriel Corrêa, quem chega com essa informação. Oi, Gabriel, uma boa tarde para você.
11: Olá, Zé Carlos, boa tarde para você, boa tarde para os ouvintes também. A Justiça Eleitoral formalizou esses novos termos de cooperação com as plataformas digitais para combater a disseminação de conteúdos falsos e fora de contexto. A medida faz parte do programa permanente de enfrentamento à desinformação. As plataformas que assinaram ontem os memorandos de entendimento com o Tribunal Superior Eleitoral foram o Quai, o Telegram, o Meta, o TikTok, o Google, o X, o antigo Twitter e o LinkedIn. E três empresas de inteligência artificial também aderiram ao programa, a Eleven Labs, a OpenAI e a Anthropic. O objetivo da cooperação técnica é prevenir narrativas que ataquem o sistema de votação e a legitimidade das eleições. Com os acordos assinados com o TSE, as plataformas devem agora oferecer soluções técnicas, já nas eleições gerais de outubro, para identificar e reduzir fraudes nas redes. Já a Justiça Eleitoral vai oferecer uma base legal para a moderação do conteúdo, reforçou o presidente do TSE, é o ministro Cássio Nunes.
12: A cooperação não significa confundir papéis, afastar a fiscalização ou eliminar todas as eventuais divergências. Representa, em verdade, reúne competências para enfrentar riscos que nenhuma das partes conseguiria eliminar sozinha. O que se busca é assegurar acesso a informações eleitorais confiáveis e reduzir a incidência de fraudes, falsificações, comportamentos inautênticos e outras práticas capazes de comprometer a liberdade de escolha.
11: Zé Carlos, para recuperar os números mais recentes,

0: clientes, entre junho de 2022 e março de 2023, o sistema de alerta de desinformação do tribunal registrou quase 44 mil denúncias de disparos em massa, comportamentos inautênticos, desinformação, discursos de ódio ou violentos, perturbações ao ambiente de gênero, entre outros. Esse volume foi 7 vezes maior que em 2020, quando foram registradas apenas disparos em massa. Também nas últimas eleições de 2022, foram 26 mil apontamentos de irregularidades que foram encaminhados para as plataformas digitais tomarem providências. Zé Carlos, eu volto contigo.
1: Muito obrigado, Gabriel Correia, pelas informações. Agora, meio-dia e 6, a gente vai falar com o repórter Gabriel Brum, que está na Apex Brasil, que é a Agência Brasileira de Promoção de Exportações e Investimentos, que anuncia ações após as novas tarifas impostas pelo governo dos Estados Unidos ao Brasil. Não é isso, Gabriel? Boa tarde para você.
2: Boa tarde, Zé Carlos. Boa tarde a todos. É isso mesmo. Aumentar o número de empresas livres da tarifa de 25% e acelerar a diversificação de mercados são o plano da Apex Brasil após a decisão aí do governo norte-americano. Segundo o presidente Vladimir Miller, a agência vai manter o escritório dos Estados Unidos para aumentar as isenções, né, tirar mais empresas da tarifa. Além disso, aumentar os mercados, inclusive um plano aí de 130 milhões de reais vai ser lançado no início de agosto para ampliar a diversificação das exportações brasileiras. O presidente até citou, né, que desde junho de 2025, das 2.400 empresas brasileiras que exportam para os Estados Unidos, 72% já conseguiram espaço em mercados de outros países. De acordo com o presidente da Apex, os 38 bilhões de dólares de comércio entre Estados Unidos e Brasil, 7 bilhões e 200 milhões, vão ser impactados por essa tarifa de 25%. São Paulo e Santa Catarina juntos representam a metade disso. Vladimir Miller avalia ainda que a aplicação das tarifas é uma decisão absurda e que não tem lógica no comércio internacional. Segundo ele, as empresas e entidades norte-americanas que atuaram junto com o Brasil nas negociações eram contra tarifas. Ele citou ainda que a lista de isenções subiu de 20 bilhões de dólares quando houve a primeira sinalização do governo norte-americano para 23 bilhões agora. Resultado aí efetivo, segundo ele, desse trabalho realizado lá nos Estados Unidos. Volto com vocês, é Carlos.
1: Valeu, Gabriel. Muito obrigado, hein? Estamos no sétimo mês do ano e o número de pedidos de medidas protetivas a mulheres vítimas de violência no aplicativo Maria da Penha Virtual do Tribunal de Justiça do Rio de Janeiro já se aproxima do registrado em todo o ano de 2025. Cristiano Ribeiro traz detalhes desses dados do Observatório Judicial da Violência Doméstica e Familiar contra a Mulher. Oi, Cris, boa tarde.
3: Boa tarde, Zé Carlos. Boa tarde também aos ouvintes. Zé Carlos, nos primeiros 7 meses deste ano, o número de pedidos de medidas protetivas feitas por meio do aplicativo Maria da Penha Virtual do Tribunal de Justiça aqui do Rio de Janeiro cresceu tanto que já se aproxima do total registrado em todo o ano passado. De janeiro a julho, 3.210 mulheres ameaçadas ou vítimas de agressões usaram o celular ou o computador para pedir proteção à justiça, enquanto que em todo o ano de 2025 foram 3.696 atendimentos. Mulheres de 21 a 40 anos concentram mais da metade do total dos pedidos. Os dados do Observatório Judicial da Violência Doméstica e Familiar contra a Mulher também traçam um perfil do agressor nos casos registrados deste ano. Em 38,1% das ocorrências, ele foi classificado como violento, em 35,7% como controlador e em 26,3% o comportamento predominante foi de ciúmes excessivos. De janeiro até 15 de julho, né, agora, a plataforma recebeu, em média, 459 solicitações mensais. Caso esse ritmo seja mantido até dezembro, a expectativa é de um crescimento de quase 50% em relação ao total registrado no ano passado. E Zé Carlos, o Maria da Penha Virtual foi criado em 2020, durante a pandemia, por estudantes da Universidade Federal do Rio de Janeiro. Na plataforma, a vítima preenche um formulário com dados pessoais, informações sobre o agressor e sobre a agressão sofrida, podendo anexar fotos e áudios como prova. E depois seleciona a medida protetiva da Lei Maria da Penha mais adequada ao caso. Ao final, o sistema gera automaticamente uma petição em PDF que é distribuída ao juizado competente. E a vítima pode fazer consulta. As denúncias de violência contra a mulher também podem ser feitas pela Central de Atendimento à Mulher no 180, em delegacias especiais de atendimento à mulher e também em delegacias comuns. Volto com você.
1: Tá certo, grato, viu, Cris? Olha, ainda no Rio de Janeiro foi anunciada a criação de uma força integrada para combater os crimes no setor de combustíveis no estado. A Solimar Luz chega ao vivo agora com os detalhes da nova estrutura que pretende asfixiar o mercado ilegal e garantir a livre concorrência ao consumidor fluminense. Não é isso, Sol? Boa tarde.
4: Isso mesmo, Zé Carlos. Boa tarde para você, boa tarde a todos. Aqui no Rio de Janeiro vai ser intensificado, então, o combate às organizações criminosas que atuam em áreas estratégicas da economia fluminense, principalmente no setor de combustíveis. Em reunião na quinta-feira, ontem, né, representantes do Ministério Público, da Secretaria de Estado de Fazenda e da Procuradoria-Geral aqui do Estado definiram novas diretrizes de combate a grupos que utilizam estruturas empresariais de fachada para fraudar o fisco e distorcer aí a concorrência no setor. Um dos pontos centrais da nova política de enfrentamento é a retomada das atividades do Comitê Interinstitucional de Recuperação de Ativos. Esse comitê ele reúne especialistas em diversas áreas de inteligência, investigação e recuperação de ativos. O Procurador-Geral de Justiça aqui no Estado do Rio de Janeiro, o Antônio José Campos Moreira, ele ressaltou que a atuação coordenada fortalece a capacidade do Estado de identificar os crimes, responsabilizar seus autores e proteger a economia, a ordem econômica. Eu volto com você, Zé Carlos.
1: Muito obrigado, Sol. Agora é 12:13 e a partir de amanhã começa o recesso no Congresso Nacional. Quem traz os detalhes para a gente, está aqui no estúdio com as informações, é Ana Lúcia Caldas. Oi, Ana, boa tarde para você.
5: Oi, Zé, boa tarde para você e para os nossos ouvintes. Pois é, hoje é o último dia de trabalho, então, por lá no Congresso Nacional, antes do recesso parlamentar. Até o dia 31 de julho, todas as sessões em plenários, reuniões, comissões e demais atividades na Câmara e no Senado estarão suspensas. Questões prioritárias que aguardam votação vão ficar mesmo para o segundo semestre. Entre os principais projetos adiados está a PEC, que reduz aí a jornada de trabalho para 40 horas semanais e prevê o fim da escala 6x1. Já aprovado pela Câmara e que espera, então, a apreciação do Senado. Outro projeto é o PL da misoginia, que equipara ao crime de racismo ódio contra as mulheres e que foi adiado na Câmara por falta de consenso. As atividades legislativas serão retomadas na primeira semana de agosto, mas o calendário eleitoral deve reduzir o ritmo das votações. O presidente do Senado, Davi Alcolumbre, já anunciou que antes das eleições de outubro, o Senado vai fazer duas semanas de esforço concentrado. A primeira em agosto, entre os dias 10 e 14, e a segunda entre 31 de agosto e 3 de setembro. Essas datas devem coincidir com os esforços concentrados na Câmara e a ideia é garantir, então, a aprovação de propostas pelas duas casas legislativas na mesma semana. É com você, Zé Carlos.
1: Tá certo. Valeu, Ana Lúcia. Muito obrigado, hein? E agora a gente fala de economia. A prévia do PIB do Banco Central aponta aumento de 0,1% em maio na economia brasileira. Gabriel Brum, nosso setorista de economia, traz os detalhes para a gente.
6: A economia brasileira cresceu 0,1% em maio, de acordo com o IBCBR, índice do Banco Central conhecido como uma prévia do PIB. O resultado é menor que o de abril, mas segue no positivo após a queda registrada em março. Em maio, a atividade agropecuária caiu 1%, contra a alta de 0,4% da indústria e de 0,1% dos serviços e da arrecadação de impostos. Em comparação com o mesmo mês do ano passado, a expansão foi de 0,8%. E nos últimos 12 meses, o IBCBR avançou 1,4%. O índice criado pelo Banco Central acompanha a economia mês a mês e ajuda a ter uma análise mais rápida da atividade. Ele complementa o dado oficial do PIB, Produto Interno Bruto, que é calculado pelo IBGE e divulgado trimestralmente. O PIB é a soma de todos os bens e serviços produzidos no país. Da Rádio Nacional em Brasília, Gabriel Brum.
1: Agora 12:16, você vai ouvir ainda hoje.
7: movimento reggae da Bahia e do Maranhão se reúne em São Luís para intercâmbio cultural do ritmo jamaicano no Brasil.
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0: Olha, essa é para não esquecer. Estudantes têm apenas um minuto antes de meia-noite de hoje para se inscrever no FIES do segundo semestre. O aviso é de João Barbosa.
1: Os interessados em participar do processo seletivo do segundo semestre do FIES, o Fundo de Financiamento Estudantil, têm até às 11h59 da noite desta sexta-feira para fazer a inscrição. O processo deve ser feito online, pelo portal único de acesso ao ensino superior. São mais de 75 mil vagas em quase 1.300 universidades particulares. As vagas que não foram preenchidas na seleção do primeiro semestre também serão oferecidas. Para se inscrever, é preciso ter feito qualquer edição do Enem a partir de 2010 e ter atingido a nota média igual ou superior a 450 pontos, bem como não ter zerado a redação nem ter participado como treineiro. O financiamento é voltado para estudantes bem avaliados no Sistema Nacional de Avaliação da Educação Superior e contempla quem comprovar renda bruta familiar mensal per capita de até 3 salários mínimos. Na seleção para a modalidade FIES Social, 50% das vagas são reservadas àqueles que comprovarem renda familiar por pessoa de até 0,5 salário mínimo e com inscrição ativa no Cade Único. Pré-selecionados para esta modalidade podem financiar até 100% dos encargos, cobrindo os valores das mensalidades. Vale lembrar que estudantes pré-selecionados e beneficiários para bolsas parciais de 50% do ProUni, o programa Universidade para Todos, também podem se inscrever no FIES. Para isso, devem concorrer a vagas do mesmo curso e turno em que possuem a bolsa. O resultado da seleção para o FIES será divulgado em 30 de julho. As listas de espera saem entre os dias 7 e 24 de setembro. Sob supervisão de Leila Santos, da Rádio Nacional no Rio de Janeiro, João Barbosa.
0: A Procuradoria-Geral do Rio de Janeiro acionou a Justiça para recuperar mais de 600 milhões de reais do Rio Previdência investidos no Grupo Master. O órgão afirma que o fundo estadual caiu numa armadilha financeira. A repórter Tatiana Alves acompanha e chega aí com os detalhes para a gente ao vivo. Oi, Tati, boa tarde.
2: Boa tarde, Zé Carlos. Boa tarde aos nossos ouvintes. A Procuradoria-Geral do Estado do Rio de Janeiro entrou na Justiça nesta quinta-feira para apurar prejuízos milionários sofridos pelo Rio Previdência, o fundo único de previdência social do Estado. Segundo a Procuradoria, as perdas envolvem cerca de 641 milhões de reais em recursos públicos aplicados em fundos administrados pelo Grupo Master, que está em processo de liquidação extrajudicial. As ações judiciais têm como foco investimentos feitos pelo Rio Previdência em dois fundos ligados ao conglomerado, o Revolution e o Texas 1 FIA. De acordo com a PGE, o prejuízo relacionado ao fundo Texas 1 FIA estaria ligado a uma operação de compra coordenada de ações para a empresa Ambipar. A acusação é de que entre julho e agosto de 2024, a gestora Trustee DTVM, citada em investigações sobre suposta lavagem de dinheiro, teria adquirido grandes quantidades desses papéis por meio de fundos de investimento, provocando uma valorização artificial das ações. Já no caso do fundo Revolution, a Procuradoria aponta que a gestora Acura aprovou mudanças no regulamento de um fundo investido que teriam prejudicado os cotistas, entre eles o próprio Rio Previdência, detentor de 10,7% da participação. A Procuradoria pede o bloqueio de diversos bens dos envolvidos, incluindo imóveis, veículos, ações, marcas, embarcações, aeronaves e até criptomoedas, Zé Carlos.
0: Tá certo. Obrigado, Tatiana Alves. Agora meio dia e 20. A gente movimenta agora a nossa rede de comunicação pública. É que aquele vazamento de gás em Manaus, que a gente acompanhou aqui, né, rendeu uma multa para a empresa responsável. As informações a gente confere agora com Carlos Araújo, da Rádio Encontro das Águas.
3: A Prefeitura de Manaus multou a empresa Inova em mais de 4 milhões e meio de reais após o vazamento de manômetro de estireno registrado na tarde de quarta-feira no Distrito Industrial. A penalidade foi aplicada depois de uma fiscalização, onde os técnicos identificaram que a qualidade do ar ainda está acima dos limites considerados seguros para a população. A empresa foi autuada em 30 mil unidades fiscais do município, o que corresponde exatamente a R$ 4.554.300. Além da multa, a Inova terá 20 dias para apresentar relatórios técnicos de segurança, plano de contingência, plano de atendimento a emergências, informações sobre o sistema de drenagem e a capacidade de tratamento da unidade. Caso não cumpra as exigências, a empresa poderá sofrer novas sanções. Segundo a SEMAS, a Secretaria Municipal de Meio Ambiente, o vazamento está controlado em grande parte, mas ainda não foi totalmente contido. As equipes do Corpo de Bombeiros continuam trabalhando no resfriamento dos tanques para reduzir a temperatura e encerrar a liberação dos vapores. Técnicos também realizam coletas de água solo e novas medições da qualidade do ar. O Implurb informou que após a liberação da área pela Defesa Civil, fará uma inspeção na estrutura da fábrica. Caso sejam encontradas irregularidades, a empresa poderá ser autuada novamente e até ter as atividades parcialmente ou totalmente interditadas. Na área da saúde, a Secretaria de Estado de Saúde informou que 149 pessoas foram atendidas na rede pública em decorrência do vazamento. 140 pacientes já receberam alta médica, enquanto 9 permanecem internados. Os principais sintomas registrados foram falta de ar, tontura, náusea e desmaios. O acidente aconteceu na tarde de quarta-feira, quando um dos tanques de manômetro de estireno apresentou uma elevação anormal de temperatura, provocando a liberação de vapores do produto químico. De Manaus, do Sistema Encontro das Águas para a Rádio Nacional, Carlos Araújo.
0: Hoje, a cidade de Pesqueira recebe a terceira edição do Festival Pernambuco Meu País, com espetáculos, circo, danças, oficinas e o melhor, tudo de graça. A programação começa agora à tarde. Os detalhes com o Madison Euler. Oi, Madison, boa tarde.
4: Oi, Zé Carlos, boa tarde para você e para os ouvintes da Nacional. O Festival Pernambuco Meu País, ele é multicultural e vai percorrer aí 8 municípios até o dia 30 de agosto em Pernambuco. Como você falou, Pesqueira é a cidade que vai receber o festival nesse fim de semana. São mais de 10 polos em diferentes iniciativas aí que vão movimentar a cidade com técnicas de artesanato, oficinas literárias, exposições, vivência em dança e feira de economia criativa. Num dos povos que fica em frente à prefeitura, ele vai receber 3 espetáculos infantis, começando sempre a partir de 14h. Outro destaque da programação para hoje será o cortejo de brincantes, com concentração a partir das 16h na Praça do Comendador Didier, no bairro Pitanga, e que vai ter a participação de vários grupos e coletivos culturais lá de Pesqueira, como o Bloco Carnavalesco e Cultural Caipórias de Pesqueira, o Boi Cara Branca de Limoeiro, a Companhia Frevarte e o Maracatu Estrela Brilhante da cidade de Garaçu. No segmento de shows, que começa hoje e vai até o próximo domingo, ele vai acontecer no Pátio de Eventos, localizado em frente à Catedral de Santa Águeda. Hoje, a partir das 19h30 da noite, a programação abre com o espetáculo homônimo Pernambuco Meu País, seguido dos shows da Joyce Alane, do Valdones, do Gival Dantas e Tarcísio do Acordeon. E durante o final de semana vão passar também outras atrações, como a banda Ave Sangria, o Paulo Miklos, a troça carnavalesca Pitombeira dos Quatro Cantos, o Marrom Brasileiro Convida no Nô Germano, o Léo Santana, entre outras atrações. Depois de Pesqueira, o Pernambuco Meu País segue para as cidades de Salgueiro, Gravatá, Arco Verde, Bezerros, Serra Negra, Buíque e encerra em Caruaru. Zé Carlos, volto com você.
0: Valeu, grato aí pelas informações, Madison.
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0: Pois é, né? O que é bom durou 39 dias. Toda a euforia e decepção dos jogos da Copa do Mundo 2026 estão acabando, hein? Domingo tem a grande final. Quem será o campeão? Espanha ou Argentina? O duelo será às 16h em Nova Jersey, Estados Unidos. E se a Copa ainda movimenta o futebol mundial, com a decisão amanhã do terceiro lugar entre Inglaterra e França, no Hard Rock Stadium, em Miami, a bola já voltou a rolar por aqui, no Brasil, para a alegria dos torcedores. Vamos saber com Bruno Mendes.
5: Enquanto Espanha e Argentina ainda não entram em campo para fazer a final da Copa do Mundo, tivemos o retorno do Campeonato Brasileiro em sua 19ª rodada. Nesta quinta-feira, no estádio Nilton Santos, no Rio de

Janeiro, o Botafogo venceu o Santos por 2-1 no Estádio Barradão em Salvador. O Vitória bateu o Vasco da Gama por 1-0. O Cruzmaltino segue na zona de rebaixamento. Nesta sexta

Internacional e Cruzeiro no estádio do Morumbi em São Paulo, teremos São Paulo e Atlético Paranaense. A rodada termina na quinta-feira, 7:30 da noite, na Neoquímica Arena, na capital paulistana, com Corinthians e Remo. Da Rádio Nacional em Brasília, Bruno Mendes.

0: Maranhão e Bahia se unem neste fim de semana em mais uma edição do Intercâmbio Cultural Reggae Raiz. E isso vai acontecer já nesta sexta, hein? O reggae faz parte de São Luís, que carrega essa raiz por toda a cidade. Por isso, foi intitulada a Jamaica Brasileira. Não é isso, Madison Euler? Boa tarde.
1: Isso mesmo, Zé Carlos. 75 representantes do cenário do reggae baiano já estão aqui em São Luís para participar desse intercâmbio cultural até o próximo domingo. Esse evento foi criado aí para fortalecer a relação entre os dois estados que compartilham muitas conexões com o ritmo jamaicano. Tanto aqui no Maranhão quanto na Bahia, o reggae acabou ganhando aí particularidade sonora, de dança, dentre outras características, mas sem deixar de ser mais um ponto também de resistência da identidade, da ancestralidade negra e da cultura afro no Brasil. Amantes do reggae, artistas, empreendedores, colecionadores de vinil, coletivos e militantes da cultura regueira participam dessa programação, que inclui visitas ao Museu do Reggae, ao Mercado Público, à Praça do Reggae e aos tradicionais bares de radiola aqui da capital, que são os locais que contribuem com a preservação e a difusão da cultura regueira. A iniciativa desse intercâmbio é encabeçada pelo Albino Apolinário, que fundou o primeiro bar de reggae no Pelourinho, e pelo Ademar Danilo, que é diretor do Museu do Reggae aqui no Maranhão. No sábado, os baianos e o público em geral participam do Rasta Reggae Festival, na Nova Matuto Show, que recebe as bandas jamaicanas The Gladiators e o The Gables, além de uma lenda do reggae, o também jamaicano Horace Johnson, que se apresenta pela primeira vez aqui no Brasil. Lembrando aí que São Luís é reconhecido oficialmente por lei federal de 2023 como capital nacional do reggae. Volto com vocês, Carlos.
0: Tá certo, Madison, grato aí pelas informações e uma boa comemoração para vocês, um bom evento aí para vocês com o Reggae Raiz. Bacana isso, hein? Agora, meio-dia 29, o Repórter Nacional fica por aqui com trabalhos técnicos de Tiago Coelho. Você pode conferir as nossas reportagens no site radioagencianacional.ebc.com.br e também no Instagram, @radionacionalnoticias. Uma ótima tarde para você também e um excelente fim de semana.

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1: Olá, você está sintonizado na Rede Nacional de Comunicação Pública. Está chegando o Rádio Sociedade, sua revista diária de educação e cultura. Muito prazer, eu sou Felipe Rangel e trago as novidades desta sexta-feira, 17 de julho de 2026. A série Rádio Nacional 90 Anos em 90 Histórias fala sobre o papel das orquestras e maestros no sucesso da emissora. Temos também o Faixa Musical com o novo álbum autoral de Daniel Oliva, chamado Círculos. Teremos também uma reportagem especial produzida pela Rádio UFRJ, em que conta como ajudar as vítimas dos terremotos na

0: Venezuela. Tudo isso em menos de 30 minutos aqui no Rádio Sociedade.
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0: 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Vamos começar? Vem aí a série 90 anos em 90 histórias. Como as orquestras moldaram o sucesso da Rádio Nacional.
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3: Ainda com Radamés Inhátale dirigindo a grande orquestra da Rádio Nacional, uma página brasileira de Alcir Pires Vermelho e Davi Nasser. Canta Brasil. É o samba carioca vestido com a roupagem de gala de uma orquestração primorosa. Cantor Nelson Gonçalves.

0: 17 maestros, 7 flautistas, 11 trompetistas, 35 violinistas. Nas décadas de 1940 e 1950, as contratações da Rádio Nacional para as orquestras da casa têm números superlativos.
1: Assim como também não é exagero dizer que o sucesso da emissora, a partir de meados de 1940, já líder de audiência, se deve em grande parte às suas orquestras e maestros.

0: O professor e compositor Henrique Cazes explica como esse formato musical foi parar no rádio.
1: Em pouco tempo, apoiado no binômio praticidade baixo custo, quer dizer, você com 5, 6 músicos e sem necessidade de ter aquela preparação do cara escrever, tirar o tom, escrever o arranjo, o copista vir fazer a cópia, você tinha uma agilidade e você resolvia todo tipo de programação dentro de uma emissora de rádio, inclusive os programas de calor.
2: Boa noite, amigos. No programa Gente que Brilha, brilhará hoje com Emilinha Borba, Juanita Castilho, os Cariocas e a orquestra sob a direção de Radamés Nhatali e Von Curi.
3: Por trás de toda essa pujança das orquestras da Nacional, um dos personagens mais importantes dessa história, Radamés Nhatali. Na emissora, desde a fundação, estima-se que ele tenha feito ao longo da trajetória na rádio 15 mil arranjos. Radamés transformou a Nacional em uma verdadeira escola.
1: O Radamés foi trazendo, né, então, aqueles que ele considerava que podiam ser grandes colaboradores ali, não só para montar a orquestra, como também para gerir toda a produção musical. Radamés teve grandes companheiros ali, Lírio Panicali, Léo Perac, né? O próprio Gaia trabalhou lá um tempo. A Rádio Nacional começa a virar um laboratório de inovação musical.

0: dos programas de auditório aos de calouros, do humor às radionovelas, tudo contava com os músicos da emissora.
1: A atração Um Milhão de Melodias, patrocinada pela Coca-Cola, é apontada como um marco nesse processo tão rico de criação. Quem conta é Paulo Tapajós, amigo e colega de trabalho de Radamés, em um depoimento gravado em 1967.
2: Um Milhão de Melodias foi o programa que revolucionou o sistema de orquestração da música popular, principalmente da música popular brasileira, dando a ela um caráter completamente diferente. Fugimos do regional, dos violões e cavaquinho, mas mantivemos o violão e o cavaquinho dentro da orquestra, que é para não tirar o sabor. O sabor de brasilidade que o Radamés tem, e que naquela época já evidenciava, o avanço em que ele estava, 50 anos na frente de qualquer um outro músico naquela ocasião, fazia com que os arranjos dele, escritos em 1943, quando estreou O Milhão de Melodias, fossem tão modernos e tão atuais como se tivessem sido escritos agora, em 1967.
3: A grande orquestra brasileira de Coca-Cola, hoje sob a direção de Patané, vai lhes apresentar um show alegre com melodias brecheiras de todo mundo e músicas do Carnaval Carioca.
4: Atuarão neste programa Nelson Gonçalves, os Cariocas e Milinha Borba, Rui Rei, Von Cury, Nuno Rolan e os Quatro As e um Coringa. Um Milhão de Melodias sob a direção de Haroldo Barbosa.
0: O trabalho intenso e criativo na Rádio Nacional atrai os grandes músicos do país, como lembra Henrique Cases.
5: Esse ambiente foi tão rico. Imagina, Laurindo, Garoto, Zé Menezes, Bola 7. Só para falar de grandes violonistas, né, grandes instrumentistas de cordas, essa geração que eu chamei de inovadores radiofônicos, né, que mexeu nessa estrutura da música brasileira e abriu o caminho, por exemplo, para o Tom Jobim. Se produzia música de qualidade e rápido, em grande quantidade e todos os dias.
6: Os revendedores Valita, através da Rádio Nacional, apresentam...
7: Quando os maestros se encontram...

0: Na noite de hoje, seis regentes e arranjadores comandam a grande orquestra da Rádio Nacional para o mais belo serão musical do rádio brasileiro. Façamos a chamada.
1: Maestro Alceu Boquino, Maestro Gustavo de Carvalho, Maestro Edmundo Peruzzi, Maestro Radamés Inhatari, Maestro Léo Peracchi, Maestro Alberto Lazzoli.
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5: Vamos às notícias do esporte com o professor Wagner Gomes.
6: Olá. A campanha do Brasil nos Jogos Parasul-Americanos de Vale do Par foi impecável. Termina a competição multiesportiva com um total de 248 medalhas, sendo 110 de ouro, 86 de prata e 52 de bronze, o que coloca o país na liderança, seguido de Colômbia com 198 medalhas e Argentina com 132. O fechamento ficou por conta do título no futebol de cegos e a conquista de 29 medalhas no último dia, 12 de ouro, 13 de prata e 4 de bronze. Terminou o Pan-Americano de Canoagem e Paracanoagem, realizado na cidade de Montreal, no Canadá. No último dia, Isaquias Queiroz venceu o C2 500 ao lado de Matheus Nunes Bastos. Isaquias já havia ganho o C1 500 e o C1 1000. Na paracanoagem, Fernando Rufino venceu o CL2 200, Giovanni Vieira VL3 200 e Aline Oliveira KL3 200. Todos conquistaram a medalha de ouro. Subiram também ao pódio Leonice Friedreich na KL2, levando a prata. Jean Benítez ficou com o bronze no VL3200 e Ana Borges com a

0: prata no KL1 200. O somatório deu ao Brasil 9 ouros, 3 pratas e 5 bronzes. Um grande abraço a todos, um bom fim de semana. Voltamos na segunda-feira.
1: Valeu, mestre. Bom fim de semana e até segunda. Grande abraço. Vamos falar de vacinas com o Fique Ligado.
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1: Cobertura vacinal infantil cresce no Brasil. Vamos saber mais com Gabriel Correia.
3: O Brasil não faz mais parte da lista das 20 nações com a maior quantidade de crianças sem a imunização inicial da vacina que previne difteria, tétano, coqueluche, hepatite B e outras infecções. A Organização Mundial da Saúde e o Unicef divulgaram nessa semana que o total de crianças no Brasil nessa condição, também chamada de zero dose, passou de 360 mil em 2023 para 50 mil em 2025. Um sétimo do que era 2 anos antes. O relatório da OMS diz que o aumento da cobertura vacinal está ligado a campanhas e dias de mobilização, a busca ativa de crianças, vacinação nas escolas e o monitoramento das coberturas vacinais. Entretanto, na média global, a cobertura permanece abaixo dos níveis registrados antes da pandemia de Covid. Entre 195 países avaliados, apenas 30 têm ampliado a cobertura vacinal desde 2019. Ano passado, mais de 13 milhões de crianças no mundo não receberam a primeira dose da vacina contra a difteria, tétano e coqueluche. Outros 7 milhões não completaram o esquema de sarampo. O resultado foram 57 países com surtos da doença. No continente americano, o Brasil é a exceção. México, Venezuela, Argentina e Bolívia são os que têm mais crianças sem a primeira dose da vacina pentavalente. Da Rádio Nacional em São Luís, Gabriel Correa.
1: Obrigado, Gabriel. Vacinação de gestantes reduz pela metade bronquiolite grave em bebês. Quem conta essa história pra gente é o Pedro Lacerda.
4: A vacinação de gestantes contra o vírus sincicial respiratório, o VSR, reduziu em mais da metade os casos graves de bronquiolite em bebês com menos de 6 meses. Os dados são de um levantamento do Ministério da Saúde apresentado à Comissão Intergestores Tripartite do SUS. Os casos de síndrome respiratória aguda grave nessa faixa etária até 6 meses caíram 52,5% no primeiro semestre deste ano, na comparação com o mesmo período de 2025. Os diagnósticos passaram de pouco mais de 14 mil para 6.674 registros. A queda foi quase 5 vezes maior do que a observada nas demais idades infantis, em que a redução ficou entre 8% e 13%. Um estudo ainda em andamento estima que cerca de 6.800 casos graves tenham sido evitados. A vacina está disponível na rede pública desde dezembro e é aplicada em gestantes a partir da 28ª semana. O organismo da mãe produz anticorpos que atravessam a placenta e protegem o bebê logo nos primeiros meses de vida, período de maior risco de hospitalização pelo vírus VSR. Recomenda-se um intervalo mínimo de 2 semanas entre a aplicação e o parto, para que a proteção seja mais eficaz. No total, já foram aplicadas mais de 1 milhão e 200 mil doses no país. Com a queda nos casos graves, diminuiu também a necessidade de oxigênio, internação e terapia intensiva entre os bebês, aliviando a ocupação dos leitos pediátricos. O SUS também disponibiliza o Nirsevimab, um anticorpo monoclonal de dose única, indicado para bebês prematuros e crianças até 23 meses com comorbidades, como cardiopatias congênitas e doenças pulmonares crônicas. Diferentemente da vacina, ele age de forma imediata após a aplicação e protege por 6 meses. Mais de 100 mil doses já foram aplicadas em todo o país. Da Rádio Nacional em Brasília, Pedro Lacerda.
1: Valeu, Pedro. Vamos ouvir agora no Rádio Sociedade uma reportagem especial produzida pela Rádio UFRJ-FM sobre como ajudar as vítimas dos terremotos na Venezuela. Nos últimos dias, a Venezuela tem sofrido com a destruição deixada pelos terremotos que atingiram o país. Alexis Graterol, coordenador do Comitê Brasileiro em Solidariedade à Venezuela, explica como os moradores do Rio de Janeiro podem ajudar as vítimas. Reportagem de Breno Almeida, Ivana Domingo, Mila Paz e Rosana de Almeida.
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0: Mais de 15 dias após dois terremotos atingirem a região norte da Venezuela, incluindo a capital Caracas, o país segue enfrentando graves consequências. Na quinta-feira, dia 9 de julho, o número de mortes confirmadas pelo governo venezuelano já era maior que 3.800 pessoas. Também foram encontrados mais de 17 mil feridos. As equipes de resgate seguem em busca de sobreviventes entre os prédios e casas que desabaram. Estima-se que 30 mil pessoas ainda estejam desaparecidas. O governo brasileiro tem contribuído com ajuda humanitária. Foram enviados, além de agentes de proteção e defesa civil, bombeiros militares, medicamentos e insumos para atendimentos de emergência. Além do apoio governamental, o país tem recebido ajuda por meio de doações individuais. Organismos internacionais, como a Unicef e a Agência da ONU para Refugiados, ACNUR, estão recebendo doações em dinheiro que podem ser realizadas nos sites das instituições. Mas existem outras formas de apoiar a causa. Na cidade do Rio de Janeiro, foram organizados diversos centros de coleta para doação, principalmente de materiais de primeiros socorros, como luvas e máscaras descartáveis, esparadrapo, soro fisiológico, antissépticos e ataduras. Além disso, também estão sendo arrecadados produtos de higiene e limpeza pessoal. O Grupo Venezuela Global e o Estabelecimento Raízes do Brasil, por meio do Comitê Brasileiro em Solidariedade à Venezuela, estão apoiando a coleta dos materiais para que eles cheguem até os feridos e desabrigados. Alexis Graterol, músico erradicado no Brasil e coordenador do comitê, falou sobre como os moradores do Rio podem ajudar.
1: Temos uma página de Instagram do Comitê de Solidariedade do Brasil com a Venezuela. Aí vai ter todas as informações. Onde tem também um QR Code e uma chave Pix, onde podem fazer essas colaborações. No Raízes do Brasil, que é o centro de coleta que a gente escolheu para, com parceria com o Movimento dos Pequenos Agricultores, a gente está recebendo insumos médicos, material de resgate para os rescatistas. Por enquanto tem sido isso que a gente está recebendo, né?
0: O repórter Breno Almeida traz mais informações sobre como as doações são levadas até a Venezuela e onde estão os pontos de coleta.
2: Desirê Borges, proprietária do restaurante Venezuela Gourmet em Copacabana, um dos pontos de coleta de doações, explica que toda a arrecadação é encaminhada para a Cruz Vermelha e para a Força Aérea Brasileira, que fica responsável pelo envio. O próximo voo da FAB está previsto para sair no domingo em direção a Caracas. Mas a arrecadação e envio continuarão enquanto durar a emergência na Venezuela. Os pontos de coleta estão nos bairros da Tijuca, na Rua Conde do Bonfim, Catete, no Largo do Machado, Botafogo, na Rua Barão de Itaiambi, Barra da Tijuca, na Rua Sérgio de Carvalho e em Copacabana, na Rua Barata Ribeiro. Também estão sendo organizados eventos em prol da arrecadação de fundos para o país. Para mais informações sobre as doações, você pode acessar as páginas nas redes sociais do Venezuela Global, do Comitê Solidariedade à Venezuela e a página Venezuelanos no Brasil. Alex ressalta o momento delicado que a Venezuela está passando e a importância de toda a ajuda possível.
1: Nesse momento, toda ajuda é necessária para o povo venezuelano. A gente está fazendo o máximo de divulgar, porque as necessidades lá aumentaram e as ajudas diminuíram. Então, se precisa muito, porque isso aqui é um trabalho de longo prazo. Muito obrigado, Mila, e espero que essa mensagem chegue a muitas pessoas, a outras pessoas, e que podamos ajudar a nosso país, que se encontra agora em um momento bem delicado.
2: Deixamos aqui todo o nosso apoio às vítimas dos terremotos na Venezuela. Da Rádio UFRJ, reportagens de Breno Almeida, Ivana Demingo, Mila Paz e Rosana de Almeida.
3: Antes de encerrar o programa desta sexta-feira, vamos ouvir música. Hoje o Faixa Musical, com a Gláucia Araújo, fala sobre o novo álbum do músico Daniel Oliva.
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5: Neste Faixa Musical, você confere um novo álbum autoral de Daniel Oliva, o chamado Círculos. O disco chegou às plataformas

no dia 26 de junho, 12 anos depois de Solar, primeiro trabalho do guitarrista, violonista, compositor e educador paulistano. Produzido por Suame Júnior, o álbum traz 13 faixas inéditas e apresenta um artista que transforma encontros, lugares e memórias em música. Com forte diálogo entre jazz, música brasileira, pop e improvisação contemporânea, Círculos tem produção musical de Suame Júnior, que também participa do álbum no violão de sete cordas.

base instrumental é formada por Daniel Oliva na guitarra e no violão, Glauco Souter no contrabaixo e Pedro Ito na bateria. O álbum conta ainda com Toninho Ferragutti no acordeon, Pepe Cisneros na Fender Rhodes e a multiartista alemã Kid Bikit, que participa com voz, piano, sintetizadores e beatbox. Confira uma faixa de círculos, Linha de Vento.

0: Você ouviu Linha de Vento, música de Daniel Oliva com Daniel Oliva, Glauco Souter e Pedro Ito. Esta faixa você encontra no álbum Círculos, lançado e disponível nas diversas plataformas digitais de música.
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2: E o Faixa Musical encerra mais uma semana do Rádio Sociedade. Tivemos na operação de áudio Lucas Alexandre, na coordenação de programação Rodrigo Soprana, na produção David Isidoro e na apresentação Felipe Rangel. Muito obrigado pela companhia, um grande abraço e até segunda. Tchau!
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0: Oi, está no ar a última edição do Nacional na Copa, edição especial Batalhas da Copa. Eu sou Natália Mendes e esse foi o nosso programa especial da Copa do Mundo. Começamos no dia 8 de junho, antes mesmo da Copa começar. A Copa só começou dia 11 de junho e foram 30 programas apresentando mais de 90 batalhas, né? Mais ou menos 3 batalhas por programa, mas teve programa que tivemos mais, as batalhas musicais das quartas de final, por exemplo. Então, mais de 90 batalhas passaram aqui por esse programa especial que termina hoje com ela, a grande final da Copa do Mundo entre Espanha e Argentina. Vem com a gente! Estamos no ar pela Rádio Nacional da Amazônia e Nacional AM de Brasília, até 1h30 da tarde, no horário de Brasília, e de 11 às 11h30 para Tabatinga e região, pela Rádio Nacional do Alto Solimões. Você já sabe, você curtiu o nosso programa aí durante esses 30 dias, mais ou menos, né? Sempre acompanhando informações sobre as seleções que se enfrentaram na Copa do Mundo de 2026, sediada nos Estados Unidos, México e Canadá. E a gente falou sobre tudo aqui, sobre futebol, mas também história, cultura, geografia, tradições, culinária, música e muito mais. Participa aqui com a gente no 6199-674-1568. Eu quero saber quem vai ser o vencedor da Batalha das Batalhas, a grande final da Copa do Mundo. É no domingo, gente! Já vamos começar o nosso esquenta aqui. Pipi Caiabi comigo nos trabalhos técnicos. Boa tarde, Pipi! Antes da gente falar da nossa batalha entre Espanha e Argentina, que tá todo mundo só quer saber desse jogaço, vamos falar um pouquinho sobre cerimônia de encerramento. É isso! Falei pra vocês em alguma edição passada aí que teremos pela primeira vez na história das Copas um show do intervalo, né? Então, um show durante o jogo, trazendo Madonna, Justin Bieber, BTS, quem mais? E Shakira também. Então a gente vai ter esse show que vai ter uma duração mais ou menos de 20 a 25 minutos no meio do jogo, mas antes da bola rolar, teremos a grande cerimônia de encerramento da Copa do Mundo e a atração principal já foi confirmada, o Post Malone. Ele vai se apresentar na cerimônia de encerramento da Copa do Mundo em um show que antecede a final no estádio de Nova York e New Jersey. Essa cerimônia, gente, está marcada para começar às 2h30, no horário de Brasília, 90 minutos antes do pontapé inicial. E essa cerimônia vai ter a participação de nomes como Tom Cruise, Laura Pausini, a Nicole Scherzinger, que era do Pussycat Dolls, né? Robbie Williams e IShowSpeed. Então teremos essas presenças aí na cerimônia de encerramento da Copa do Mundo e a cantora norte-americana Jennifer Hudson foi confirmada para cantar o hino dos Estados Unidos antes da final da Copa do Mundo. Então começa a assistir a final um pouquinho antes para curtir aí o showzão do Post Malone, que vai ser a grande atração dessa cerimônia de encerramento, começando às 2h30 da tarde no horário de Brasília. Bora então para nossa grande batalha, batalha entre Espanha e Argentina, final da Copa do Mundo. Vamos nessa!
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0: Espanha e Argentina, final, que acontece neste domingo, dia 19 de julho, às 4 da tarde, no horário de Brasília, no MetLife Stadium, que fica ali em Nova York, Nova Jersey, ali na fronteira entre as duas regiões. Essa final, gente, de 2026 entra para a história por ser a 20ª decisão inédita da Copa do Mundo. Em 22 edições anteriores, apenas 2 confrontos se repetiram: Alemanha e Argentina e Brasil e Itália. Espanha e Argentina nunca se enfrentaram em uma final de Copa do Mundo. E é também, como a gente já destacou aqui, a primeira vez que a atual campeã

europeia, a Espanha, enfrenta a atual campeã sul-americana, a Argentina, em uma final de Copa do Mundo. A Espanha chega para a final invicta a 37 partidas. É o recorde na história do futebol de seleções. Se vencer, chega a 38. Recorde absoluto do futebol mundial de qualquer seleção, de qualquer época. Gente, 38 jogos sem perder desde 2024, que a Espanha não perde um jogo e não pode perder-se agora. Se perder, é o vice-campeonato. Não é uma boa hora para quebrar essa sequência, né? Então, é um jogo importantíssimo para os espanhóis. A Argentina pode igualar os feitos da Itália, a primeira bicampeã da história, que venceu os títulos de 1934 e 1938, e também do Brasil, que venceu de forma consecutiva em 58 e 62. A Copa do Mundo não tem um bicampeão consecutivo há 64 anos. Os atuais campeões, a Argentina, campeã em 2022, tentando aí repetir o título em 2026, igualando-se aí a Brasil e Itália, e entrando também para o seleto grupo de seleções com mais de 4 títulos mundiais, com 4 ou mais, né? Porque só um tem mais de 4 títulos, que é justamente o Brasil, né? Mas tetras campeãs também temos a Itália e a Alemanha, então a Argentina quer entrar no hall aí dos tetracampeões. Enquanto a Espanha, a gente sabe, só foi campeã do mundo em 2010, então ainda busca o bicampeonato na história. Espanha e Argentina já se enfrentaram 14 vezes ao longo da história e é um retrospecto bem equilibrado, viu? 6 vitórias para a Espanha e 6 vitórias para a Argentina, isso mesmo, com 2 empates. Então agora é o tira-teima, né? Vamos ver, porque haverá um vencedor entre os dois. Vamos ver se é a Espanha ou se é a Argentina. No número de gols da história do confronto, a Espanha leva ligeira vantagem. 19 gols marcados contra 18 da Argentina. E a curiosidade, gente, é que essas seleções só se enfrentaram em Copas do Mundo uma vez. E foi na fase de grupos da edição de 1966, quando a Argentina venceu a Espanha por 2-1. Desde então, ou seja, há 60 anos, não tivemos mais jogos oficiais entre Espanha e Argentina. Eles só se enfrentaram em amistosos. O último deles foi em 2018 e a Espanha goleou a Argentina por 6-1 em Madrid. Então, há 60 anos, essas seleções só se enfrentam em jogos amistosos. E agora, um jogo que vale muito, vale a taça de campeão da Copa do Mundo. Vamos relembrar aqui a campanha da Espanha. Como que a Espanha chegou nessa final? A Espanha caiu no grupo H, ao lado de Cabo Verde, Arábia Saudita e Uruguai, e terminou a fase de grupos com a melhor campanha, 7 pontos. Empatou em 0-0 com Cabo Verde, parou aí no Vozinha, né? A gente lembra que foi um dos personagens dessa Copa do Mundo. Depois a Espanha pegou a Arábia Saudita e venceu por 4-0, e na última rodada da fase de grupos, 1-0 em cima do Uruguai. Na segunda fase, aquela fase eliminatória, logo após a fase de grupos, né, que foi uma fase inédita nessa Copa do Mundo, tivemos Espanha 3, Áustria 0. Nas oitavas de final, Espanha passou por Portugal 1-0, e nas quartas de final, Espanha 2-1 em cima da Bélgica. E aí tivemos a semifinal contra a França, 2-0 para a Espanha. Ou seja, gente, no mata-mata, Espanha só pegou o time europeu. Áustria, Portugal, Bélgica e França. Foi praticamente uma mini Eurocopa ali para a Espanha, que é a atual campeã da Eurocopa, né? Venceu a Eurocopa em 2024. Então essa foi a caminhada da Espanha e não teve um retrospecto perfeito, não fez o 100% de aproveitamento, porque parou ali, ficou com esse empate contra Cabo Verde, mas chega fortíssima aí para essa final da Copa do Mundo. E a Argentina, gente, teve uma campanha histórica, dramática, cheia de reviravoltas, uma história assim que nem o roteirista mais maluco se atreveria a escrever, viu? Foi o que vimos a Argentina fazer nesta Copa do Mundo. A Argentina

China, sim, chega com um retrospecto perfeito, ganhou todos os jogos que disputou até agora, 7 vitórias. Na fase de grupos, ela caiu no grupo J, ao lado de Argélia, Áustria e Jordânia. Terminou a chave, né, como líder, com 9 pontos somados. Foi 3-0 em cima da Argélia, 2-0 em cima da Áustria e 3-1 em cima da Jordânia. Na segunda fase veio quem? Cabo Verde. Cabo Verde, gente, pode se orgulhar de ter empatado com as duas finalistas da Copa do Mundo. Sim, porque no tempo regulamentar tivemos um empate aí entre Argentina e Cabo Verde. A Argentina precisou da prorrogação para derrubar os cabo-verdianos. 3-2 para a Argentina na segunda fase. Nas oitavas de final, outro jogo épico. A Argentina saiu perdendo para o Egito 2-0 e foi buscar a virada ainda no tempo normal, ainda dentro dos 90 minutos. 3-2, virada da Argentina em 13 minutos. Nas quartas de final, outro drama, porque a Argentina tomava sufoco da Suíça, o jogo estava empatado em 1-1. Tivemos o Embolo expulso pela Suíça e aí a Argentina pavimentou a caminhada para a semifinal, quando a Argentina venceu a Suíça por 3-1 nas quartas de final e chegou à semifinal para pegar a Inglaterra e vencer de virada, 2-1, chegando à grande decisão da Copa do Mundo. Vou contar algumas curiosidades sobre esse confronto, esse duelo entre Espanha e Argentina. Começando com o Messi, né? Porque o Messi quase, por muito pouco, na verdade, houve uma intenção muito grande da Espanha, mas ele realmente não quis. Ele poderia ter defendido a Espanha, viu? Teve uma campanha aí para que ele se nacionalizasse, naturalizasse espanhol. Porque o Messi mudou para a Espanha no ano 2000, quando ele tinha apenas 13 anos, para integrar as categorias de base do Barcelona. Então aí o pessoal viu aquele jogador fora de série surgindo assim e houve uma movimentação intensa para que ele passasse a defender a Espanha. Já pensou, gente, o Messi jogando com a camisa da Espanha? Mas aí a Argentina, quando ficou sabendo dessa tentativa dos espanhóis, aí foi lá muito rápida, rapidamente organizou um amistoso para que ele já jogasse com a camisa argentina e não pudesse mais ser cooptado pelos espanhóis. Então, o Messi, se dependesse dos espanhóis, Messi jogaria pela seleção deles, viu? No Barcelona, ele ficou lá até o ano de 2022 e se tornou um dos maiores jogadores da história do futebol, um dos grandes ídolos do Barcelona, conquistando 35 títulos. Então o Messi até deu uma declaração: eu conheço bem a seleção da Espanha, porque ele foi formado no futebol espanhol, ele conhece bem o estilo, o jeito do espanhol jogar bola, né? Então o Messi tem essa conexão aí com a Espanha. Hoje não joga mais na Espanha, né? Tá defendendo o Inter Miami dos Estados Unidos, mas a maior parte de sua carreira foi mesmo no Barcelona. O time com o maior número de jogadores em campo na final da Copa do Mundo é qual? Real Madrid? Barcelona? Não, é o Atlético de Madrid, pela terceira Copa consecutiva. São 10 jogadores que jogam no time defendendo as seleções da Espanha e da Argentina, 4 espanhóis e 6 argentinos. Desde 1934, uma final de Copa do Mundo não tinha tantos jogadores do mesmo clube. Então, é todo mundo colega ali em campo no domingo, viu? 4 espanhóis e 6 argentinos. O atacante Flaco Lopes, do Palmeiras e da seleção argentina, é o único jogador que atua no futebol brasileiro a estar na final da Copa do Mundo. Então o Palmeiras tem um representante ali na final da Copa do Mundo, o Flaco Lopes. Brasileirão que já tá voltando, viu? Então daqui a pouco o Flaco volta aqui para defender as cores do Palmeiras. Outra curiosidade, gente. Há 10 anos, no dia 26 de junho de 2016, Lionel Messi anunciava a aposentadoria da seleção argentina. Isso mesmo, Messi já se aposentou da seleção argentina, mas depois foi lá e se desaposentou. Ele anunciou que estaria fora da seleção argentina depois que ele perdeu um pênalti e ficou com o vice-campeonato da Copa América Centenário, vencido pelo Chile. E esse jogo aconteceu exatamente no mesmo estádio da final da Copa do Mundo, o MetLife Stadium. Então, o Messi, depois de mais essa decepção que ele teve com a seleção argentina em 2016,
Muitos argentinos criticavam muito ele, falavam que ele era pé frio, falavam que ele não se identificava com a seleção argentina justamente por ter crescido na Espanha, né? Então, ele sofria muitas críticas por conta disso e ele decidiu ali em 2016, falou, não jogo mais pela seleção argentina. Ele disse assim, ó, já tentei muito, me dói mais em mim que a qualquer um não poder ser campeão com a Argentina. Mas é assim, não deu e infelizmente vou me aposentar sem conseguir. Só que essa aposentadoria do Messi durou exatamente uns 2 meses, viu? Depois ele voltou a jogar pela seleção argentina e agora, 10 anos depois, já são 4 títulos pela seleção. Ganhou Copa América, ganhou Finalíssima, ganhou Copa do Mundo, foi campeão do mundo com a Argentina e agora, aos 39 anos, carregou a Argentina a mais uma final da Copa do Mundo. Outra curiosidade, essa aí eu acho que você deve ter passado aí na sua frente alguma hora, viu? Por acaso você viu uma foto de um jovem Lionel Messi de cabelo comprido, dando banho em um bebezinho numa banheira? Pois é, essa foto tá viralizada porque essa foto é verídica, é verdadeira. Ela foi tirada em 2007 e Messi, que tava ali despontando pelo Barcelona, estava fazendo parte de uma campanha solidária da Unicef, que era patrocinadora do Barcelona. Era uma campanha para arrecadar fundos para o Natal de 2007 e também para fazer um calendário cujas vendas seriam revertidas para apoiar as crianças assistidas pela Unicef. O Messi tinha 20 anos na época, já despontava como um dos protagonistas do Barcelona e aquele bebezinho gorducho que ele tá dando banho numa banheira é ninguém mais, ninguém menos que Lamine Yamal. Isso mesmo, Lamine Yamal, com apenas 5 meses, o Messi dando banho pra ele foi fotografado pra essa campanha. E como que isso aconteceu, gente? Como que o destino colocou essas duas pessoas frente a frente, né? Os pais do Lamine Yamal resolveram participar de um sorteio promovido por um jornal lá da Catalunha, o Sport, para participar desse ensaio fotográfico. E aí eles foram sorteados. E aí tinham várias crianças que iriam ser fotografadas com os jogadores do Barcelona. E aí calhou justamente do Lamine Yamal, bebezinho de 5 meses, ser fotografado ao lado do Lionel Messi, tomando banho de banheira. E aparece a mãe também do Lamine Yamal nessas fotos. E o pessoal até brinca, né, que ele foi batizado por Messi para se tornar o craque que ele é hoje, né? Lamine Yamal, com 19 anos. Então, tem esse ponto aí de encontro na história de dois grandes craques que veremos aí nessa final entre Espanha e Argentina, né? O Messi de um lado, Lamine Yamal do outro. E para fechar as curiosidades aqui desse duelo, pela primeira vez os campeões mundiais vão receber um anel de campeão. Nos esportes americanos isso é muito comum, né? Então os campeões eles também recebem um anel, tem a taça e tudo mais, e aí tem um anel de campeão. Então é uma das tradições mais icônicas do esporte norte-americano. Então eles, como a Copa tá saindo nos Estados Unidos, eles resolveram fazer esse anel também que será dado aos campeões do mundo. A primeira vez que isso acontece numa competição de futebol. Vamos então agora falar sobre a média de idade das duas seleções, porque temos é bem diferente, viu? Acho que é uma comparação bem curiosa. A Espanha chega para a Copa com um dos elencos mais jovens entre as principais seleções do torneio, com média de idade em torno de 26,7 anos. Dois dos seus grandes destaques têm apenas 19 anos, o atacante Lamine Yamal e o zagueiro Pouco Barzi. Isso mesmo, o cara que vai marcar o Messi, gente, tem 19 anos e tá na final da Copa do Mundo. Além deles, a seleção espanhola conta com uma geração talentosa de jovens jogadores, como Gavi, que tem 21, Pedri, 23 e Nico Williams, também com menos de 25 anos. Já na Argentina, gente, a idade média dos jogadores nesta Copa foi de 28,6 anos. Praticamente um terço do grupo, 8 jogadores, tem mais de 30 anos. Apenas 3 jogadores têm menos de 25. Os meias Guiliano Simeone, de 23 anos, Barco e Nico Paz, os dois com 21. E a Argentina também tem o jogador mais velho a estar em campo nesta final de Copa do Mundo, Lionel Messi, aos 39 anos.
Vamos então falar sobre quem pode ser o

jovem campeão ou o mais velho campeão do mundo? Lamine Yamal terá 19 anos e 6 dias no próximo domingo. Ele fez aniversário dia 13 de julho. Ele pode se igualar ao brasileiro Coutinho e se tornar campeão mundial com exatamente a mesma idade, até nos dias. Então, Coutinho também tinha 19 anos e 6 dias quando foi campeão do mundo pelo Brasil. Os dois passariam a ser os quartos campeões do mundo mais jovens. Atrás de quem? Pelé, com 17 anos, Ronaldo Fenômeno, que também tinha 17, e Giuseppe Bergomi, que tinha 18 quando foi campeão do mundo. Já Lionel Messi, gente, com 39 anos e 25 dias, pode se tornar o jogador de linha mais velho a ser campeão do mundo, superando Nilton Santos, que foi campeão aos 37. Mais velho que Messi, no caso dele, se ele for campeão do mundo, só teríamos o goleiro Dino Zoff, da Itália, que levou a taça na Copa de 1982 aos 40 anos. Então, Messi aí pode mais uma vez fazer agora por conta da idade dele. Deixa eu só registrar o comentário aqui do José Antônio Moreira, que chega lá do Pará, ele falando: que legal! Então, Messi, quem sabe, pode até dizer: me respeite, que eu te dei banho. Isso mesmo. Ele deu banho no Lamine Yamal e temos imagens para provar. E o Breno tá falando que vai torcer para Espanha. A Espanha, com certeza, leva essa Copa. Não vou torcer para a Argentina. E também tá dando os parabéns aqui pelo Nacional na Copa, que foi muito bom. Pena que já tá acabando. A missão foi cumprida com muito empenho e dedicação. Você trouxe muitas informações e quem sabe não volta o Nacional na Copa do Mundo Feminina. Vamos fortalecer essa ideia, viu? Um abraço para todo mundo que tá acompanhando. Obrigada, Breno! Milena tá aqui, ó. Será que o Lamine Yamal vai ser o novo Messi? No Barcelona ele já veste a camisa 10, viu? Que era a do Messi. Então o pessoal até brinca que ele é herdeiro do Lionel Messi. Agora vamos ter os dois aí frente a frente nessa final de Copa do Mundo. Ataque contra defesa. A Espanha chega para a final tendo sofrido apenas um gol em toda a competição. Esse gol foi diante da Bélgica, nas quartas de final. O goleiro espanhol, o Unai Simón, estabeleceu o maior tempo sem sofrer gols na história das Copas do Mundo. 648 minutos de invencibilidade. Caso seja campeã sem levar gols, a Espanha será, de forma isolada, a seleção que levantou o troféu sendo menos vazada em todos os tempos. Do outro lado, a Argentina chega com o melhor ataque da competição. Foram 19 gols em 7 jogos, uma média de quase 3 gols por partida. A equipe balançou as redes em todos os jogos do Mundial e já igualou uma das suas melhores marcas ofensivas em Copas. Falando de passes certos, a Espanha tem o jogador que mais acertou passes em toda a Copa do Mundo. É o volante Rodri, com 648 passes concluídos. E olha só, gente, dois zagueiros da Espanha completam o pódio do maior número de passes certos em toda a competição. O zagueiro sai jogando e sai jogando bonito, acertando passe. O Pouco Barzi, que eu falei, 19 anos, com 547 passes certos. E o Almeric Laporte, com 533. Só que a Argentina é a seleção que mais acertou passes. São 4.324 passes concluídos. Logo atrás aparece justamente a Espanha, com 4.156 passes certos. História! A final dessa Copa do Mundo também marca um encontro histórico fora das quatro linhas. Pela primeira vez, uma decisão do Mundial coloca frente a frente um país colonizador europeu e uma ex-colônia nas Américas. A Espanha colonizou grande parte do território que hoje forma a Argentina por mais de 3 séculos até a independência argentina, declarada em 1816. E para fechar essa batalha aqui, vamos falar sobre os queridinhos de cada seleção? Do lado da Espanha, quem roubou a cena nessa Copa do Mundo foi outro Yamal, que não foi o Lamine, viu? Foi o Kane Yamal, de apenas 3 anos, que chamou a atenção com seu carisma e também sendo chamado de
amuleto da sorte da seleção espanhola. Ele é o irmão mais novo do Lamine Yamal e sempre aparece nos telões dos jogos com a camisa 19, vibrando muito pelo irmão mais velho. Já o queridinho da Argentina foi o jornalista

do argentino Palmito com La Quarta Estrela, a música que tá embalando a Argentina. É isso, gente! A Nacional na Copa termina por aqui. Muito obrigada pela companhia de vocês. Espero que tenham se divertido tanto quanto eu me diverti. A gente volta, como o Breno falou, tem mais Copa. Ano que vem tem mais Copa. A gente segue por aqui acompanhando tudo e voltamos aí. Obrigada, gente. Até a próxima. Viva Argentina, viva Espanha!

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4: Oi, gente amiga, boa tarde Brasília, boa tarde meu querido Brasil, eu sou o Frank Silva, com muito prazer, com muito amor e muito carinho, estamos aqui para a apresentação do nosso Sintonia Nacional, Rádio Nacional AM Brasília, 980 kHz, também nos aplicativos, né, no aplicativo radios.ebc.com.br, Rádio Nacional AM Brasília, ainda na Parabólica. Onde você estiver, muito obrigado pelo carinho da sua audiência. Boa tarde, meu amigo, boa tarde, minha querida amiga. Seja qual for sua crença religiosa, grau de cultura ou situação atual, lembre-se, haverá

sempre esperança para uma vida melhor e mais próspera. Para isso, Deus, o nosso Criador, com sua infinita sabedoria e suprema bondade, concedeu a todos nós o dom do raciocínio, a inteligência, e espalhou por toda a face da terra material em abundância para tudo e para todos. Portanto, você tem direito. Basta correr atrás do seu com honestidade, com determinação, você vai conseguir. Bem, gente amiga, nós estamos aqui com muito prazer nesta tarde gostosa, maravilhosa. Como é de costume, vamos trazer a data comemorativa de hoje. Hoje, 17 de julho, né? É dia do protetor de florestas. Pois é, minha gente, comemorado este dia, né? Uma data ligada à figura do Curupira. Lembra? Um personagem conhecido por proteger as florestas. As florestas normalmente são definidas como uma vegetação rica em plantas arbóreas, onde as copas unem-se e formam o que chamamos de dossel. Entretanto, diversas definições existem, principalmente para nortear o trabalho de diferentes órgãos. Segundo a Organização das Nações Unidas para Agricultura e Alimentação, por exemplo, a floresta pode ser definida como uma área medindo mais de meio hectare, com árvores maiores que 5 metros de altura e cobertura de copa superior a 10%, ou árvores capazes de alcançar estes parâmetros. E isso não inclui terra que está predominantemente sob uso agrícola ou urbano, né? Independentemente da definição, esse tipo de vegetação caracteriza-se por sua importância, principalmente no que diz respeito à biodiversidade, velocidade dos ventos e regime de chuvas. No nosso país, encontramos importantes florestas, destacando-se a Floresta Amazônica, a maior floresta tropical do planeta. Muito bom, e faça aí a sua parte para preservá-la. Como é de costume, na abertura do programa, também nós trazemos para você uma mensagem de reflexão, superação, para você ultrapassar os próprios limites. Meu querido, minha querida amiga, superar é acreditar no seu querer e no seu poder. Não fique focado em suas fraquezas ou defeitos. Pense nas forças e oportunidades que tem e saiba usá-las da melhor maneira possível. Não se deixar abater por pensamentos negativos. A superação exige paciência, resistência, força de espírito e persistência. Não se deixe abater por pequenos insucessos e frustrações. Seja forte. O bom da vida é que quando menos se espera, nós nos superamos. Basta não parar de tentar. Encare as suas limitações como obstáculos a serem ultrapassados e não como barreiras que forçam você a parar. Só quem já passou por tempestades é que precisa aprender a superar. Mas quem passa por provações na vida não deve pensar nisso como um sofrimento vão. A dor traz ensinamentos e sabedoria que de outra forma não se adquiriria. É como diz a expressão, mar calmo nunca fez bom marinheiro, né? É isso aí. E vamos seguindo. Para você, nós vamos oferecer Ana Vilela e Luan Santana, de Ana Vilela, Trem Bala. Em seguida, Se Eu Pudesse Conversar com Deus, com Antônio Marcos.

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1: Muito bem, estamos de volta e vamos ficar juntinhos, né, até as 15 horas. Uma boa tarde para você, meu querido, minha querida amiga, onde quer que você esteja. Um abração deste amigão, Frank Silva, muito obrigado pelo carinho da sua audiência. Onde você estiver, o que você estiver fazendo, que Deus esteja sempre presente aí, lhe orientando, lhe dando energia e força. Vamos ouvir Zezé de Camargo e Luciano, de César Augusto, Flores em Vida, e Fala Mansa, de Gonzaguinha, Caminhos do Coração.

Você está na Nacional e o Sintonia Nacional com este amigão Frank Silva, Lucinha Safatli, né? Ali, coadjuvante na técnica de som, dando esse brilho especial ao programa. Obrigado, Lucinha. Também o João Cláudio na mesa de som. Seleção musical é do Jaider Ribeiro do Amorim. E aí, você, que é muito mais importante. Muito obrigado. Olha, só existem, meu amigo, minha amiga, dois dias no ano que nada pode ser feito. Um se chama ontem e o outro se chama amanhã. Então, hoje é o dia certo para você amar, acreditar, realizar seus sonhos, seus projetos, fazer e principalmente viver, viu? É viva a vida, é única, é só uma vez. Vamos trazendo aí Raça Negra, de Elias Muniz e Luiz Carlos, é tarde demais.

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1: Agora são 2 horas em Brasília. Boa tarde, eu sou a Dayana Vitor e este é o Nacional Notícias com o destaque do momento. E vamos falar de mais um desdobramento do caso Master. A Procuradoria-Geral do Estado do Rio de Janeiro entrou na Justiça nesta quinta-feira para apurar prejuízos milionários sofridos pelo Rio Previdência, o fundo único de previdência social lá do Estado, após investimentos em fundos do Master. O pedido aponta perdas de cerca de 641 milhões de reais em recursos públicos. Mais detalhes agora com a repórter Tatiana Alves.
2: As ações judiciais têm como foco investimentos feitos pelo Rio Previdência em 2 fundos ligados ao conglomerado, o Revolution e o Texas 1 FIA. De acordo com a PGE, o prejuízo relacionado ao fundo Texas 1 FIA estaria ligado a uma operação de compra coordenada de ações da empresa Ambipar. A Procuradoria afirma ainda que o Rio Previdência teria sido alvo de uma estratégia montada pela administração e pela gestão do Texas 1 FIA, que comercializou cotas de um fundo sustentado por um ativo considerado sem fundamentos econômicos consistentes. Já no caso do fundo Revolution, a PGE aponta que a gestora Acura aprovou mudanças no regulamento de um fundo investido que teriam prejudicado os cotistas, entre eles o próprio Rio Previdência, detentor de 10,7% da participação. As alterações incluíram a renúncia a direitos de voto e a ampliação em 4 anos do prazo de amortização dos investimentos. Os valores cobrados nas medidas cautelares ultrapassam 616 milhões de reais.

0: A procuradoria pede bloqueio de diversos bens dos envolvidos, incluindo imóveis, veículos, ações, marcas, embarcações, aeronaves e até criptomoedas. Com informações da Agência Brasil, da Rádio Nacional no Rio de Janeiro, Tatiana Alves.
1: Esse foi o Nacional Notícias, próxima edição às 3 horas.

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2: Tá na Nacional 980, tá na boa. Boa tarde, você que está aí no trabalho, você que está viajando, nos dando esta carona, muito obrigado. Meu amigo taxista, meu amigo do aplicativo, um abraço bem forte. E aí, você que está aí no seu serviço, seja ele qual for, todo serviço, todo trabalho é digno de admiração e respeito. Uma boa tarde. Vamos trazer ao seu Valença de Vicente Barreto e ao seu Valença Tropicana, depois o Gilberto Gil, Esperando na Janela.

Essa é a Rádio Nacional AM Brasília, 980 kHz. Muito obrigado pela sua companhia, meu querido, minha querida amiga. Olha, cada dia, cada tarde, né, cada noite é um recomeço para algumas pessoas. É um recomeço, na verdade. Cada dia é um renascimento. Cada dia de vida merece ser celebrado e vivido com alegria, com motivação.

pois todos os dias temos a chance de ser felizes, e ser feliz é uma escolha sua. O dia está aí, Deus te deu. Não pense muito que você foi injustiçado, não, porque tem muita gente que não conseguiu amanhecer este dia, mundo afora, viu? E nós estamos aqui. Vamos trazer agora Deus é Caipira com Eduardo Costa. Vamos mandar para nossa querida amiga lá de Braslândia, Márcia Ferreira, boa tarde. Depois Bruno e Marrone, versão do Bruno, Se Não Tivesse Ido.

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1: Gente, amiga, é o Sintonia Nacional. Onde quer que você esteja, meu querido, minha querida, amigo ouvinte, você está muito bem sintonizado. Nacional AM Brasília, 980 kHz, aplicativo radios.ebc.com.br, Nacional AM Brasília. Muito obrigado aí pelo carinho da sua audiência. Um abraço, meu querido, minha querida amiga, você que busca tanto aí a felicidade. Olha só, a felicidade não vai chegar em nossa vida de repente, não. Ela é construída diariamente, a cada segundo, dia após dia, minuto após minuto. Ela se encontra nas coisas pequenas e simples da vida. Cabe a nós termos a sabedoria para reconhecê-las e para viver a felicidade com simplicidade e humildade, tá bom? É isso aí, seja feliz! Vamos ouvir agora mais músicas bonitas. Nós vamos ouvir o Tim Maia, Gostava Tanto de Você. E em seguida, Guilherme Arantes, Cheia de Charme.

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o seu rádio aqui em Brasília, com este amigão Frank Silva, também pelo aplicativo radios.ebc.com.br. Onde você estiver, muito obrigado aí pelo carinho da sua audiência. Não se sinta fraco, viu? Às vezes não é fácil, mas é preciso coragem para ver a vida com outros olhos. É encarar os desafios e escolher a esperança, né? Como ferramenta. Aí o otimismo, a coragem, a fé, você vai conseguir. Bem, gente, nós vamos trazer agora mais um bloco musical. Nós vamos ouvir Foi Deus Quem Fez Você, de Luiz Ramalho, com Chitãozinho, Chororó e Vanessa da Mata. Depois, Ana Castela e Jean Giovanni, do Nino e do Jefferson Farias, Convite de Casamento.

0: Muito massa.
1: É a Rádio Nacional e o Sintonia Nacional, a sintonia mais gostosa do seu rádio. Nacional AM Brasília, 980 kHz. Também no aplicativo, no seu celular, na parabólica, né? Aí na sua TV. Vamos seguindo, minha gente. Olha, vamos trazer aqui duas músicas bonitas para você recordar. É Roupa Nova, do Michael Sullivan e Paulo Massadas, Whisky a Go Go e O Lulu Santos, do Gilson Mendonça e Michael, ou Michel, né? Ou Michael, né? Depende aí de onde o cidadão nasceu. O Descobridor dos Sete Mares está aí para você.

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1: É a Nacional e o nosso Sintonia Nacional. Não sai daí não, hein? Continue ligadinho na Nacional AM Brasília com este amigão Frank Silva e o programa Sintonia Nacional. Vamos trazer agora mais sucessos. Música da Saudade, do Gilmar e Oswaldo com Gilberto e Gilmar. Mastruz com Leite, do Luiz Gonzaga e João Silva. Pagode Russo.

Bem, minha gente, vou ficando por aqui. Segunda-feira tem mais Sintonia Nacional e eu conto com você. Muito obrigado aí pelo carinho da sua audiência. O abração deste amigão Frank Silva, da Lucinha Safatler e João Cláudio na técnica de som e o Jaider Ribeiro do Amorim na programação musical. A coordenação é do Mário Sartorello. Muito obrigado. Segunda-feira estarei de volta a partir da 1 da tarde. Tchau, um abraço.

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1: Agora são 3 horas em Brasília. Boa tarde, eu sou Rafael Gasparotto e esse é o Nacional Notícias, com os destaques do momento. A Agência Brasileira de Promoção de Exportações e Investimentos elaborou um plano para tentar diminuir o impacto da taxa de 25% dos Estados Unidos sobre os produtos brasileiros que entrarem no país a partir de 22 de julho. O repórter Gabriel Brum acompanhou uma coletiva sobre o assunto. Boa tarde, Gabriel. A União Europeia é uma das prioridades?
2: É isso mesmo, Rafael. Boa tarde para você, boa tarde a todos. A Apex Brasil vai apresentar no início de agosto um plano de R$130 milhões, feito em conjunto com entidades de 57 setores, para aumentar os destinos das exportações do Brasil, uma resposta ao impacto aí da tarifa de 25% anunciada pelos Estados Unidos. O presidente da Apex, Laudemir Miller, apontou o acordo entre os europeus e o Mercosul como motivo para priorizar a União Europeia.
3: Por conta do acordo, por conta das oportunidades que ela cria, porque era um mercado que o Brasil, embora seja um parceiro comercial, mas o Brasil está fora. Eu dou o exemplo da Alemanha. A Alemanha importa US$1,4 trilhão. 70% disso vem de algum país com o qual ela tem preferência comercial. E o Brasil não tinha. E agora a gente passa a ter.
2: Bem, Rafael, além do mercado europeu, a Apex mira também a Associação de Nações do Sudeste Asiático, que tem países como Vietnã e Camboja, e países do Sudeste Asiático, Uzbequistão e Cazaquistão, por exemplo, mencionou o presidente da Apex. Bem, de acordo com a agência, desde junho de 2025, das 2.400 empresas que exportam para os Estados Unidos, 72% já conseguiram entrar em outros países. O presidente da Apex explicou ainda que dos US$38 bilhões de exportação do Brasil para os Estados Unidos, 72 bilhões e 200 milhões vão ser impactados pela política tarifária. Então, outro objetivo é aumentar o número de empresas brasileiras na lista de isenções dessas tarifas, Rafael.
1: Obrigado, Gabriel. Esse foi o Nacional Notícias. Próxima edição, às 4 horas.
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7: Três e três, horário de Brasília. Oi, gente. Bem-vindos e bem-vindas ao Tarde Nacional, que está começando nessa tarde de sexta-feira. Que delícia! Hoje é dia 17 de junho, de julho. Desculpem, de 2026. E eu, Juliana Maia, fico na companhia de vocês até as 5 da tarde. Estamos em rede, Rádio Nacional da Amazônia e Rádio Nacional AM de Brasília. E aqui nos trabalhos técnicos já temos Gasparzinho. Boa tarde, Gasper. Também lá no estúdio da AM, os trabalhos técnicos do João Cláudio. Boa tarde, João. Por aqui temos a produção da Patrícia Fontoura. Temos a programação musical do Antônio Miranda e claro que eu quero contar com a sua participação também. Manda sua mensagem no 61 996741568, tá? O programa de hoje vai falar sobre a importância da preservação das florestas. Quem vai conversar conosco sobre esse assunto daqui a pouquinho é a Ana Lúcia Assad, coordenadora de projetos, inovação e desenvolvimento do Centro de Referência em Informação Ambiental, o CRIA. Ela também é professora convidada da Rede Bionorte de Biodiversidade e do Programa de Biotecnologia da UFAM. E vamos falar sobre esse assunto que muito nos interessa, tá? Também teremos Viva Maria no programa de hoje, teremos música da Amazônia, teremos previsão do tempo ao vivo, teremos as notícias importantes do dia e, claro, sempre você participando e ouvindo muita música boa com a gente. Então vamos abrir o programa, desculpem, com Xande de Pilares, Tem Que Provar Que Merece, e depois Raul Seixas, Guitar. Uma ótima tarde, pessoal. Boa bateria!

0: Adoro essa canção. Agora 3h14, horário de Brasília, ouvimos Raul Seixas, antes teve Xande de Pilares abrindo nossos trabalhos por aqui. E olha só, gente, inscrições para o FIES terminam hoje, tá? Vamos conferir a reportagem do João Barbosa.
1: Os interessados em participar do processo seletivo do segundo semestre do FIES, o Fundo de Financiamento Estudantil, têm até às 11h59 da noite desta sexta-feira para fazer a inscrição. O processo deve ser feito online, pelo Portal Único de Acesso ao Ensino Superior. São mais de 75 mil vagas em quase 1.300 universidades particulares. As vagas que não foram preenchidas na seleção do primeiro semestre também serão oferecidas. Para se inscrever, é preciso ter feito qualquer edição do Enem a partir de 2010 e ter atingido a nota média igual ou superior a 450 pontos, bem como não ter zerado a redação nem ter participado como treineiro. O financiamento é voltado para estudantes bem avaliados no Sistema Nacional de Avaliação da Educação Superior e contempla quem comprovar renda bruta familiar mensal per capita de até 3 salários mínimos. Na seleção para a modalidade FIES Social, 50% das vagas são reservadas àqueles que comprovarem renda familiar por pessoa de até 0,5 salário mínimo e com inscrição ativa no CAD Único. Pré-selecionados para esta modalidade podem financiar até 100% dos encargos, cobrindo os valores das mensalidades. Vale lembrar que estudantes pré-selecionados e beneficiários para bolsas parciais de 50% do ProUni, o programa Universidade para Todos, também podem se inscrever no FIES. Para isso, devem concorrer a vagas do mesmo curso e turno em que possuem a bolsa. O resultado da seleção para o FIES será divulgado em 30 de julho. As listas de espera saem entre os dias 7 e 24 de setembro. Sob supervisão de Leila Santos, da Rádio Nacional no Rio de Janeiro, João Barbosa.
0: E olha, gente, o Congresso Nacional tem último dia de trabalho nessa sexta-feira. O recesso do Senado e da Câmara vai até o próximo dia 31, como nos conta a Ana Lúcia Caldas.
2: Esta sexta-feira é o último dia de trabalho no Congresso Nacional antes do recesso parlamentar. Até 31 de julho, todas as sessões em plenário, reuniões de comissões e demais atividades na Câmara dos Deputados e no Senado Federal estarão suspensas. Questões prioritárias que aguardam votação ficarão para o segundo semestre. Entre os principais projetos adiados está a PEC, que reduz a jornada de trabalho para 40 horas semanais e prevê o fim da escala 6x1. Já aprovado pela Câmara e que espera apreciação do Senado. Outro projeto é o PL da misoginia, que equipara ao crime de racismo o ódio contra as mulheres. As atividades legislativas serão retomadas na primeira semana de agosto, mas o calendário eleitoral deve reduzir o ritmo das votações. O presidente do Senado, Davi Alcolumbre, já anunciou que antes das eleições de outubro, o Senado fará 2 semanas de esforço concentrado. A primeira em agosto, entre os dias 10 e 14, e a segunda entre 31 de agosto e 3 de setembro. Essas datas devem coincidir com os esforços concentrados na Câmara. A ideia é garantir a aprovação de propostas pelas duas casas legislativas na mesma semana. Da Rádio Nacional em Brasília, Ana Lúcia Caldas.
0: Bem, começou hoje lá em São Luís, no Maranhão, o Festival Reggae Raiz, um evento que fortalece a relação de artistas e pesquisadores da cultura reggae. Vamos conferir a reportagem do Madison Euler.

0: São Luís do Maranhão, conhecida como a Jamaica brasileira, sedia o Reggae Raiz, intercâmbio cultural que reúne personalidades, artistas e pesquisadores que cultuam o movimento reggae no Maranhão e na Bahia. Cerca de 65 representantes do cenário do reggae baiano já estão na capital do Maranhão e vão participar até domingo do evento criado para fortalecer a relação dos dois estados que compartilham muitas conexões do ritmo jamaicano. Tanto no Maranhão quanto na Bahia, o reggae acabou ganhando suas particularidades em sonoridade, dança, dentre outras características, mas sem deixar de ser mais um ponto de resistência da identidade, da ancestralidade negra e da cultura afro no Brasil. Amantes do reggae, artistas, empreendedores, colecionadores de vinil, influenciadores digitais, coletivos e militantes da cultura regueira participam da programação, que inclui visitas ao Museu do Reggae, ao Mercado Público, à Praça do Reggae e aos tradicionais bares de radiola da capital maranhense, locais que contribuem com a preservação e a difusão da cultura regueira. A iniciativa do intercâmbio é encabeçada por Albino Apolinário, presidente do bloco Reggae o Bloco e fundador do primeiro bar de reggae do Pelourinho, e por Ademar Danilo, jornalista e diretor do Museu do Reggae do Maranhão. Neste sábado, os convidados baianos e o público em geral participam do Rasta Reggae Festival, na Nova Matuto Show, que recebe as bandas jamaicanas The Gladiators, The Gables, além da lenda do reggae, o também jamaicano Horace Johnson, que se apresenta pela primeira vez no Brasil. São Luís é reconhecida oficialmente por lei federal, publicada em 2023, como a capital nacional do reggae. Da Rádio Nacional em São Luís, Madison Euler.
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2: Legal, 3h20, horário de Brasília. Olha só, gente, Madison Euler volta agora para contar para gente que Salvador ganhou um novo ponto de observação de baleias jubartes. E eu fui ouvir aqui para saber, porque eu tenho família lá, nunca tive essa sorte de avistar uma baleia por lá. E olha, o novo local de avistamento me deixou impressionada, vocês vão curtir na reportagem.
0: A temporada de avistamento de baleias jubartes no litoral brasileiro acontece anualmente quando elas deixam a região da Antártida e percorrem milhares de quilômetros até as águas quentes do Oceano Atlântico para procriar e cuidar dos filhotes. Entre junho e novembro, é possível ver milhares destes mamíferos gigantes na costa de várias cidades brasileiras. Em Salvador, o projeto Baleia Jubarte, em parceria com o Museu Náutico da Bahia, passou a oferecer mais um ponto de observação à distância no Farol da Barra. Os moradores e turistas poderão acessar as dependências do museu entre 9 da manhã e 5 e meia da tarde para observar as baleias que realizam espetáculos naturais de nado e mergulhos ao longo da orla soteropolitana com o auxílio de binóculos. O alto da Torre do Farol fica estrategicamente na entrada da Baía de Todos os Santos, considerado pelos especialistas um excelente ponto de avistamento das jubartes, que na fase adulta podem atingir até 16 metros de comprimento, podendo pesar cerca de 40 toneladas. No museu, além de avistar baleias, o público poderá visitar a exposição Salvador das Baleias, que apresenta a relação da capital baiana com a espécie desde a caça predatória iniciada ainda no período colonial, trazendo também informações sobre pesquisas, características das baleias, conservação marinha e o turismo de observação. A mostra ficará em cartaz até 11 de outubro. Além da capital baiana, o projeto Jubarte tem pontos de observação, inclusive com passeios de barco, na Praia do Forte, Caravelas e Itacaré, na Bahia, além de Vitória, no Espírito Santo, e Ilhabela, em São Paulo. Segundo o Instituto Baleia Jubarte, a espécie migra anualmente para os mares antárticos para se alimentar durante o verão e retorna para nossas águas no inverno e primavera para se reproduzir e cuidar dos filhotes. Uma jornada de ida e volta de quase 9 mil quilômetros, transformando o litoral brasileiro em uma vitrine natural para apreciá-las. Da Rádio Nacional em São Luís, Madison Euler.
2: Pois é, eu estava comentando aqui que passei a minha infância, minha adolescência toda no Farol da Barra, porque minha avó morava ali em frente. Nunca tive essa sorte de avistar uma baleia, mas ainda tenho esse sonho. Alguém aqui no estúdio já viu baleia na vida? Não? Você também não, Gasparzinho? Também não, queria muito ver. Lá em Salvador tá tendo muito avistamento, tá dando pra ver, principalmente nessa época do ano, de junho, julho, que tá mais inverno, né? Ali elas estão migrando ali para as águas quentinhas da Bahia. Bom, 3h24, horário de Brasília, a gente segue ouvindo música, vamos só para contrariar essa tal liberdade.

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0: 3h32, horário de Brasília. Enquanto a gente tenta contato com a nossa entrevistada, vamos tentar também aqui previsão do tempo. Quero trazer reportagem do Bruno Mendes sobre o Brasileirão, né? Que voltou com duas partidas e deu bom pro Botafogo, né, Gasparzinho? Teve um golaço, né? Um gol curioso, sei lá, peculiar, digamos assim, no jogo do Botafogo. Vamos ouvir o que Brunão conta pra gente.
1: Em meio à expectativa da grande decisão da Copa do Mundo entre Espanha e Argentina, o Campeonato Brasileiro retornou 19ª rodada com duas partidas. O Santos perdeu para o Botafogo no Rio de Janeiro por 2-1 e o Vasco da Gama foi até Salvador e perdeu para o Vitória por 1-0. A rodada prossegue nesta sexta-feira com 3 jogos. Tem às 7h30 da noite Bahia e Chapecoense em Salvador, 8h da noite Fluminense e Bragantino no Maracanã, Mirassol e Grêmio também às 8h da noite no interior paulista. A rodada vai prosseguir na terça-feira com Atlético Mineiro e Bahia às 7h30 da noite na Arena MRV. Na quarta-feira, 4 partidas, Curitiba e Palmeiras, Chapecoense e Flamengo, Internacional e Cruzeiro, São Paulo e Atlético Paranaense. Teremos outros 2 jogos na quinta-feira, Botafogo e Vitória, Corinthians e Remo. Lembrando

0: Que no sábado tem a decisão do terceiro lugar da Copa do Mundo, envolvendo França e Inglaterra às 18 horas. A decisão da Copa do Mundo acontece no domingo, 4 da tarde, Espanha e Argentina. Da Rádio Nacional em Brasília, Bruno Mendes.
1: Muito bem, 3h34, vamos saber da previsão do tempo para esse fim de semana em todo o Brasil. Danilo Siden está conosco, direto do IMET, o Instituto Nacional de Meteorologia, né, Danilo? Boa tarde, tudo bem?
2: Boa tarde, Juliana. Boa tarde a todos os ouvintes da Rádio Nacional da Amazônia.
1: Ô, Danilo, a Patrícia, nossa produtora, estava reclamando de frio aqui em Brasília. Diz que esfriou muito hoje. Como é que está a previsão aí para esse fim de semana, hein?
2: Olha, para o fim de semana, a previsão de frio aqui persiste, tá? A gente está com previsão aí de mínimas na faixa dos 10 graus aqui, 11 graus aqui no Distrito Federal. E a sensação térmica, que hoje chegou aí próximo aos 6 graus, deve se repetir aí durante o fim de semana. Então, continua sendo manhãs frias aqui no DF, no sábado e domingo.
1: Eita, tá bom. E o que mais você tem de destaque aí para o Brasil, Danilo?
2: Olha, para o Brasil, o destaque fica para a região sul e parte do oeste do Brasil também. A área de fronteira ali, que pega os estados do Mato Grosso do Sul, o oeste do Paraná, Santa Catarina, devem ter ventos fortes. Já estamos observando algumas rajadas aqui nessa tarde. E ao longo do fim de semana, isso tende a se intensificar durante as tardes, principalmente, tá? E no Rio Grande do Sul, especificamente, toda a parte ali sul do estado, que vai desde da faixa ali de Rio Grande até Uruguaiana, devem ter tempestades pontuais durante o sábado e o domingo, Juliana.
1: Tá certo. E no restante do Brasil, nada fora do comum, é isso?
2: Exatamente. Nada muito fora do comum no restante do Brasil. A gente tem algumas chuvas ali no litoral do Nordeste, principalmente ali no litoral de Pernambuco, Paraíba e Rio Grande do Norte durante esse fim de semana. Deve ter bastante pancadas de chuva bem pontuais e fracas, enquanto que no interior da região predomina uma condição um pouco mais ventosa, uma condição assim de rajadas de vento entre 40 até no máximo 60 km por hora, Juliana.
1: Certo. Danilo, olha, um ótimo fim de semana para você. Lembrando que já está bem seco por aqui em Brasília, né, Danilo, no Distrito Federal, região. Então, apesar do frio, beber muita água, né? E é isso.
2: Isso mesmo, bastante seco e ao longo do fim de semana continua.
1: Tá certo. Olha, um abração para você. Até semana que vem, Danilo.
2: Até semana que vem.
1: Tchau, tchau. Tchau. Esse foi Danilo Siden, meteorologista do IMET, agora 3h36, horário de Brasília. E vamos para a nossa entrevista. Hoje é dia de proteção às florestas, né, gente? Uma data que foi instituída em 1965 em homenagem ao Curupira, né? Personagem folclórico conhecido aí por ser o guardião das matas. Então vamos falar um pouquinho hoje sobre a importância da preservação das florestas. A gente tem na linha para conversar conosco a Ana Lúcia Assad, ela que é coordenadora de projetos, inovação e desenvolvimento do Centro de Referência em Informação Ambiental e é também professora convidada da Rede Bionorte de Biodiversidade do Programa de Biotecnologia da UFAM. Professora Lúcia, Ana Lúcia, seja bem-vinda aqui ao Tarde Nacional, tudo bem com você?
3: Tudo bem, Juliana, você está me ouvindo bem?
1: Estou te ouvindo muito bem, professora, é um prazer ter você aqui conosco, viu?
3: Ah, o prazer é todo meu em compartilhar e a gente trocar ideias de um tema tão importante.
1: É verdade, eu achei muito interessante o fato dessa data ter sido escolhida em homenagem ao Curupira, né? Um personagem folclórico que fez e faz parte da infância de tantos brasileiros e brasileiras, que é o guardião das matas, né? A gente precisa dar uma força para o Curupira, né, professora Ana Lúcia?
3: Ah, precisamos sim, precisamos divulgar mais, porque a jovem guarda, vamos assim dizer, a meninada precisa saber do nosso folclore, da importância do Curupira.
1: É verdade. Professora, dentro desse contexto de proteger as florestas, qual que é a importância da gente também conhecer as nossas riquezas, conhecer a nossa biodiversidade? Isso ajuda a fazer com que a sociedade, de maneira geral, queira proteger tudo isso?
3: Você tocou num ponto muito importante, Juliana. Ah, se eu falar muito, você me corta, tá?
1: Fica à vontade, professora.
3: É muito importante.

0: importante, porque a gente sempre está falando que nós temos uma riqueza na Mata Atlântica, na Mata Amazônica, na Caatinga, nos Cerrados, nos Pampas, mas se a gente não conhecer essa riqueza, não adianta muito, a gente só vai admirá-la, vai ver essa riqueza como uma paisagem. Mas é muito importante a gente conhecer o que que tem dentro da floresta, como ela é composta, quais os tipos de árvores, os tipos de animais e o próprio micro-organismo que tem no solo, tanto os bichos grandes, vamos assim dizer, como os bichos que a gente não enxerga, porque eles têm um potencial enorme para uso, para polinização, por exemplo, para alimentos, para remédios. Então, por isso que a gente tem que conhecer para conservar, principalmente.
1: É verdade. E fazer também a nossa parte pressionando as autoridades para que exerçam, né, de maneira muito efetiva esse papel de preservar, de guardar essas nossas riquezas, né, professora? Eu falo isso porque é muito triste a gente falar que no Dia de Proteção às Florestas, eu vejo que ontem, no Senado Federal foi aprovado, por exemplo, um projeto de lei reduzindo os limites da Floresta Nacional do Jamanchim, no Pará, né, a flora do Jamanchim. A gente sabe como é importante esse tipo de mecanismo de preservação e as autoridades precisam fazer sua parte também, né, professora?
0: Todo mundo tem que fazer a sua parte. As autoridades, mantendo os parques, as faunas, os parques, todo o SNUC grande na sua complexidade, o setor privado com ações de restauração com espécies nativas, ampliando as áreas de restauração, respeitando o CAR, e a própria população conhecendo. Ao conhecer, ela vai ter mais orgulho do que nós temos como país, dessa riqueza toda que nós temos.
1: É verdade, professora. Professora, eu queria que você contasse um pouquinho como que funciona esse Centro de Referência em Informação Ambiental, o CRIA, e como que esse trabalho ajuda também a proteger as florestas.
0: Ah, com imenso prazer, Juliana. Vamos lá. O CRIA é uma organização não governamental de interesse público que tem 25 anos. A sede foi criada, ele foi criado em Campinas por um grupo de pessoas que sempre acreditaram na. E acreditaram, não, e acreditam na importância da informação de acesso livre. Tá? Então, com isso, ele foi criado há 25 anos, montando uma rede de parcerias, notadamente com as universidades, museus, e de que para quê? Para que tornassem públicas informações que os pesquisadores fazem, eles vão a campo, aí eles fazem uma coleta, eles identificam aquela espécie de planta, e aí é importante saber aonde foi coletado, como foi coletado, onde está de planta, seja de animal, seja de micro-organismo, para que quando houver um trabalho de, por exemplo, restauração de uma área, a gente saiba o que tinha lá, o que foi coletado lá. Então, em vez de eu virar e falar assim, ah, não, então eu vou trazer uma árvore que cresce mais rápido de outro lugar, não, não faça isso. Vamos olhar o que tinha, quais eram as plantas que existiam e vamos restaurar com aquelas espécies que existiam.
1: Que
0: Então,
1: interessante.
0: o CRIA também fez um trabalho muito bacana de resgate de informações históricas. Então, a gente tem, por exemplo, um trabalho que é fazer um trabalho que foi feito de um pesquisador, de um padre, pesquisador Padre Mouri, que ele estudou abelhas brasileiras. E aí o CRIA digitalizou todo esse trabalho do Padre Mouri, junto com pesquisadores, e colocou esse material à disposição, complementando com informações sobre as abelhas brasileiras, que são quase mais de 2.000 abelhas. Ele fez um outro trabalho também, digitalizando o que a gente chama da Flora Brasiliensis Online, que foi uma obra produzida em 1840 e 1906 pelo Philippe von Martius,

0: que eles fizeram coletas no país, ou seja, eles foram a várias áreas no Brasil, coletaram e fizeram um trabalho belíssimo, todo descrevendo as espécies, aonde elas estavam, desenhando essas espécies. Então, o CRIA digitalizou essa informação com mais de 22 mil espécies, ou seja, tornou isso público. Então, quem quiser, entra, vai lá, olha o projeto, 100% público, de acesso público, e sem precisar pagar nada. Quer dizer, são informações da nossa biodiversidade de acesso público.
1: Que tem tudo a ver com o que você estava falando agora há pouco, né? Da gente conhecer para proteger, a importância de ter tudo isso documentado, né, professora? É enorme, né? Ter isso acessível aos estudiosos, à população de maneira geral, né?
0: Isso é muito importante, Juliana, porque aí as pessoas sabem, por exemplo, de onde vem aquele peixe, como ele está, onde ele foi coletado, que rios ele frequenta, né? Vamos assim dizer, né? Essas espécies, da onde elas estão, como elas estão, são espécies que são endêmicas, nativas do Brasil e só tem no Brasil ou tem em outros países aqui da América Latina. Então, assim, é muito importante a gente conhecer. É um trabalho científico de peso muito grande, mas que tem a população tem um papel grande também, central nisso, ao mostrar e falar dessas espécies que eles conhecem, que seus ancestrais todos conhecem, que os indígenas conhecem, e que isso só amplia o conhecimento.
1: É verdade. E para a gente entender também, né, professora, como os diferentes ecossistemas são delicados, né, e que cada bichinho, cada plantinha tem o seu papel ali dentro, né, professora? E assim a gente consegue entender também a importância dessa preservação, né?
0: Sim, você foi perfeita. Cada elemento dentro desse ecossistema, ele tem o seu papel, tá? Então, assim, a gente conhecer, por isso chama ecossistema, essa integração, a gente consegue fazer ações para preservar e conservar. E olha, é legal, é muito bacana. Eu não sou bióloga, tá? Então, se os biólogos que me desculpem, mas eles sabem que quando a gente começa a fazer restaurar, começa a trazer de volta as espécies nativas, a resgatar, principalmente os pássaros e os insetos, as abelhas, elas começam a retornar ao habitat, elas voltam e aí começa a recuperar também, né? Então a gente tem visto vários casos aí de pesquisadores dizendo, olha, aquela espécie que a gente não via desde 1840, desde 1930, ó, ela apareceu de novo.
1: Olha só, e dá um gosto, né?
0: Não fica uma alegria? Eu
1: Fica
0: sei que tem muita gente
1: demais.
0: me ouvindo, mas assim, dá uma alegria saber que a gente está contribuindo para preservar a floresta, né?
1: E professora, de que outras maneiras eu, você, quem está nos ouvindo, o que que a gente pode fazer para contribuir também para essa preservação das florestas?
0: A primeira coisa, a gente tem que. Nós temos que ficar vigilantes. Quem mora próximo de uma floresta ou de uma área, por exemplo, de cerrados, de caatinga, de floresta amazônica, você estava falando de clima agora, né, há pouco, e eu ouvi o finalzinho e falei assim, olha, a seca está chegando aqui para a gente. Então, ficar atento aos incêndios, comunicar quando está incêndio, não permitir que ninguém coloque incêndio, não vamos jogar lixo nas bordaduras dessas áreas. Vamos trabalhar para conservar. Vamos plantar espécies da região. Então, vou ganhar uma muda de ipê. Ai, que bobagem, uma muda de ipê. Mas o ipê é uma planta que tem aqui no Cerrado, que tem no Brasil inteiro. Vamos plantar essa muda no local que ela existe. Vamos tratar com carinho a natureza. Ela está nos cobrando. Tá?
1: É
0: Ela está nos
1: verdade.
0: cobrando, não é
1: É
0: verdade?
1: verdade. E a gente precisa dela, né, professora? Nesse momento ela precisa da gente, mas a gente também precisa muito mais. Porque eu acho que a natureza sem a gente, ela vai muito bem, viu, professora? Mas a gente sem ela, a gente não tem futuro.

0: humano chegou lá, já viu, né?
1: Pois é. Tudo. Professor, olha, foi um prazer enorme conversar com você nesse dia. E eu aproveito para parabenizar todas as pessoas que participam, né, e que trabalham no CRIA, que é o Centro de Referência e Informação Ambiental, que traz essa contribuição importantíssima nesse papel de proteção às florestas, viu?
0: A gente agradece bastante a oportunidade, fiquei muito feliz, Juliana, estamos sempre às ordens. E quem quiser conhecer a gente um pouquinho mais é no cria.org.br e vai ter muita informação de base científica, muito trabalho que a gente tem feito nesses 25 anos.
1: Maravilha. Professora, um abraço enorme. Até a próxima.
0: Até a próxima, Juliana. Foi um prazer.
1: Prazer. Tchau, tchau.
0: Tchau, tchau.
1: Eu conversei com Ana Lúcia Assad, coordenadora de projetos, inovação e desenvolvimento do Centro de Referência e Informação Ambiental, o CRIA. Ela que também é professora convidada da Rede Bionorte de Biodiversidade e do Programa de Biotecnologia da UFAM. Agora é 3h49, horário de Brasília, a gente segue ouvindo Guardiões das Florestas com Rolando Boldrin e Renato Teixeira.

Linda canção escolhida pelo Gasparzinho. Obrigada, Gasparzinho. Combinou muito com o nosso assunto de hoje. E agora vamos para a nossa música da Amazônia, né? Hoje a gente vai ouvir Jamburana com a Dona Onete. Esse é o nome artístico, né? Da Ionete da Silveira Gama. Renomada cantora, compositora, poetisa paraense, aclamada como a rainha do carimbó chamegado. Ela nasceu em 39, gente, foi professora de história, sindicalista e lançou a sua carreira musical com grande sucesso após os 70 anos de idade. Vocês sabiam disso, que Dona Onete começou com 70 anos na carreira artística? Pois é, e hoje ela leva cultura amazônica a mais de 20 países, leva para o mundo inteiro. Então, vamos conferir com Dona Onete, Jamburana.

0: Jambu, é só com a gente aqui.
1: Maravilhosa, Dona Onete. Agora 3h59, horário de Brasília. A gente vai para um breve intervalo. Voltamos já.

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1: Agora são 4 horas em Brasília. Boa tarde, eu sou Rafael Gasparotto e este é o Nacional Notícias, com os destaques do momento. Um dado sobre a violência contra a mulher no Rio de Janeiro acendeu um alerta. Em todo o estado, o número de pedidos de medidas protetivas feitos nos 7 primeiros meses deste ano é quase o mesmo de todo o ano passado. A repórter Cristiane Ribeiro tem mais detalhes.
2: De janeiro a julho, 3.210 mulheres ameaçadas ou vítimas de agressões usaram o celular ou o computador para pedir proteção à justiça, enquanto que em todo o ano de 2025 foram 3.696 atendimentos. Mulheres de 21 a 40 anos concentram mais da metade do total dos pedidos, com 56,5%. Os dados do Observatório Judicial da Violência Doméstica e Familiar contra a Mulher também traçam um perfil do agressor nos casos registrados deste ano. Em 38,1% das ocorrências, ele foi classificado como violento, em 35,7% como controlador e em 26,3% o comportamento predominante foi de ciúmes excessivos. De janeiro até 15 de julho deste ano, a plataforma recebeu, em média, 459 solicitações mensais. Caso esse ritmo seja mantido até dezembro, a expectativa é de um crescimento de quase 50% em relação ao total registrado em 2025. O Maria da Penha Virtual foi criado em 2020, durante a pandemia, por estudantes da Universidade Federal do Rio de Janeiro. Na plataforma, a vítima preenche um formulário com dados pessoais, informações sobre o agressor e sobre a agressão sofrida, podendo anexar fotos e áudios como prova, e seleciona a medida protetiva da Lei Maria da Penha mais adequada ao caso. Ao final, o sistema gera automaticamente uma petição em PDF, distribuída ao juizado competente, com consulta disponível para a vítima. Da Rádio Nacional no Rio de Janeiro, Cristiane Ribeiro.
1: Esse foi o Nacional Notícias. Próxima edição, às 5 horas.

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0: Pode participar aqui conosco pelo 61 996741568. Mandar um beijo pra Helena, que tá me ouvindo lá no Maranhão. Tudo bem, Heleninha?
1: Oi, Gil, boa tarde. Tô aqui na sintonia do programa.
0: Oi, boa tarde.
1: Abração pra você.
0: Obrigada, minha linda. Um beijo grande pra você. Obrigada pelo carinho. Que bom que você tá com a gente, viu? Um beijo também pro Del, caminhoneiro, que mandou aqui. Ju, pensa no frio. Mandou a foto, todo lindo, muito bem agasalhado, gostei, né?
2: Boa tarde, oi, minha
0: lindo.
2: Amiga Juju!
0: Oi,
2: Jujuzinha! Gatíssima, belíssima, não. Cheirosíssima! Tudo bem, minha
0: tudo
2: amiga?
0: Tudo bem, amigo, e
2: que
0: você?
2: Saudade! Saudade de
0: vozinha
2: dar um beijo
0: boa.
2: Bem estralado!
0: Mua.
2: Ó, te dar um beijo, não, é saudade de mandar um beijo.
0: Mas eu recebi aqui.
2: Saudade de te dar um beijo, ó.
0: Ah,
2: ó, que
0: eu
2: isso?
0: Entendi, eu entendi.
2: Vai desculpando, hein, Juju, falei
0: imagina.
2: Errado.
0: Imagina, saudade,
2: é,
0: amigo.
2: Tarde, chega vontade. Juju,
0: ah.
2: Um abraço pro meu amigo Gasparzinho.
0: Ó.
2: Um abraço pra minha amiga Divina. Um abraço pro meu amigo Adalberto. Juju, um abraço também pro... É um rapaz que mandou um abraço pra mim aí, que gosta dos caminhoneiros e tal. Mandou no programa da Didi. Eu não vi foi o nome dele, mas um abraço pra ele. Brigadão, tamo junto. Jujuzinha.
0: Oi.
2: Toca uma moda pra nós aí.
0: Deixa eu adivinhar.
2: Toca aí do...
0: Bruno Marrone.
2: Gustavo Lima,
0: oh,
2: hoje.
0: Oh, mudou, não acredito.
2: Abre o portão que eu cheguei, Juju. Sextou.
0: Ei.
2: Hoje é que beijar na boca, está lá gostoso.
0: Eita, que essa sexta-feira promete, viu? Até vai rolar um cantor diferente aqui. Tô chocada, Del. Um beijuízo, hein, Del? Nem tanto, um pouquinho só. Bora curtir o som que você pediu? Mua, lindo!
3: É comigo assim.

0: Aí, Del, um beijo, meu lindo. Ele falou, Ju, pode deixar que eu vou lembrar do seu conselho. Falei pra ele, juízo. Mas só um pouquinho, tá, Del? Um beijo, bom fim de semana, tá? A gente segue agora com ela. Bora de Maroca, eu Viva Maria. Pode vir, Mara Régia. Quer vir, não?
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2: Olá, gente amiga deste nosso programa que hoje se despede de uma Maria que, graças ao seu pioneirismo, nos ajudou a conhecer melhor quem somos. Falo da centenária Elza Bercó, uma acadêmica incomum que pautou sua vida pelo rigor matemático, o apreço às estatísticas e, particularmente, a bioestatística, já que se dedicou com disposição inarredável à análise da fecundidade e dos comportamentos reprodutivos das mulheres do Brasil. Não por acaso, ainda nos anos 60, ela percebeu a queda da fecundidade nas grandes cidades, mas muito antes que o Estado brasileiro se desse conta. E foi além. Traduziu esse fenômeno em incidência política, em alertas, em dados, em perguntas às quais obrigavam o país a se olhar com menos ideias pré-concebidas e mais realismo. Mas isso não é tudo. O legado de Elza transcende até mesmo a grandeza dos seus bem-vividos 100 anos, conquistados com hábitos no mínimo inusitados, como, por exemplo, preferir tomar um bom café da manhã, comer um sanduíche e só depois, já em casa, no fim da tarde, almoçar. Tudo isso sem jamais deixar de fazer musculação e hidroginástica 2 vezes por semana. Agora, para muito além, Elza Bercó fez da defesa dos direitos humanos bandeira de luta ao lado de outras tantas feministas que ajudaram a escrever o nosso futuro, como é o caso da nossa querida socióloga Jaqueline Pitangui, fundadora e coordenadora executiva da ONG Sépia Cidadania. Ela que se une ao luto e às homenagens a Elza Bercó. Meus sentimentos, minha amiga, e meu abraço, Jaqueline.
3: Um abraço. Nós estamos aqui, de toda a comunidade ligada à demografia, à população, ao desenvolvimento, em luto pelo falecimento de Elza Bercó. Elza Bercó foi um marco nos estudos populacionais do Brasil, porque ela introduziu a vertente dos direitos humanos, da raça e do gênero, para analisar todas as questões ligadas à população, fecundidade, fertilidade, migração. Elza foi realmente uma pioneira e uma mulher incansável na defesa de trabalhar sempre com essa matriz de direitos humanos.
2: Agora, conta pra gente como foi o seu primeiro encontro com Elza Bercó.
3: Eu conheci Elza Bercó em 1986. Na época, eu era presidente do Conselho Nacional dos Direitos da Mulher e, enquanto tal, participava de um comitê, uma comissão que havia no Ministério da Saúde, que era a Comissão sobre Reprodução Humana, na qual a Elza participava. E foi, assim, imediata a nossa comunhão de ideias, né? E a

0: daí, do momento em que desarticularam essa comissão, nós continuamos juntas. Em 1990, eu já tinha, então, renunciado ao Conselho Nacional, nós fundamos a Comissão de Cidadania e Reprodução, uma instituição que funcionava em São Paulo, no SEBRAP, e que eu acho que teve um papel fundamental nos estudos populacionais, mas também e sobretudo, que era outra característica da ELSA, na atuação enquanto sociedade civil na defesa dos direitos de cidadania e reprodução. E essa comissão era uma comissão ampliada, com pessoas de diferentes formações acadêmicas, com ativistas, e que nós, então, fizemos assim, uma série de atividades. Essa comissão teve um papel fundamental na preparação da posição do Brasil para a Conferência do Cairo, a Conferência de População e Desenvolvimento da ONU, onde o Brasil teve um papel de protagonista fundamental.
1: Pois é. Aí eu queria, inclusive, saber de que forma ela contribuiu para que nós nos apropriássemos dos dados, principalmente sobre taxa de fecundidade no Brasil, que até então era desconhecida, não é verdade?
0: Nelson era matemática, tinha um rigor acadêmico muito grande em suas análises, naturalmente, os estudos demográficos já existiam no Brasil, mas ela trouxe ao mesmo tempo o rigor acadêmico e o compromisso político com os direitos humanos, o que às vezes é raro você ter essa combinação. A outra característica da ELSA era essa capacidade de começar iniciativas. Ela fundou a ABEP, né, foi uma das fundadoras da ABEP, Associação Brasileira de Estudos Populacionais, uma das fundadoras da Comissão de Cidadania e Reprodução, uma das fundadoras ou a fundadora do NEPO, Núcleo de Estudos de População da Universidade Campinas. São instituições que perduram, né, e que têm a marca da ELSA, e é uma marca sempre que combina o rigor acadêmico com o compromisso político. São inúmeras as publicações, né, pesquisas, livros que a ELSA desenvolveu, e há uma característica muito importante na ELSA, é que ela foi das primeiras, foi pioneira em trazer a questão de raça para os estudos demográficos. E então eu tenho a dizer da ELSA que eu tive assim o privilégio, né, de conviver com ela por cerca de 40 anos em diferentes circunstâncias. Nós viajamos juntas muitas vezes, viajamos para o Cairo, integramos juntas a delegação do Brasil e sempre trabalhamos juntas muito bem e com muita alegria. A ELSA deixa então uma marca, engrandece o Brasil, deixa saudades, mas sobretudo deixa uma presença enorme.
1: Pois é, agora, para terminar, nós gostaríamos muito de saber da contribuição da ELSA, principalmente no avanço das questões ligadas aos direitos reprodutivos e à saúde da mulher.
0: O eixo, a matriz através da qual a ELSA estruturou os diversos trabalhos que ela fez na área de população e desenvolvimento foi sempre a defesa dos direitos reprodutivos. A defesa dos direitos reprodutivos, a defesa da autonomia reprodutiva, a defesa do direito à opção em relação à maternidade, ter ou não ter filhos, quantos, como, e sempre o combate a qualquer política que viesse a impor às mulheres controle sobre a sua fecundidade, seja natalista, ou seja, propiciando o aumento da natalidade, seja antinatalista, ou seja, políticas de controle da natalidade. O eixo, a defesa da ELSA foi sempre no sentido do de que é parte da dignidade humana e é parte dos direitos humanos de mulheres e homens lutarem pela sua vida reprodutiva sem coerção, mas, ao mesmo tempo, com direito à informação, acesso aos métodos contraceptivos, acesso ao abortamento. Então, a Elza, eu acredito que, nesse sentido, teve uma contribuição fundamental para os direitos reprodutivos das mulheres brasileiras, hoje tão ameaçados pela presença de setores conservadores e patriarcais.
1: Bom, para a gente se despedir, eu gostaria que você relembrasse um momento de alegria vivido com Elza Bercó, um abraço, enfim, a celebração de alguma conquista onde vocês estiveram juntas nessa luta hercúlea pela democracia no Brasil.
0: Eu acho que um momento que eu celebro sempre foi a nossa participação como parte da delegação do Brasil na Conferência de População e Desenvolvimento das Nações Unidas, realizada no Cairo, em que havia um grande debate sobre a questão do abortamento, e nós então fomos designadas para integrar um pequeno grupo com países como Paquistão, a União Europeia, Estados Unidos e alguns países da América Latina, em que o Brasil tinha uma posição muito, muito avançada naquele momento, e em que nós trabalhamos nesse pequeno grupo incansavelmente para que, no plano de ação dessa convenção, que o governo brasileiro vai assinar e que vai ter incidência, portanto, no Brasil, nós trabalhamos muito para que a questão do abortamento figurasse como uma questão de saúde pública. E isso está inscrito, parágrafo 8.25 do plano de ação da Conferência Internacional do Cairo. Pois e depois disso, depois de 12 horas trancadas numa sala, certamente nós fomos celebrar muito essa nossa vitória.
1: Realmente chego a me emocionar diante do resgate dessa memória, mas acima de tudo, do reconhecimento das muitas lutas travadas pela centenária Elza Bercó, que chegou aos 100 anos, né? Na plenitude da sua lucidez, não é verdade?
0: Totalmente lúcida. Eu tive a felicidade de participar de uma homenagem à Elza recente, realizada no SEBRAP, e quando estávamos ali fora esperando, ela chegou na cadeira de rodas, haviam várias pessoas, e eu me emociono muito, porque ela olhou para mim e disse: "Ô, Jaqueline, que bom você estar aqui." Então, foi realmente muito emocionante, absolutamente lúcida, e então, acho que a despedida da Elza é uma celebração.
1: E eu acho que o seu centenário comemorado ano passado, em 17 de outubro, é fruto desse reconhecimento da vida a Elza Bercó. Então, viva Elza Bercó para todo sempre, seu legado inestimável. E viva Maria, minha amiga Jaqueline Pitangui.
0: Viva, viva Maria, viva Elza, viva seu legado, vivam todas as Marias.
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4h23, horário de Brasília. Vamos seguindo com música aqui. É o que, Gasparzinho, que a gente vai ouvir? Djavan? É o quê? Rita Lee. Vamos de Rita Lee, então. Mania de você.

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1: Estamos de volta, 4h33, horário de Brasília. A gente ouviu agora há pouco Lulu Santos, né? Essa canção que é linda, linda, linda. Quero mandar um beijo aqui pra Rosângela, que tá me ouvindo no Acre. Tudo bem, Rô?
3: Boa tarde, minha amiga Juliana.
1: Oi,
3: Maia.
1: Linda. Boa,
3: boa tarde. Gaspazinho, boa tarde, Patrícia. Cheguei, Brasil. Eu, Rosângela Oliveira, daqui de Rio Branco, Acre. Estou confirmando a minha audiência na tarde nacional. E é nós, minha amiga.
1: É nóis.
3: Tamo juntas e
1: bora.
3: Misturadas.
1: Simbora.
3: Igual pão amanteigado. Eita, igual pão amanteigado. Quase que não sai, amiga. Um final de semana abençoado para você, pro Gasper, pra Patrícia, para todos os ouvintes da Rádio Nacional e para minha família. Que Deus nos abençoe. Tchau, minha amiga, fica com Deus.
1: Obrigada, Rosinha, um beijão. Quero dizer que eu adorei o registro que você fez de Pipi, Gasparzinho, Patrícia e Edileia no Baile Fantasia, tá? O Gasparzinho de Toureiro tá muito bom, né? O Pipi de Vai Dar Lancha, rico. E as meninas gatas ali, fantasiadas.

0: amei. Um beijo pra você, Rosinha. Beijo aqui pro Odilon, que tá ouvindo a gente em Pugmil, Tocantins. Odilon, um beijão pra você. Obrigada pela sua audiência, tá? Beijo pro Felito na Bahia.
1: Boa tarde, como é que tá?
0: Ô, Felito, tudo bem?
1: Saudade sua.
0: Saudade também,
1: né,
0: meu amigo.
1: Você tava, né, de férias, né?
0: E tava. Depois tava, fiquei doente.
1: Não dói, mas...
0: Isso.
1: E eu ajudou que você ficou boa, né?
0: Tô ótima.
1: E foi ótimo. Merecida férias pra você, minha amiga.
0: Obrigada,
1: Ju, como
0: viu?
1: É que tá sua filha? Tá bem?
0: Tá bem, gente, graças sim, a Deus. Maria. Tá de férias também.
1: Ô,
0: tá
1: Ju,
0: aproveitando.
1: Eu quero que você rode pra mim a música com... Paulo Torres do Zé Nery, nem o sol nem a lua.
0: Tá bom.
1: Primeiro pra curtir. Tchau, amiga. Fica com Deus.
0: Obrigada, um abraço, amigo Felito.
1: Da Bahia, tô aqui na escuta desse maravilhoso programa.
0: Obrigada, querida.
1: É no meu irmão Gêmeo também. Ele gosta muito, né?
0: Um beijo, viu, Félix? Um beijo grande.
1: Gosta de participar.
0: Tá bom.
1: Bom?
0: Tá bom.
1: Manda um abraço pra você também. Tchau, amiga.
0: Obrigada.
1: Amigo. Fica com Deus. Uma ótima sexta-feira pra você.
0: Você também.
1: E todos os seus ouvintes.
0: Obrigada pelo seu carinho de sempre, viu, Felito? Um beijo enorme. O Gasparzinho me falou que não tem essa aqui na programação. Eu acho que ela foi tirada quando teve aquela norma, né? Que não podia tocar música de funcionário. Aí o Nery era funcionário. E como ainda tem um impasse, né? O Nery tá na justiça tentando voltar. Por isso que a gente não consegue rodar ela ainda, tá? Mas, ó, um beijo grande pra você, Felito. Muito bom ter você conosco, tá? Um beijo também aqui pro Zé Flamengo, que falou aqui, Ju Maia, boa tarde, eu aqui novamente nessa sexta-feira, super ligado no Tarde Nacional, e eu gostaria de ouvir a música Coração Espinhado com o Leonardo. E eu ofereço para Nildinha, para o Wesley, para o Adeilton, Ana de Jacareacanga, para você, menina Ju Maia, e para todos aqueles que me desejaram parabéns ontem, muito obrigado de coração mesmo, fico feliz por esses brilhantes e grandes amigos, ok, Ju? Linda Maia, aqui do seu ouvinte flamenguista, Zé Flamengo. Ele falou, Ju, para você que é uma pessoa super especial, um cheiro. Ô, Zé, obrigada por esse carinho, que bom que você recebeu também. Muito carinho, muito amor no dia de ontem, você merece, tá? Beijo enorme e bora curtir essa canção, então vamos lá.

0: Legal, ouvimos Leonardo. Quero mandar um beijo aqui para o Paulinho, que tá me ouvindo no Maranhão, Paulinho. Um abraço para você, viu? Uma ótima tarde. Ele mandou um oi, boa tarde. Ouvinte novo, né? Ou ouvinte antigo, mas que tá pela primeira vez aqui falando com a gente. Beijo para você, tá, Paulinho? Um beijo aqui também pra Milena, que tá me ouvindo em Brasília.
1: Oi, Jussa, Milena de Brasília. Tô aqui ligada na rádio, passando rapidinho. Eba. Só pra dar um salve e dizer que tô na escuta, é nóis.
0: Eba, obrigada,
1: tô aqui ouvindo hoje pelo som local no radinho normal.
0: Isso, a gente tá em rede, né?
1: De música, hoje eu quero pedir a música de Barões da Pisadinha, Bebe e Vem Me Procurar, é nóis.
0: Achei oportuno pra uma sexta-feira, tá, Milena? Um beijo, se tiver, a gente ouve sim daqui a pouquinho. Quero só mandar um beijo aqui pra Corsina, que tá me ouvindo no Goiás. Oi, Corsina! Ela falou, Juju, saudades, boa tarde pra você e pra todos os ouvintes. Obrigada, Corsininha. Um beijo pra você, meu amor. Um beijo na Ivanilde. E não deixa de me mandar comida, não, que eu gosto, tá? Tô sentindo falta dos nossos lanchinhos, viu? Mandar um beijo pro Adalberto, em Campinas, São Paulo, que mandou um Ju, boa tarde, passando aqui pra te dizer-lhe que estou na sintonia. Um grande abraço, Adalberto. Obrigada, meu amigo lindo. Um beijo enorme. Boa sexta-feira, bom fim de semana, tá? Um beijo aqui também para Luiz Píndola, que mandou aqui, Ju, olha aí quem tá te ouvindo, o Churro. É isso? Eu e minha... Hã? Pera, esse é o Churro? Ela falou, eu e minha filha Daizinha. Deixa eu ver o Churro. Gente, o Churro ouvindo, Leonardo, é um salsicha. A Lu fazendo um crochê maravilhoso. Cadê a Daizinha? A Daizinha linda! Ô, linda, um beijo da tia Ju, meu amor! Do lado da mamãe, curtindo a Rádio Nacional. Agora o Churro, gente, vocês estão entendendo. É um salsicha danado, safado, deitado, com as pernas pra cima, curtindo a Rádio Nacional, na maior, no maior bem bom, nem se abala. Caraca, Lu, um beijo, amei esse vídeo, vou mandar pra Maria, Maria vai adorar. Um beijo na sua linda Daizinha, viu, Daizinha? Um beijo, minha lindona, e um beijo no Churro também, adorei o Churro tá bem alimentado, né, Lu? Tá fortinho ele, né? Lindo, um beijão. Felito mandou mais um áudio aqui, diga, Felito.
2: Ô, Ju, você disse que não tenha... A música é de Paulo Tosenete, então roda outra música pra mim, viu? Com Zezé de Camargo e Luciano Foros em Vida. Tá bom, minha amiga?
0: Tá bem.
2: Tchau, Ju. Muito obrigado por você ter dito.
0: Tá
2: você
0: bom,
2: ter atendido meu áudio.
0: Imagina.
2: Fica comigo.
0: Um beijo grande. Então tá. O que foi, Gasparzinho? A música que a Milena pediu tem com um outro. Sai rodada? Pode ser, Milena? Então bora de música, agora 4h44 em Brasília.

Muito bem, 4h51, horário de Brasília. Quero mandar mais um abraço aqui pro Paulinho, que fui perguntar para ele, né? Da onde que ele tá ouvindo e tal. Ele disse aqui, Ju,

0: querido. E aí ele disse que morava em Novo Progresso, no Pará, mas que agora tá em Maranhãozinho, no Maranhão. Aí ele falou, o meu nome é Enéas. Ah, não sei porque que aqui no celular tá escrito Paulinho. Enéas. Ele falou, Ju, tem como você mandar uma foto pra mim? Vou procurar aqui uma foto boa minha com a equipe. Então vou tirar uma aqui, mando sim, Paulinho. Ó, Enéas. É, acho que o celular era de Paulinho, né, Enéas? Ah, que bacana. Ô, Enéas, obrigada pelo carinho, viu? Obrigada mesmo aí pela sintonia, pelo recadinho, né, pela mensagem. Espero que você tenha voltado para ficar, viu? Seja muito bem-vindo, tá? Um beijo grande para você aí em Maranhãozinho. Olha que legal. Eu ainda não tinha conhecido algum ouvinte de Maranhãozinho. Beijo grande, tá? Marli Batista em Altamira, no Pará, mandou um boa tarde, Ju. Boa tarde para quem estiver no estúdio com você. Boa tarde a todos os ouvintes. Obrigada, Marlizinha. Uma ótima tarde para você também, tá bom? É, beijo aqui para o meu querido Luciano Cowboy, que tá no Texas, nos Estados Unidos. Mandou um kisses, Julie. Welcome back. I love you. Love you too, my friend. E aí, Luciano, temos final da Copa no domingo, né? Acabou. Você vai torcer para quem? Vocês vão torcer para quem? Você vai torcer para quem, Gasparzinho?
1: Para Espanha.
0: Para Espanha? Você também, Patrícia? Vai ser Argentina e Espanha, né? Eu vou torcer... Ah, eu tô dividida. Eu ia torcer para Espanha, mas eu acho que se a Argentina ganhar, apesar dos erros de arbitragem e tudo, mas eles mereceram, assim, eles deram muita... Tiveram muita garra, tiveram sim. Não desistiram. Hã? É, a Espanha, eu confesso que eu não vi, acredita? Não vi nenhum jogo. Foi, jogou muito, Gasparzinho? Muita garra? Levou um gol, então merece também. Então vai ser um jogo... Hã? Gasparzinho disse que só a Espanha merece. Tá bom, Gasparzinho. Retiro o que eu disse. Ô, Luciano, que bom que você tá com a gente, viu? Have a nice weekend, my friend. Kisses for you and your family. Beijo grande. Sempre bom ter você aqui. A Milena falou, vou ficar neutra na final. Eu tô que nem você, Milena. O Gasparzinho não entende a gente. É porque é isso. Eu fiquei chateada, vou falar agora. Fiquei chateada, hashtag chateada, com a postura da torcida da Argentina, manifestando racismo nos jogos. Não gostei. Não gostei do Messi também não ter se manifestado e os demais jogadores repudiando esse tipo de atitude, né? Mas é isso, a gente tem isso aqui no Brasil também, infelizmente.

0: né? Às vezes até no Brasileirão, no, nos campeonatos, Copa do Brasil, a gente vê racismo também por aqui. O racismo é uma doença, uma praga que, infelizmente, a gente ainda vê em quase todo mundo, mas uma coisa contra a qual a gente tem que lutar, né? Se manifestar. Então, fiquei chateada. Porém, tem aquela coisa também de que é um time latino, né? E, poxa, eu sempre quero torcer, né, para os times latinos, para os... Quero lá torcer pelos colonizados, não pelos colonizadores. É, não sei, fico também dividida. A Milena falou, eu gosto dos dois times. Eu gosto do Messi, eu acho que ele é um craque. E eu cantei essa bola que eu falei que o Messi ia fazer uma boa Copa. Contrariei Bruno Mendes, que o Bruno disse aqui que o Messi ia ser alguém, uma coisa figurativa. E a gente viu o contrário, a Copa foi dele, ele fez os grandes passes da Argentina. Se a Argentina chegou onde chegou, foi graças a ele. Eu gosto dele, talvez a última Copa dele, provavelmente, sim, né? Mas tem isso, a Espanha tem o Yamal, né? É o Yamal? Que deu banho no Messi quando o Messi era pequeno. É o contrário, o Messi deu banho no Yamal, ele é bem novinho, né? E o irmão do Yamal roubando a cena também, o irmãozinho caçula dele, super sucesso, é o grande sucesso da Copa. Tô dividida também, tô que nem você, Milena, vou só assistir, bom que a gente não sofre. Ó, a gente tá encerrando o programa com Pedro Pondé, simples assim, que a Patrícia dedicou pra mim. Agradeço, Patrícia, obrigada, tô doida pra botar um pé na areia. E dedico pra todo mundo que vai curtir o fim de semana, tá? O Breno, lá em Pernambuco, que falou boa tarde pra você, Juju. Vai ser Espanha domingo, campeã da Copa do Mundo. A Espanha vai conquistar essa Copa. Eu tô torcendo pra Espanha porque todos os times que eu torci já foram embora, que nem eu. Então, oi? Então, Gasparzinho falou pra você torcer pra Argentina, Breno. Aí ele falou, Ju, então, como eu falei ontem, só me resta torcer pra Espanha. Então, um alô especial para toda essa galera maravilhosa que acompanha a Nacional da Amazônia. Beijão, Breno! Ó, o Zé Flamengo disse que vai ser 3 para o Messi e 1 para a Espanha. Tá vendo? Não é nem contra a gente, né? 3 para o Messi. É, Zé, vai ser um jogão, viu? Vamos ver. Um beijo para você. E o Luciano Cowboy falou, Ju, I love Messi, mas morei na Espanha por um ano e gostei muito, mas a Argentina joga muito, ele também tá dividido. Aí ele falou, Messi tem uma personalidade maravilhosa. Eu também acho ele um cara interessante, um cara simples, um cara de família, que tem bons valores, sei, fico dividida também. Um beijo, Lu. Apesar de que andaram falando que ele andou meio que puxando o saco de Donald Trump, aí eu já fico meio assim, não sei, eu fico dividida. Eu vou assistir também e vou me abster. Vou só curtir. Kisses for you, my friend. Gente, um beijão pra vocês. Obrigada pelo carinho, tá? Obrigada. Ah, uma última mensagem aqui da Corsina. Diga, Corsina.
1: Eu vou torcer pra Argentina, viu, Ju?
0: Olha aí.
1: Pro Brasil. Mas aí, depois que o Brasil perdeu, passei pra Argentina e vou até o final.
0: Então tá bom. A galera tá dividida também. Segunda-feira a gente comenta o jogo, tá? Bom fim de semana, gente. Um beijo. Até lá. 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
1: Agora são 5 horas em Brasília. Boa tarde, eu sou Rafael Gasparotto e este é o Nacional Notícias, com os destaques do momento. Mais de 75 mil vagas em quase 1.300 universidades particulares de todo o Brasil estão disponíveis no processo seletivo do segundo semestre do FIES, o Fundo de Financiamento Estudantil. Para concorrer a uma dessas vagas, você tem até às 11 horas e 59 minutos da noite de hoje para fazer a sua inscrição. Mais informações com João Barbosa.
2: Para se inscrever, é preciso ter feito qualquer edição do Enem a partir de 2010 e ter atingido a nota média igual ou superior a 450 pontos, bem como não ter zerado a redação nem ter participado como treineiro. O financiamento é voltado para estudantes bem avaliados no Sistema Nacional de Avaliação da Educação Superior e contempla quem comprovar renda bruta familiar mensal per capita de até 3 salários mínimos. Na seleção para a modalidade FIES Social, 50% das vagas são reservadas àqueles que comprovarem renda familiar por pessoa de até 0,5 salário mínimo e com inscrição ativa no Cade Único. Pré-selecionados para esta modalidade podem financiar até 100% dos encargos, cobrindo os valores das mensalidades. Vale lembrar que estudantes pré-selecionados e beneficiários para bolsas parciais de 50% do ProUni, o Programa Universidade para Todos, também podem se inscrever no FIES. Para isso, devem concorrer a vagas do mesmo curso e turno em que possuem a bolsa. O resultado da seleção para o FIES será divulgado em 30 de julho. As listas de espera saem entre os dias 7 e 24 de setembro. Sob supervisão de Leila Santos, da Rádio Nacional no Rio de Janeiro, João Barbosa.
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4: Boa tarde. Está começando É Tudo Brasil na Rádio Nacional. FM 87.1 e AM 1130 no Rio de Janeiro. Seguimos para os ouvintes de São Paulo, Brasília, no AM 980, São Luís, Recife, Amazônia em Ondas Curtas, Alto Solimões e a Rádio Ceará. Eu sou Luciana Vale, fico com você até às 6 horas, trazendo novidades, lançamentos, bate-papo e música brasileira. Hoje é sexta-feira, 17 de julho de 2026.

A abertura do É Tudo Brasil desta sexta celebra o autor de uma das carreiras mais importantes da música brasileira. Dono de uma obra sofisticada, João Bosco acaba de completar 80 anos de vida e segue comemorando o aniversário com o lançamento do álbum Amigos Novos e Antigos, Parte 1, no dia 31 de julho. O EP de 6 faixas antecipa o álbum completo, que sairá em 25 de setembro. Depois, no dia 2 de outubro, João Bosco inicia a turnê nacional com o show no Qualistage, na Barra da Tijuca, zona oeste do Rio de Janeiro. No EP, João Bosco canta sozinho e também acompanhado. Zeca Pagodinho, Martinália, Thiago York, César Camargo Mariano e Hamilton de Holanda estão nesse novo trabalho. Bosco se criou músico desde cedo, ouvindo discos na vitrola e as canções no rádio, como a Nacional, onde se encantava com a voz de Ângela Maria. Começou no violão aos 10 anos, sozinho. Terminou a escola em Ouro Preto, perto de completar 16 anos. Começou a ouvir bossa nova, jazz, blues. Estudou engenharia, mas continuou na música. Cantou e tocou com o Quarteto de Ouro Preto. Aos 21 anos, se apresentou a Vinícius de Moraes, que estava de passagem pela cidade. Acabaram se tornando parceiros e Bosco decidiu viajar para o Rio. Era 1969. Nunca tinha visto o mar. No Rio, conheceu Aldir Blanc. Os dois foram parceiros praticamente exclusivos, entre 1970 e 84. Outros letristas vieram depois. Capinam, Belchior, Martinho da Vila, Antônio Cícero, Vali Salomão, Chico Buarque, Ney Lopes, Arnaldo Antunes e o mais frequente, seu filho Francisco Bosco. De toda a sua obra, O Bêbado e a Equilibrista, parceria com Aldir Blanc, ocupam um lugar singular. É a sua música mais tocada nos últimos anos e também a mais regravada de seu repertório. São 116 gravações até hoje, como a que Elis Regina nos deixou. A Pimentinha, aliás, é a intérprete que mais registrou obras de autoria de João Bosco.

0: Ficam aqui os nossos parabéns ao mineiro de Ponte Nova, nascido no dia 13 de julho de 1946, que embala nossos dias com as mais lindas canções. Obrigada por tudo, João Bosco. Você, ouvinte, fica com Plataforma, canção do álbum de 1977, Tiro de Misericórdia, outro samba memorável da parceria Bosco Blanc.
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1: É Tudo Brasil, na Rádio Nacional, apresenta Bia Ferreira, cantora, compositora e multiinstrumentista mineira de Carangola, com mais de 15 anos de carreira autoral. A estreia em disco veio em 2019 com o álbum Igreja Lesbiteriana, Um Chamado. É música com crítica social, espiritualidade, humor, denúncia e acolhimento. O projeto dialoga com sua formação em ambientes religiosos e com sua vivência como mulher negra e lésbica. Em 2022, veio o álbum Faminta, que aprofunda discussões sobre legado e política. Bia Ferreira passou por espaços importantes da música mundial nos Estados Unidos, além de festivais e palcos na Europa e América Latina. Sua produção é independente e aposta na força do show ao vivo. Na última sexta-feira, a artista se apresentou em Genebra, na Suíça. Em maio deste ano, Bia Ferreira lançou Améfrica, resultado de anos de circulação internacional. A experiência mudou a forma como via as relações entre Brasil, América Latina, Caribe, África e a diáspora. Bia diz que o disco foi pensado para dançar, mexer o corpo e curar, com a mistura do melhor dos sons latino-americanos de origem africana. A Améfrica tem produção musical assinada por ela e o parceiro Vinícius Lezo.
2: Améfrica!

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1: No É Tudo Brasil, a gente fala sobre o programa Ibermúsicas, que está com inscrições abertas para 15 chamadas públicas de sua convocatória 2026. O programa atualmente é presidido pelo Brasil através da Fundação Nacional de Artes. E a gente convida Eulícia Esteves, diretora do Centro de Música da Funarte, também presidenta do Conselho do Ibermúsicas, para conversar com a gente aqui na Rádio Nacional sobre o programa que está completando 15 anos de cooperação internacional dedicada às artes musicais. Olá, Eulícia, boa tarde. Prazer falar com você aqui na Rádio Nacional. Tudo bem?
2: Olá, Luciana, boa tarde. É um prazer, é todo meu falar com você e falar com os ouvintes da Rádio Nacional.
1: Quantos países hoje fazem parte do programa? Nós somos 22 países ibero-americanos, né?
2: Exatamente, Luciana, mas no programa estão atualmente 16, não é? 16 países membros. Nós temos a Argentina, além do Brasil, né? Chile, Colômbia, Costa Rica, Cuba, Equador, El Salvador, Espanha, México, Panamá, Paraguai, Peru, Portugal, Uruguai e Venezuela.
1: É um alcance bastante significativo, né? Muito representativo.
2: Exatamente, exatamente.
1: E essa presidência do Brasil, o que que representa para o país, para os seus artistas, para todo mundo hoje que produz música no Brasil?
2: Essa presidência, ela muda a cada 3 anos, não é? Então, assim, a cada 3 anos nós temos um novo presidente do Conselho. O Brasil já aderiu a esse programa há muitos anos, desde 2012, e agora, pela primeira vez, nós temos essa presidência, ou seja, a presidência de um país também de língua portuguesa, né? Pela primeira vez. E para nós é uma honra, né? Estarmos ali naquele conselho, decidindo, incidindo sobre as políticas do programa Ibermúsicas, e já com essa experiência de muitos anos como país membro, né?
1: É bom, a gente pensa no Brasil como um país imenso, né, de dimensões continentais. Sim. É importante ressaltar, né, a grandeza da iniciativa por conta do alcance que tem, né, num país de diferentes linguagens musicais, né, de diferentes gêneros, com toda a sua força, sua potência e essa riqueza musical brasileira.
2: É verdade, sim, sim, sim. Inclusive, é um país com uma diversidade muito grande musical, como você falou, e com um mercado musical muito grande também, né? Dentro da América Latina, dentro da Iberoamérica, nós somos uma potência também em termos, né, do nosso mercado musical. Então, também para o programa é muito importante que o Brasil faça parte, seja um dos países membros, né? Porque os países querem cooperar conosco, querem fazer circulação conosco, no Brasil, enfim. Esses intercâmbios todos são muito importantes.
1: Até aproveitando aqui para ressaltar que a cooperação, na verdade, ela nasceu a partir da 21ª Cúpula Ibero-Americana de Chefes de Estado e de Governo, que aconteceu em Assunção, no Paraguai, em 2011, né? E que é mantida, isso, ao longo desses anos, através do Fundo Ibermúsicas, que recebe recursos de 16 países, dentre eles o Brasil, através da Funarte, né, Fundação Nacional de Artes. E o que chama atenção é realmente a quantidade de vertentes, enfim, que o programa alcança, né? São 15 convocatórias. Eu só queria já destacar aqui a primeira delas, o apoio à circulação de profissionais da música. Aqui a gente contempla autores, compositores, produtores, músicos, intérpretes. Quais os profissionais dessa cadeia?
2: Exatamente. São chamadas públicas, né, que estão abertas. No caso dessa chamada, ela está aberta até 1º de outubro, não é? Enfim, é um apoio não só aos músicos, como você mesma falou, essa convocatória também está aberta para pesquisadores, palestrantes, oficineiros, produtores, ou seja, é uma circulação para agentes da música, de uma forma mais ampla, né? E para que eles façam circulação em todos os países do mundo, não só na Iberoamérica, América, na região ibero-americana, mas também essa linha de apoio contempla projetos, por exemplo, que se desenvolvam na África, na Europa, na Ásia, enfim, todos os continentes.
1: Você diria que é uma oportunidade para grupos nascentes, para profissionais iniciantes? Elimina a participação de nomes já consagrados, pessoas cascudas, vamos botar assim entre aspas, nesse mercado?
2: Olha, bom, é claro, tem um critério que é da trajetória, né? Da trajetória artística do proponente, né? Pode ser um grupo, pode ser justamente um pesquisador, uma professora de música, enfim, né? Uma pessoa que vá participar, por exemplo, de um seminário internacional. Mas é claro que, assim, a trajetória conta, né? Existe uma pontuação para isso. Então, é claro que, assim, se a pessoa começou hoje, ela vai perder pontos nesse quesito, né?
1: É necessário ter um reconhecimento em relação a essa trajetória.
2: É, claro, não precisa ser uma pessoa necessariamente famosa. Enfim, pessoas famosas, como você perguntou, né? Cascudas, elas podem participar também. Mas, claro que não precisa ser assim, necessariamente uma pessoa famosa, não. Mas uma pessoa que já tenha um trabalho a ser mostrado, um trabalho a ser compartilhado com outros países, com músicos e plateias e públicos de outros países, enfim, que já tenha alguma caminhada, sabe?
1: Uhum, entendi. No programa de 2023 para 2025, o Ibermúsicas recebeu 1.068 projetos brasileiros inscritos. Desse total, 93 permaneceram. Aí me suscita outra curiosidade. O que é que elimina uma candidatura ao programa Ibermúsicas?
2: Olha, normalmente nós também pedimos a carta convite, né? Então, a pessoa para se candidatar nas convocatórias, bom, são muitas convocatórias, né? Mas a maioria delas exige a apresentação de uma carta convite do anfitrião, que pode ser um festival de música, pode ser um conservatório, uma escola de música, enfim, uma mostra internacional,
1: um
2: não
1: seminário.
2: É? Então, assim, por exemplo, se a pessoa ela não tem essa carta convite, aí realmente ela já vai ser eliminada, percebe? Porque nós precisamos da comprovação de que ela está sendo convidada, sabe? Por uma sala de concerto, um teatro. Então, isso comprova o intercâmbio, a cooperação, e isso é muito importante para o programa Ibermúsicas.
1: Entendi. Bom, o programa está oferecendo apoio a pessoas que, de alguma forma, estão cavando oportunidades dentro do país e fora do país para apresentar o seu trabalho, o seu projeto ou, de alguma forma, colocar em circulação essa produção musical nesses países. E são diferentes tipos de apoio.
2: Porque é um programa de internacionalização, não é? De cooperação internacional, de promoção de intercâmbios musicais. Então, por exemplo, é para aquelas pessoas que querem fazer ou uma residência artística no exterior, tem uma convocatória, não é? Que é exclusivamente para residência artística. Ou então, por exemplo, quer fazer um curso no exterior, também tem uma para formação, sabe? Tem essa para circulação, que aí é para turnês, né? Realização de turnês, realização de giras

0: 40 projetos do Brasil por edição, por ano, né? Essas convocatórias, elas são abertas todos os anos. Então, agora nós estamos, né, com essa edição de 2026, com todas elas abertas até 1º de outubro, à exceção de uma, que é, é uma parceria de Ibermúsicas com Arts Council England, que é de circulação em festivais da Inglaterra. Essa só vai até 31 de julho.
1: É a convocatória especial, né? Ibermúsicas.
0: Agora, nós temos, como eu te falei, Luciana, todas as outras, né, nós temos para circulação, nós temos para pesquisadores que vão fazer residências ou artistas. Temos também uma muito interessante que a gente chama de apoio à programação musical, que aí é um apoio a iniciativas do Brasil, que ocorrem aqui no Brasil, por exemplo, festivais de música ou mesmo escolas de música que queiram trazer estrangeiros para o Brasil, sabe? Então, por exemplo, festivais que queiram trazer artistas americanos para se apresentar aqui. Ou então, uma escola, por exemplo, que queira trazer um professor renomado, um palestrante, que queira dar aulas aqui. Então, essa é a convocatória que a gente chama Apoio à Programação Musical.
1: É importante esse intercâmbio, né? A abertura de espaço também para os estrangeiros se apresentarem, difundirem suas produções aqui.
0: Tem uma também muito interessante que ela é de apoio a residências e também a instituições brasileiras que promovem residências. Então, por exemplo, a gente apoia o pesquisador ou o músico que queira fazer uma residência no exterior, mas a gente apoia também uma instituição brasileira que queira trazer alguém para fazer uma residência aqui. Porque justamente como você falou, a pessoa que vem aqui aprender a nossa música, o nosso repertório, ela volta para o exterior com esse conhecimento. E depois ela vai difundir a nossa música lá fora, né? É esse o nosso objetivo também.
1: Eu vou passar aqui pelas convocatórias, né, as diferentes categorias, tá, vamos chamar assim, de apoio. A gente já falou sobre circulação de profissionais da música, programação musical, apoio a artistas e pesquisadores para residências, apoio a instituições para residências, especialização e aperfeiçoamento artístico e técnico, apoio a projetos virtuais, promoção do repertório ibero-americano, muito bom, né?
0: Sim.
1: Convocatória especial Ibermúsicas Mid-Atlantic Arts para a circulação de artistas ibero-americanos nos Estados Unidos. Aí já é uma outra
0: Sim.
1: cena, né?
0: Aí já é uma, exatamente, é uma parceria que nós temos, né, com essa agência, Mid-Atlantic Arts. O Ibermúsicas concede um apoio de até $5,000 para cobrir os custos dos pedidos de vistos de trabalho, que são caros nos Estados Unidos. E a Mid-Atlantic, ela pode conceder para cada projeto até $16,500.
1: Para cada projeto, independente...
0: Para cada projeto selecionado.
1: Independente do número de integrantes, digamos, né, no caso de bandas.
0: Sim, sim.
1: Entendi. Sim. Convocatória Especial Ibermúsicas Emília România, conectando artistas e cenas musicais, funciona como?
0: Essa é uma região da Itália, Emília Romana, e justamente são apoios de até $10,000, quer dizer, na verdade são apoios de até €10,000, porque como é a Europa, né?
1: Sim.
0: E os projetos, eles devem ser realizados por artistas musicais da América Latina e da Itália, especificamente essa região da Emília Romana. Né? Enfim, é um concurso destinado a artistas, a grupos musicais, compositores que queiram circular por essa região.
1: Interessante também a linha de apoio para a circulação de artistas e profissionais da música dos países de língua oficial portuguesa, da África e da Ásia, e a gente lembra de Macau, né?
0: Essa linha é muito interessante, ela foi proposta por Brasil e Portugal, é uma chamada especial para que esses artistas, oficineiros, técnicos, produtores, compositores, pesquisadores dos países de língua oficial portuguesa, eles venham fazer suas residências no Brasil, em Portugal, ou seus projetos de circulação, suas turnês, ou trabalhos de pesquisa, enfim. É uma linha de apoio destinada a aproximar, enfim, esses profissionais, né, dos países aqui da Iberoamérica, o Brasil e Portugal. E nós concedemos de $7,500 a $25,000 para os projetos.

0: Muito bom, muito bom. O Prêmio Brasil Ibermúsicas também é uma outra categoria que reconhece e apoia iniciativas, espaços e projetos que têm trabalhado na difusão, programação e valorização da música brasileira nos países, né, ibero-americanos, de diferentes partes do mundo.
1: Isso, esse é um prêmio também que nós propusemos ao Conselho, nós já estamos fazendo alguns anos, né? Realizando alguns anos. Essa convocatória é muito interessante, Luciana, pelo seguinte, porque nós acabamos fazendo com ela um mapeamento, né? De iniciativas, ou seja, festivais de música, casas de show, casas de espetáculos, às vezes escolas também de músicas que existem pelo mundo todo e que fazem um trabalho de difusão da música brasileira. Então, com essa convocatória, nós acabamos descobrindo que tem, por exemplo, tem projetos de difusão da música brasileira no mundo todo, na Letônia, sabe, no Japão, ou seja, eles se inscrevem para ganhar do Brasil esse reconhecimento da relevância dos trabalhos que eles desenvolvem no exterior. Então, nós reconhecemos, através desse Prêmio Brasil Ibermúsicas, a importância desses projetos e nós já identificamos em vários países, em vários continentes aí do
0: Muito
1: mundo.
0: bacana. É Tudo Brasil, recebendo hoje aqui na Rádio Nacional, Eulícia Esteves, diretora do Centro de Música da FUNARTE, presidenta do Conselho do Ibermúsicas, né, um programa com inscrições abertas para 15 chamadas públicas em 2026, em 15 linhas, vamos chamar assim, né, de apoio,
1: Exatamente.
0: com inscrições até 1º de outubro e encerrando agora no dia 31 de julho a convocatória especial Ibermúsicas na parceria com o Arts Council England para circulação de música brasileira na Inglaterra. Bom, são 15 convocatórias, eu só faltei chamar aqui pelo menos para três outras. Criação de canções em cooperação, né, entre artistas dos países membros, criação de canções para as infâncias e composição de obra para orquestra sinfônica.
1: Maravilha, Luciana. Então, composição para orquestra sinfônica é um concurso de obras, né? Obras originais, inéditas. O programa Ibermúsicas concede um prêmio de US$ 2.500 para obra vencedora de cada país. Isso é importante porque, a partir de concursos como esse, nós ampliamos o repertório ibero-americano, não é? Então, para orquestra sinfônica. Isso é importante porque, é claro, as músicas do mundo inteiro são importantes, são relevantes, mas nós não queremos tocar só Beethoven, só Mozart, só Wagner, que são muito importantes, obviamente, mas nós queremos também que o Brasil e o mundo conheçam e executem também os nossos compositores de música de concerto, não é? Então, nós queremos ampliar esse repertório de música de concerto. E aí, a partir de prêmios como esse, nós estimulamos a criação e a difusão desse repertório.
0: É, mesmo porque a gente tem compositores contemporâneos, né? Música de concerto.
1: Exatamente, exatamente. E é importante que a nossa música contemporânea de concerto, não é? Ela esteja nas principais salas do mundo, que ela seja difundida, mas assim, para ser difundida, ela precisa ser criada. E aí esses prêmios, eles são um incentivo a essa criação.
0: Sim. Bom, a gente percebeu a amplitude do programa, ele realmente abarca pontos fortes. Eu fico me perguntando assim, qual seria o nicho, na sua opinião,
1: Sim.
0: que a iniciativa privada ou mesmo a iniciativa pública não conseguem suprir e que o programa abraça? Porque a gente fala de circulação de profissionais dessa cadeia, né, da produção da
1: Sim.
0: música, não só cantores, autores, pesquisadores. Enfim, toda a gama de gente hoje que promove música nesses países, mas também fomentar uma cultura, né? Uma cultura de valorização dessas origens, dessas raízes. Qual é o nicho que você acha que hoje se destaca mais dentro do programa?
1: Olha, Luciana, eu creio que a circulação de artistas e de profissionais da música, ela é muito importante e ela é muito dificultada nos dias de hoje pelo preço das passagens aéreas. Então, isso às vezes já é uma barreira muito grande. E aí o programa, ele vem, digamos, ele vem atuar aí nessa lacuna, porque muitas pessoas, artistas, enfim, profissionais, querem circular, mas os preços realmente eles impedem. Então,

0: Nós atuamos nessa questão de dar apoio a essa circulação e principalmente nessa questão de passagens aéreas. Nós também incentivamos essa cooperação entre compositores, por exemplo, né, para que eles façam músicas em parcerias. Tem uma chamada também que é de projetos virtuais e aí abraça uma gama grande de projetos que podem ser feitos na web, na internet, inclusive álbuns, enfim, que são disponibilizados na internet. Mas é sempre assim, é um músico, por exemplo, de um país, aqui do Brasil, por exemplo, com outro da Argentina, ou do Chile, ou do Peru. Enfim, nós estimulamos essa troca. Mas você falou assim, que lacuna, não é? Nós preenchemos. Eu acho que é isso, por exemplo, em termos de residências no exterior, ou de bolsas mesmo para realização de cursos no exterior. Você vê que hoje em dia há poucos programas oferecendo esse tipo de bolsa, não é? Ou apoio financeiro para que a pessoa estude no exterior. Nós até tínhamos alguns programas antigamente, até da iniciativa privada mesmo, mas eles foram desaparecendo, né? Então é aí que nós atuamos, porque nós entendemos que essa cooperação é muito importante, que a nossa música também se desenvolve a partir do contato com as músicas de outros povos e que nossos profissionais também têm muito a ganhar com essas colaborações, com essa cooperação.
1: Maravilha! Agora a gente só precisa deixar o caminho das pedras aqui para quem quiser acessar os formulários e se inscrever.
0: Maravilha! O site do programa Ibermúsicas, né? É www.ibermusicas.org. Ali as pessoas encontram todos os editais, elas podem baixar os editais, ali também tem os formulários de inscrição e também tem, enfim, uma parte ali para perguntas, para esclarecimento de dúvidas também, que é o e-mail do programa Ibermúsicas.
1: Bom, os projetos selecionados serão anunciados no dia 27 de novembro. Fica aí a grande expectativa, isso, então, né? Para quem vai conquistar o sonho.
0: Maravilha. E é uma oportunidade muito boa para nós, esse espaço aqui na Rádio Nacional, no programa É Tudo Brasil, não é? Que oportunidade maravilhosa.
1: Eulícia Esteves, maravilha, diretora do Centro de Música da Funarte, muitíssimo obrigada pela entrevista aqui à Rádio Nacional.
0: Super obrigada, querida. Um grande abraço para você, para toda a sua equipe e para os nossos ouvintes.
1: É Tudo Brasil, na Rádio Nacional, com Luciana Valle. Hora de conhecer Ivana Wonder, uma cantora drag paulistana de 32 anos, que se destaca por sua versatilidade e sensibilidade musical. Em carreira solo, Ivana explora as nuances da música popular brasileira e acústica, criando canções que ressoam com emoção e autenticidade. A artista de presença intensa e voz poderosa se uniu a Cato para cantar Ao Meu Amor, terceiro single do disco inédito, que vem seguido de Melancholic Blue e Saudades de Mim. O álbum de estreia de Ivana Wonder está previsto ainda para este ano. Ao Meu Amor foi composta em 2019, durante uma viagem a Ouro Preto, e surgiu da necessidade de Ivana em transformar a solidão em autoconhecimento. Acabou virando um verdadeiro manifesto sobre o amor próprio. A drag queen, cantora e compositora, prepara um show especial na Bona Casa de Música, no Sumaré, em São Paulo, dia 28 de julho. O espetáculo contará com a participação de Hélio Flanders e apresentará pela primeira vez ao vivo as faixas do novo álbum. É Tudo Brasil apresenta Ivana Wonder, com participação especial da Cato. Ao Meu Amor.

Vencedor do Prêmio da Música Brasileira com o álbum Cabaça, na categoria Lançamento Eletrônico, o grupo Africa Noise celebra o troféu com festa neste sábado no Rio. A promoção é do Circo Voador, em parceria com o coletivo Escola de Mistérios. O show Africa Noise Cabaça Tour mistura toques do candomblé e batidas contemporâneas. Lazo Matumbi, Cabrum, Clara Ribeiro e Olirum farão participações especiais e a noite também contará com DJs. É amanhã, a partir das 8 da noite, no Circo Voador, na Lapa, Rio de Janeiro. Ingressos entre R$ 40 e R$ 80, à venda pela internet. E a gente deixa aqui o nosso parabéns ao produtor e baterista Renato Júnior, idealizador do grupo, e a todos do Africa Noise pela conquista do prêmio. No ETB, tem Dança das Cabaças.

Vamos encerrando É Tudo Brasil com a sambista paulistana Grazi Brasil, cria da favela do Rio Pequeno, na Zona Oeste de São Paulo, e celebra seus 25 anos de carreira com o projeto audiovisual Na Gira, com lançamento do selo Londu Music. A artista presta homenagem às tradições de matrizes afro-brasileiras com álbum digital dividido em duas partes, DVD no YouTube e 3 apresentações gratuitas em equipamentos públicos periféricos da capital paulista. O show oficial de lançamento será logo mais às 8 horas no Teatro João Caetano, em São Paulo, com entrada gratuita. O álbum, Na Gira, tem direção musical de Leandro Matos e artística de Cris Casagrande e carrega nas giras de Umbanda. A primeira parte do álbum já está disponível nas plataformas de música. Reúne canções dedicadas a orixás, pretos velhos, marinheiros e baianos, com foco em temas de acolhimento e ancestralidade. A segunda parte será disponibilizada no dia 21 de julho, junto ao DVD completo, trazendo o repertório de Exus e Pombagiras, focado em estéticas de força e caminhos abertos.

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0: Senta.
1: Valeu! A gente volta na segunda-feira, a partir das 5 da tarde, ao vivo, aqui na sua Rádio Nacional. Obrigada pela sua companhia. É Tudo Brasil. Teve a apresentação de Luciana Vale, produção de Cláudio da Mata e Luciana Vale, trabalhos técnicos de Lucas Alexandre, coordenação geral de Cíntia Cruz. Vem aí no Mundo da Bola. Tchau, tchau. Bom final de semana para você e até segunda.
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3: Comparando é que se obtém o melhor. Por isso as mulheres de personalidade marcante exigem eucalolo, sabonete da comparação.
4: Conservando inalteráveis suas características inigualáveis e os efeitos balsâmicos do eucalipto, eucalolo se impôs à preferência da mulher brasileira.
5: As ouvintes da Nacional tentavam ser convencidas de todas as formas que tal ou qual produto seria o melhor para sua estética, para sua casa ou sua alimentação.
6: Habitue-se a tomar café de primeira categoria, fazendo a prova dos 10 dias com o café Moinho de Ouro.
7: Verá que depois disso, o seu bom gosto exigirá sempre café Moinho de Ouro, o melhor café do Brasil.
8: Café Moinho de Ouro.
2: A depender do produto, a chamada contemplava mais um gênero do que o outro. Em um cenário no qual as mulheres recém tinham começado a votar, o cafezinho, nas primeiras décadas do século XX, era mais associado ao universo masculino e à vida pública, ocupada, como já sabemos, majoritariamente pelos homens.
5: Reforçando padrões ou moldando costumes, a Rádio Nacional acabou sendo indutora de modos de consumo. Não foi à toa que, em 1949, uma empresa estadunidense escolheu a Nacional para popularizar o seu refrigerante, já lançado no Brasil, mas ainda sem grande adesão dos consumidores.
9: Coca-Cola, a bebida de todas as estações, tem a grande satisfação de lhes oferecer o segundo programa da série 1 Milhão de Melodias em 1949. Com Radamés e a Orquestra Brasileira exclusivos de Coca-Cola, aqui estão Nuno Rolan, os cariocas Heleninha Costa, Jorge Fernandes, Trio Madrigal, Rui Reis.
10: A empresa que traz a conta da Coca-Cola, ela cria na Rádio Nacional um programa para o lançamento da Coca-Cola. Então, se imaginar como a questão das

0: práticas de consumo, das inovações, estão presentes e tem o rádio como enorme parceiro.
1: Essa é a pesquisadora da Universidade Federal Fluminense e da Fundação Casa de Rui Barbosa, Lia Calabre. Ela explica que a propaganda e o rádio começaram a se retroalimentar ainda na década anterior.
0: A partir do momento em que a gente tem a legislação aprovada já no governo Vargas, com a regulação de 10% do conjunto da programação pode ser de publicidade, isso dá uma outra dinâmica para o rádio. Que o governo faz isso, ele ensina para o proprietário do rádio, né, que ele, na verdade, ele não deve colocar a mesma propaganda repetida no mesmo intervalo. Está na lei, com uma série de questões didáticas mesmo para um campo que era novo. Isso faz, inclusive, que, na verdade, ele seja um grande lugar dedicado ao lançamento de produtos, à discussão da vida moderna.
2: Contendo proteínas, carboidratos, sais minerais e vitaminas, Toddy é considerado o alimento deste século. Para as crianças no período de férias, Toddy 3 vezes ao dia. Para os que praticam esportes, Toddy 3 vezes ao dia. 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Para todos, de todas as idades, o método Toddy, que é Toddy 3 vezes ao dia.
3: Em uma investida considerada inovadora para a época, muitas atrações passaram então a ter no próprio nome os seus patrocinadores, como o dicionário Toddy. Tinha também o Cancioneiro Leite de Rosas e o Cancioneiro Royal, aquele mesmo da gelatina que a gente conhece até hoje.
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0: e hoje está lá na 17ª colocação com 20 pontos e 19 partidas, junto com Remo, Mirassol. Mirassol que joga hoje, né? Mirassol vai ter a partida contra o Grêmio às 8 da noite lá no Maião e está nessa situação também aí complicada. Aliás, aquele jogo que é o jogo dos desesperados para ver quem se livra da zona do rebaixamento, que o Grêmio também não está muito longe disso não, né? O Grêmio saiu também antes dessa pausa na 15ª colocação, com um time também que estava em crise, com 21 pontos, 15ª colocação e precisando dar aquele respiro para quem sabe conseguir sair dali. E o Mirassol não, o Mirassol, que fez uma excelente campanha no ano passado, tá lá, 19º lugar com 16 pontos. Então, é aquele jogo importantíssimo para as duas equipes, para deixar a zona do rebaixamento bem longe, que a gente sabe. Campeonato de pontos corridos, você tem que fazer jogos a longo prazo, pensando lá no finalzinho. Então, qualquer pontinho ganhado ali nas primeiras rodadas são fundamentais. E olha que o Brasileirão já tá na 19ª rodada, então esses times têm que ligar o alerta.
1: Pois é, e o Santos tem que ligar o alerta máximo, hein, Luiz Ferreira?
2: Boa noite para você, Lu, Raquelzinha, nosso amigo Jorge Bruno aqui na mesa e ouvinte da Rádio Nacional. Olha, Lu, eu tava comentando aqui, até aqui fora do ar, que eu não acho o time do Santos tão ruim assim. Tem bons jogadores, eu gosto muito do Bom Tempo, gosto muito do Lucas Veríssimo, Gabriel Brazão é um bom goleiro, mas a situação do Santos está, como diriam os antigos, periclitante. O que você... O Cuca mexe no time, tira um daqui, bota pra lá, estica um pra lateral, joga pra volância e não sai, não sai nada. Sabe, a situação dos bastidores tá complicada, existe uma incerteza sobre a permanência ou não do Neymar e, pra ser sincero, pela coletiva que o Cuca deu após a derrota para o Botafogo, eu acho que ele nem conta mais com o Neymar, acho que ele conta mais só com o retorno do Gabigol, que deve estar voltando aí, que o Gabigol que tem sim uma grande identificação com o Santos. Agora, Neymar, eu acho que nem o Cuca conta mais com o retorno dele e acho que nem ele tá muito afim mais. Vamos ver o que vai desenrolar aí pra frente.
1: Muito bem, logo mais o Fluminense recebe o Red Bull Bragantino no Maracanã às 8 da noite. As duas equipes estão em boas posições no Campeonato Brasileiro. O Tricolor das Laranjeiras é o terceiro colocado na tabela e não quer perder os líderes de vista. O lateral Guga fala sobre a intertemporada e a retomada das competições no Fluminense.
3: Cara, a preparação foi muito boa. Esses dias que a gente treinou, acho que a gente conseguiu chegar ao nosso nível físico, o nosso nível técnico, para retomar da melhor forma possível esse campeonato.

0: essa temporada, restante da temporada. A expectativa é muito, muito alta, né? Porque chegaram alguns jogadores também para dar ainda mais qualidade para a nossa equipe e dar continuidade nesse trabalho que tem sido feito aí com excelência. A expectativa da gente conquistar os títulos importantes, né, que a gente ainda tem, né, para o restante dessa temporada. Então é de extrema confiança que a gente está retomando esse restante da temporada.
1: Já o Massa Bruta é o quinto colocado e quer os 3 pontos fora de casa para se manter na briga por uma vaga direta na Libertadores de 2027. O meio-campo Rodriguinho projeta a partida de logo mais.
2: Sabe que é um jogo muito difícil, a equipe do Fluminense é uma grande equipe, mas a gente está muito bem preparado para poder chegar lá e fazer um grande jogo e sair com a vitória. Então, cara, avaliação muito positiva, jogadores que estavam no departamento médico conseguiram voltar, conseguiram estar junto com a gente, então a gente está com a equipe todos bem para poder entrar, para poder jogar e dar o melhor pelo Red Bull Bragantino. Então, cara, é muito positivo. A gente está muito bem preparado para dar sequência nas competições.
1: Muito bem, falamos da parte de baixo e agora a briga é lá na parte de cima da tabela, hein, Raquel?
3: Pois é, Luciana, briga na parte de cima da tabela com Palmeiras e Flamengo, como sempre, brigando por ali, né? Palmeiras que tá levando aí vantagem, né? Tá à frente do Flamengo, né? Que tem 18 jogos ali, Palmeiras. O Flamengo tem um a menos, mas tá com 41 pontos. E lembrando que essas duas equipes não jogam nesse final de semana, porque a gente tem a disputa de terceiro lugar na Copa do Mundo. Domingo, claro, a grande final que a gente espera também aí entre a Argentina e a Espanha, né? O Flamengo que vai entrar em campo contra a Chapecoense lá na Arena Condá na quarta-feira. E o Palmeiras que vai encontrar o Curitiba lá no Couto Pereira também na quarta-feira, dia 22, às 19h30. Então é aquela disputa, né? O Flamengo não pode dar bobeira para não deixar ver o seu arquirrival ali chegar numa diferença muito grande. E o Fluminense ali no cangote do Flamengo com 3 pontinhos só de diferença. Então o Fluminense é fundamental fazer uma boa campanha, vencer o Bragantino hoje jogando em casa. Tem obrigação de vencer o Bragantino para tentar encostar no Flamengo. Mas lembrando que o Fluminense tem um jogo a mais, está com 18 jogos, enquanto o Flamengo tem 17. E é aquilo que você falou, é a briga pela liderança do Campeonato Brasileiro.
1: Pois é, jogo bom para estar acompanhando no Maracanã. Fluminense enfrentando o Red Bull Bragantino, Luiz Ferreira.
4: É jogo bom para assistir, duas equipes bem interessantes esse Campeonato Brasileiro. Tem acompanhado muito o Fluminense, o pessoal da internet brinca que o Fluminense está formando um sub-50, né? Para jogar o Campeonato Sênior. Mas sim, a gente está falando de grandes jogadores. O Hulk é um grande jogador, o Fábio é um grande jogador. Sabe? E fora que os jogadores você já tem lá, o Cano, o John Kennedy, que inclusive pode estar indo para Lazio, tá? O próprio Martinelli, que para mim é o melhor volante de atividade no futebol brasileiro, volante brasileiro, tá? O Jorginho, ele é ítalo-brasileiro, só para deixar claro, mas é um cara que para mim já merecia a vaga na seleção. O Hércules é um ótimo volante também, e o Massa Bruta tem jogadores não tão conhecidos, mas bastante operários. Vamos ver o que vai se desenrolar nesse jogo, talvez seja o grande jogo do dia hoje, Lu.
1: Muito bem, essa a gente aproveita para repassar então os jogos dessa 19ª rodada do Campeonato Brasileiro. Tivemos então ontem a vitória do Botafogo 2-1 no Santos, o Vitória vencendo o Vasco da Gama 1-0. Logo mais às 8 da noite, Fluminense, Red Bull Bragantino e Mirassol e Grêmio. Na terça-feira, dia 21, às 19h30, Atlético Mineiro e Bahia. Depois, na quarta-feira, dia 22, temos às 7h30 da noite o Coritiba enfrentando o Palmeiras e às 9h30 da noite São Paulo e Atlético Paranaense, Internacional e Cruzeiro, e o jogo aqui da sua Rádio Nacional, Chapecoense e Flamengo. Na quinta-feira, fechando então a 19ª rodada, Corinthians e Remo, às 7h30 da noite. Chegou a hora do
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1: Sempre com ele, o nosso professor Wagner Gomes.
6: A seleção feminina de vôlei sentado do Brasil perdeu a final para os Estados Unidos em Hangzhou, na China, ficando com a medalha de prata. O Brasil até a final estava invicto e esteve no grupo D, com Itália, França e Tailândia. A seleção buscava o bicampeonato mundial. No masculino, o Brasil venceu a Ucrânia, ficando com a medalha de bronze. Na terceira semana da Liga das Nações de Vôlei Masculino, a derrota do Brasil para os Estados Unidos por 3-0 tira o time da zona de classificação das quartas de final. A situação da seleção é difícil, principalmente por jogar hoje às 22 horas contra a Polônia, uma das candidatas ao título. O Brasil precisa vencer a Polônia e a China, que embora em último lugar já está classificada para a próxima fase por ser o país

0: e sede. Desta forma, a seleção brasileira precisa terminar esta fase em sétimo lugar.
1: E ainda falando de VNL, o Brasil acabou derrotado pelos Estados Unidos por 3 sets a 0. Parciais de 25-23, 25-23 e 25-19. O Central Pinta analisa a atuação da equipe comandada por Bernardinho e projeta os duelos contra Polônia e China.
2: Então, a gente sabia que o jogo seria difícil, jogar aqui na casa deles, né? Eles imprimiram um saque muito forçado, a gente não conseguiu segurar ali. Não conseguimos bloquear tanto, até que eu tive algumas passagens ali, mas em si não conseguimos segurar. E agora é passar a página. Tem dois jogos difíceis aí, a gente tem que buscar essa classificação. Vamos se doar ao máximo, que amanhã é contra a Polônia, né? E é isso, cara. A gente vai se doar ao máximo para tentar reverter isso aí e sair para a classificação.
1: O Brasil enfrenta a Polônia logo mais às 10 da noite e fecha a primeira fase da VNL contra a China no domingo às 14 horas. E em jogo atrasado da quarta rodada do Brasileirão, o Bahia recebe o Lanterna Chapecoense logo mais a partir das 19h30 na Arena Fonte Nova, em Salvador. O tricolor de aço está na sexta posição e não quer se afastar dos líderes da competição. O zagueiro David Duarte fala sobre as atuações da equipe antes da parada e conta com o apoio da torcida para retomar o caminho dos triunfos.
3: Entrega, raça, competitividade e entrega dos jogadores não faltou nenhum momento. Talvez um pouco de confiança de alguns atletas, mas tivemos esse tempo de pausa, esse tempo para poder treinar, para poder colocar a cabeça no lugar e voltar amanhã com o apoio da nossa torcida, como foi o último jogo, e voltar a triunfar.
1: Muito bem, voltar a triunfar aí a equipe baiana. Pelos lados da Chape, a situação é mais dramática. A equipe segura a lanterna do Brasileirão, precisa vencer para iniciar uma reação nesse retorno. O volante Bruno Matias projeta o duelo contra o Bahia.
4: Em relação ao jogo do Bahia, eu assisti o amistoso, é um time muito bem treinado, a gente sabe a capacidade do Rogério Ceni como treinador, os jogadores que estão lá. Como a gente teve esse um mês, eles também tiveram. Então a gente sabe que a gente vai enfrentar um time muito difícil, um time que melhorou muito a questão da posse, né? Até o Rogério Ceni, eu vi em algumas entrevistas que ele falava sobre que esse ano ele estava com um time mais reativo, de transição, mas pelo que eu assisti, ele concentrou bastante jogador no meio campo, um time com bastante posse, com a saída de três. A gente tem que se preparar, a gente sabe que os jogos fora de casa, os clubes vão tentar fazer ponto em cima da gente, mas como eu falei, a gente quer voltar a dar esperança pro torcedor que a Chape vai permanecer.
1: Tá aí, um duelo já difícil, né, contra o Bahia, que é uma equipe muito bem treinada, e depois, na sequência, o Chapecoense enfrenta o Flamengo, já volta, né, com dois jogos de peso.
5: Rapaz, a Chapecoense tem que se levantar logo, tem uma parada muito dura agora contra o Bahia, fora de casa, onde o Bahia é sempre muito forte. O Bahia, Luke, tá assim... O Rogério, eu converso com algumas pessoas ligadas ao Bahia e muita gente está colocando assim, pô, já deu de Rogério Ceni no Bahia. Assim, o Grupo City, que é o dono da SAF do Bahia, não pensa muito assim não, mas a situação é essa. A Chape precisa se recuperar o mais rápido possível. Bahia, que para mim, novamente, peca na montagem do elenco, no sentido de não tem um elenco ruim, mas tem um elenco curto. Quando precisa mudar, não consegue substituir a altura e nem tem jogadores ali para cumprir determinadas funções. Ou seja, é um jogo que tende a ser do Bahia, mas a gente sabe como é que é futebol, né? A Copa do Mundo mostrou isso pra gente.
1: Pois é, Bahia aí na sexta colocação, querendo entrar ali no G5, né, Raquel?
6: Pois é, né? O Bahia que vem de uma boa competição, né? Começou um pouco irregular, mas veio se acertando, né, nos últimos resultados. Está ali na sexta colocação com 26 pontos, 17 partidas. E olha, eu espero muito dessa equipe do Bahia, né? Eu acho que eles certamente ficam ali nesse G8, tem um bom projeto, já vem fazendo já um bom trabalho com o Grupo City, tanto no masculino quanto no feminino, né? Na 18ª rodada, antes desse intervalo, ganhou a equipe do Botafogo por 2-1, jogando lá na Arena Fonte Nova. Claro, veio de alguns resultados ruins, né? Tava vindo de duas derrotas e dois empates, mas como eu falei, tá fazendo uma campanha um pouco irregular, mas tá jogando um futebol que é até legal de se ver, né? Ganhando pontos, às vezes, fora de casa. Então, uma equipe que eu acho que ainda tem um pouco

0: a mostrar, e eu espero que tenha se resolvido algumas questões, principalmente ali na parte defensiva, nesse retorno do Campeonato Brasileiro, ainda mais encontrando o Atlético Mineiro lá na Arena MRV, né?
1: Muito bem. Bom, e o papo agora vai ser dele, futebol feminino.
2: Copa Delas.
1: E quem está de volta é o Brasileirão Feminino, jogo atrasado da 7ª rodada. Hoje à tarde, o Vitória derrotou o Botafogo por 2-0 no Barradão, em Salvador. Resultado, tirou as leoas da zona de rebaixamento, empurrou o América Mineiro para o Z2, né, e afundou as Gloriosas na lanterna. Os gols do Vitória foram marcados por Vanessa Pipoca e Garcês. As Leoas voltam a campo pelo Brasileirão Feminino no próximo domingo, às 11 horas da manhã, para enfrentar o Corinthians em São Paulo, com transmissão aqui na sua TV Brasil. Já o Botafogo enfrenta o Bahia fora de casa na segunda-feira, dia 27 de julho, às 19 horas. Foi a primeira vitória do Vitória.
3: Que estava precisando desse triunfo para não cair na repetição.
1: Não pode.
3: Triunfo é do Bahia.
0: Triunfo é do Bahia.
3: Mas tudo bem.
0: É. Vitória,
3: mas
0: então,
3: vocês entenderam. Não compliquem, não compliquem. Olha, Lu, o Vitória fez uma partida muito mais muito mais consistente do que o Botafogo. Eu não entendo o que acontece com o Botafogo. É um time que tem até boas jogadoras, mas não consegue encaixar boas atuações. Tem Rita Bob, tem Tipa, tem jogadoras experientes, mas o Vitória se impôs dentro de casa, conseguiu um grande resultado. E quando saiu o primeiro gol, interessante, eu estava acompanhando o jogo pelo YouTube, e você via assim, as jogadoras falando perto do microfone da transmissão: vamos lá, falta mais um gol, falta mais um gol, que era justamente o gol que tiraria as Leoas da zona do rebaixamento. O Vitória empata no saldo de gols com o América Mineiro, com as Espartãs, se não me engano, é menos 19 para cada um, mas o Vitória tem mais gols, 9 contra 8 das Espartãs. Por isso, momentaneamente, pelo menos até a próxima rodada, o Vitória está fora do Z2 do BR Feminino. E a gente vai ter aí mais dois jogos pelo Brasileirão Feminino na TV Brasil, que são Misto e Palmeiras, e o Corinthians pegando logo o Vitória. O Corinthians é o tipo de jogo que o Vitória pega e já fala: meu Deus, mas logo agora que eu me dei bem?
1: Pelo menos conseguiram, né? Essa primeira vitória aí na competição, né? E empurrando, né, esse Botafogo para baixo. Teremos no fim de semana, Raquel, esses jogos, como o Cabeça já trouxe aqui pra gente, que são jogos onde Corinthians e Palmeiras são amplamente favoritos, né?
0: Sem dúvida, né? O Misto, que a gente sabe que tá ali batalhando para permanecer na elite do futebol feminino, né? E o Vitória, que vem desse jogo, então deve também estar um pouco mais cansado, né, para poder jogar ali contra a equipe do Corinthians. Então, são dois jogos que a gente já sabe mais ou menos que vai ser um jogo mais difícil para essas equipes que estão lá abaixo, e são as duas equipes que estão lutando na liderança do campeonato pelo título, né? Tanto o Palmeiras das Palestrinas quanto o Corinthians das Brabas, né? O que a gente sabe que vai ser jogaço, e a gente vai transmitir na tela da TV Brasil, né, Zogan?
1: É isso, é sábado, mas não é amanhã, não. É no próximo sábado, então, a volta.
0: Sim, eu tô com amanhã. Eu tô com Copa do Mundo na cabeça. Amanhã é dia 25 e dia 26.
1: E vai ter uma semaninha aí para elas darem um descanso. É. Mas é isso, sabadão que vem teremos então a volta do Brasileirão.
0: Sabe o que é isso? Ansiedade do retorno, Zogar.
1: Não, mas já que a gente está falando de Copa do Mundo, tá chegando no fim, né? Muita coisa aconteceu nesse mês e meio de jogos aí na primeira edição da Copa, com 48 seleções. E aí a gente traz a pergunta aqui para os nossos comentaristas da Rádio Nacional e também para você, ouvinte: quem é que vai ficar com o título? Espanha ou Argentina?
3: Quer começar, Raquel?
0: Cara, para mim vai ser a Argentina do Messi.
3: 3-2 Argentina na prorrogação.
1: Vai continuar com esse de virada? Também não.
3: Aí vocês estão querendo demais do pai cabeça, né? Vocês estão querendo demais.
0: Não, mas eu acho que a Argentina vence, mas não sei de quanto.
1: Eu acho que a Argentina, né, tá com aquela sorte de campeã, né? Tá com aquele espírito de campeã. Mas se a gente for ver a Espanha, né? Veio ali sorrateira, não começou tão bem, foi crescendo.
3: Você tá querendo mudar nosso voto, né?
1: Não, não. E a Espanha tem aí a melhor defesa dessa Copa do Mundo. Então, tomou apenas um gol, não deixou a França jogar. Não permitiu que a França levasse perigo.
0: Anulou o Mbappé.
1: O segundo melhor ataque.
0: Não, Dembélé, Doué. A gente não viu ninguém jogar.
1: O segundo melhor ataque da Copa até então.
3: O jogo foi de Doué da França, né?
1: Foi de Doué, realmente. E a França, que tinha ali 16 gols marcados, estava atrás apenas da Argentina, não conseguiu, né?
3: Eu disse no início da Copa do Mundo que essa ia ser a Copa do Campo.

0: aberto, do jogo no campo aberto. E estão na final da Copa do Mundo as seleções que conseguem jogar em campo aberto, conseguem achar espaço, conseguem, gostam de controlar o jogo, de ter a bola.
1: Vamos ver quem vai controlar, né?
0: Vamos ver quem vai ficar mais com a bola. Eu ainda aposto na Argentina porque ela encontrou soluções ao longo dessa Copa, ela foi crescendo. E é o que eu falo, Lúcio, se você tem Messi, você tem 80% do problema já resolvido.
1: Chega com muita confiança, né? Chega com todo esse astral aí para essa decisão que a gente vai acompanhar no domingo. Muito bem, valeu, Luiz Ferreira, valeu, Raquel Mota, Jorge Brum, você ouvinte que esteve com a gente no Mundo da Bola, vai ficando por aqui. E a gente fecha a edição de hoje relembrando gols de Espanha e Argentina em Copas do Mundo. Primeiro vamos relembrar o gol de Iniesta na grande final da Copa de 2010. E na sequência temos Di Maria, marcando o gol da vitória albiceleste sobre a Suíça nas oitavas de final da Copa de 2014. A narração é de Carlos Borges. Vem aí o repórter nacional com as últimas notícias no Brasil e no mundo. Uma ótima noite para você.
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3: Sai jogando Fábricas aqui pelo setor da frente, desce, adianta um pouco mais o jogador espanhol, Navas, tenta a jogada por baixo, a bola tirada, bota Iniesta, dá de calcanha atrás, agora com Xavi, bola repica aqui, repica lá, Navas lançou, Iniesta tá sozinho do outro lado, o Torres já viu, lançamento pelo meio, chega, Madison tirou o recado, voltou, o Fábricas por Iniesta, pode marcar, detonou, lá dentro, gol! Pessoal da Holanda vai reclamar do impedimento. Iniesta, camisa número 6, detona e marca. Marca para o time espanhol. Pode ser o gol do título de campeão mundial 2010. Iniesta da número 6. O gol da Espanha, galera. O gol da Espanha no estádio Soccer City em Joanesburgo, na África do Sul. Segundo tempo da prorrogação da número 11. Comigo, galera, marque comigo, 1 para a Espanha, 0 para o time da Holanda, o placar do som da Copa. Iniesta, camisa número 6 aos 11 do segundo tempo da prorrogação, bota a Espanha com a estrelinha, com a estrelinha, com a estrelinha de campeão mundial, galera.
4: Olha o Palácio, olha ele, olha o Lionel Messi, fugiu na marcação, pode marcar o gol, botou no meio para o Di Maria, chutou, lá dentro! Gol! É da Argentina, dos irmãos! Di Maria no contra-ataque, ele, Lionel Messi, recebeu, dominou, girou, botou do outro lado para o Di Maria, recebe, bate bonito no canto direito do Benaglio da Suíça, aos 13 jogados, 13 jogados dessa etapa final da prorrogação, Di Maria, espetacular, incrível, extraordinário, que patente, a patente dos dois, do Lionel Messi, do Di Maria, o da número 7 marca, olha aí, tatua no placar que eu digo aqui, ó. Argentina no segundo tempo da prorrogação, vai eliminando a Suíça, Di Maria 7, 1 Argentina, Suíça 0.

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1: Seis e meia no horário de Brasília.
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1: Olá, muito boa noite para você, sintonizado nas emissoras.

0: rodoviário no país.
1: Polícia Federal prepara operação para segurança de candidatos à presidência da República. A estrutura vai contar com até 458 servidores e o custo esperado é de R$95 milhões.
2: Organização das Nações Unidas quer que Copa do Mundo de Futebol deixe legado para a saúde mental e Mundial Feminino no Brasil em 2027 deve contribuir para combate à violência contra mulheres.
3: Espetáculo em cartaz na capital paulista aborda as dinâmicas do trabalho escravo camuflado no ambiente doméstico no país.
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4: E antes do nosso giro de reportagem, lembramos que, diante do período de defesa eleitoral, não serão veiculados conteúdos que possam caracterizar publicidade institucional. Essa medida é necessária para garantir o cumprimento das normas que regulamentam a comunicação de instituições públicas. O defesa eleitoral será encerrado em 25 de outubro. 6h32, começamos falando das tarifas de 25% a produtos brasileiros impostas pelo governo de Donald Trump. O ministro da Fazenda, Dario Durigan, afirmou hoje que o Brasil não vai retaliar os Estados Unidos. O repórter Pedro Lacerda acompanhou a coletiva e explica essa decisão para a gente. Boa noite, Pedro.
6: Boa noite, Juliana. Boa noite, ouvintes. Pois é, o ministro Dario Durigan disse que o governo avalia diversas medidas para serem usadas no tempo certo. O ministro descartou qualquer tipo de retaliação neste momento, classificando a palavra como fora do escopo do governo.
7: Isso não está sendo feito de maneira soldada, então, portanto, não cabe falar em retaliação e a reciprocidade tem sido avaliada para ser usada na medida e no tempo correto.
6: Durigan foi enfático ao afirmar que o Brasil tem razão técnica no debate comercial e, por isso, não pode se acovardar nem baixar a cabeça. O ministro ressaltou que o momento político não pode ser usado como pretexto para decisões que comprometam a estabilidade econômica.
7: A gente não pode entrar nessa ótica de usar um momento político eleitoral para fazer ataques políticos eleitorais prejudicando a economia. E o meu papel é garantir que a economia siga estável, siga numa boa trajetória, seja protegendo, discutindo com os empresários brasileiros, seja avaliando com cautela qual o processo de reciprocidade que o Congresso nos ofereceu para que a gente acompanhe isso, leve ao presidente.
6: Ao citar as ações recentes no mercado de combustíveis, o ministro afirmou que a economia brasileira está consolidada e preparada para proteger a população de choques externos. Ele disse ainda que a pasta monitora os desdobramentos da guerra no Oriente Médio. Sobre a inclusão do PIX na lista de práticas desleais, Durigan classificou a decisão do governo americano como um completo absurdo e afirmou que o sistema de pagamentos instantâneos não está em negociação. Juliana, é com você.
4: Obrigada. Pedro Lacerda, 6h34. A Apex Brasil, que é a Agência Brasileira de Promoção, Exportações e Investimentos, anunciou medidas estratégicas hoje em resposta a essas novas tarifas impostas pelos Estados Unidos. Vamos conferir na reportagem de Gabriel Brum.
8: A União Europeia é uma das prioridades na diversificação de mercados para as empresas brasileiras. Um plano de R$130 milhões, feito em conjunto com entidades de 57 setores, para aumentar os destinos das exportações do Brasil, vai ser apresentado no início de agosto pela Apex Brasil para lidar com o impacto da tarifa de 25% anunciada pelos Estados Unidos. O presidente da Apex, Laudemir Miller, apontou o acordo entre europeus e o Mercosul.
9: Europa é a nossa prioridade por conta do acordo, por conta das oportunidades que ela cria, porque era um mercado que o Brasil, embora seja um parceiro comercial, mas o Brasil está fora. Eu dou o exemplo da Alemanha. A Alemanha importa US$1,4 trilhão. 70% disso vem de algum país com o qual ela tem preferência comercial. E o Brasil não tinha. E agora a gente passa a ter.
8: Além do mercado europeu, a Apex mira a Associação de Nações do Sudeste Asiático, que tem países como Vietnã e Camboja, e países do Sudeste Asiático, Uzbequistão e Cazaquistão, disse o presidente. De acordo com a Apex, desde junho de 2025, das 2.400 empresas que exportam para os Estados Unidos, 72% já conseguiram entrar em outros países. O presidente da Apex explicou que dos 38 bilhões de dólares de exportação do Brasil para lá, 72 bilhões e 200 milhões vão ser impactados pela política tarifária. São Paulo e Santa Catarina representam a metade disso. Para Laudemir Miller, a decisão desagradou a todos.

0: e vai gerar inflação nos Estados Unidos.
1: Não há uma entidade ou uma empresa americana que esteve junto conosco que defenda a tarifa. Do contrário, todo mundo trabalhou para isenção. O setor de rochas americano não está satisfeito com o tarifaço. O setor de mel americano ficou feliz com a isenção. Então, isso mostra que não guarda nenhuma relação lógica comercial e é um absurdo do ponto de vista comercial.
0: Outro objetivo é aumentar o número de empresas brasileiras na lista de isenções da tarifa adicional. Valdemir destacou que as negociações realizadas antes do anúncio das tarifas conseguiram fazer com que as isenções subissem de 615 produtos, cerca de 20 bilhões de dólares, na primeira sinalização em junho, para 699 produtos, ou 23 bilhões de dólares. Da Rádio Nacional em Brasília, Gabriel Brum.
2: 6h36, vamos mudar um pouco de assunto, falar de preparativos para as eleições 2026. Os candidatos que vão disputar a presidência da República poderão contar com proteção da Polícia Federal. Quem vai explicar para a gente é Gésio Passos, que está aqui no estúdio. Boa noite, Gésio.
3: Boa noite, Juliana. Boa noite, ouvintes. É isso, Juliana. A Polícia Federal prepara uma operação para a segurança dos candidatos à presidência da República. A estrutura vai contar com até 458 servidores e pode atender até 10 candidaturas. Os grupos especializados serão formados por agentes de proteção, chefes de equipe e profissionais das áreas de inteligência e logística. A operação pode contar ainda com veículos blindados, defesa antidrone, monitoramento de ameaças digitais e vistorias antibombas. A proteção poderá ser iniciada a partir de 20 de julho, após homologação das candidaturas pelos partidos e a solicitação de proteção pelas respectivas campanhas. Cada candidatura vai contar com um planejamento próprio a partir de análise de risco, que pode ser atualizada a partir de novas ameaças e vulnerabilidades. Segundo a Polícia Federal, a operação foi estruturada para garantir tratamento isonômico a todas as candidaturas, com aplicação dos mesmos critérios e protocolos de segurança. O total previsto para a operação é de R$ 95 milhões de reais. O efetivo e recursos empregados serão definidos de forma individualizada, de acordo com o nível de risco e as características de cada agenda. Mas, por razões operacionais, Juliana, a PF não divulga a classificação de risco atribuída individualmente a cada candidato e nem o número de servidores destinados a cada equipe. A adesão à proteção da PF é decisão de cada candidato. As campanhas que optarem por não utilizar o serviço podem solicitar a proteção ao longo da campanha eleitoral. É com você, Juliana.
2: Perfeito, Gésio. Já já você volta, agora às 6h39. O Congresso Nacional prorrogou por 60 dias o prazo de vigência da medida provisória que garante subsídio ao diesel rodoviário no país. Esse ato foi assinado pelo presidente do Senado, Davi Alcolumbre, e publicado nesta sexta no Diário Oficial da União. Pedro Lacerda de volta. Pedro, qual é o valor dessa subvenção?
4: Juliana, a medida provisória editada em junho autoriza o pagamento de um subsídio de R$ 1,12 por litro de diesel comercializado no Brasil. Com a prorrogação, o texto segue em vigor para que o Congresso tenha mais tempo para analisar e votar o texto, sem mudanças no valor do benefício ou no período de aplicação, que continua sendo de 1º de junho a 31 de dezembro deste ano. Segundo o governo federal, o objetivo do subsídio é estabilizar o preço e garantir a oferta de diesel no mercado interno em um momento de instabilidade nos preços internacionais provocada pela guerra no Oriente Médio. O benefício é destinado a produtores e importadores de diesel autorizados pela ANP, a Agência Nacional do Petróleo, Gás Natural e Biocombustíveis. A adesão ao programa é voluntária. Juliana.
2: Obrigada, Pedro. 6h40. Vamos até o Rio de Janeiro, porque lá foi sancionada uma lei que vai incentivar influenciadores digitais a produzirem conteúdos de interesse social. Direto da capital fluminense, Carolina Pessoa com os detalhes. Boa noite, Carol.
5: Olá, Juliana. Boa noite para você, boa noite para todos. Isso mesmo. Produtores de conteúdo digital aqui no Rio de Janeiro passam a contar com incentivo e apoio para abordar temas que contribuam para o desenvolvimento social. A Política Estadual de Formação e Incentivo de Influenciadores Digitais foi sancionada nesta quinta-feira. A ideia é reconhecer, apoiar e capacitar

0: criadores que possuem conteúdo para plataformas digitais. A lei contempla influenciadores digitais que promovem alfabetização midiática e combate à desinformação, divulgação científica e educacional baseada em evidências, promoção de direitos humanos, diversidade e inclusão, uso responsável e seguro das redes digitais e produção de conteúdo digital de interesse público. O objetivo é que esses conteúdos promovam a inclusão de grupos historicamente excluídos, incentivem a pluralidade de ideias e contribuam para a proteção de crianças e adolescentes no ambiente digital. A medida também busca incentivar pessoas com deficiência, produtores de conteúdo e influenciadores de grupos socialmente vulneráveis, além de promover a conscientização dos comunicadores sobre os conteúdos que produzem. Voltamos com você, Juliana.
1: Obrigada, Carol Pessoa, falando ao vivo do Rio, 6h41. Hora de movimentar a nossa rede nacional de comunicação pública. Os efeitos da radiação em exames preocupam muita gente. Mas quais são os riscos reais dessa radiação? Quem vai dizer para a gente é Rafael Lopes, da Rádio Educadora de Salvador. Vamos conferir.
2: Quando o médico solicita um exame de imagem, muita gente fica em dúvida sobre os efeitos da radiação. A aposentada Marise Santana é uma delas.
3: Eu fico preocupada que é muito que fica lá pedindo para poder ver se, como é que está aqui dentro, essas coisas todas. Dá uma preocupação. Agora eu não sei qual são os riscos mesmo, não posso falar porque eu não sei.
2: A cozinheira Ana Pereira também fica apreensiva.
4: Sim, principalmente exame de mama, que diz que faz mal, né? Muita radiação para o organismo.
2: Segundo o médico radiologista João Rafael Carneiro, raio-x, tomografia e mamografia utilizam radiação ionizante. Já a ultrassonografia e a ressonância magnética não.
5: O primeiro método de diagnóstico por imagem foi a radiografia e ele trouxe a possibilidade de a gente começar a ter diagnósticos olhando por dentro do corpo, vamos falar assim, sem precisar abrir. Cada vez que o exame de imagem evolui, você precisa ser menos intervencionista para diagnosticar com precisão.
2: A exposição à radiação é avaliada caso a caso e segue rigorosos protocolos de segurança.
5: Porque a radiação ionizante pode sim causar mal ao ser humano, trazendo aí problemas de saúde como o câncer. Contudo, para isso acontecer, a gente tem que ter uma exposição a doses elevadas, que são doses, inclusive, que para a pessoa conseguir ter essa exposição, ela de fato tem que estar ali permanentemente exposta.
2: O maior risco pode ser adiar ou deixar de fazer um exame necessário.
5: Quando a gente deixa de estar fazendo um diagnóstico precoce, a gente muitas vezes está perdendo a melhor janela de oportunidade do tratamento.
2: Da Rádio Educador FM, diretamente de Salvador, Rafael Lopes.
1: 6h44, agora vamos falar do FIES, é porque termina logo mais às 23h59 o prazo para inscrição no processo seletivo do segundo semestre do Fundo de Financiamento Estudantil. O processo é gratuito e deve ser feito exclusivamente online pelo Portal Único de Acesso ao Ensino Superior. Mais de 75 mil vagas em quase 1.300 universidades estão em oferta e também as que não foram preenchidas na seleção do primeiro semestre. Para se inscrever, é preciso ter feito qualquer edição do Enem a partir de 2010 e ter atingido nas 5 provas uma nota igual ou superior a 450 pontos e não ter zerado na redação nem ter participado como treineiro. O resultado do FIES será divulgado no dia 30 de julho. 6h44, hora certa no horário de Brasília, você vai ouvir daqui a pouco.
6: Muita bola rolando no Brasil e no mundo nesse fim de semana. 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
1: Já já a gente fala da bola rolando na Copa no domingo, mas antes, tempestades isoladas devem chegar hoje ao Rio Grande do Sul. A Defesa Civil Estadual orienta os gaúchos a não entrarem em contato com a água de alagamentos, ficarem atentos à movimentação dos terrenos, entre outras recomendações. Zé, Gésio Passo está de volta? Vai falar para a gente sobre esse assunto, Gésio?
8: Olha, Juliana, as regiões sul-oeste e campanha do Rio Grande do Sul devem ainda sofrer com a queda de granizo e rajada de ventos intensas acima de 90 km por hora. No final de semana, as condições climáticas devem se agravar com chuvas intensas em um curto espaço de tempo. Também há riscos de ocorrência de tornados isolados. A Defesa Civil alerta para risco meteorológico nas cidades de São Gabriel, Caçapava do Sul, Santa Maria,

0: Maria, Santiago, Alegrete, Uruguaiana e São Borja. Grande parte do estado deve ficar em alerta neste sábado e domingo. São esperadas cheias em arroios e pequenos rios, além de alagamentos em áreas urbanas. Os rios das regiões Oeste e Centro Gaúcho devem apresentar elevações significativas. Em caso de chuvas intensas, a Defesa Civil orienta a população a evitar contato com a água de alagamentos, pois ela pode estar contaminada e provocar doenças. Nunca se deve atravessar ruas alagadas, mesmo de carro, moto ou bicicleta, devido à força das águas. A população deve ficar atenta aos sinais de movimentações dos terrenos, além de buscar abrigo ou permanecer em locais seguros. E bom lembrar, Juliana, para receber avisos da Defesa Civil, deve-se mandar um SMS com o CEP da região para o número 40199. Em caso de emergências, a orientação é ligar para o Corpo de Bombeiros no número 193 ou para a Brigada Militar do Rio Grande do Sul no 190. É com você, Juliana.
1: Aviso importantíssimo, Jéssica, para o pessoal que está lá no Rio Grande do Sul. Muito obrigada. Agora 6h47.
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1: Final de semana tem disputas pelo Campeonato Brasileiro e, lógico, a final da Copa do Mundo entre Espanha e Argentina. Bruno Mendes conta mais.
3: Muitos jogos emocionantes pelo Brasil e pelo mundo nesse fim de semana. Vamos começar falando do Campeonato Brasileiro. Logo mais, às 7h30 da noite, tem Bahia e Chapecoense na Arena Fonte Nova, em Salvador. 8 da noite, a bola rola para duas partidas. Fluminense e Bragantino no Maracanã, Mirassol e Grêmio no Maião, interior paulista. Pela Série B do Campeonato Brasileiro, 5 jogos nesta sexta. América Mineiro e Ceará, Juventude e Cuiabá, São Bernardo e Avaí, Fortaleza e Novo Horizontino, Londrina e Botafogo. Fogo de Ribeirão Preto. Neste sábado, a bola continua rolando para a Série B com 4 jogos: Criciúma e Vila Nova, Ponte Preta e Goiás, Sport e Operário do Paraná, Atlético Goianiense e Atlético Clube de Minas Gerais. E também tem decisão no Mundial. Neste sábado, 18 horas, a bola rola para sabermos quem será o terceiro colocado na Copa do Mundo. O duelo será entre França e Inglaterra. E finalmente, no domingo, a grande decisão da Copa do Mundo: Estados Unidos, México e Canadá. 4 da tarde, Espanha Argentina em Nova Jersey. Da Rádio Nacional em Brasília, Bruno Mendes.
1: E o impacto social de um evento como a Copa do Mundo foi debatido hoje na sede da ONU em Nova York. A preocupação é que os mundiais possam deixar um legado importante para a sociedade. O Samuel Gauri tem essas informações. Osama, com você mais uma vez.
4: Boa noite, Juliana. Boa noite, ouvintes. Olha, Juliana, a Organização das Nações Unidas quer que a Copa do Mundo de Futebol Masculina deixe um legado para a saúde mental. O tema esteve no centro das discussões na sede da entidade em Nova York nesta sexta-feira. O evento, chamado Um Mundo, Um Jogo, Um Objetivo, reuniu atletas, jovens, representantes de governos, empresas e lideranças de vários setores. O objetivo foi aproveitar a visibilidade do futebol para enfrentar um desafio global. Um em cada 7 jovens, entre 10 e 19 anos, lida com algum problema de saúde mental. O dado é de um relatório da ONU apresentado este ano, que identificou ainda que os casos de depressão entre adolescentes e jovens adultos aumentou nos últimos anos. Por outro lado, o mesmo estudo constatou que a prática de esportes coletivos está associada a menores taxas de depressão e ansiedade. O presidente da FIFA Master Alumni, Pedro Trangrossi, disse que a estrutura do esporte oferece benefícios que vão muito além da atividade física.
5: O esporte, ele é uma escola de vida que promove o ser humano naquilo que ele tem de mais essencial, que é o convívio, que é a comunidade, que é a percepção de que a gente ganha e perde, mas o importante não é isso, né? Quando a gente fala que o importante é competir, é porque o importante é estar ali, o importante é dar o melhor de si. Tem tudo a ver com saúde mental.
4: Olha, o ex-atleta de basquete e diretor da ACM, Associação Cristã de Moços em Nova York, Ibrahim Jacket, destacou como o esporte também ensina a viver.
6: Muitos desafios que enfrentamos nos esportes, seja na linha de lance livre em um jogo de basquete ou em uma cobrança de pênalti no futebol, essas pressões, essas ansiedades, essas experiências, aprender a gerenciar isso pode levar a uma interação positiva quando você for mais velho, quando tiver um emprego e seu supervisor ou alguém estiver cobrando você por algo, ou quando você tiver prazos, ou pressões familiares de filhos, maridos, esposas.
4: O evento da ONU também alertou para a pressão sofrida por jogadores e treinadores em um mundo hiperconectado. A exposição excessiva às críticas nas redes sociais tem afetado a saúde mental de atletas, com crises de burnout e afastamentos de competições. Pedro Trengrossi também destacou que o combate, ou melhor, o debate sobre o legado social do esporte também já está olhando aí para o futuro, especificamente para a Copa do Mundo Feminina de 2027 aqui no Brasil. Ele defendeu que a próxima competição deve focar no impacto direto sobre a vida da população, já que o Brasil já possui infraestrutura esportiva pronta desde 2014.
5: Naquela época, o foco era a infraestrutura. Agora, o foco é a cidadania. O foco é justamente o legado social que essa competição pode deixar para o país ser um país melhor, para o Brasil reduzir a violência contra mulheres e crianças. Esse é o propósito de um evento esportivo, esse é o propósito do esporte, é melhorar a vida das pessoas. Não é simplesmente somente uma competição esportiva que acaba, vai embora e daqui a pouco as pessoas nem lembram mais desse momento.
4: Para o presidente da FIFA, Master Alumni, grandes eventos esportivos precisam ser cada vez mais usados para tratar de temas que possam melhorar a vida das pessoas. Juliana?
1: Obrigado, Samuel Gauri. Boa noite para você. 6h52. Seguimos falando de Copa do Mundo. Copa do Mundo Feminina de 2027, como o Sama já deu uma palhinha aqui, vai ser realizada no Brasil. E esse assunto esteve no centro dos debates da edição norte-americana da CONFUT, Conferência de Futebol que reúne dirigentes, especialistas e representantes da indústria esportiva. O encontro termina hoje em Nova Jersey, nos Estados Unidos. Assunto para Tatiana Alves.
7: O evento acontece a poucos quilômetros do estádio que vai receber neste domingo a final da Copa do Mundo Masculina entre Espanha e Argentina. A EBC, Empresa Brasil de Comunicação, participa da conferência pelo segundo ano seguido como apoiadora de mídia. A TV Brasil, emissora pública da EBC, tem ampliada a cobertura do futebol feminino. Além de transmitir ao vivo o Campeonato Brasileiro Feminino, a emissora também exibe as fases decisivas das séries A2 e A3 e as finais das categorias Sub-17 e Sub-20. Em 2025, a TV Brasil transmitiu ainda os jogos da seleção brasileira na Copa América Feminina, disputada no Equador e vencida pelo Brasil. Durante a conferência, a diretora-presidente da EBC, Antônia Pellegrino, participou de painéis sobre o desenvolvimento da modalidade e falou da relevância dos preparativos para o Mundial Feminino no Brasil.
8: Eu acho importantíssimo que a empresa tenha se tornado um agente dessa conversa sobre futebol feminino. Que a gente possa estar aqui na última semana da Copa para falar sobre futebol feminino e posicionar a empresa, a comunicação pública nessa conversa.
7: A competição será realizada entre os dias 24 de junho e 25 de julho de 2027 e terá partidas em 8 cidades. Como país sede, o Brasil já tem presença garantida entre as 32 seleções participantes. Com informações da Agência Brasil, da Rádio Nacional no Rio de Janeiro, Tatiana Alves.
1: 6h55, vamos falar de cultura, porque está em cartaz até domingo em São Paulo o espetáculo Elefante, do Grupo de Pesquisas Entre Atlânticas. Essa montagem discute as dinâmicas do trabalho escravo camuflado nos lares brasileiros. Sara Kines, ao vivo, direto da capital paulista, vai contar mais pra gente. Boa noite, Sara.
9: Boa noite, Juliana, ouvintes. O espetáculo Elefante debate memória e esquecimento a partir de duas experiências muito distintas. De um lado está Célia, uma mulher branca, idosa, que sofre de Alzheimer e é abandonada pela família. Do outro está Chosa, uma mulher negra, que sofre um outro tipo de esquecimento, o o das trabalhadoras domésticas invisíveis na estrutura de um trabalho análogo à escravidão. A diretora e dramaturga Beatriz Nawali explica o que a figura da personagem Xhosa representa.
10: Não só as trabalhadoras domésticas, mulheres negras que são a base da pirâmide social no Brasil, como também toda uma comunidade, né, a comunidade negra que vem sendo marginalizada historicamente.

0: oprimida, violentada e esquecida. O espetáculo fala sobretudo sobre o esquecimento, né? Sobre as condições em que são colocadas as pessoas negras, as trabalhadoras domésticas, principalmente quando se diz sobre a persistência de lógica de trabalho análogo à escravidão.
1: O contraponto entre doença biológica, o Alzheimer, e a doença social, o racismo estrutural, revela camadas na dinâmica de outros personagens que também aparecem na encenação, como comenta Beatriz Nawali.
0: A presença do neto dessa senhora que vai visitá-la nesse aniversário, e depois de um amigável vizinho que se chama Caim, que é um homem negro e que tem auxiliado a Célia ali nesse momento de vulnerabilidade de abandono da família. A história, pelo que nós como grupos construímos, vem nos dizer desse lugar dos giros de 360 na história, né?
1: O grupo de pesquisas Entre Atlânticas é formado por pesquisadores das cidades da Bacia do Juqueri, região periférica da Grande São Paulo. O espetáculo Elefante está em cartaz no Teatro Paulo Eiró, no bairro de Santo Amaro, hoje e amanhã às 8 da noite e no domingo às 7 da noite. Ingressos gratuitos disponíveis na plataforma Simpla ou direto na bilheteria do teatro uma hora antes. Após a apresentação, tem roda de conversa com o público. Juliana?
2: Obrigada, Sara Kines, pela dica direto de São Paulo. Vamos falar agora com Carolina Pessoa, direto do Rio de Janeiro, também sobre cultura. Ela vai falar sobre uma mostra, um festival de cinema de Vitória, capital capixaba. Serão 8 dias de exibições gratuitas de mais de 90 filmes em diferentes gêneros. Boa noite, Carol.
3: Olá, Juliana, boa noite para você, para todos. Isso mesmo, a edição de número 33 do Festival de Cinema de Vitória conta com 11 mostras, com longas e curtas-metragens, obras de cineastas capixabas, experimentação de linguagens, estéticas, temáticas que incluem mulheres, cinema ambiental e negritude. As avaliações dos filmes exibidos são feitas por um júri técnico e por um júri popular. A produtora executiva do festival, Larissa Delboni, explica o objetivo do projeto.
4: O nosso grande objetivo com o Festival de Cinema de Vitória é fomentar a produção audiovisual brasileira, aumentar a quantidade de janelas de exibição e fazer essa conexão mesmo entre o público e os filmes. Para a gente é uma honra ter uma exibição tão diversificada e um festival tão grande como a nossa edição desse ano.
3: Nesta edição, o evento faz uma homenagem ao cineasta capixaba Rodrigo Aragão e à atriz Camila Morgado, duas referências do cinema nacional. O evento promovendo atividades de formação gratuita em diversas áreas do audiovisual, com foco em direção de arte, direção de documentário, roteiro e carreira. O Festival de Cinema de Vitória vai até o próximo dia 25, no Sesc Glória, centro da cidade. Juliana.
2: Muito obrigada, Carol Pessoa. Um bom final de semana para você. Agora, 6h59. O Repórter Nacional de hoje termina aqui. Trabalhos técnicos de Sanderson Freitas. A gente volta na segunda. Uma ótima noite, um bom fim de semana. Tchau.
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6: Em Brasília, 19 horas.
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7: Olá, boa noite.
6: Boa noite para você que nos acompanha em todo o país.
7: Sexta-feira, 17 de julho de 2026.
6: E vamos aos destaques do dia na Voz do Brasil.
7: Empresas afetadas por tarifas impostas pelos Estados Unidos terão apoio do governo.
6: A Apex prepara plano de abertura de novos mercados para exportadores afetados pelas tarifas. Luciana Colares, de Holanda.
8: No início de agosto, a Apex Brasil deve apresentar um plano de diversificação de mercados, especialmente para os exportadores impactados pagos pelo tarifaço.
7: E ainda, Banco Nacional de Antígenos integra a Estratégia Brasileira de Defesa Agropecuária contra a aftosa.
6: A estrutura permite a produção emergencial de vacinas em prazo reduzido em caso de necessidade sanitária. Thaís de Araújo.
9: O banco integra a Estratégia Nacional de Preparação para Emergências Sanitárias, juntamente com ações permanentes de vigilância e monitoramento da sanidade animal.
7: E vamos falar também sobre o El Niño, que traz fortes chuvas no sul do país, ondas de calor e seca no norte.
6: Risco também de incêndios florestais, especialmente na Amazônia, no Cerrado e na Caatinga.
7: Para entender mais sobre os impactos para o Brasil, nós conversamos com o Gilvan Sampaio, do Instituto Nacional de Pesquisas Espaciais.
10: As previsões indicam que será um El Niño de forte intensidade, a muito forte intensidade, mas não há motivo para pânico. Nós temos que nos prepararmos para fazer com que os impactos sejam os menores possíveis.
6: Na apresentação da Voz do Brasil, Mariana Jungmann e Nazi Brum.
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6: Empresas afetadas pelas tarifas anunciadas pelos Estados Unidos vão ter apoio da Agência Brasileira de Promoção de Exportações para encontrar novos mercados.
7: Para isso, a Apex vai implementar um plano de R$130 milhões, com foco na descoberta de novos parceiros comerciais.
6: A meta é chegar a países da União Europeia e países asiáticos.
8: A aplicação da tarifa de 25% sobre os produtos brasileiros, anunciada em 15 de julho, atinge 2.375 produtos. US$7,2 bilhões são impactados pelas novas tarifas. De acordo com a Agência Brasileira de Promoção de Exportações e Investimentos, o processo de busca por novos compradores internacionais vem sendo intensificado desde o ano passado, após as primeiras medidas tarifárias adotadas pelo mercado norte-americano. Atualmente, 72% das empresas brasileiras que vendem para os Estados Unidos já adotaram pelo menos mais um país de destino para as mercadorias. E já no início de agosto, a Apex Brasil deve apresentar um plano de diversificação de mercados, especialmente para os exportadores impactados pelo tarifaço. Como detalha o presidente da Apex Brasil, Laudemir Miller.
11: Nós vamos anunciar um plano de US$130 milhões em parceria com o setor privado, mas evidentemente que a implementação do acordo Mercosul-União Europeia, para que as empresas possam de fato aproveitar as oportunidades desse acordo, é um dos elementos centrais do nosso plano. Mas enfim, isso é importante, são os setores, né? Mas pegando pesadamente a indústria, né? Então o setor de móveis, o setor de cosméticos, o setor de plástico, o setor de calçados, enfim, esses setores que estão tendo esse impacto.
8: Laudemir Miller ressalta que outros destinos já estão mapeados, como os países da Ásia Central.
11: O mundo olha de um jeito diferente para o Brasil, de um país estável, um país democrático. Então, a gente está sendo demandado pelos países asiáticos. O Brasil abriu, até semana retrasada, 651 mercados. Então, imagina a oportunidade que nós temos.
8: O impacto das novas tarifas anunciadas pelos Estados Unidos varia de acordo com o setor e a região. São Paulo registra o maior impacto em valor absoluto, US$3 bilhões. Já Santa Catarina tem o maior impacto proporcional, com 68% das exportações afetadas. Outra região afetada é o Paraná, estado que concentra 70% das exportações brasileiras de madeira para a construção civil americana. Reportagem Luciana Colares de Holanda.
7: O Brasil conta com o primeiro Banco Nacional de Antígenos para a resposta emergencial à febre aftosa.
6: A estrutura foi desenvolvida em parceria entre o Ministério da Agricultura e Pecuária, o Instituto de Tecnologia do Paraná e empresa privada.
9: O Banco Nacional de Antígenos integra a Estratégia Brasileira de Preparação para Eventuais Emergências Sanitárias relacionadas à febre aftosa e para manutenção da segurança sanitária da pecuária. A estrutura foi desenvolvida em parceria entre o Ministério da Agricultura e Pecuária, o Instituto de Tecnologia do Paraná e a empresa Biogênesis Bagó. A parceria foi formalizada nesta sexta-feira em Garim, na Argentina. O ministro da Agricultura e Pecuária, André de Paula, falou sobre a parceria.
12: Porque esse é um laboratório reconhecido internacionalmente e ele nos empresta a credibilidade que chega com isso. Esse também é um laboratório que atende a grandes mercados, a exemplo do que ocorre conosco.
9: O Banco Nacional de Antígenos mantém armazenados em condições de alta segurança antígenos dos sorotipos de interesse para o Brasil. Em caso de emergência sanitária, esse material permite iniciar a produção de vacinas em menor prazo, sem depender de fornecimento externo. O Brasil possui reconhecimento internacional como país livre de febre aftosa sem vacinação. O banco integra a Estratégia Nacional de Preparação para Emergências Sanitárias, juntamente com ações permanentes de vigilância e monitoramento da sanidade animal. Reportagem Thaís de Araújo.
7: Atenção, estudantes que se inscreveram no processo seletivo do programa Universidade para Todos, o ProUni.
6: O resultado da primeira chamada para o segundo semestre de 2026 já está disponível.
7: Os candidatos pré-selecionados têm até o dia 24 de julho para comprovar informações da inscrição junto às instituições de ensino.
13: O processo seletivo do programa Universidade para Todos, o ProUni, recebeu cerca de 530 mil inscrições para o segundo semestre de 2026. Ao todo, mais de 1 milhão e 100 mil estudantes participaram das duas edições do programa neste ano. Cada participante teve a opção de selecionar até duas opções de curso, instituição e turno, conforme as regras do edital. As bolsas integrais cobrem 100% do valor da mensalidade, enquanto as parciais correspondem a 50%. Os cursos com mais inscritos nesta etapa foram Medicina, Direito e Psicologia. Criado em 2004, o ProUni oferece bolsas de estudo em cursos de graduação e sequenciais de formação específica em instituições privadas de educação superior. Para a classificação dos candidatos, o programa utiliza as notas obtidas no Exame Nacional do Ensino Médio, o Enem. Em 2026, os dois processos seletivos somaram mais de 2 milhões de inscrições, realizadas por cerca de 1 milhão e 100 mil candidatos. O resultado da primeira chamada do ProUni já está disponível. Os candidatos pré-selecionados têm até 24 de julho para comprovar as informações da inscrição junto à instituição de ensino e apresentar a documentação exigida. O cronograma prevê a divulgação da segunda chamada em 5 de agosto. O resultado desta etapa será divulgado em 1º de setembro. Saiba mais em acessounico.mec.gov.br/ProUni. Reportagem Edinaldo Júnior.
6: E as inscrições para a formação continuada de escolas de tempo integral foram prorrogadas até o dia 24 de julho.
7: O curso é destinado a gestores escolares e coordenadores pedagógicos de instituições que ofertam essa modalidade de ensino.
6: Nos estados, no Distrito Federal e em municípios de maior porte, também podem se inscrever profissionais das redes de ensino que atuarão como multiplicadores na formação.
7: As orientações sobre a etapa das inscrições estão disponíveis na página de documentos do Ministério da Educação, no portal gov.br/mec.
6: O Ministério do Meio Ambiente e Mudança do Clima apresentou as projeções mais recentes para o fenômeno El Niño após a reunião técnica de monitoramento climático realizada esta semana.
7: O cenário prevê redução das chuvas em parte das regiões norte e centro-oeste e temperaturas acima da média em grande parte do país.
6: E também aumento do risco de incêndios florestais, especialmente na Amazônia, no Cerrado e na Caatinga.
7: Já para a região sul, a previsão é de chuvas acima da média.
6: Os efeitos do fenômeno climático devem se intensificar a partir de agosto, mas serão mais sentidos no fim deste ano, segundo o pesquisador Gilvan Sampaio, do Instituto Nacional de Pesquisas Espaciais, o INPE.
7: Eu conversei mais cedo com ele para saber mais sobre o que esperar do El Niño e como tem sido feito o monitoramento dele pelos órgãos técnicos do governo federal. Acompanhe. Doutor Gilvan Sampaio, é um prazer para a gente ter o senhor com a gente aqui na Voz do Brasil. Vamos começar falando dessas perspectivas para o El Niño esse ano? A gente deve começar a sentir os efeitos mais graves a partir da semana que vem? Como é que tá as previsões de chuvas intensas aí, especialmente para o sul do Brasil?
14: Bom, nós temos aí os impactos do El Niño, eles são gradativos ao longo dos próximos meses. Os primeiros impactos nós começamos a observar ao longo das próximas semanas. E nesse segundo semestre de 2026, Primeiro, o principal impacto está relacionado às chuvas no sul do Brasil, principalmente Rio Grande do Sul e Santa Catarina. Então, há a tendência de chuvas mais volumosas, alguns períodos com chuvas intensas, mesmo porque o auge do fenômeno El Niño se dá normalmente no mês de dezembro. Então, entre novembro e janeiro, né, nós teremos o auge do fenômeno, que é quando nós observamos os principais impactos. Isso em relação às chuvas. Em relação à temperatura, aí sim.

0: Em todo o Brasil, nós devemos ter, a partir do final do inverno e depois da primavera e verão, períodos com temperaturas mais altas do que a média histórica, e ao longo, principalmente da primavera e verão, alguns períodos com ondas de calor.
1: Pois é, eu ia até perguntar isso para o senhor, até o fim do ano, como é que eram as perspectivas, né? O senhor falou das chuvas mais intensas que devem começar no sul do Brasil e a seca, doutor Gilvan, a gente deve esperar também alguma seca atípica, em que regiões, como é que deve acontecer?
0: Em relação às secas, aí é mais no norte do Brasil, norte e leste da Amazônia e norte da região nordeste, onde ocorrem os impactos do El Niño, em relação às secas, né? Ou chuvas abaixo da média. Só que esses impactos, diferentes do que acontece no sul, que os impactos são a partir de agora, nós esperamos os impactos mais para o final do ano, começo do ano que vem. Né? Especialmente no norte e no leste da Amazônia, né? Nós devemos ter, a partir do final da primavera, déficits de chuvas. Não dá para qualificar ainda exatamente a severidade desse déficit de chuvas. Nós vamos tentar qualificar isso ao longo dos próximos meses. E no norte da região nordeste, que é a região semiárida, aí sim é somente em 2027, né? Porque o período chuvoso principal daquela região é de fevereiro a maio. Ela tem uma componente também associado ao Oceano Atlântico, então nós devemos aguardar mais para o final do ano para avaliar a possibilidade de secas no norte da região Nordeste.
1: E aqui na região centro-oeste, alguma questão em especial?
0: O principal impacto do El Niño na região central do Brasil, que inclui a região centro-oeste, a região sudeste, o sul da região amazônica e o sul da região nordeste, é o aumento das temperaturas. Né? Não tem um impacto no volume de chuvas o El Niño nessas regiões, nessa região central. Portanto, o que tem que se prestar atenção nesse momento? Nós estamos no período seco da região. Essa região central do Brasil, o período seco normalmente se estende até meados de outubro, que é quando começam chuvas mais frequentes e regulares. Com temperaturas altas, período seco, então isso faz com que a vegetação possa ficar mais seca. E aí a atenção maior é justamente com as queimadas, né? Porque com a vegetação mais seca, temperaturas mais altas, o potencial para a ocorrência de queimadas aumenta. Então esse é um ponto de atenção, para os próximos meses na região central do Brasil.
1: Agora, o Instituto Nacional de Pesquisas Espaciais, o INPE, onde o senhor, inclusive, é pesquisador, está atuando com diversos órgãos federais no monitoramento do clima, justamente para a preparação de todos esses eventos que o senhor mencionou agora. A partir daí foi lançada uma plataforma, né, doutor Gilvan? Queria que o senhor falasse para a gente como é que funciona esse trabalho, quais são os órgãos envolvidos.
0: Nós fizemos um trabalho, porque o que que acontece? Quando ocorre um fenômeno como El Niño, existem muitas fake news, né? Então nós juntamos os órgãos principais que monitoram o clima e meio ambiente no Brasil, que são o INPE, através do Centro de Previsão de Tempos e Estudos Climáticos, que é a instituição a qual pertenço, o Instituto Nacional de Meteorologia, a Defesa Civil Nacional, a Agência Nacional de Águas, o Serviço Geológico do Brasil e o CEMADEM. Então, essas seis instituições, elas publicaram agora no mês de junho uma nota técnica, né, chamado Painel El Niño, onde nesse painel El Niño nós avaliamos justamente a situação atual e como é que nós, o que nós esperamos para os diversos setores, por exemplo, agricultura, para a defesa civil, a questão de desastres, a questão de águas, ao longo dos próximos meses. Esse painel El Niño, ele vai ser renovado a cada mês, e essa é uma informação que vai auxiliar não somente a população, mas também os diversos setores e também os tomadores de decisão.
1: Principalmente aí as autoridades estaduais, municipais também, né, que vão poder se precaver de maneira mais específica, né?
0: Exatamente, porque existe inclusive algumas pessoas falando alguns termos até coloquiais do tipo, olha, vai ser um El Niño Godzilla. As previsões indicam que será um El Niño de forte intensidade, a muito forte intensidade, mas não há motivo para pânico. Nós temos que, obviamente, nos prepararmos para os impactos do El Niño. Os principais impactos do El Niño nós já sabemos.

0: E aí é acompanhar ao longo dos próximos semanas e meses como é que será a evolução desse fenômeno para fazer com que os impactos sejam os menores possíveis.
1: O senhor tocou num ponto interessante aí, porque, de fato, o senhor até mencionou antes, né? Existem muitas fake news, e existe também algumas equiparações que são um pouco equivocadas que as pessoas fazem. Eu ouvi recentemente que era um furacão, que o El Niño era um furacão. E são eventos climáticos diferentes, né? Eu gostaria que o senhor ajudasse também um pouco aqui a explicar essa diferença, inclusive, de preparação. Se fosse eventualmente um furacão, é diferente do que a gente vai viver com o El Niño. Se é necessário as pessoas fazerem, por exemplo, provisionamentos, estoque de comida, porque pode ter inundações ou secas extremas que falte comida. A gente vive uma situação, nesse sentido. Qual é a diferença?
0: Não, não. O El Niño é um fenômeno que nós já sabemos quais são os impactos vão ocorrendo dependendo da região. Por exemplo, no sul do Brasil, nós sabemos que há a tendência de chuvas volumosas e chuvas intensas, né? Então, por exemplo, dizer que vai acontecer novamente um episódio como aquele de 2024 no Rio Grande do Sul. Não dá para dizer com tanta antecedência, mas existe a possibilidade dele ocorrer? Existe a possibilidade. Quando é que nós conseguimos prever? Nós conseguimos prever isso com no máximo aí, 15 dias de antecedência. Né? Naquele episódio, por exemplo, de 2024, ele começou no comecinho de maio, final de abril, comecinho de maio. Os modelos meteorológicos, já na segunda quinzena de abril, indicavam um volume de chuvas muito expressivo para o Rio Grande do Sul. É óbvio que os modelos não conseguem dizer exatamente o volume que ocorreu, e foi um volume realmente muito extremo. Né? Então não há essa questão da população fazer estoques de alimentos ou qualquer que seja o pânico associado. É claro que nós temos que nos preparar para os eventos extremos. Então, no caso de chuvas, tem que haver toda uma preparação, por exemplo, do poder público com limpeza de galerias, né? Eventualmente revisar sistemas de comportas, etc. No caso de secas, tem que haver toda uma preparação por conta da questão da água, né? Não, não é o momento de desperdiçar água, e aí eu estou falando do norte, do leste da Amazônia, do norte da região nordeste. Então tem que haver toda preparação para poupar ao máximo a água. Haja visto que o El Niño traz esse déficit de chuvas nessas regiões. Então é esse tipo de preparação. Agora, tem que haver uma preparação não só do cidadão, mas também do poder público, das instituições e todo o trabalho que tem que ser feito em função dos impactos do El Niño. O furacão, quando ocorre, é um evento muito extremo que ocorre num horizonte de horas, há poucos dias, né? O que dá para comparar são as chuvas intensas que deverão ocorrer no Rio Grande do Sul e Santa Catarina, principalmente. Então, é tomar cuidado em relação a esses episódios extremos no Rio Grande do Sul ao longo dos próximos meses.
1: Muito bem, nós conversamos com o Gilvan Sampaio, pesquisador do Instituto Nacional de Pesquisas Espaciais, o INPE. Muito obrigada, pesquisador, pela sua entrevista aqui à Voz do Brasil.
0: Muito obrigado.
2: A Defesa Civil Nacional reconheceu hoje a situação de emergência em mais de 23 cidades atingidas por desastres.
1: Entre as cidades contempladas, há municípios que enfrentam a estiagem e a seca, enquanto outros foram atingidos por fortes chuvas.
2: As cidades ficam nos estados da Bahia, Ceará, Minas Gerais, Paraíba, Paraná, Pernambuco, Rio Grande do Norte, Rio Grande do Sul e Santa Catarina.
1: Cidades com o reconhecimento federal de situação de emergência ou estado de calamidade pública podem solicitar apoio financeiro por meio do sistema integrado de informações sobre desastres.
2: O período de seca em várias regiões do Brasil traz o surgimento de praias de água doce, que viram pontos de lazer e comércio.
1: Mas você sabia que para realizar eventos ou montar estruturas nesses locais é preciso autorização do governo federal?
2: Quem traz os detalhes sobre essas regras é Uriel Ricardo.
3: No Brasil, existem praias que se formam temporariamente durante alguns meses do ano. Você já ouviu falar sobre as praias fluviais ou praias de água doce? Elas surgem quando a estiagem reduz o nível dos rios e expõe bancos de areia e trechos das margens, que passam a receber visitantes, estruturas de lazer, eventos e atividades comerciais.

0: Quando essas praias estão localizadas em rios federais, a instalação de estruturas, eventos, atividades econômicas e outros tipos de intervenções dependem de autorização do governo federal. Os rios federais são aqueles que atravessam mais de um estado e as áreas banhadas por eles são patrimônio da União. Por isso, é necessário ter permissão de uso para explorar esses espaços, conforme explica André Luiz Nunes, coordenador-geral de Gestão de Territórios Costeiros e Marginais da Secretaria de Patrimônio da União, a SPU.
1: A permissão de uso serve para eventos de curta duração, de natureza recreativa, esportiva, cultural e religiosa. Então, para qualquer uso privativo dessas áreas, tem que ser autorizado pela União. E além de outras licenças lá, não dispensa licença ambiental, licença do município.
0: As orientações sobre a permissão de uso se aplicam a qualquer praia formada em rios federais, especialmente nos estados de Tocantins, Goiás, Pará, Amazonas, Mato Grosso do Sul, Maranhão, Amapá e Mato Grosso. No Tocantins, por exemplo, há a formação de praias sazonais em Porto Nacional, Luzimangues e várias outras cidades. A capital do estado, Palmas, também conta com praias como a Graciosa, a Praia do Prata e a Praia do Caju. A permissão de uso pode ser solicitada por municípios, pessoas físicas ou empresas. No caso de particulares, também é necessário ter as devidas licenças locais. Mas atenção, a autorização só vale para eventos de curta duração, como detalha André Luiz Nunes.
1: A permissão de uso para eventos de curta duração de até 90 dias, incluída a construção e a desocupação da área, ou tu pode, querendo lá, sendo necessário, prorrogar isso por mais 90 dias.
0: Quem pretende solicitar a permissão de uso pode procurar a Superintendência do Patrimônio da União no respectivo estado. Os formulários estão disponíveis na página da SPU no portal gov.br. Também é possível obter informações pelo telefone 0800 978 9005. O canal recebe ainda comunicações sobre restrições de acesso às praias, ocupação irregular, acúmulo de lixo e problemas ambientais ou sanitários. Para quem pretende aproveitar as praias fluviais, a orientação é colaborar com a preservação desses espaços, descartar o lixo nos locais adequados, respeitar a sinalização, evitar fogueiras e preservar a fauna e a vegetação local. Reportagem Uriel Ricardo.
2: Desde o início da semana, a ANP, Agência Nacional de Petróleo, Gás Natural e Biocombustíveis, realizou 268 ações com foco no combate a preços abusivos de combustíveis em 14 estados.
3: Foram aplicados 14 autos de infração por não cumprimento de envio de documentos para avaliação dos preços.
2: Isso porque, nessas ações, a agência também coleta informações a partir das notas fiscais fornecidas pelos postos de aquisição dos combustíveis.
3: Esses dados são analisados pela ANP e, em casos de caracterização de preços abusivos, podem ser geradas autuações, processos administrativos e multas.
2: O valor das multas varia de 50 mil a 500 milhões de reais, dependendo da gravidade do caso.
3: Lembrando que denúncias sobre irregularidades no mercado de combustíveis podem ser enviadas à ANP por meio do telefone 0800 970 0267.
2: Foram as notícias do governo federal.
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3: Fique agora com as notícias do Poder Judiciário e do Congresso Nacional. Uma boa noite e um bom fim de semana.
2: A gente volta segunda-feira. Boa noite.
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6: Conselho Nacional de Justiça está com inscrições abertas para o Prêmio Pena Justa de Jornalismo e Comunicação.
7: Paciente ressarcido por erro em cirurgia odontológica não pode exigir também o custeio de nova operação.
6: Justiça determina que o Hospital Público em Belém, no Pará, retome atendimento à pessoa com autismo.
7: Boa noite, eu sou Marcela Luiza.
6: E eu sou Walter Lima.
7: Estão abertas até 17 de agosto as inscrições para a primeira edição do Prêmio Pena Justa CNJ de Jornalismo e Comunicação.
6: A iniciativa reconhece trabalhos que contribuam para ampliar o debate sobre o sistema penal brasileiro. Marcelo Della Libera.
8: O plano foi criado após o Supremo Tribunal Federal reconhecer, em 2023, que o sistema prisional brasileiro vive um estado de coisas inconstitucional. Para enfrentar esse

0: Plenário, a Corte determinou a elaboração de um plano nacional para reorganizar a execução penal, coordenado pelo CNJ. Quem explica é Luiz Lanfred, coordenador do Departamento de Monitoramento e Fiscalização do Sistema Carcerário e do Sistema de Execução de Medidas Socioeducativas do CNJ.
1: Então, assinou ao Poder Judiciário, ao Poder Executivo, à Academia, as instâncias da sociedade civil que se reunissem e pudessem, então, chegar a um consenso sobre ações que pudessem ressignificar esse sistema prisional.
0: O prêmio contempla produções em texto, áudio, vídeo e fotografia. As inscrições são gratuitas e seguem abertas até as 23 horas e 59 minutos do dia 17 de agosto. O regulamento do plano está disponível no site fazendojustiça.org.br.
2: Paciente pode receber de volta valor pago e indenização por danos morais e estéticos no caso de erro em cirurgia odontológica.
3: Mas, segundo o STJ, se escolhe desfazer o contrato e obter a restituição, não pode exigir também que os profissionais paguem outra cirurgia feita por terceiro. Fátima Uchoa.
4: Em ação de reparação por danos materiais, morais e estéticos, um paciente afirmou ter ficado com assimetria facial após cirurgia odontológica. O Tribunal de Justiça do Rio de Janeiro reformou a sentença e condenou os profissionais a restituírem o valor gasto no procedimento, custear nova cirurgia reparadora e pagar indenização por danos morais e estéticos. A terceira turma do STJ afastou a obrigação de os dentistas pagarem a nova cirurgia, mas manteve os demais pontos. Segundo a relatora ministra Nancy André, acumular os pedidos de restituição do valor pago pela primeira cirurgia e o custeio de uma nova geraria enriquecimento sem causa, o que é proibido por lei.
2: TST garante direitos de radialista a uma diretora de imagem que trabalhava em uma instituição de ensino à distância em Londrina, no Paraná.
3: A decisão reforça a proteção dos direitos da categoria. Mila Amaral.
5: A decisão foi da terceira turma do TST. O colegiado entendeu que, mesmo sem ser uma emissora de rádio ou TV, a faculdade usava a transmissão ao vivo pela internet via satélite. Por isso, a profissional deve ser enquadrada assim como radialista. Com o reconhecimento, ela terá direito à jornada de 6 horas diárias e ao pagamento de horas extras, além de adicional por acúmulo de função. O relator do caso, o ministro Alberto Balazeiro, reforçou na decisão que a lei protege quem exerce funções típicas de radialista, independente da atividade principal da empresa.
2: Justiça determina que o Hospital Público em Belém, no Pará, retome atendimento a pessoas com autismo.
3: O hospital tem 30 dias para regularizar o atendimento, sob pena de multa diária de R$10 mil. Sabrine Menezes.
6: De acordo com o Ministério Público Federal, o Hospital Betina Ferro paralisou o atendimento de pacientes com autismo que não possuem também outras comorbidades ou doenças raras. Além disso, a unidade de saúde também está recusando novos pacientes com o transtorno do espectro autista enviados pela regulação municipal. Na decisão, a Justiça acolheu os argumentos do MPF de que a restrição viola os princípios da universalidade, integralidade e equidade do Sistema Único de Saúde e os direitos das pessoas com deficiência.
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2: Uma boa noite.
3: Bom fim de semana e até segunda-feira.
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9: Eu sou Paula Groba.
10: E eu sou Ricardo Nakaoka.
9: E estes são os destaques de hoje do Jornal do Senado, que começa agora.
10: Sugestão popular que destina fundo eleitoral a calamidades públicas vira projeto.
9: Regularização de lotes de igrejas pode ser simplificada.
10: Senado terá esforço concentrado em agosto e setembro.
9: Boa noite.
10: Boa noite.
9: Uma sugestão apresentada por um cidadão pode mudar o destino de parte dos recursos dos fundos eleitoral e partidário.
10: A comissão

0: na Comissão de Direitos Humanos. A ideia surgiu em 2020, durante a pandemia de Covid-19, e defendia o uso desses recursos para reforçar os gastos com a saúde. Como a emergência sanitária já terminou, o relator senador Márcio Bittar, do PL do Acre, adaptou a proposta. O relatório, lido pelo senador astronauta Marcos Pontes, do PL de São Paulo, cria uma regra permanente para todas as situações de crise, evitando que seja necessário aprovar uma nova lei sempre que ocorrer uma calamidade.
1: E fortalecer a resposta ao poder público a emergências de natureza sanitária, econômica, social e ambiental.
0: Com a aprovação, a sugestão legislativa vira projeto de lei e segue para a análise das comissões e do plenário do Senado.
2: A Comissão de Segurança Pública aprovou uma iniciativa que aumenta as penas para crimes de furto, roubo de câmeras de vigilância e sistemas de monitoramento eletrônico.
3: A proposta, que seguiu para a Comissão de Constituição e Justiça, também pune a receptação e a interrupção de serviços de vídeo monitoramento remoto. Repórter Bruno Lourenço.
4: O relator, senador Wilder Moraes, do PL de Goiás, defendeu a necessidade de endurecer a resposta penal para esse crime em virtude das consequências sofridas pela população.
5: As câmeras de vigilância utilizadas por empresas privadas geralmente possuem infraestruturas conectadas à rede elétrica, sistema de armazenamento em nuvens e comunicação de dados em tempo real. Quando subtraídas, além da perda material, há comprometimento imediato na integridade dos dados coletados, da continuidade do serviço de segurança e da resposta à ocorrência por elas registrada.
4: De acordo com o projeto de lei aprovado na Comissão de Segurança Pública, o furto de câmeras ou itens de monitoramento eletrônico instalados em vias públicas ou áreas privadas com acesso ao público passará a ser punido com reclusão de 2 a 8 anos e multa. O texto estabelece ainda que quem receptar esses aparelhos, sabendo de sua origem criminosa, terá a punição em dobro. A proposta também pune quem sabota ou interrompe os serviços de vídeo monitoramento remoto de forma intencional.
2: E a Comissão de Constituição e Justiça pode votar o projeto que trata da simplificação da regularização de lotes de igrejas.
3: Pelo texto, essas instituições poderão ter seus lotes regularizados por meio do REURB, o programa que regulariza assentamentos urbanos informais. Mais informações na reportagem de César Mendes.
6: Enviado à análise da CCJ, o projeto do deputado Dr. Jaziel, do PL do Ceará, permite que instituições religiosas, de assistência social e entidades sem fins lucrativos façam uso de procedimento simplificado para obter o título de propriedade de terrenos públicos ou privados. Instituído por lei em 2017, a ferramenta, chamada de REURB, é uma política pública voltada à regularização de áreas urbanas ocupadas informalmente, permitindo que alguns tipos de ocupantes tenham acesso ao título de propriedade, a serviços públicos essenciais e à segurança jurídica do proprietário. Relatora da proposta na Comissão de Assuntos Sociais, a senadora Damares Alves, do Republicanos do Distrito Federal, disse que muitas dessas entidades ocupam áreas consolidadas há anos, mas a falta de documentação dificulta os investimentos e a continuidade dos serviços prestados à população.
7: A regularização fundiária constitui um importante instrumento de promoção da segurança jurídica, da ordenação territorial e da função social da propriedade. Desde a edição da Lei 13.465 de 2017, o ordenamento jurídico passou a contar com mecanismos mais ágeis para enfrentar situações consolidadas de informalidade urbana, conciliando o direito à moradia, a segurança das relações jurídicas e o planejamento da cidade. Nesse contexto, revela-se oportuno o aperfeiçoamento contínuo dos instrumentos previstos na legislação.
6: O texto inova ao prever que a regularização seja feita para um único imóvel isolado, sem a necessidade de abranger os lotes vizinhos, além de permitir que técnicos industriais e agrícolas validem as informações técnicas do processo, de forma a agilizar o trabalho nos cartórios.
2: E o Senado Federal terá 2 semanas de esforço concentrado em agosto e setembro. O presidente do Senado, Davi Alcolumbre, anunciou a medida e informou que as atividades serão concentradas entre os dias 10 e 14 de agosto e 31 de agosto e 3 de setembro.
3: Alcolumbre enfatizou que é fundamental que o Senado Federal, a Câmara dos Deputados e o Congresso Nacional se organizem para conciliar as deliberações legislativas necessárias durante o processo eleitoral. Ele ressaltou ainda que a iniciativa foi acordada com o presidente da Câmara dos Deputados, Hugo Mota, e que a intenção é garantir a aprovação de

0: propostas pelas duas casas legislativas na mesma semana.
1: Que o calendário é exatamente o mesmo que será adotado pela Câmara dos Deputados, permitindo que o Congresso Nacional funcione em plenitude e de modo eficiente e harmônico neste período eleitoral.
2: As férias de julho oferecem uma oportunidade para conhecer de perto o Congresso Nacional e, desta vez, de forma diferente.
0: O programa Visite o Congresso preparou uma programação especial entre os dias 18 de julho e 2 de agosto, com experiências imersivas, apresentações teatrais e atividades educativas para crianças e adultos. Os detalhes na reportagem de Yasmin Rodrigues.
3: Durante as férias de julho, o Congresso Nacional prepara uma programação especial para receber cidadãos de todo o país. Entre os dias 18 de julho e 2 de agosto, o programa Visite o Congresso funcionará todos os dias da semana, com visitas gratuitas e sem necessidade de agendamento. Em entrevista à Rádio Senado, Fábio Duarte, coordenador de visitação do Senado Federal, listou as novidades que o público vai encontrar nesse período.
4: O visitante terá a possibilidade de conhecer uma apresentação teatral em homenagem aos 200 anos da Câmara dos Deputados e do Senado Federal. Essa apresentação teatral acontece em espaços diferentes do roteiro e apresenta personagens históricos. Além disso, temos o Visita 360, que é uma experiência imersiva que usa óculos de realidade virtual. A gente tem a apresentação do filme Eunice, a primeira senadora. Teremos também programação infantil, com atividades lúdicas no espaço plenarinho que acontece no Salão Negro do Congresso Nacional.
3: A programação completa, com os horários e as atividades específicas, está disponível para consulta em senado.leg.br/visitação, sem cedilha e sem o tio.
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0: Com edição de Paula Groba e trabalhos técnicos de João Lira, o Jornal do Senado fica por aqui. Acompanhe agora as notícias do Tribunal de Contas da União e da Câmara dos Deputados. Boa noite.
2: Boa noite e um bom fim de semana.
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7: O Tribunal de Contas da União lançou um novo portal para ampliar a transparência sobre o uso da inteligência artificial no setor público. A plataforma mostra como o TCU utiliza essa tecnologia em auditorias, atividades internas e serviços prestados à sociedade. O site reúne informações sobre as ferramentas de inteligência artificial em uso, os resultados alcançados e as regras adotadas para garantir o uso responsável da tecnologia. Também apresenta medidas de segurança, governança e proteção de dados. O objetivo é compartilhar experiências, estimular boas práticas e apoiar outros órgãos públicos a usarem a tecnologia com transparência, ética e responsabilidade. O portal é aberto ao público e pode ser consultado por gestores, pesquisadores, estudantes e qualquer cidadão interessado. 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
8: Câmara aprova medidas provisórias com verba para emergência climática.
9: Mota anuncia acordo com o governo sobre dívidas dos produtores rurais.
8: Parlamentares autorizam o uso de elementos tradicionais em fotos oficiais.
9: Plenário suspende prescrição de pena para condenado que estiver foragido.
8: Boa noite. A Câmara aprovou a suspensão da prescrição da pena para condenados que estiverem foragidos.
9: Atualmente, se o condenado não voltar para a cadeia, existe o risco de o prazo de punição acabar sem que ele termine de cumprir a pena. A reportagem é de Daniele Lessa.
10: O plenário da Câmara aprovou o projeto que suspende a contagem do tempo de prescrição da pena de um crime no período em que o condenado estiver foragido ou quando tiver a liberdade condicional revogada. Prescrição é quando o Estado perde o poder de punir o condenado e o prazo para isso varia de acordo com o crime cometido. Hoje, quando o condenado foge, o prazo para prescrição continua a ser contado normalmente e só zera quando ele é recapturado. Se o condenado não voltar para a cadeia, existe o risco de o prazo de punição acabar. O projeto, apresentado pelo deputado Kim Kataguiri, do Missão de São Paulo, altera o Código Penal para deixar claro que o prazo

0: para a prescrição deixa de ser contado enquanto o condenado estiver foragido. Para justificar a proposta, ele argumentou que hoje a lei premia quem afronta a justiça e penaliza o detento que cumpre integralmente sua pena.
1: O que a gente está fazendo agora é uma coisa muito simples. Você foi condenado, você fugiu, você perdeu o direito à prescrição. O crime não vai prescrever enquanto você estiver foragido, que é o óbvio, senão você está premiando, você está estimulando o sujeito a fugir, porque se ele for competente na sua fuga, não for pego num determinado período de tempo, que vai depender do crime que ele cometeu, ele pode voltar como se nada tivesse acontecido.
0: O projeto recebeu parecer favorável do relator, deputado Alberto Fraga, do PL do Distrito Federal. Ele argumentou que a proposta corrige uma distorção ao impedir que a fuga seja usada como caminho para escapar do cumprimento da pena. A deputada Adriana Ventura, do Novo de São Paulo, disse que o texto aprovado torna o cumprimento da pena mais eficaz.
2: Que a partir do momento que esse projeto impede que a fuga de condenado gere benefício indireto, né, decorrente de decurso de tempo, e reforça a efetividade da execução penal.
0: A mesma regra valerá no caso de revogação da liberdade condicional, que acontece quando a pessoa condenada recebe autorização para cumprir o restante da pena em liberdade. Se o benefício for revogado, a prescrição também ficará suspensa até a captura ou a reapresentação do condenado. O projeto que suspende a contagem do tempo de prescrição de um crime no período em que o condenado estiver foragido ou perder a liberdade condicional, agora será analisado no Senado. Da Rádio Câmara de Brasília, com informações de Antônio Vital, Daniele Lessa.
3: Segurança Pública.
4: Chico Alencar, do PSOL do Rio de Janeiro, parabeniza a Polícia Federal pelo indiciamento de 48 suspeitos de envolvimento em fraudes contra aposentados no INSS. Na opinião do deputado, as investigações revelaram uma atuação isenta e profunda da instituição.
5: Chico Alencar repudia o uso de falsas entidades rurais para aplicar golpes e desviar recursos públicos destinados à Previdência. O parlamentar também celebra a devolução de mais de 3 bilhões de reais aos aposentados lesados.
4: Kim Kataguiri, do Missão de São Paulo, critica projeto que criminaliza a misoginia. O deputado acredita que a proposta confunde o enfrentamento à violência contra mulheres com gírias e piadas usadas por jovens nas redes sociais.
5: Kim Kataguiri defende que o debate sobre proteção às mulheres priorize punições mais duras para crimes hediondos e feminicídio. Ele também critica o fato de partidos de esquerda serem contrários à redução da maioridade penal e ao endurecimento das regras de execução penal.
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3: Justiça.
4: Adriana Ventura, do Novo de São Paulo, critica os salários do judiciário que ultrapassam o teto constitucional e cobra o fim dos chamados penduricalhos. Ela cita que mais de 600 juízes furaram o limite em maio, com pagamentos que chegaram a R$500 mil em um único mês.
5: Para Adriana Ventura, as gratificações tornam o judiciário brasileiro o mais caro do mundo e ofendem a realidade dos que vivem com um salário mínimo. A parlamentar contesta a defesa desses benefícios e cobra respeito ao dinheiro pago pelos contribuintes.
3: Presidência.
4: O presidente Hugo Mota anunciou acordo com o governo sobre as dívidas dos produtores rurais. O repórter Luiz Gustavo Xavier acompanhou as entrevistas após o encontro.
8: O presidente da Câmara, Hugo Mota, anunciou que foi fechado um acordo entre o governo, representantes do setor e a Frente Parlamentar Agropecuária sobre a renegociação de dívidas de produtores rurais. Um dos pontos do acordo é que o projeto que tratava do tema não será votado e que o governo vai encaminhar uma medida

0: provisória abrangendo os termos do acordo. De acordo com o Ministério da Fazenda, serão aproximadamente 100 bilhões de reais em dívidas renegociadas. Participaram da reunião os ministros da Fazenda, Dario Durigan, das Relações Institucionais, José Guimarães, o líder do governo, deputado Paulo Pimenta, do PT do Rio Grande do Sul, o deputado Arnaldo Jardim, do Cidadania de São Paulo, e a senadora Tereza Cristina, do PP do Mato Grosso do Sul, integrantes da Frente Parlamentar Agropecuária. O presidente Hugo Mota explicou as medidas.
1: No intuito de podermos anunciar o acordo feito em relação ao projeto do endividamento dos produtores rurais do nosso país. Quero registrar que essa matéria foi colocada em votação na Câmara dos Deputados há um ano atrás, um dia antes do recesso parlamentar, e durante todo esse ano, no Senado Federal principalmente, foi travada uma negociação que se buscava com o governo alterar os pontos que foram aprovados na Câmara no intuito de poder ser mais abrangente no que diz respeito a essa renegociação.
0: O líder do governo, deputado Paulo Pimenta, ressaltou ainda que a MP vai suspender o pagamento dessas dívidas por 30 dias. Já o ministro das Relações Institucionais, José Guimarães, afirmou que o acordo é resultado de uma regra que tem se mostrado eficaz na Câmara, que são o diálogo e a negociação. Segundo ele, os temas mais polêmicos têm sido conduzidos por meio da construção de consensos amplos. O deputado também destacou o papel do presidente da Câmara na articulação do entendimento e ressaltou que o resultado foi fruto de uma construção coletiva. Da Rádio Câmara de Brasília, Luiz Gustavo Xavier.
2: Trabalho. Pastor Henrique Vieira, do PSOL do Rio de Janeiro, cobra aprovação pelo Senado da proposta de emenda à Constituição que acaba com a escala de trabalho 6x1. Ele reforça que a Câmara já cumpriu seu papel e o Executivo espera os senadores para sancionar a matéria.
3: Pastor Henrique Vieira argumenta que o atraso imposto pelo Senado vai na contramão dos anseios dos trabalhadores, já que a proposta tem o apoio de 70% da população. O deputado pede prioridade na votação do texto para garantir mais dignidade ao povo.
2: Desenvolvimento regional. Porto Piauí, no município de Luiz Correia, iniciou oficialmente suas operações de exportação com envio de minério de ferro de Piripiri diretamente para a China. Flávio Nogueira, do PT, celebra um marco, ressaltando que a nova rota vai impulsionar a economia do Nordeste.
3: De acordo com Flávio Nogueira, serão 200 quilômetros a menos que o trajeto rodoviário utilizado antes para escoar a produção até o Ceará. A operação da empresa Lion Mining inaugura a nova era com a expectativa de exportar grãos para o mercado mundial em breve.
2: Economia. O plenário da Câmara aprovou 6 medidas provisórias com recursos para emergências causadas por desastres climáticos e para evitar aumento no preço do gás de cozinha. O repórter Antônio Vital acompanhou as votações.
4: Na véspera do início do recesso parlamentar do meio do ano, o plenário da Câmara aprovou 6 medidas provisórias que autorizam o uso de recursos públicos não previstos no orçamento desse ano para ações emergenciais, como o combate a efeitos de desastres climáticos e para evitar aumento do preço do gás de cozinha. Uma das medidas provisórias aprovadas prevê subvenção econômica de 330 milhões de reais para empresas importadoras de gás liquefeito de petróleo, o gás de cozinha. Subvenção é quando o governo repassa dinheiro para as empresas, ou para estimular a atividade econômica ou para enfrentar os efeitos de crises climáticas ou conflitos internacionais. Nesse caso, a subvenção foi necessária para evitar que o aumento do preço internacional do petróleo seja repassado aos consumidores. Outra medida provisória abre crédito extraordinário de 20 milhões de reais para recuperar os estragos causados pelo tornado que atingiu municípios do Paraná em novembro do ano passado. A medida foi aprovada de maneira simbólica, com apoio inclusive da oposição, como a deputada Adriana Ventura, do Novo de São Paulo.
5: Que esse crédito tem por objetivo atender a situação de destruição nos municípios de Guarapuava, Quedas do Iguaçu e Rio Bonito do Iguaçu, no Paraná, por conta das famílias assentadas que foram atingidas. E realmente a gente acha que é um crédito necessário, a gente tem que atender e dar suporte a essas famílias.
4: Também foi aprovada a medida provisória que autoriza o uso de 285 milhões de reais para financiar ações de recuperação em municípios atingidos por desastres climáticos no Brasil. O dinheiro é destinado à Defesa Civil. Segundo o Sistema Integrado de Informações sobre Desastres, os meses de janeiro e fevereiro foram marcados por eventos climáticos severos que afetaram diretamente cerca de 2 milhões de pessoas, deixando mais de 70 mil desalojados ou desabrigados em 733 municípios de todas as regiões. Outra medida provisória

0: A aprovada libera 75,3 milhões de reais em auxílio financeiro para 10 mil famílias da região da Zona da Mata, no sudeste de Minas Gerais, atingida por enchentes no início do ano. Também foi aprovada a medida provisória que abre crédito extraordinário de 49 milhões para o programa Segurança Alimentar e Nutricional e Combate à Fome. O objetivo é ampliar o atendimento às populações atingidas por desastres climáticos registrados em maio, especialmente nos estados de Pernambuco e da Paraíba. O líder do PT na Câmara, deputado Pedro Czai, do PT de Santa Catarina, defendeu a necessidade de recursos extraordinários previstos nas medidas provisórias.
1: Falar da importância de todas essas medidas provisórias que hoje estão se definindo aqui no Parlamento. Desde o tema dos desastres naturais, o tema dos tornados no Rio Grande do Sul, o tema das secas, o presidente vai enfrentando os problemas, não só diante da guerra, que vivenciamos o risco de aumento dos combustíveis, o governo subsidia os combustíveis para não produzir inflação no país.
0: Foi aprovada ainda a medida provisória que libera 337 milhões de reais para combate a incêndios. Os recursos são destinados ao IBAMA e ao Instituto Chico Mendes de Conservação da Biodiversidade, o ICMBio, e atendem decisões do Supremo Tribunal Federal em ações que cobram providências do governo contra o aumento de incêndios florestais na época da seca. Todas as medidas provisórias foram enviadas para análise do Senado. Da Rádio Câmara, de Brasília, Antônio Vital.
2: Política. Rodrigo Hollenberg, do PSB do Distrito Federal, faz um balanço do seu mandato parlamentar. Ele destaca a autoria de 23 projetos, como que aumenta o limite de faturamento anual dos microempreendedores individuais.
3: O parlamentar ressalta o envio de emendas para hospitais, universidade pública e instituições de pesquisa locais. Rodrigo Hollenberg defendeu também proposta de sua autoria que proíbe o funcionamento de plataformas de apostas em território nacional.
2: Raimundo, do PT do Rio de Janeiro, cobra esclarecimento sobre o crescimento patrimonial do senador Flávio Bolsonaro, que, segundo notícias recentes, ultrapassaria os 600 milhões de reais. O deputado questiona a origem dessa quantia e exige uma apuração rigorosa dos fatos.
3: Na visão de Raimond, é preciso investigar se o montante está relacionado a articulações com grupos criminosos e esquemas de corrupção. Para ele, o esclarecimento sobre a origem dos recursos é fundamental para a moralidade pública.
4: Direitos Humanos.
2: Leonardo Gadelha, do Podemos da Paraíba, alerta que o Brasil precisa se preparar para a transição demográfica com o envelhecimento da população. Ele observa que as cidades e a legislação nacional precisam de adaptações estruturais para acolher de forma digna o público idoso.
3: De acordo com Leonardo Gadelha, é importante manter as pessoas idosas ativas e integradas ao mercado de trabalho. Para o parlamentar, aproveitar a plena capacidade física e cognitiva desse público traz benefícios sociais e econômicos ao país.
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4: Votação.
2: A Câmara aprova o uso de elementos tradicionais em fotos de documentos oficiais. A repórter Daniela Lessa acompanhou a votação.
8: O plenário da Câmara aprovou o projeto que garante a povos indígenas e demais povos tradicionais o direito de usar elementos culturais, étnicos ou religiosos em fotografias de documentos oficiais. Entre os exemplos previstos estão o cocar indígena, o turbante dos povos de matriz africana e outros elementos étnicos, culturais e religiosos. O projeto, que foi apresentado pela deputada Célia Chacriabá, do PSOL de Minas Gerais, diz que a autorização valerá para documentos oficiais de identificação, como carteira de identidade, carteira de habilitação, passaporte e carteira de trabalho. Na prática, a proposta busca evitar que pessoas sejam obrigadas a retirar símbolos de sua cultura ou religião para tirar fotos para documentos. A única exigência é que o elemento usado não impeça o reconhecimento da fisionomia da pessoa. A relatora no plenário, deputada Sônia Guajajara,

0: do pessoal de São Paulo lembrou uma situação em que uma mulher negra escutou que só poderia tirar foto para a carteira de habilitação usando o seu turbante se apresentasse uma carta da sua mãe de santo ou um documento comprovando que tinha câncer. A deputada disse que é preciso impedir que episódios como esse se repitam e que usar esses elementos em fotos oficiais é ter o direito e a liberdade de viver de acordo com crenças pessoais.
1: São expressões visuais de culturas e tradições, como o cocá indígena, que representa a relação com a natureza e com os animais, o vínculo espiritual com a terra e os antepassados. Assegurar aos povos indígenas, aos afro-brasileiros e demais povos tradicionais, o uso em documentos oficiais de símbolos de sua comunidade é assegurar a dignidade humana.
0: Segundo a relatora Sônia Guajajara, a proposta deixa expresso em lei um direito que já deveria ser garantido pela Constituição, que protege a liberdade religiosa, e por convenções internacionais assumidas pelo Brasil. Ao defender o projeto, o deputado Wildo Rocha, do MDB do Maranhão, disse que esses elementos, como o cocá e o turbante, valorizam a cultura do país.
2: Isso promove a cultura brasileira, isso é respeito à cultura indígena, é respeito aos povos originários.
0: Alguns deputados no plenário disseram que seria incoerente exigir que as pessoas tirem óculos e enfeites para fotos de documentos e, ao mesmo tempo, permitir o uso de elementos tradicionais. O deputado Alberto Fraga, do PL do Distrito Federal, defendeu que a proposta também poderia incluir a autorização de uso desses objetos pessoais nas fotografias. O projeto que autoriza o uso de elementos tradicionais em fotos de documentos oficiais agora será analisado no Senado. Da Rádio Câmara de Brasília, Daniele Lessa.
3: Cultura.
4: A Câmara aprovou o projeto que reconhece o hip-hop como manifestação da cultura nacional. Inácio Arruda, do PCdoB do Ceará, destaca que o movimento representa a cultura popular das periferias e a voz de trabalhadores e jovens que buscam melhores condições de vida.
5: Inácio Arruda compara a força poética do hip-hop ao repente e aos cantadores de viola do Brasil profundo. Ele acredita que o movimento se consolida como um pilar do desenvolvimento social e de geração de riqueza econômica nas comunidades brasileiras.
4: Termina agora o Jornal Câmara dos Deputados, produzido pela Rádio Câmara, com trabalhos técnicos de Wellington Teles e apresentação de Val Monteiro e Márcio Aquilissardi. Uma boa noite para você.
5: A Voz do Brasil volta na segunda-feira. Boa noite e bom fim de semana.
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1: O antiácido e desintoxicante leite de magnésio Eri Philips apresenta Jerônimo, o herói do sertão.
2: Seja apresentando as séries e radionovelas de grande sucesso da Rádio Nacional, seja nos programas de auditório.
3: Comparando é que se obtém o melhor. Por isso as mulheres de personalidade marcante exigem eucalolo, sabonete da comparação.
4: Conservando inalteráveis suas características inigualáveis e os efeitos balsâmicos do eucalipto, eucalolo se impôs à preferência da mulher brasileira.
5: As ouvintes da Nacional tentavam ser convencidas de todas as formas que tal ou qual produto seria o melhor para sua estética, para sua casa ou sua alimentação.
6: Habitue-se a tomar café de primeira categoria fazendo a prova dos 10 dias com o café Moinho de Ouro.
7: Verá que depois disso o seu bom gosto exigirá sempre café Moinho de Ouro, o melhor café do Brasil.
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2: A depender do produto, a chamada contemplava mais um gênero.

0: que o outro. Em um cenário no qual as mulheres recém tinham começado a votar, o cafezinho, nas primeiras décadas do século XX, era mais associado ao universo masculino e à vida pública, ocupada, como já sabemos, majoritariamente pelos homens.
1: Reforçando padrões ou moldando costumes, a Rádio Nacional acabou sendo indutora de modos de consumo. Não foi à toa que, em 1949, uma empresa estadunidense escolheu a Nacional para popularizar o seu refrigerante, já lançado no Brasil, mas ainda sem grande adesão dos consumidores.
2: Coca-Cola, a bebida de todas as estações, tem a grande satisfação de lhes oferecer o segundo programa da série 1 Milhão de Melodias em 1949. Com Radamés e a Orquestra Brasileira exclusivos de Coca-Cola, aqui estão Nuno Rolão, os cariocas Heleninha Costa, Jorge Fernandes, Trio Madrigal, Rui Reis.
3: A empresa que traz a conta da Coca-Cola, ela cria na Rádio Nacional, um programa para o lançamento da Coca-Cola. Então, se imaginar como a questão das práticas de consumo, das inovações, estão presentes e tem o rádio como enorme parceiro.
0: Essa é a pesquisadora da Universidade Federal Fluminense e da Fundação Casa de Rui Barbosa, Lia Calabre. Ela explica que a propaganda e o rádio começaram a se retroalimentar ainda na década anterior.
3: A partir do momento em que a gente tem a legislação aprovada já no governo Vargas, com a regulação de 10% do conjunto da programação pode ser de publicidade, isso dá uma outra dinâmica para o rádio. Que o governo faz isso, ele ensina para o proprietário do rádio, né, que ele, na verdade, ele não deve colocar a mesma propaganda repetida no mesmo intervalo. Está na lei, com uma série de questões didáticas mesmo para um campo que era novo. Isso faz, inclusive, que, na verdade, ele seja um grande lugar dedicado ao lançamento de produtos, à discussão da vida moderna.
2: 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Para os que praticam esportes, Toddy 3 vezes ao dia. 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Para todos, de todas as idades, o método Toddy, que é Toddy 3 vezes ao dia.
1: Em uma investida considerada inovadora para a época, muitas atrações passaram então a ter no próprio nome os seus patrocinadores, como o dicionário Toddy. Tinha também o cancioneiro Leite de Rosas e o cancioneiro Royal, aquele mesmo da gelatina que a gente conhece até hoje.
0: O que vai pelo Globo, oferecido pelo Café Globo, o Rádio Melodia Pondes, o calendário Colinos.

0: Quando não davam nome às atrações, as marcas travavam verdadeiras batalhas para aparecerem associadas àquelas que eram fenômenos de audiência.
1: Senhoras e senhoritas, o famoso creme dental Colgate, criador dos mais belos sorrisos, e Palmolive, o sabonete embelezador da mais alta qualidade que existe, apresentam...
2: Rádio Teatro Colgate Palmolive, com mais um capítulo da emocionante novela de Teles Cagnet, tradução de Eurico Silva, O Direito de Nascer.
3: A Nacional, líder de audiência, cabia aproveitar o bom momento para reinvestir na própria programação, continuar contratando o melhor casting do rádio brasileiro e inventando novos formatos.
0: Sem cursos de formação em publicidade e propaganda, que só seriam inaugurados no Brasil décadas mais tarde, o aprendizado acontecia na prática, com intensa participação dos técnicos, dos artistas e músicos da casa.
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3: E foi assim que a Nacional fez escola e ajudou a criar os padrões da publicidade radiofônica brasileira.
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0: Norte do Brasil, são 20 horas e 9. Muito boa noite. Boa noite a todas e a todos. Estamos começando aqui, com muita alegria, mais um programa Eu de Cá, Você de Lá. Vamos até às 11 da noite, o Celso Ribeiro do Amorim e eu, Maurício Rabelo, juntos com todos vocês, amigos e amigas do Brasil. A Maria do Rosário de Fátima está de férias, a Fatinha, né? Daqui uns dias ela voltará. E nós estamos aqui juntamente com a Tayana Borges, ela é a nossa coordenadora da Amazônia, o Jaider Ribeiro do Amorim na seleção musical. Nós temos também o Mário Sartorello na coordenação da Nacional de Brasília. Nós temos a Bianca Petená, que é a gerente de rádio. Temos o Carlos Sena, que é o nosso gerente executivo, o diretor-geral da Empresa Brasil de Comunicação, Thiago Regoto, e a presidente é a Antônia Pellegrino. Boa noite, Brasil!
1: Para atravessar o sertão de Mato Grosso.

0: Bom dia, gente. Agora 20 horas e 11 minutos. Eu quero mandar um boa noite para o meu amigo Piauí Cabeça de Jaca, lá no Rancho, no estado do Pará. Alô, Piauí Cabeça de Jaca, um abraço. Um abraço aí para esses cabeçudos todos aí que estão aí junto com você. Essa moça que trabalha no rancho, um grande abraço. Obrigado, amigão. Piauí, cabeça de jaca aí no estado do Pará, na região de Jacareacanga. Muito obrigado, Piauí. Muito obrigado. Tem também o índio que está nos ouvindo lá na Guiana Inglesa. Alô, índio! Tem o galego também, o galeto, lá na Guiana Inglesa, ouvindo o Eu de Cá, Você de Lá. Muito boa noite para todos vocês. Meu amigo Celso Ribeiro, cadê o seu boa noite aí? São 20 horas e 12.
1: Noite!
0: Noite, Celso!
1: Boa noite, Maurício!
0: Tranquilo?
1: Bom, beleza. Tá um frio lá fora, moço.
0: Tá muito frio mesmo. Tá, exatamente, né?
1: Acho que vai chover, hein?
0: Só se for gelo, chover gelo, né, rapaz?
1: Doido,
0: tudo rapaz. Amarelo, à tarde, o entardecer, tudo amarelinho, da cor de ouro, assim, frio puro, meu.
1: Frio,
0: Frio gelado mesmo, né?
1: Vou dar uma boa noite pro Crente, lá pro Hugo, João Paulo, pro Wesley, pro Boto Rosa, a Lu.
0: Tá certo.
1: Pro Bacabal. É Dona Geralda aí de Congonha, Minas Gerais.
0: Bacabal.
1: Pra todos os ouvintes do Eu de Cá, vocês lá.
0: Tá bom demais, e a Dona
1: Geralda. Pra você também, né? E uma boa noite pro Jair, que tá ligadão lá também.
0: Exatamente. Alô, Jair Ribeiro, um abraço grande pra você. Bom trabalho aí, viu, Jair? Nós estamos aqui na luta, firmes, né? Toda noite, graças a Deus.
1: Nós estamos esperando
0: ele,
1: né? E aos
0: nossos ouvintes também, claro, com certeza, né? Com certeza, né? Essas férias vão passar rapidinho, né? Daqui uns dias, se Deus quiser, estaremos juntos aqui, juntos de novo, né? Agora são 20 horas e 13, eu quero mandar aqui um alô para Cícero Correia Brito e você pode participar conosco, 61-DDD-99674-1536, repetindo, 61-DDD-99674-1536. Boa noite, Ciro!
2: Boa noite, Maurício, Fátima, boa noite, Marcelo, boa noite a todos, ouvinte dele, cara, vocês de lá, positivo.
0: Positivo.
2: Ontem nós ficamos devendo um alô pro seu Mário, a minha pedra, aí o... Aí o Tucandanga, positivo? Positivo. Esquece não, manda um alôzão pra eles aí.
0: Aí o Tucandanga.
2: São ligados aí na... Eu de cá, você de lá, minha positivo? Pedra. Chama.
0: Chama.
2: Barreiras é o pouco do momento, sentido do... Aratu, Salvador, Bahia.
0: Aratus, fala aí no Minha Pedra é seu Mário, o outro é o Ailton Candango, é isso? Fala, fala de novo aí pra nós aí, Ciro Correia Brito.
2: Ontem nós ficamos devendo um alô pro seu Mário, Minha Pedra, e o Ailton Candango, positivo?
0: Aham.
2: Esquece não, manda um alôzão pra eles aí.
0: Não, pode deixar.
2: São ligados aí na... Eu de cá, você de lá, positivo? Chama. Barreiras é o pouco do momento, sentido do... Aratu, Salvador, Bahia.
0: Qual que é o palco do momento aí que você falou, rapaz? Como é que chama?
2: Sentido do... Barreiras é o palco do momento.
0: Barreiras, né? Beleza pura, obrigado, amigão Ciro Correia Brito. Ciro Correia Brito! É bom demais, viu? Ouvir a sua participação aqui. Obrigado, obrigado, Ciro Correia Brito. Um abraço grande, viu? Tô tentando mandar o áudio para você de volta, mas o negócio não quer ir de jeito nenhum, viu, Ciro? Um abração para o seu Mário, Minha Pedra. Alô, seu Mário, Minha Pedra. Bom, tranquilo. Um abraço do Ciro Correia Brito. O Ailton Candango também recebe o abraço do Maurício Rabelo aqui no Eu de Cá, Você de Lá. Rapaz, não vai o áudio não, não tá indo de volta não, tá? Desculpa aí, mas infelizmente... Opa, agora acho que vai, agora vai. Como é que é, Celso? Como é que... Não, tá indo um pouquinho, só um trisco aqui, né? Mas vai dar. Ciro Correia Brito, eu tô tentando mandar o áudio pra ele de volta aqui. Nesse momento vai dar tudo certo, né? Obrigado, obrigado, amigão Ciro Correia Brito. É um moço apaixonado lá de Barreiras, Bahia. Tá buscando o Porto de Aratu. Muito obrigado, amigão Ciro Correia Brito, cumprimentando o seu Mário, Minha Pedra. Alô, seu Mário, Minha Pedra. Obrigado, ouvindo Eu de Cá, Você de Lá. O Ailton Candango também. Grande abraço, muito obrigado. Opa! faz as honras da casa aí, Celção. Dê as boas-vindas aí, né?
1: Boa noite, Nélio. Você tá bom? Chega aqui, mas vai falar com o pessoal, rapaz.
0: Como é que tá, Nélio? Bom demais? Tranquilo? Bom?
1: Bom, Nélio.
0: É, tudo tranquilo, né? Sem maiores comentários, né, rapaz? E aí, amanhã? Diga, o que tu tá achando domingo? Vai dar quem? Argentina ou Espanha? Qual time que você acha que ganha? Não quer falar aqui, não? Se quiser falar, o microfone é seu. Isso. Tudo assim. É a preferência, né? Pra Argentina não chegar tão perto do Brasil, né? Que o Brasil tá penta e se a Argentina ganhar, vira tetra, né? E a Espanha só tem um campeonato que busque o bi, né? E busque o bicampeonato, né? Tá certo. Você é de onde? Lá de Minas Gerais, hein? Não, deixa quieto. Vou ficar calado e quieto, né? Governador. Quase morou nos Estados Unidos, né? Quase. É, porque o governador Valadares, a turma, muita gente vai para os Estados Unidos, né? Não é o seu? Não, eu sei, mas assim, porque tem muita gente que gosta lá, tem muitos parentes. Eu tenho muitos parentes também. Trabalhando, buscando se afirmar e defender a sua estabilidade, né? Isso é muito bom, né? Bom. Então tá bom. Pois é. Então vamos juntos, seja muito bem-vindo. É 99, é o DDD lá do Maranhão. Boa noite. Boa noite, caro amigo Maurício Rabelo, aqui o José Nivaldo. Hoje estou aqui em Balsas, na Impasa. Vou descarregar daqui a pouco, toco a música do milionário José Rico. Eram dois amigos inseparáveis. Sonho de um caminhoneiro é o nome da música. Obrigado, José Nivaldo, em Balsas, aí na Impasa, no estado do Maranhão. Muito obrigado, muito obrigado. Tem o Marcelo Duarte, lá de Mirador. Alô, Marcelo, cadê você, rapaz? Fala comigo aí, Marcelo Duarte. Boa noite, boa noite.
3: Boa noite, Maurício Rabelo, aqui é o Marcelo Duarte, passando para desejar uma boa noite para você, uma ótima sexta-feira. Quero mandar um alô para todos os ouvintes do programa Eu de Cá, Você de Lá. Sei. Gostaria de ouvir com Sérgio Reis. Adeus, Mariano.
0: Adeus, Mariano.
3: Quero que você mande o meu contato pro Piauí Cabeça de Jaca e pro Índio do Brasil lá no Suriname. Manda o meu contato aí pra eles, Maurício.
0: Tá.
3: É o 981-26-3039, DDD é 99. 981-26-3039, DDD é 99. Manda o meu contato aí pra eles. Pra eles entrarem em contato comigo. E eu deixo um abraço aí pra você, pro Celcim. Para todos da EBC, desde a portaria até o último da casa.
0: Acabou.
3: Em todas as áreas, de todos os serviços. Todos da EBC.
0: Tá.
3: Um abraço aí para todos. Estou aqui na sintonia em 49 metros, 6.180. Porque a 25, quando é noite, não pega não. Só pega só a 49 metros.
0: É.
3: 6.180. A 25 só fica pela manhã até umas 4 horas. 5 horas da tarde ela vai embora. E aí é 49 metros até 8 horas da manhã, até o desligamento.
0: Que coisa boa.
3: Tá ok, Maurício? Um abraço pra ti, meu amigo. Manda o áudio de volta aí, rapaz.
0: Tranquilo, rapaz. Beleza pura, muito obrigado, amigão Marcelo Duarte, Mirador, no estado do Maranhão. Seja muito bem-vindo, meu querido amigo Marcelo Duarte. Um abraço para você, para sua esposa, para sua família, viu? E ele tá pedindo aqui para o Piauí Cabeça de Jaca. Ô, Piauí, tá escutando aí? Anota, pega um papel, nem que seja no chão, anota aí o telefone do meu amigo e até você, para você ligar para ele, viu? É o 99, é o DDD do Maranhão. Esse recado vai para o Piauí Cabeça de Jaca, tá no garimpo na Amazônia, lá no estado do Pará, e o índio que está nos garimpos lá da Guiana Inglesa. Alô, índio! Entre em contato com o Marcelo de Mirador do Maranhão. O telefone do Marcelo, anote aí, 99, o DDD, 99, depois tem um 9, depois 8126-3039, repetindo, 99, o DDD, depois 8126-3039. 8126-3039, 8126-3039. Um abraço, Marcelo Duarte, o moço que gosta de chamar a gente para empurrar caminhão na subida, né? Grande Marcelo Duarte, muito obrigado, muito obrigado. Celção, rapaz, hoje eu vi um, uns duetos, rapaz, que coisa mais bonita. Eu acho bom demais ouvir quem sabe cantar, né? Não sei nada, mas olha, escuta aqui um pedacinho só, Celção, só quem escuta aqui, só pra você ver que trem chique no olho.

0: Eu já moro, viu? Vá ser bom desse tanto. Ailson e Ailcinho no sonzão da Rádio Nacional. Rapaz, mas canta bonito. Eu, pai e filha são da Bahia, mas moram em São Paulo e tem um dueto perfeito, muito bonito. Olha, tem o meu amigo lá de Boa Vista, Roraima. O Maurone mandou assim. Alô, Maurone, cadê você, rapaz?
1: Opa, boa noite, Maurício Ramiro. Boa noite, Fatinha. Boa noite, Celso. Oh. Boa noite, ouvintes da Rádio Nacional. Programa eu de calcila. Uhum. Ô Maurício, uhum. Ontem eu só participei só em brincadeira.
0: Sei.
1: Hoje eu quero uma música com Lourenço Lorival, acho que é Canga do Tempo.
0: Canga do Tempo.
1: É e quero bom. Oferecer pro Rondinei, aqui em Mucajaí, e o Oswaldino, o José Alves, lá em Boa Vista, amigão, ele é amigo da nós, era. Tava no hospital junto lá. O José Alves, lá em Boa Vista, amigão, ele era amigo da nós, era. Tava no hospital junto lá. E pro José Alves. E a todos os ouvintes, pra vocês aí da rádio.
0: Uhum.
1: E mais um abraço a todos, fica com Deus.
0: Amém.
1: Ei, Maurício Ramiro, esses pai e filho canta demais mesmo. Esses aí é bom, é.
0: Bom.
1: E o pior, o bom que era o seguinte, o menino fazia primeira. Agora é segunda, né?
0: É segunda e canta bom.
1: É muito ótimo esses caras pra cantar, viu? Canta demais a conta.
0: Canta demais. É, dois baianos, né? Acho que é da região ali de Bom Jesus, da Lapa, me parece. Na roça, mudou para São Paulo, o pai insistindo, acreditando, ensinou o filho um taperinho pequeno e de repente uma segunda igual a do Creone, assim, vá ser bom de segunda desse tanto e o pai bom de primeira também, né? Muito obrigado, amigão Maurone Mendes, um abraço para você, para o Oswaldinho, o Zé Alves lá de Boa Vista, todos e pediu Canga do Tempo. Com a música, Celso Ribeiro. Adeus, Mariana Sérgio Reis. Depois, sonho de um caminhoneiro milionário, José Rico.
2: E Canga do Tempo.
0: Vou
2: mandar pro Vavá lá que tá ligadão. Lourival.
0: Alô, Vavá, um grande abraço.
2: Viu? As músicas aí, três músicas pra você.
0: E essa vai também para o Piauí, Cabeça de Jaca, lá nos Garimpos, lá na divisa do Brasil com outros países. Alô, Piauí, Cabeça de Jaca, um abraço. E a turma toda, os cabeçudos, todos aí. E a moça que faz o rango aí pra vocês, um abraço. Alô, galego! Aí na Guiana Inglesa, vai pra vocês aí também.

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0: Pois é, gente, agora 20 horas e 37 minutos do Eu de Cá, você de lá, Erenilda falando conosco. Alô, Erenilda, boa noite!
1: Boa noite, Maurício Rabelo, boa noite a todos que fazem a Nacional. Talvez, se for possível, rogue para minha música dos Filhos de Goiás, Barquinha de Ouro. Somente para mim curtir, oferecer para você, para todos que fazem a rádio, para todos os seus ouvintes. Tá bom, mas rode mesmo, senão daqui a pouco vou cobrar.
0: Não, você pode cobrar.

0: Vai, vou tocar. Vaquinha de ouro, Celção. Obrigado, obrigado, Erenilda. Você manda aqui. A próxima música vai ser sua, viu? Aguarde. Barquinha de ouro. Música dos filhos de Goiás. Obrigado, Erenilda. Ela está lá no estado do Piauí. No estado do Piauí, terra querida. Obrigado, Erenilda. Um abraço, Barquinha de ouro, pra você já já, viu? Tem mais aqui. É o José do Acordeon falando. Alô, José do Acordeon. Fala aí, moço.
1: Boa noite, boa noite. E hoje não vou pedir música.
0: Tá bom.
1: Não, essa por aí assim. Aí eu escolho a música e peço. Só o que eu peço.
0: Ah.
1: A Deus.
0: Sim, José.
1: Que vocês sejam felizes.
0: Obrigado, José.
1: Você no programa também. De vocês. Que Deus abençoe.
0: Amém. Nós
1: a todos.
0: Todos, né? Nós todos.
1: Que Jesus está no nosso comando.
0: Amém.
1: E Deus é poverá.
0: Uhum.
1: E Deus é maravilhoso.
0: É.
1: Que eu tenho prazer de ouvir esse programa.
0: Aú.
1: Mais há 30 anos que eu ouvo ele.
0: É, não é?
1: E acho competente.
0: Obrigado.
1: Esses locutores.
0: Aham.
1: E essas pessoas que falam no Brasil e no mundo.
0: Aú.
1: São tudo as pessoas competentes.
0: Obrigado.
1: Então, é o que eu peço a Deus.
0: Amém.
1: Aí, o dia que quiserem passar a música.
0: Ah.
1: Aqui pro Zé Caetano, de Deus primeiramente.
0: Amém.
1: E do apoio do povo
0: Zé Caetano,
1: brasileiro
0: da sanfona.
1: E do mundo.
0: Aham.
1: Somos todos igual.
0: Isso.
1: Eu a recebo de todo gosto. Mas beleza. Também, tá só pedindo, eu não vou.
0: Não,
1: porque
0: rapaz,
1: cada qual
0: aqui, moça. É?
1: Tem direito de pedir.
0: Uai,
1: e é muita gente.
0: É.
1: Não é?
0: É,
1: eu ouvo aqui na rádio.
0: Aham.
1: Aqui no rádio.
0: Tá bom,
1: é do
0: José.
1: Brasil e do mundo inteiro.
0: É, exatamente.
1: Passa uma boa noite.
0: Obrigado, José Caetano.
1: Para vocês aí.
0: Aham.
1: E para todos.
0: Obrigado.
1: Para sua mãe, Dona Gasparina, que Deus abençoe. Muitos
0: Dona
1: anos
0: Gasparina.
1: De vida. O apoio de Deus e o pedido. José Caetano da Cordeon,
0: aham,
1: aqui de Ribeiro Gonçalves.
0: Ribeiro Gonçalves.
1: Mais querido do Brasil e do mundo também.
0: Aham.
1: Tem amizade no mundo inteiro.
0: É.
1: Só sou pobre. Mas homem todo,
0: uhum,
1: com as ajudas de Deus. Uhum. Boa noite.
0: Beleza, ainda falou mal negócio, hein?
1: Seja bem-vindo. Qualquer um que passar, seja bem-vindo.
0: Tá bom. Obrigado, obrigado, meu querido amigo José Caetano do Acordeon, em Ribeiro Gonçalves, no Piauí. Já já nós vamos mandar uma moda bem bonita para você. Muito obrigado aí pelas suas palavras, sua humildade, seu jeito tranquilo de se expressar. Muito obrigado, José Caetano. Um abraço, viu? Tem mais aqui, 95 é de Roraima. Deixa eu dar uma olhada aqui. Ô, Roraima, boa noite. Boa noite, eu sou Ailton de Oliveira, estamos na sintonia aqui no estado de Roraima, no município de Iramutã. Comunidade São Gabriel, manda um alô para nós. Na hora, é na hora, é o Ailton Peregrino. Alô, alô, Ailton Peregrino. Aí no estado de Roraima, o Iramutã. O Iramutã, Comunidade São Gabriel. Obrigado, Ailton. Um grande abraço, né? Ailton Peregrino, um abraço, muito obrigado. Um abraço para todos na Comunidade São Gabriel. Uiramutã, Roraima. Obrigado. Tem mais aqui, Minas Gerais. Falando, fala, Minas Gerais.
2: Boa noite, Maurício Rabelo.
0: Boa noite.
2: Eu sou aqui de Conceição do Mato Dentro. Me chamo Isa. Quero oferecer uma música para meu marido, Valdeci. É, Amado Batista, Folha Seca.
0: Uhum.
2: E ofereço também aí para vocês. Um abração para todos aí da rádio. Obrigado.
0: Valeu, muito obrigado, muito obrigado. Isa de Conceição do Mato Dentro, ela é fã demais do Amado Batista, do Renan e Raí também. Obrigado, Isa. Obrigado, Valdeci. Conceição do Mato Dentro, em Minas Gerais. Daqui a pouco, o Amado Batista cantando para vocês Folha Seca. Qual a música que eu falei que está no ponto aí, o Barquinha de Ouro? Tá? Tá, né? Então, daqui a pouco, nós vamos tocar ela. Francisca de Esperantina, lá no estado do Maranhão, de Esperantinópolis, né? Francisca, você sumiu, moça!
3: Boa noite, Maurício Rabelo. Eu
0: Boa
3: liguei,
0: noite.
3: só atenderam e eu não falei contigo. Eu queria falar contigo, Maurício.
0: Opa.
3: Passei 11 minutos esperando e você não me atendeu.
0: Uai, que dia que foi
3: eu ainda
0: isso,
3: tô mano. Viva, viu, Maurício?
0: Você tá viva? Tá.
3: Manda um alô pra mim, eu quero meu áudio de volta.
0: Aham,
3: entendeste?
0: Vai ter agora.
3: É porque a gente some. faz pessoas sentir falta, sentir saudade. Ah, mas pelo jeito tu não sentiu saudade de mim, não.
0: Eita, Maurício, pois é. Feliz, viu? Muito feliz.
3: No dia 9 eu fiz mais uma primavera.
0: Dia 9.
3: E aí estou por aqui, Maurício. Trabalhando. Tô na luta.
0: Fazendeiro.
3: E cadê o Zé Mério? Pra mim que o Zé Mério tá aí contigo na Nacional. Nunca mais eu falei com ele, eu tinha um WhatsApp dele, mas parece que ele trocou de número.
0: Ah, eu não sei.
3: E sinto muita saudade de vocês.
0: Obrigado,
3: Francisca. E no final do ano, se Deus permitir, eu tô querendo ir aí.
0: Pois é. E venha mesmo.
3: Aí, passa meu áudio aí, que eu quero ouvir. E manda ele de volta, tá bom, Maurício?
0: Tá bom.
3: Aí, Maurício, eu quero a música. Quem é ele? Eu vou oferecer para todos que gostarem da música, tá bom? Para você. Obrigado. Todos os ouvintes da Nacional.
0: Tá bom.
3: Deu de cá e você de lá. Vou oferecer principalmente pro Souza Caminhoneiro. Oferecer também pro Chico Cheiroso. Pro Raimundo Silva, lá no Pará.
0: Olha o menininho.
3: Pra Maria da Consolação. Enfim, para todos que gostarem da Helena lá em Bom Jesus da Serra. E para todos, tá bom?
0: Tá, joia.
3: Que Deus abençoe. E passa meu áudio. Manda meu áudio de volta.
0: Vou chamar o Divino de Goiás para você, viu? Vou chamar. Obrigado, querida amiga Francisca Dias Perantinópolis, no estado do Maranhão. Ué, como se alguém atender o telefone, se não tem ninguém para atender o telefone aqui. A Fátima está de férias, viu? Então, não tem ninguém aqui atendendo o telefone, não. Deve ser alguma coisa que prendeu o seu telefone aí, né? Não sei o que é, não. Desculpa aí, minha amiga Francisca, eu estava sentindo muito sua falta. Ó, aqui a farinha que você me deu acabou, viu? Acabou há muito tempo. Tô brincando, minha amiga, já me deu tanta coisa, pelo amor de Deus. E você continua com aquela lavoura bonita de arroz, de milho, de abóbora, de feijão. Dura na queda essa moça, viu? Porque ela tem amor pela terra, ela tem também por um caminhão apaixonado, gosta de andar de caminhão, né? Ela, o amor da vida dela é um homem bonito e cheiroso, segundo ela, e um caminhão bem arrumado. Obrigado, minha amiga Francisca Dias Perantinópolis, no Maranhão. Estamos te aguardando aqui. Parabéns pelo senhor. Cantos parabéns para ela, hein, Celção? Foi no último dia 9 de julho. Ela completou mais um.
4: Parabéns a você,
0: minha amiga Francisca Dias Perantinópolis, do Maranhão, que mora aqui no meu coração, minha amiga. Um abraço grande, viu? E ela mandou mais 9 segundos aqui. Fala, minha amiga.
3: Oi. Continua sim, Maurício. Quando eu for, pode ficar sossegado. Não. Que você vai comer.
0: Farinha.
3: Porque eu vou levar, viu?
0: Boa, tá bom, tô brincando, viu? Não, você me deu presente demais. Pelo amor de Deus. Eu só tô lembrando de você aqui. Tanto que você já me fez carinho no meu coração. Me presenteou. Muito obrigado, Francisca. Você merece tudo de bom nessa vida. E ela está mandando um abraço. Só podia ser caminhoneiro. Eu vou te contar, viu? Vou te contar. O Souza Caminhoneiro recebe um abraço dos dois lados da Francisca Dias Perantinópolis. O Chico Cheiroso, lá de Anápolis, né? Da Dona Marli, recebe um abraço apertado demais também da Francisca Dias Perantinópolis. O Raimundo Silva também, caminhoneiro, recebe o abraço grande da minha amiga Francisca. Também a Helena de Bom Jesus da Selva recebe um grande abraço. Muito obrigado, viu? A Maria da Consolação também recebe um abração da Francisca de Esperantinópolis. E ela pediu a música Quem é Ele, do Zezé de Camargo e Luciano. Não é isso, Celção? É isso? Tem ela aí? Tem? Tá bom. Bom demais, né? Já. Tem, né? Então, qual tá no ponto aí, Celso Ribeiro? Barquinha de Ouro, a pedida da Erenilda, ela diz, não toca não, que eu te cobro no afro, Deus me livre, então já tô pagando a Erenilda, sua moda, Barquinha de Ouro.

minha gente do Brasil, são 20 horas 59 minutos. Celso Cantos, parabéns aí pro meu irmão mais velho, Vicente Donizete, né? E a sua esposa, a Maria Jerusa de Lima Rabelo, lá em Unaí, Minas Gerais, na região da Fazenda Saco Grande, hoje completando 50 anos de casado, né? Dona Gasparina Rabelo tá mandando um beijo, viu, Zete, pra você, meu irmão, e pra minha comadre Jerusa também.

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3: Bom demais, Celso Ribeiro, você é o cara, viu, rapaz? Agora são 20 horas e 2 minutos. Olha, uma moda é do André Andrade. Solta o som, Celso Ribeiro. Oh, rapaz, mas é boa. Quando tiver o som é melhor ainda, né, Celso? Você tem que me ajudar, um homem difícil, esse Celso Ribeiro. Vai dar tudo certo, é um Celsão campeão. Rapaz, o negócio aqui não vai dar certo, não. Mas eu boto ela aqui, não sou trouxa, rapaz. Homem, homem, homem. É uma música que eu gosto muito, né? Mas com na voz desses dois caboclos aqui, eu vou te contar. Ficou diferente demais. Escuta aqui, Celso Ribeiro. Escuta aqui. Ô, moçada! Essa moda é boa toda! Aí o som e aí o senhor, 21 e